0: alheio. Mas, ou pela conquista, ou pelo dom, ou pela qualidade do outro, ou pelo talento do outro, mas tem algo mais grave, é a tristeza pelo bem alheio, vírgula, acompanhada do desejo de que esse bem seja destruído. É quando concretamente você sente aquela amargura porque o outro fala bem, porque o outro prega bem, porque o outro conquistou, porque o outro ganha mais do que você, porque o outro tem uma casa melhor do que a sua, porque os filhos dele estão conquistando e você, enfim, e você passa a nutrir ou sonhar com o desejo, não é? O sonhar, desejar que aquela pessoa se estrepe na vida, que aquela pessoa sinta dificuldade, que passe por sofrimento. E quando isso acontece, a alegria satânica, bem feito, como eu estou feliz vendo a desgraça daquele miserável. Isso não é desse mundo, isso é diabólico. Pronto, então, cura para isso, o oposto. A consciência de que você é, Apocalipse 3, versículo 17, também já sei de cor. Olhar-se no espelho e se reconhecer infeliz, miserável, pobre, cego e nu. Lá em Alagoas se diz um lascado. Lascado. Você, invejoso, não passa de um lascado. Diga se não é. Apocalipse 3, versículo 17, eu já sei de cor.
1: Sou rico, tu dizes, sou rico e abastado e não careço de nada. E não sabes que és infeliz, miserável, pobre, cego e nu.
0: Diga, professor Felipe, se tem uma radiografia melhor da nossa desgraça do que essa? Tem não. Portanto, o invejoso, lá a linguagem nordestina, alagoana, infeliz das costas ocas. Rapaz, vai no cemitério, pensa um pouco nos novíssimos. Morte, juízo, inferno e paraíso. Morte que te aguarda, juízo que te espera, inferno que está sendo preparado para a tua alma, desgraça, se tu não te convertes, e paraíso, onde provavelmente tu não passarás a eternidade. Desculpe, eu tenho um jeito alagoano todo diferente de tratar determinadas coisas. Isso é tão baixo, isso é tão perigoso, isso é tão nojento, isso é tão nocivo, isso é tão deletério, isso é tão perverso, que precisa ser tratado com dureza. Portanto, o remédio contra a inveja, além de tudo que o padre Wagner disse corretamente, mas também, o invejoso, ele se idolatra. O invejoso não tem nada de bom além de um palmo da porronca da venta, como se diz lá em Alagoas. Portanto, caridade, sair de si, visitar um hospital onde tenha doentes terminais, para você conviver com a miséria. Passe uma manhã num hospital de pessoas enfermas, de pessoas desenganadas. Vá visitá-los para ver a brevidade da vida. Você está pensando o quê, rapaz? A caridade cura. A caridade liberta desse sentimento mesquinho, pobre, nojento, baixo e diabólico. Mas esse é um jeito alagoano, por favor.
2: Rafael, eu me lembro...
3: Sim, professor.
2: Eu gostava muito de ler os artigos que o Eugênio Salles publicava no Jornal do Brasil antigamente, né? E uma vez eu me lembro que ele escreveu uma matéria...
4: Do Rio de Janeiro.
2: Rio de Janeiro. Sentire contra, agire contra, em latim seria agire, né? Agire contra. Quer dizer, quando você vem alguma coisa negativa, responda com uma coisa positiva, né? E ele falava da inveja, ele dizia o seguinte: quando o demônio sopra no seu ouvido, você tem inveja de alguém, né? Porque dizia o seguinte: você ajuda o outro até o outro ficar igual a você, mas se ele passar de você, você passa a ter inveja dele. É um mecanismo psicológico meio perverso, né? Fruto do pecado original. Então ele dizia assim: faz o seguinte, quando você sentir inveja de alguém, faça o contrário. Peça a Deus que essa pessoa tenha mais ainda daquilo que você está com inveja dela. Se ela tem mais dinheiro do que você, isso que está dando inveja de você, dá um tapa na cara do demônio, dizendo: meu Deus, faz com que essa pessoa tenha mais dinheiro ainda do que eu, tenha mais talentos do que eu, tenha mais. Quer dizer, agir contra. Né? Esse é uma, eu achei espetacular isso, não só na questão da inveja, mas qualquer outro tipo de coisa negativa. Haja contra. Faça esse exercício.
0: Eu divaguei entrando com Apocalipse 3:17, mas está engatilhado ali Sabedoria 2:24, porque é o sentimento, é a obra-prima de Satanás, a inveja, porque ele é por antonomásia o invejoso. Sabedoria 2:24.
1: Foi por inveja do diabo que a morte entrou no mundo, e a experimentam os que são do seu partido.
2: E a igreja lembra, desculpa, não quero.
0: Pois não.
2: A igreja lembra o seguinte: o primeiro pecado que a Bíblia narra depois de pecado da mulher foi o pecado de inveja, Caim que mata Abel. Não apenas um homicídio, mas um fratricídio, que é mais grave. Né? O irmão mata o irmão. Depois São Mateus fala: mataram Jesus por inveja. Os irmãos de José venderam José para o Egito por inveja. Graças a Deus que Deus sabe tirar do mal, Deus sabe tirar o bem. Da venda de José acabou a salvação do povo que estava passando fome. Mas a inveja está por baixo de tudo isso.
0: Outra coisa importante é o seguinte: a inveja, ela é antes de tudo um sentimento. Tristeza.
2: É.
0: Acompanhado do desejo de que esse mal seja destruído.
2: É.
0: Só que ela tem desdobramentos. A inveja do sentimento, ela passa para manifestações físicas, orais e gestos concretos. Aí entra murmuração, injúria, calúnia, difamação. E não satisfeito com isso, o invejoso pode maquinar, pelas vias de fato, a destruição daquela pessoa. Campanha de difamação, de desmoralização, etc., com todas as consequências. É o itinerário da inveja. Ela não para nela. Por isso ela é um pecado capital. Quais são os 7 pecados capitais? Saligipe, soberba, avareza, luxúria, ira, gula, inveja e preguiça. Inveja é pecado cabeça, porque dele vem uma multidão de pecados, desde Abel, assassinado por Caim, como todas as coisas baixas e repulsivas. Parece que chegou a hora do intervalo.
3: Exatamente. Bom, meditando sobre isso, né, fazendo aí um bom exame de consciência, vamos para o nosso intervalo. Daqui a pouquinho a gente volta, então, tirando mais dúvidas nesse acampamento Fé Católica. Até daqui a pouco.
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0: bom estarmos juntos nessa segunda etapa daqui no acampamento Fé Católica, falando sobre a nossa doutrina da igreja, esclarecendo algumas dúvidas que nos foram enviadas. Então, que bom estar com você pelos nossos meios de comunicação, você que está participando pelo nosso canal oficial no YouTube. Logo, logo vou fazer algumas perguntas que foram enviadas pelo YouTube. Bom, vamos dar sequência aqui. Professor Felipe Aquino, vamos agora reverter, né? Vamos falar, acabar falando também de virtudes. Por que que a Igreja Católica canoniza tantos santos? Qual é o sentido da canonização para os fiéis? É possível que a Igreja erre em uma canonização?
1: Bom, São Tomás de Aquino diz que o Papa não erra, ele é infalível quando ele proclama que alguém é santo. Palavra de São Tomás de Aquino. E é verdade, porque se o Papa diz que alguém está no céu e é santo, você vai pedir a intercessão dele. E se ele não está no céu? Não é? Então, realmente, há uma lógica por trás disso muito forte. Né? Aí é um dos momentos da infalibilidade do Papa. Agora, a Igreja canoniza tantos santos e eu acho que ainda é pouco. Porque certamente eu li num livro, né, escrito por um europeu, eu acho que era assim, esse, o René Philip Miller, Os Santos que Abalaram o Mundo, e no prefácio desse livro ele fala que a Igreja já canonizou mais de 20 mil santos. Olha, é muito pouco perto da quantidade de santos que deve ter no céu. O Apocalipse fala de 144 mil de todas as raças, nações, povos e línguas.

0: 144 mil não é um dado matemático, aritmético, é figurativo, é 12 vezes 12 vezes mil, né? O 12 significa plenitude, né? 12 vezes 12, 12 ao quadrado, 144 é plenitude da plenitude, e vezes mil, que na Bíblia significa uma imensidão, né? O Apocalipse fala que há números incontáveis, né, que São João viu ali, vestidos de branco, né? Quer dizer, então 20 mil, se é 20 mil, 20 mil, é pouquíssimo. Só na perseguição romana dos 250 anos, Daniel Rupes, no livro dele, chega a dizer que foram mais de 100 mil mortos. Mas a igreja não sabe o nome, por isso que a igreja celebra a festa, né, dos proto-mártires, que eles não sabem o nome. Agora, graças a Deus que essa multidão toda está no céu intercedendo por nós. Inclusive, eu estava falando aqui da questão da indulgência do Papa Paulo VI, né, que escreveu a Constituição. Ele fala por que é importante a indulgência também. Porque quanto mais almas a gente retirar do purgatório para o céu, mais intercessores nós vamos ter, apressando a chegada do reino de Deus. Olha que bonito. Quanto mais santos houver no céu, mais intercessores, porque a igreja reza na missa, né? Eles intercedem por nós sem cessar. Que coisa maravilhosa saber que os santos intercedem por nós sem cessar. Então, quanto mais santo, melhor, né? Amém.
1: E é interessante também a gente ressaltar, porque a igreja, existe uma relação também profunda da igreja com a ciência nessa questão de uma canonização, porque existe a questão dos milagres, né, professor?
0: Até o ano 1000, mais ou menos, a canonização era meio por aclamação, né? Quando o povo aclamava, o bispo aceitava, e aí dá uma verdade teológica tranquila, a inspiração do Espírito Santo está aí. Mas a partir daí, 1000, 1100, a igreja passou a fazer esse processo seríssimo, né? De 4 etapas, né? Servo de Deus, depois
2: venerável.
0: Depois de servo de Deus, bem-aventurado. Não,
2: venerável.
0: Exatamente. Até o beato, depois santo. Quer dizer, seríssimo isso. Tem que haver 2 milagres comprovados pela ciência, não pela igreja. Realmente, a ciência e a fé unidas aí.
3: É impressionante como que nos últimos anos tem, o brasileiro sempre teve essa devoção, né? A devoção aos santos e santas de Deus, mas também a pessoas santas que nós convivemos. Quantas pessoas santas nós convivemos que são verdadeiros testemunhos de Cristo vivo, né, para nós. Mas também é interessante percebermos que a devoção aos santos, como isso tem crescido, se fortalecido no Brasil, a ponto de alguns casos de canonização, os milagres saírem daqui do Brasil, não é? Como aconteceu com Teresa de Calcutá, Carlo Acutis, como aconteceu com os videntes de Nossa Senhora de Fátima, né, os pastorinhos. Também o milagre foi aqui do Brasil, né? A causa do milagre foi do Brasil. Então, é impressionante nós percebemos, né? E São João Paulo II, numa das vindas dele ao Brasil, ele falou isso claramente, né? Que o Brasil precisa de santos.
0: Canonização, né?
3: E graças a Deus.
0: Exatamente, canonização de Santa Faustina, não, Santa. Lá do Sul, esqueci agora o nome.
3: Não, a Santa Paulina?
0: Santa Paulina.
3: É, Santa Paulina. Portanto, nós estamos tendo, de fato, aqui no Brasil, muitos santos. Há santos nossos, brasileiros, né? Mas também, por conta da devoção do nosso povo, quantas canonizações estão acontecendo na igreja.
1: Padre Wagner, uma pergunta aqui que ela é bem profunda. Se a palavra de Deus afirma que antes mesmo de sermos concebidos, Deus já nos conhecia, como compreender essa verdade diante da fertilização artificial? Quando um casal é naturalmente infértil, Deus já sabia dessa infertilidade. Nesse contexto, quando uma criança nasce por meio da fertilização artificial, podemos dizer que Deus já conhecia e queria a existência dessa criança? E se Deus queria que essa criança existisse, podemos afirmar que ele também já sabia que sua concepção ocorreria por meio da fertilização artificial?
3: Bem, são perguntas bem complexas. Porém, independentemente da forma da pessoa vir à existência, a obra criadora ali de Deus acontece. Deus continua criando. Deus continua agindo na criação. Independentemente da forma como a pessoa vem à existência, se é por vias naturais ou por fertilizações e assim por diante, é um filho de Deus, é uma filha de Deus, amado por Deus, querido por Deus. É? Agora, os meios, esses meios de fecundação artificial e tudo mais, ou seja, a igreja, ela declara, você pode ver no próprio catecismo da Igreja Católica, nós temos vários números que falam dessa complexidade, dessa problemática. Um documento importante na época da Congregação para a Doutrina da Fé, a Donum Vitae, o dom da vida. Então é importante ter presente que, pelo próprio mistério da revelação de Deus, o ser humano é um dom. Deve ser sempre encarado como um dom. E não como um produto. E não como resultado de técnicas, por mais avançadas que sejam, né, do ponto de vista tecnológico, por técnicas de fertilização, por mais avançadas que sejam. A igreja, ela é profundamente mãe. Ela entende perfeitamente o casal que quer ter o seu filho, mas que por diversos motivos tem a dificuldade de tê-los. Por diversos motivos. A igreja entende perfeitamente. Mas isso não dá ao casal, sobretudo à mãe, o direito ao filho. O filho não é um direito. O filho é o dom. E por mais que você tenha, as que são mães, tenham gerado seus filhos, o filho não é propriedade sua. Você, como pai, como mãe, tem responsabilidade sobre o seu filho, mas não é uma propriedade sua, é dom de Deus. É dom de Deus. Então, por que a igreja declara a imoralidade dessas diversas formas, né, de fecundação? Por causa, primeiro, da questão de dissociar, de separar o ato conjugal do ato procriativo, né, do ato de vir à existência. Então, no projeto do amor de Deus para a vinda, o existir humano, é preciso essa relação entre o ato unitivo, a relação conjugal, a relação sexual do casal e o ato procriativo. O ato procriativo. Depois, nós sabemos muito bem que para certas inseminações artificiais e tudo mais, para que a coisa dê certo, do ponto de vista científico, né, existem os bancos, os bancos de embriões. Existem bancos de espermatozoides, bancos de óvulos, mas pior ainda são os bancos de embriões, que são crioconservados ou criopreservados. Embriões que são preservados a baixíssimas temperaturas, né, e que depois podem vingar, né, uma vez descongelados, colocados, inseminados ali colocados no útero da mulher, então pode vir à existência aquele embrião. Tanto os embriões congelados e que depois são descartados, isso é um atentado contra a dignidade da pessoa. Por isso que a igreja declara a imoralidade. Então, nem todos os procedimentos técnicos artificiais, a igreja não é contra todos. Porque, claro, uma mulher talvez tenha algum bloqueio, tenha alguma dificuldade, através de algumas cirurgias, de alguns tratamentos hormonais, esse bloqueio pode ser removido. E assim por diante, né? Existem, né, diversas formas que tecnicamente consiga ajudar para que o casal tenha o próprio filho. mas não pode dissociar o ato unitivo do ato procriativo, não pode tratar o filho como se fosse um produto, porque o filho é dom, e o pior são os bancos de embriões. Esse é o mais grave, porque depois o que fazer com tudo isso? E às vezes isso possibilita ainda a comercialização de embriões, porque sai daqui, é vendido lá na China, é vendido lá nos Estados Unidos, para onde vai aquele embrião que o casal esqueceu, deixou, não quer mais saber daquele daqueles embriões que estão congelados, depois esses embriões são vendidos. Então, o risco ainda da comercialização dos embriões. Ou seja, isso vai se tornando a questão muito mais imoral.
0: Eu queria colocar uma coisa que o catecismo fala, padre, que a criança ela tem o direito de ser gerada pelos seus pais e não na mão de um técnico, um farmacêutico, um médico, num laboratório. Ela tem direito de ser gerada num ato de amor conjugal. Né? Esse é um ponto. Outro ponto que colocaram aí na pergunta, Deus não sabia de tudo isso? Claro, Deus sabe de tudo. Para Deus não existe o tempo, Deus está fora do tempo. Tudo que é o passado e que é futuro, Deus sabe. Mas não quer dizer que Deus deseja. É diferente uma coisa de Deus saber que a coisa vai acontecer, porque Ele sabe tudo. Ele sabe o dia que nós vamos morrer, mas não conta para nós. Né? E Deus sabe tudo. Mas não quer dizer que Deus deseja o tipo de morte que eu vou ter. Porque às vezes eu não cuido da minha saúde, então eu vou ter um tipo de morte que pode ser até por um acidente, se eu for, não sei, embriagado. Qualquer... Então Deus sabe tudo, mas não quer dizer que Deus deseja tudo.
3: E depois tem a questão, por exemplo, uma outra situação é a possibilidade da clonagem de uma pessoa, não é? Então até mesmo a clonagem, do ponto de vista científico, assim, teórico, é possível, mas isso ainda não, que a gente saiba do ponto de vista científico, ainda não aconteceu. A clonagem de um ser humano. Mas mesmo que seja o mesmo DNA, né, do clone, mesmo que tenha o mesmo DNA do clone, o clone vai ser outra pessoa. Ou seja, por quê? Até São Tomás de Aquino falava... da matéria disposta a ter a alma humana. Sim. Então, quando tem a matéria disposta, naquele momento, Deus cria a alma da pessoa. Deus cria a alma da pessoa. Então, por mais que seja um clone, né, ou seja, a mesma identidade, digamos, genética de DNA, por mais que seja a mesma identidade genética... É outra pessoa. É como um gêmeo univitelino, né? Os gêmeos univitelinos. Então, é um óvulo fecundado por um espermatozoide. Aí, no processo lá da multiplicação das células, de repente, aquele conjunto de células se divide. Então, seria uma clonagem natural, não é? Os gêmeos univitelinos é uma espécie de clonagem natural. Porém, do ponto de vista científico, teoricamente é possível um clone, mas seria outra pessoa, com identidade própria.
0: Deus não repete a alma.
3: Deus não repete a alma. Quando tem matéria disposta, naquele momento, Deus cria a alma humana.
1: Muito bom. Dom Falcão... Explique um pouco sobre os escrúpulos. Foi uma pergunta que o pessoal enviou pelo YouTube. Pessoas que veem pecado em tudo.
3: Eu até acrescentaria, Dom Falcão, porque na homilia de hoje, o senhor falou dos diversos tipos de consciência. A consciência reta e assim por diante. Me faltou a escrupulosa. Ótima pergunta.
1: Completar a homilia.
4: Eu lembro que... Na homilia, eu falei das mais importantes. Eu qualificaria, não falei de todas, né? Porque tem muitas subdivisões. E no mundo da teologia moral, os moralistas afoncianos, digamos assim, a escola de Santo Afonso, eles fazem essas subdivisões. Eu falei das quatro mais importantes, ou seja, consciência reta, consciência errônea, consciência laxa, consciência cauterizada. A consciência escrupulosa, ela é, digamos assim, é uma intermediária entre a consciência reta e a consciência errônea. Por quê? Porque a consciência escrupulosa teme pecar. Só que ela tem uma noção equivocada do limite entre o certo e o errado. Na dúvida, ela opta exatamente pela negativa, ou seja, tudo é pecado, etc. Meu Deus, será que eu pequei e assim por diante? Então, a consciência escrupulosa eu não qualificaria no mesmo rango de uma consciência errônea. Porque a consciência errônea, e é preciso fazer uma subdivisão na consciência errônea, de uma consciência errônea por ignorância culpável e uma ignorância, uma consciência errônea e por ignorância inculpável. Explico. Existe a ignorância culpável, o que significa eu não sei, mas devia saber, ou posso saber. Então, o médico que não sabe operar, qualquer área, a ignorância dele é culpável ou inculpável? Bem, ele passou tantos anos na faculdade e fez residência, se é que fez e tal, essa ignorância é culpável. Portanto, tem um peso bem maior do que, sei lá, eu não estudei astrofísica, nem fiz os cursos de mestrado e doutorado que o professor Felipe Aquino fez. Ele é esperto nisso. A sua área, Ariel, eu não estudei o que você estudou em Israel. Da mesma forma, eu não fiz teologia moral, como vossa reverendíssima não fez doutorado em direito canônico, enfim. Então, a minha ignorância na sua área é inculpável, porque eu não tenho obrigação de saber, porque eu não estudei para isso. Da mesma forma, eu sou ignorante na área na qual o professor Felipe Aquino é competente. A minha ignorância não é culpável, porque não tenho obrigação de saber. Pois bem, então, primeiro é preciso discernir se esse escrúpulo é fruto de uma ignorância culpável ou inculpável. Se é culpável, esse escrúpulo, ele é pecaminoso, porque você tem condições de sair da ignorância e, portanto, transitar ou da consciência que inclina para a consciência errônea e chegar até a consciência reta. Então, é preciso analisar o fenômeno, o itinerário, digamos assim, moral, da formação da consciência dessa pessoa e as condições que ela teve ou tem para sair do escrúpulo. Porque se para mim tudo é pecado, mas eu posso procurar um diretor espiritual, uma pessoa bem preparada, um esclarecimento, uma bibliografia, etc., e eu não faço, esse escrúpulo, ele é culpável. Então, a distinção entre ignorância culpável e ignorância inculpável. Ou, se nós quisermos, essa é a sua área, ignorância vencível ou invencível. Então, não dá para você enquadrar o fenômeno escrúpulo todos num caso só, porque é preciso situar o escrupuloso no seu contexto familiar, no seu contexto formativo, nas condições, digamos assim, da sua existência, se ele tem condições de dirimir suas dúvidas e, de fato, saber. Vamos imaginar uma pessoa que mora numa paróquia, digamos assim, com um sacerdote bem preparado, com leigos bem preparados, mas na cabeça dele, sei lá, trabalhar em dia de São Domingos de Gusmão ou em dia de Santa Catarina de Sena, para ele é pecado mortal. Mas também isso se aplica a qualquer feriado de santo que não é dia santo de guarda. Sei lá, eu estou dando esse exemplo.
5: Sim.
4: Bem, então ele fica com aquele drama e assim por diante, sabe que na paróquia tem condições, tem acesso pelo seu celular, pode telefonar, pode consultar as pessoas numa direção espiritual, numa confissão, e não faz. Então, nesse caso, temos uma consciência escrupulosa que é fruto de uma ignorância culpável. Portanto, a gravidade aqui é bem maior do que uma consciência escrupulosa que é fruto de uma ignorância inculpável de uma pessoa coitada que fica lá no sítio, teve aquela formação básica bastante rudimentar, mas piedosa, equivocada com relação a certas coisas, enfim, e não tem acesso, porque, coitada, a paróquia mais próxima é, não tem acesso aos meios de comunicação. Aí é preciso ponderar, isto é, o grau de responsabilidade do surgimento, da conservação, ou da alimentação, ou do estado, digamos assim, de letargia dessa consciência escrupulosa. Então, é preciso situar o problema no seu contexto. E se naquele contexto, aquele problema da consciência pode ou não ser superado. O que vai recair na questão da ignorância culpável ou inculpável, da ignorância vencível ou invencível.
3: E depois considerar também a igreja, ela se serve de tantas ciências para poder, também do ponto de vista moral, superar algumas dificuldades, como por exemplo a psicologia, né? Às vezes, o problema da escrupulosidade da pessoa é um problema psicoafetivo, psicoemocional. Então, talvez uma ajuda, né, de um bom psicólogo, uma boa psicóloga, conseguiria levar essa pessoa a superar a escrupulosidade de consciência, a escrupulosidade. Claro, não é a mesma questão, mas, por exemplo, é o problema de pessoas que sofrem por remorso. Uma coisa, às vezes a gente se depara, nós atendemos confissões, então chega uma pessoa para se confessar de pecados que ela já confessou. Ela já confessa, por quê? Porque sempre ela lembra do pecado cometido e vem aquele sentimento ruim que ofendeu a Deus e assim por diante. E aí a pessoa já começa a confissão confessando de novo. Então eu sempre tenho a paciência de dizer: olha, você já se arrependeu? Sim, confessou? O padre deu absolvição? Então o seu pecado foi absolvido. O que você precisa agora é tratar o remorso. Porque talvez seja um orgulho ferido, porque a pessoa não admitia para si aquele comportamento pecaminoso. Como eu pude cometer tal pecado? Né? Então aí ela fica com aquele orgulho ferido. E aí, sabe, vem de vez em quando a lembrança do pecado, aí vem o remorso. Mas no fundo é um orgulho ferido. Ou então porque de fato o pecado foi tão grave, ele impactou de tal forma na sua vida, que você não consegue se sentir perdoada, se sentir perdoado, né? Então, talvez você possa também recorrer a uma cura interior, uma oração de cura interior, mas é importante que você acredite, uma vez arrependido, confessado o pecado, foi absolvido, olha, foi absolvido. Porque senão, toda hora você chega no confessionário, você confessa novamente um pecado já confessado, significa que você também não está acreditando, não está aceitando o perdão de Deus, o perdão da igreja. Então, vá buscar, né, também outros auxílios espirituais, talvez psicológicos, para remover o remorso, para você saber lidar com o remorso. Mas não deixe de acreditar no perdão, na misericórdia de Deus que lhe foi concedido pelo sacramento da penitência.
4: Eu acrescentaria o seguinte, muito importante, professor, não esqueça depois de dar o seu contributo. Senhores diretores espirituais, sacerdotes, diáconos, leigos, eventualmente, e senhores confessores, presbíteros com a faculdade de absolver, evitem categoricamente e fraternalmente, eduquem os seus fiéis a respeito disso. A afirmação, você tem que se perdoar, ela é antibíblica e não tem fundamento nenhum na doutrina da igreja. Quem diz, você precisa se perdoar, está dizendo que o perdão que Jesus ofereceu na cruz não foi suficiente.
5: já perdoou você?
4: Onde está na doutrina da igreja que você tem que se perdoar? Qual o texto da escritura que fundamenta isso? Eu não tenho que me perdoar.
5: Jesus me perdoou. O sangue dele me redimiu. A absolvição foi dada. Eu sou uma nova criatura.
4: Jesus perdoou e para mim é suficiente. Eu não preciso me perdoar, porque se eu digo que eu preciso me perdoar, eu estou dizendo que alguma coisa na cruz não foi suficiente. Portanto, cuidado com essa afirmação extremissimamente perigosa do ponto de vista da teologia católica. Eu não preciso me perdoar. Que isso? Você vai para a confissão. Jesus perdoou você. E falta alguma coisa? Vai e não volte mais a pecar. Jesus disse apenas isso à adúltera. Na cruz, Pai, perdoai-lhes, eles não fazem o que fazem. Eles não sabem o que fazem. Portanto, uma cura interior no sentido, olhe para a cruz. Ali está a cura. Ali está a libertação, ali está o cancelamento do teu pecado, ali está aquele que te perdoou e o sangue dele te lavou, primeiro pelo batismo, cancelando o pecado original e os eventuais pecados atuais cometidos até o dia do batismo. E se tu caíres, ou se tu caíste, após o batismo católico romano, arrepende-te dos teus pecados e clama a Deus, não há graça de tu te perdoares. Porque quem te perdoou foi Jesus, é apenas Ele. E isto é suficiente. Esqueça essa história de você tem que se perdoar. Jesus perdoou você, isso é suficiente. Mas não ache que eu sou brabo não, por favor.
3: É porque... Eu só explico isso, porque eu disse a questão de você saber lidar com o seu remorso, né? E não é questão de se perdoar. Só para esclarecer, porque também eu não sou dessa linha não de se perdoar, mas nós temos que aprender a carregar a cruz, né? Jesus falou, tome a sua cruz e siga-me. Então tem cruzes, gente, na vida da gente, até como consequência do pecado e assim por diante, nós vamos ter que carregar até o fim da vida. Isso é preciso saber, com a graça de Deus, carregar a própria cruz.
1: Ariel, também mais uma pergunta que nos chegou aqui. Como um católico deveria responder a um protestante que afirma que se não está na Bíblia, não deve existir enquanto doutrina?
2: É o livro, né? Onde está na Bíblia? A propósito, tem uma pergunta no livro que é essa, né? Se não está na Bíblia, então eu não vou acreditar. Bem, eu acho... que o primeiro passo é a gente conversar com o que nós temos em comum com o protestante. Então, o protestante, ele aceita a Sagrada Escritura, certo? Então, vamos começar pelo que ele aceita. E na segunda carta aos Tessalonicenses, capítulo 2, versículo 15, está escrito que os Tessalonicenses, e todos nós, devemos seguir as coisas que aprendemos dos apóstolos, as tradições que aprendemos dos apóstolos, sejam de forma escrita ou oral. Então, assim... A própria Bíblia está dizendo que nós devemos seguir as coisas que aprendemos de ouvido também. Aquelas coisas que foram pregadas. Ou na primeira carta aos Tessalonicenses, São Paulo diz que dá graças a Deus por eles terem aceitado a palavra de Deus. Só que essa carta foi escrita por volta do ano 50. Foi o primeiro escrito do Novo Testamento, muito provavelmente. Então, como que eles aceitaram a palavra de Deus se não tinha ainda escrito o Novo Testamento? Não tinha o Evangelho de São João, não tinha o Evangelho de São Mateus, não tinha o Apocalipse, não tinha cartas romanas, não tinha nada. Então, se eles aceitaram a palavra de Deus, é porque eles aceitaram a pregação apostólica. Na Sagrada Escritura, a gente também encontra que os apóstolos deixaram sucessores. Por exemplo, na primeira carta, ou melhor, na carta a Tito, no primeiro capítulo da carta, já no versículo 5, nós temos aqui São Paulo... dizendo o seguinte para Tito, que era um sucessor dele, que ele deixou na ilha de Creta, que é uma região da Grécia. Ele fala assim, ó, eu te deixei em Creta para organizares o que ainda falta e constituíres presbíteros em cada cidade, conforme as instruções que te dei. Ele deixa um sucessor em Creta e ordena esse sucessor que deixe outros sucessores. Então a Sagrada Escritura em momento nenhum diz... Não tem nenhum versículo que diz que só o que está na Bíblia deve formar a doutrina. Pelo contrário, o que está escrito aqui é que quem vos ouve é a mim que ouve, quem vos rejeita é a mim que rejeita, e quem me rejeita, rejeita aquele que me enviou. Então, Jesus diz que nós devemos ouvir os apóstolos. Os apóstolos, algumas coisas ficaram escritas na Sagrada Escritura, outras coisas foram pregadas. Mas na própria Sagrada Escritura, essas coisas que foram pregadas são citadas, e nós temos aqui o testemunho de que eles deixaram sucessores. E esses sucessores deixaram outros e outros e outros e outros, até que chegou nos bispos de hoje. Então, existe essa sucessão. Depois que a própria Sagrada Escritura, nós acreditamos que ela é inspirada porque os apóstolos ensinaram isso. Porque a igreja ensina para gente que esses aqui são os livros que compõem a Bíblia. Na época dos primeiros cristãos, você não tinha uma Bíblia fechadinha assim. Tinha vários escritos que iam circulando e nem os judeus tinham uma lista de livros que eram inspirados. Como é que a gente sabe o que é Sagrada Escritura inspirada mesmo? Nós sabemos porque os apóstolos usavam esses livros. E nas comunidades que eles fundaram, eles só usavam esses livros na missa. Na missa não podia usar outros livros. Aí lá pelo século V, quando começa uma discussão, a igreja faz a lista oficial, o cânon. Não, assim, cânon quer dizer isso, lista, regra, né? Então ela bota a lista dos livros que compõem a Bíblia. Se nós não acreditamos na igreja, no Papa e nos bispos, não podemos acreditar na Bíblia. E a prova disso é que hoje já tem protestantes aí na internet que estão questionando o Novo Testamento. Então, tem alguns que são chamados messiânicos. Na verdade, eles nem são judeus, né? Eu conheço alguns judeus que ficam bem irritados com isso a propósito, né? Que desses cristãos protestantes se chamam messiânicos, judeus messiânicos. E eles dizem que, por exemplo, a carta de Pastor de Hermas deveria estar na Sagrada Escritura. E que talvez a carta aos Gálatas e a dos Hebreus não deveria estar, que é uma coisa que Constantino colocou na Bíblia. E aí, como é que um protestante responde a isso? Ou como é que ele responde a essas partes da Bíblia que dizem que tem coisas que não estão na Bíblia? Pois bem, na prática eu conheço dois protestantes que renegaram a Bíblia quando eu mostrei isso. Falaram assim, um eu conheço pessoalmente, o outro foi numa live, né, conversando comigo lá. Ele diz assim, não, o que importa é a fé em Cristo. Então, nessa hora, ele acabou de admitir que essa coisa de que, ah, eu só acredito que está na Bíblia, não passa de uma máscara para dizer que eu só acredito naquilo que eu quero, naquilo que me dá vontade, aquilo que vem no meu estômago, no meu coração. Porque, no fim das contas, se for seguir a Bíblia ao pé da letra certinho, ela diz que é para ouvir os apóstolos e que nem tudo está escrito. Então, é isso que eu responderia para alguém que perguntasse isso.
1: A minha filha é para você também, Ariel. A minha filha casou no civil, mas a minha filha casou no civil, mas na igreja não. Ela fala que recebeu a bênção do pastor. Ela vive no pecado?
2: Depende se ela foi batizada na igreja católica, né? Porque quem é batizado dentro da igreja católica está sob o direito canônico. Então precisa se casar de acordo com o que o direito canônico diz. E o direito canônico diz que nós devemos casar na igreja com uma testemunha qualificada, que é uma regra que a igreja colocou a partir do século XVI. Por quê? Porque os marinheiros estavam começando a ter uma família em cada porto, né? Porque ficava muito tempo fora, aí ele chegava em um lugar e casava, depois casava com outro. Então, esse negócio de casamento mais solto em qualquer lugar, com qualquer testemunha, qualquer oração, a igreja disse, isso aqui não vai dar certo não, né? É igual aquela música, né? Um amor em cada porto. Então, a igreja colocou essa regra que está aí até hoje, né? Os proclamas e, enfim, toda essa parte aí. Então, se ela foi batizada na igreja católica, ela está dentro do direito canônico. Então, se ela casa de outro modo, o casamento dela não é válido. Então, é um casamento que não é válido. Pode rezar bastante, se emocionar, mas, concretamente, ela não recebe o sacramento do matrimônio. Outra coisa é se ela foi batizada já na igreja protestante. E, dependendo da igreja protestante, nós acreditamos que o batismo é válido, né? Se for em nome do Pai, do Filho e do Espírito Santo, com água, né? Fazendo o que a igreja quer fazer, é um batismo válido. Então, essa pessoa, ela está numa comunidade separada. Então, não tem nem como ela saber que precisa casar numa igreja. Não tem nem capacidade disso, nem é obrigada juridicamente a isso. Nesse caso, se ela se casa lá com um pastor, quer dizer, com um pastor fazendo a oração, com testemunhas, sabendo que é para sempre, que não dá para separar, e aberta a vida, na hora que tu vai casar, então é um casamento válido. Na hora que ela entrar na Igreja Católica, isso passa a ser o sacramento do matrimônio, né? Então tem que entender se ela foi batizada na Igreja Católica ou já foi batizada numa igreja dessas aí, né? Numa comunidade separada.
1: Joia. Bom, essa aqui para o Padre Wagner e para o Dom Falcão. Como evangelizar nos tempos atuais? Até onde devemos ser prudentes e até onde não podemos ser medrosos e anunciar aquilo que a igreja realmente ensina?
6: Eu vou respeitar a hierarquia. Primeiro o bispo, depois o pobre coitado.
2: Depois nós.
4: Os modelos de evangelização são sempre Jesus, que disse, aprendei de mim. E depois os apóstolos. A apostolicidade é uma das notas características da igreja. E a igreja é apostólica não apenas porque o depósito revelado foi conservado, pregado e transmitido pelos apóstolos, ordinariamente pelos seus sucessores, os bispos, nas diferentes igrejas particulares, e também por todo o povo de Deus, unido aos seus pastores, com e sob Pedro. Então, é olhando para Jesus e olhando para os apóstolos, Novo Testamento, em primeiro lugar, e depois essa legião pós-apostólica, a tradição pós-apostólica, após a morte do último apóstolo, para nós são sempre modelos. O apóstolo Paulo diz, na 1 Coríntios, capítulo 11, versículo 1, sede meus imitadores, como eu sou de Cristo. E Cristo disse, aprendei de mim. Portanto, como evangelizar? Como Jesus evangelizou. As dificuldades de hoje são materialmente diferentes das dificuldades encontradas no tempo de Jesus e dos apóstolos e dos mártires, 6, 7 primeiros séculos, materialmente não, se nós incluirmos o drama que a igreja experimenta narrado em linguagem cifrada no Apocalipse de São João. O que é o Apocalipse de São João? O último livro faz. Ele descreve o drama, o sofrimento, o calvário, as dificuldades, as perseguições que a igreja do tempo do apóstolo que redigiu, estamos ali no final do século I, então o governo, o império de Domiciano, em cujo império São João precisou fugir de Éfeso para a ilha de Patmos. Então ali nós temos o sofrimento da igreja no tempo do apóstolo, portanto, de certa forma, uma recapitulação de tudo aquilo que a igreja experimentou desde a ressurreição e ascensão de Nosso Senhor e Pentecostes. Nos Atos dos Apóstolos temos as perseguições, o martírio de Santo Estevão, temos a perseguição que foi desencadeada na Terra Santa e os apóstolos se dispersaram, a igreja também, enfim, por todo o orbe, do Império Romano, Samaria, Galileia, depois o que hoje nós entendemos por Síria, Turquia e assim por diante, a Península Itálica, a Península Ibérica, parte da Europa, começando pela Grécia, a primeira cidade da Europa que ouviu o Evangelho, Atos capítulo 17. Pois bem, então todo esse drama, ele transcorre entre altos e baixos, digamos assim, porque se pegarmos os capítulos 2 e 3 do Apocalipse, as sete cartas dirigidas aos sete anjos das sete igrejas, nós temos comunidades que são, digamos assim, tíbias na fé. Conheço tua conduta, não és frio nem quente, és morno, e porque és morno, nem frio nem quente, estou para vomitar-te da minha boca, arrepende-te, etc. Portanto, temos comunidades, digamos assim, que estão relaxando, contra as quais o próprio Jesus, que vai ditando essas cartas ao vidente, ele faz certas repreensões, certas ameaças, etc. Mas temos também igrejas perseverantes, temos comunidades que não se entregam às heresias daquele tempo, que não idolatram, que não renegam, não rejeitam a sua fé e assim por diante. Mas temos também, do capítulo 4 até o final, muita coisa que a tradição da igreja aplica aos sofrimentos da igreja até a segunda vinda de nosso Senhor Jesus Cristo, redundando sempre, culminando sempre com a vitória de nosso Senhor Jesus Cristo, o juízo final, a derrocada de Satanás e assim por diante. Então, respondendo a sua pergunta, a esta pergunta, inspirados no exemplo de Jesus, no sofrimento de Jesus, na forma como ele experimentou as adversidades, as hostilidades, a agressividade, a, digamos assim, a virulência dos seus opositores, escribas, fariseus, doutores da lei, os seus inimigos mais aguerridos, digamos assim, não é? Ele é o modelo. E a igreja primitiva também. Então, como enfrentar nesses tempos difíceis, como evangelizar com tantos desafios? Minha resposta é muito simples. Inspirarmos-nos em Jesus e nos apóstolos.
0: Eu queria colocar uma frase de Santo Agostinho, que para mim é um lema, é uma orientação nesse trabalho. Santo Agostinho, aquela frase que ele diz, né? Não se imponha a verdade sem caridade, mas não anule a verdade em nome da caridade. Ele não quer ser bonzinho, esconder a verdade com uma falsa caridade. Mas também não impõe a verdade sem caridade. Às vezes eu noto alguns tipos de pregações, de padre, de lei, que bate muito no povo. Ó, ninguém gosta de apanhar, né? Eu acho que isso não converte as pessoas. Não adianta eu chegar para vocês, ó, você está no pecado, você vai para o inferno. Espera aí, Jesus não fazia isso. Ele, talvez com aqueles fariseus recalcitrantes, ele usava uma linguagem mais dura, mas com Madalena, com, né, com Zaqueu, aquela linguagem doce, mas sem tirar a verdade. Vai, não peques mais. Mas eu acho essa máxima de Santo Agostinho, não se imponha a verdade sem caridade. Mas não cancela a verdade em nome de uma falsa caridade.
6: Né? Agora, do ponto de vista contemporâneo, tem um documento que é uma preciosidade sobre a evangelização, que é do Papa Paulo VI, Evangelii Nuntiandi. É a Exortação Apostólica Pós-Sinodal, ela foi publicada
0: Maravilha.
6: No dia 8 de dezembro de 1975. E cito o Evangelii Nuntiandi também porque... foi um dos esse documento, ele está na motivação fundacional da Canção Nova. A partir do trabalho que o padre Jonas fez de catecumenato com os jovens aqui da Diocese de Lorena, é que surgiu a Canção Nova. Se Deus quiser, já a partir do ano que vem, final do ano que vem, nós entraremos nas comemorações dos 50 anos da Canção Nova. O jubileu de ouro da Canção Nova, graças a Deus. Portanto, o Evangelii Nuntiandi, do Papa Paulo VI, é um documento referencial sobre evangelização. O próprio saudoso Papa Francisco, na Evangelii Gaudium, né, a alegria do Evangelho, ele cita por várias vezes a Evangelii Nuntiandi. Ela continua sendo, olha, um documento de 1975, continua sendo um documento referência sobre a evangelização, tendo presente aquilo que Dom Falcão falou. O modelo para nós de evangelizador é Cristo. A partir de Cristo, os apóstolos que foram enviados por Jesus, receberam de Cristo o mandato, ide e anunciai. E entrando depois na complexidade do mundo contemporâneo. Não é? Porque nós precisamos também, da realidade de hoje, aprender a forma de anunciar o Cristo. Mas, para a igreja, é sempre anunciar Jesus. E aqui entra, gente, a importância do anúncio querigmático. Porque também, como o professor Felipe colocou, né, às vezes tem pregadores que vão à base do cacete, né, em cima do povo. Tem que sempre dar o... meter o cacete, porque senão vai para o inferno. Bem, mas também tem aqueles que acham que evangelizar é só ensinar doutrina, catequese. Mas a catequese tem que vir depois da experiência com Jesus. É o querigma, o anúncio querigmático do amor de Deus, Deus que nos enviou seu Filho para morrer pela nossa salvação. É a partir do encontro com Cristo que depois vem a experiência moral, que depois a pessoa, ela toma consciência clara, né, do bem a ser realizado, do mal a ser evitado, mas por causa da experiência do amor redentor de Cristo. Agora, é claro que o ensinamento catequético pode ajudar a pessoa no encontro com Cristo, sem dúvida, mas a Igreja tem batido nisso. O Papa Francisco falou várias vezes, João Paulo II também. É importante dar destaque ao anúncio querigmático, né? E não sobrecarregar o povo somente com doutrina, com catequese, que é muito importante. Mas é um segundo momento, depois do encontro pessoal e redentor com Jesus.
0: Só para lembrar que o Papa João Paulo II chamava essa exortação do Paulo VI a carta magna da evangelização.
1: Eu me recordando, escutando os senhores falando, me lembrei da encíclica recente lançada pelo Papa Leão XIV, a Magnífica Humanitas, que aborda a questão da inteligência artificial, essa realidade que tem crescido cada vez mais, né? Então, assim, como é que os senhores, primeiramente, analisam, num primeiro ponto, esse acompanhamento que a Igreja sempre fez na evolução tecnológica? A Igreja sempre se posicionou, sempre alertou e sempre se utilizou dessa evangelização, desses avanços tecnológicos. E hoje nos deparamos com essa realidade do uso da inteligência artificial e do apelo do Papa, justamente dessa valorização do ser humano. A importância dessa encíclica nos tempos atuais para a evangelização. Deixo aberto.
6: Bem, começou. Eu estava lá em Roma quando foi publicada a encíclica, a primeira encíclica do Papa Leão XIV. Então, eu ainda não li em detalhes, detalhadamente, já li vários pontos da encíclica, porém, a encíclica, ela já se coloca dentro do corpo doutrinário da doutrina social da Igreja. É uma encíclica de doutrina social. Tanto assim que o próprio Papa Leão, na introdução, ele deixa de forma muito clara, né, numa tentativa, ele publicou essa encíclica para comemorar o aniversário da Rerum Novarum, do Papa Leão XIII.
0: 135 anos.
6: 135 anos da Rerum Novarum, que foi o primeiro documento, todo ele dedicado a um tema da doutrina social. De um Papa, primeiro, Rerum Novarum. Tanto ela se coloca dentro desse grande corpo doutrinário que é a doutrina social da Igreja. E é uma encíclica de defesa à dignidade humana. De defesa à dignidade humana dentro desse contexto, né, bem desafiador para toda a humanidade da inteligência artificial, né? Ainda uma realidade que todos nós estamos, né, ainda aprendendo a lidar com todas as oportunidades que a inteligência artificial também nos oferece para solucionar tantos problemas do nosso mundo e também oportunidades de evangelização que a inteligência artificial nos favorece, porém não podemos deixar de lado, né, toda essa preocupação que a Igreja tem em relação à dignidade de toda e qualquer pessoa humana. Então, é uma encíclica que, de alguma forma, o Papa Leão XIV, ele entra em defesa da dignidade da pessoa humana e tudo o que decorre, né, dessa defesa da dignidade da pessoa humana.
1: Bom, aqui para o Dom Falcão, depois eu queria que o Ariel também participasse. Hoje estamos vivendo um grande crescimento de novas seitas, questão também do satanismo. Por que o senhor acredita que isso está acontecendo? E quais seriam as consequências espirituais destas realidades?
4: Bem, quem mexe com o mal, e eu me refiro ao conteúdo do último pedido do Pai Nosso, está mexendo com uma força avassaladora, destruidora, impiedosa. O maligno não é uma deficiência, mas uma eficiência. São Paulo VI, em 1972, no mês de agosto, numa catequese, audiência de quarta-feira, dedicou a audiência a esse argumento: livrai-nos do mal. Foi duramente criticado por muitos dentro da Igreja Católica, porque ele estaria, segundo esses, falando de uma abstração que já deveria ter sido superada após o Concílio Vaticano II, mas não. São Paulo VI e todos os papas anteriores e posteriores insistiu muito nisso. O demônio, ele não é uma abstração, ele é uma pessoa. O mal não pode ser tratado como uma teoria, como uma possibilidade, ou como um ente de razão, ou então como uma realidade imputada ou de responsabilidade do próprio homem, mas se trata de um ser angélico, decaído, malvado, perverso, enfim, disseminador da mentira, inimigo de Deus e do gênero humano, e, portanto, tudo o que diz respeito ao erro, ao ódio contra a Igreja, à confusão, à perturbação, no sentido de confundir, de, como diz a primeira carta de São Pedro, capítulo 5, versículo 8, eis que o vosso adversário, o demônio, vos rodeia como leão que ruge, buscando a quem devorar, resisti-lhe, né, firmes na fé. A ação do inimigo, tudo aquilo que toca a confusão, o equívoco, a divisão da obra de Deus, é o assinte, o insulto, o ataque, o menosprezo, a perseguição, tudo aquilo que visa confundir os corações, afastá-los de Deus, trocar o verdadeiro Deus por falsos deuses, e chame isso de idolatria no sentido mais amplo, não é? De disseminar o equívoco, o erro, a confusão, a desorientação, etc., nós cristãos enxergamos como sinais da presença do inimigo agindo no mundo. Com relação às seitas, a abordagem eu colocaria de uma outra forma, porque é preciso ver, primeiro qualificar seitas, o que é isto. Obviamente que se nós percebermos na história da Igreja tudo o que diz respeito à divisão dos cristãos, isso agrada ao inimigo. Em 1517, alguns agora em 2017 chegaram a comemorar as 95 teses de Lutero. Mas não é o fim da picada? Comemorar cisma, comemorar o pecado, eu não enxergo dessa forma. Os cristãos não podem enxergar dessa forma. Comemorar a divisão, considerando que Jesus diz para que todos sejam um, como tu e eu, ó Pai, somos um. Eu em ti e eles em mim, para que o mundo creia. Portanto, Jesus ora pela unidade quando você se alegra com a divisão. A divisão não é obra de Deus. Deus divide quando o diabo quer unir. Portanto, são duas coisas completamente diferentes: a divisão dos cristãos e a Torre de Babel. A Torre de Babel, nesse episódio, Deus dividiu, mas dividiu uma obra que não era de Deus. Os homens estavam unidos com um propósito pecaminoso. Em Lucas capítulo 12, capítulo 13, eu não vim trazer paz à terra, eu vim trazer divisão. Doravante, numa família de 5 pessoas, 2 ficarão contra 3, 3 ficarão contra 2, etc. Do que é que Jesus está falando aqui? Jesus está falando quando, voltando ao livro do Gênesis, o que Deus uniu, o homem não separe. Mas quando é o diabo que quer unir, e unir de uma forma indevida luz com trevas, verdade com mentira, decência com indecência, justiça com injustiça, o Senhor vem trazer a divisão. E a divisão significa, não é dividir a família enquanto tal, os relacionamentos enquanto tal, mas delimitar os âmbitos. Seja o vosso sim, sim. O vosso não, não. Portanto, a questão da divisão, dependendo da divisão, temos algo que agrada a Deus. O próprio Jesus diz, eu não vim trazer paz à terra, a paz do mundo, a paz que leva os que são de Deus a aceitar com normalidade, com naturalidade, aquilo que é pecado. Não, tirem isto daqui e não façam da casa do meu pai um covil de dardos.

0: episódio da Fundação João Paulo II. E nós acompanhamos de longe, rezando, é o dedo do inimigo, sem entrar em responsabilidades de A ou de B, mas em se tratando de divisão daquela obra que Monsenhor Jonas Habib sonhou com tanto esmero e deixou-a incólume antes de partir, a possibilidade de uma divisão seria se se concretizasse obra do inimigo. Portanto, meu filho, eu respondi, digamos, de forma impactante, citando um exemplo que vocês experimentaram na pele, mas que é um fato que é, digamos assim, da pertuto. Em toda a história da igreja a gente percebe a história das heresias, dos cismas, das disputas, enfim, de divisões, rachas, motivados por política, por ideologia, por sentimentos baixos, por dinheiro e assim por diante. Todos esses cismas, em todos os âmbitos, nós não podemos enxergar como obra de Deus, de forma alguma.
1: Falando concretamente do satanismo, então, os primeiros cristãos tiveram muito trabalho para lutar contra os demônios, que eram os ídolos dos romanos. Então, na plenitude dos tempos, quando Nosso Senhor Jesus Cristo veio, o mundo estava completamente sob controle do demônio. Então, as culturas todas ali, né, submetidas ao demônio, aqueles sacrifícios, a imoralidade geral, a injustiça, né, estava tudo tenebroso. Os primeiros cristãos foram perseguidos. Depois é interrompida a perseguição. Lá no século IV, com Constantino, para a perseguição. Mais tarde, tem uma tolerância com o cristianismo, uma conversão em massa, até o final do século IV. E desde então, a igreja foi purificando as culturas, tanto ali do Império Romano, quanto na África, Etiópia, na Índia, as culturas nórdicas. Ao longo dos séculos, a igreja foi deixando tudo que era bom e tirando tudo aquilo que era ruim. Então, acho que chegou um ponto, assim, que o normal era a pessoa ser católica. O normal era esse. E era seguir aquelas coisas direitinho, sabe? A cultura começou a empurrar as pessoas em direção à santidade, não o contrário, como era na época do Império Romano. Então, talvez o demônio tenha visto isso, ele olhando assim para a história, né, como um todo. Ele viu que não adiantava tentar um a um. O que precisava fazer era uma grande mudança. E acho que a primeira mudança que teve foi ele dizer assim: ah, vocês podem ter Cristo sem a igreja. Primeira divisão, que é a dos protestantes no século XVI. Só que não para por aí. Como Dom Falcão citou, né, começa a divisão e depois vem todo o rolo em seguida, né? Então, o próximo passo foi: não, vocês podem seguir a Deus sem Cristo. Então, são as outras religiões, né? Esses esotéricos, enfim. Espiritismo, não, é uma força. E, por fim, é o homem sem Deus, que é o que a gente viu no século XX. O comunismo, o nazismo e toda a nossa cultura sofreu muito com isso. Qual que é o próximo passo, então? Não era deixar o homem sozinho, sem Deus apenas. O demônio, que tem inveja, quer ser cultuado. É o que ele fala para Jesus no deserto, né? Se prostra diante de mim, então vou te dar tudo. Então agora, o que está acontecendo é que a gente está voltando para a situação que tinha no Império Romano, lá no início. Que é o quê? Agora ter aqui, na Dutra, né? Tem um templo satânico, sei nem como chama isso, né? Descaradamente, assim, sem vergonha, assim, bem ali na cara de todo mundo, né? Porque, no fundo, é tudo que o demônio queria, é voltar para aquela situação do mundo sem Jesus Cristo, um mundo onde as pessoas não têm acesso à salvação, onde a igreja, para evangelizar, precisa, sei lá, começar do zero com a pessoa, explicar coisas muito básicas, né? Por exemplo, a instituição do casamento, né? A revolução sexual que aconteceu no século XX, isso é uma coisa louca. Nem mesmo no Império Romano se tinha essa noção como tem hoje, que não precisa de casamento, tanto faz o que você faz por aí, né? Então, acho que era um grande plano, assim, do demônio de ir descaradamente crescendo e voltando para essa situação. E a solução que nós temos é voltar para a unidade. Voltar realmente para aquela oração que Jesus fez, a última oração que Jesus fez antes da sua paixão, né? Lá no Horto das Oliveiras, pedindo que todos sejam um, como tu e eu somos um, rezando para o Pai, que eles também sejam. Então nós devemos cultivar muito a unidade e a humildade de obedecer, a humildade de ouvir e aprender. Hoje todo mundo quer ensinar, né? Todo mundo quer dar a sua opinião própria. Eu lembro que na escola meu professor de história ensinava isso, né? Ele dizia: não, temos que ser críticos e ter

0: nossa própria opinião. Mas tem coisa que eu não sou capaz de ter opinião, que eu não sei. Então, melhor eu aprender. E hoje a gente vê isso no seio da igreja, né? Todo mundo querendo dar opinião, todo mundo querendo julgar qual padre, qual bispo é bom, qual não é. Ou ficar falando da crise da igreja. O que falta, muitas vezes, é a gente ter mais esse espírito de unidade e de caridade. Até citando a coisa do escrúpulo que perguntaram agora há pouco, na minha experiência, comigo mesmo, com pessoas que eu conheço, quando a pessoa tem obras de caridade, apostolados para cuidar, ou uma família para cuidar, não tem tempo de ter escrúpulo. Porque não dá tempo de você ficar remoendo aquilo ali na cabeça. Então, acho que é o tempo da gente voltar à unidade e à humildade. E assim a gente vai frear esse grande movimento. Agora é inevitável, vai aparecer mais coisa como essa por aí, como esse templo aí que apareceu. Então a gente vai ter que fazer o que os primeiros cristãos fizeram, né? Implorar a Deus que ele tenha misericórdia de nós e fazer cada um o seu trabalho. E quem sabe daqui uns 200 anos a coisa se resolva.
1: Bom, estamos chegando aqui nos momentos finais dessa nossa sala de aula, essa troca de experiência. Então eu queria deixar agora um espaço para que cada um dos nossos participantes fizesse as suas considerações finais. Por favor, Dr. Falcão.
2: Agradeço mais uma vez a TV Canção Nova pela possibilidade de estar aqui, desfrutando desse momento que para mim mais foi um aprendizado, está sendo uma riqueza auri da cultura dos convidados aqui tão bem preparados, e augurar que todos tenhamos um amor incondicional a Cristo Jesus e à Igreja. A imagem que o apóstolo Paulo utiliza para descrever a relação entre Jesus e a Igreja, Colossenses capítulo 1, versículo 18, ele é a cabeça da Igreja, que é o seu corpo. Não existe cabeça sem corpo e corpo sem cabeça. Não esqueçam disto. Cristo sem a Igreja é uma cabeça cortada. Quem vos ouve a mim ouve, quem vos rejeita a mim rejeita, Lucas 10:16, se refere à questão do ensinamento. Mas tem outro texto, e aqui é São Paulo, nos capítulos 2, tanto da carta aos Gálatas quanto aos Efésios. Eu vivo, mas já não sou eu que vivo, é Cristo que vive em mim. E minha vida presente na carne, eu a vivo na fé no Filho de Deus que me amou e se entregou a si mesmo por mim. Vivo pela fé, a fé da Igreja, a fé da instituição que Jesus erigiu sobre Pedro. Tu és Pedro e sobre esta pedra edificarei a minha Igreja. Amor a Cristo, amor à Igreja. Fidelidade a Ele, fidelidade a ela. Ela é chamada de mãe uma única vez. Gálatas capítulo 4, versículo 26. Esta é a Jerusalém Celeste e é a nossa mãe. E mãe se ama. E mãe se respeita. E mãe se defende. Até o fim da vida.
1: Padre Wagner, por favor.
3: Eu também agradeço a oportunidade. É uma riqueza sempre estar com esses irmãos, viver esse momento de edificação também na fé. Recordar que hoje começou o mês de agosto, a Igreja no Brasil nos convida a, nesse mês de agosto, rezar pelas vocações, meditar sobre a importância das vocações, da nossa vocação, a vocação cristã, a vocação à santidade. Então aproveitemos o mês de agosto para rezarmos pelas vocações, começando aí com a súplica ao Senhor pelos ministros ordenados, né? Amanhã então rezemos pelos diáconos, pelos sacerdotes e pelos bispos, os ministérios ordenados, e aí no decorrer do mês rezemos por todas as vocações. E eu quero também, na condição de presidente da Fundação João Paulo II, agradecer aos sócios contribuintes, os sócios evangelizadores. Nós ainda não sabemos o percentual do mês de julho do projeto da Minha Almas, mas eu acredito que nós chegamos ao 100%. Então, muito obrigado por todos os que contribuem com a Canção Nova, que nos proporciona, portanto, também esses momentos tão enriquecedores. Obrigado, sobretudo, pelas orações por essa obra de evangelização.
1: Professor Felipe Aquino.
4: Olha, eu queria
3: colocar o seguinte: muitas e muitas perguntas como essas ainda vão acontecer. Agora, eu queria colocar um pano de fundo nisso tudo, que é o seguinte: não podemos duvidar daquilo que a igreja nos ensina. Por quê? Porque Cristo fez uma promessa importantíssima na Santa Ceia, Evangelho de São João, capítulo 16, versículo 12 e 13. Dizendo para os apóstolos, dizendo para a igreja, aquele pequeno rebanho, ele disse: não temas, porque foi do agrado do Pai dar-vos o reino, né? Jesus disse: hã? Eu ainda tenho muitas coisas para ensinar para vocês, mas vocês não estão preparados para ouvir agora. Mas quando vier o Paráclito, o Espírito da verdade ensinar-vos-á toda a verdade. Toda a verdade. Então, nesses 2000 anos, a igreja, seja pela escritura sagrada escrita ou não escrita, a tradição, a igreja aprendeu toda a verdade. Por isso que nós temos um credo de 2000 anos que não muda, temos um sacramento de 2000 anos que não muda, temos 267 papas que onde nunca um contradisse o outro, porque o Espírito Santo não se contradiz. Então, o que dói em mim é ver muitos católicos, ouve a igreja, mas começa a colocar dúvida em cima daquilo que a igreja ensina. Isso é deixar de ser bom católico. Então, nós temos uma referência absoluta, que é o magistério da igreja, que tem o carisma da infalibilidade, como diz o catecismo, parágrafo 890. Cristo deu aos pastores participar da sua infalibilidade, naquilo que é doutrina. Então, eu acho que muito católico entra pelo mau caminho, acaba criando dúvidas para ele mesmo, quando começa a colocar dúvidas sobre aquilo que a igreja não tem dúvida. O catecismo fala: a fé da igreja precede a nossa fé e sustenta a nossa fé. Isso eu queria deixar assim como um pano de fundo nesse trabalho todo.
1: Muito obrigado. Ariel, suas considerações.
4: Bem, primeiro, eu estou muito feliz de estar aqui pela primeira vez no acampamento Fé Católica. Fiquei muito feliz de estar aqui com vocês que estão aqui presencialmente, todo mundo que está acompanhando aí de casa. Professor Felipe Aquino, grande defensor da fé, para mim é uma honra estar aqui com vocês, com o padre, com o Dom Falcão também. Nossa, para mim é uma alegria imensa. Talvez pegando carona no que o professor acabou de dizer agora, né? Então, às vezes nós temos dúvidas e começamos a: será que isso aqui é verdade e tal? Pois bem, quando tiver uma dúvida, ir atrás do que a igreja já respondeu. Porque a igreja, até do ponto de vista humano, tem 2000 anos já. E cá entre nós, já teve muito mais gente inteligente do que a gente aí nesses 2000 anos. Então, toda pergunta que a gente possa imaginar, alguém já perguntou e outra pessoa já respondeu na história da igreja. Então, às vezes, né, a gente fica: é só pesquisar. Hoje em dia é tão fácil pesquisar, né? Tem tanto lado ruim da internet, mas tem esse lado bom. Você consegue pesquisar as coisas com muito mais velocidade. A propósito, eu também fico à disposição. Quem quiser, eu tenho um canal lá no Instagram, @ArielLazari, e lá todo dia tem caixinha respondendo dúvida. Quando eu sei, eu respondo. Quando eu não sei, eu pergunto para alguém que sabe. E, assim, nunca vi uma dúvida sobre fé que não tenha resposta pronta já. Nunca, assim. Desde os 15 anos que eu trabalho com catequese, fiz missão em Israel, lá com o Opus Dei. E, assim, não tem, em culturas diferentes, não tem uma dúvida que a gente possa ter que já não esteja respondida. Então, agradeço aí por terem me convidado a participar. Estou muito feliz. Peço que todos aí rezem por mim, estudem sobre a fé e rezem muito pelo Santo Padre, pelo Papa Leão XIV, porque ele é o sinal vivo da nossa fé, da nossa unidade, né? Jesus deixou São Pedro, né? Tu és Pedro, sobre essa pedra edificarei a minha igreja, as portas do inferno não prevalecerão contra ela. E essa pedra, né, é como uma montanha que qualquer um consegue ver. Para você saber se você é católico ou não, é se você está unido ao Papa. E unido ao Papa de verdade, né? Não é só na teoria, né? Ah, eu amo o Papa, mas o que ele fala eu não obedeço. Então, não amo de verdade, né? Amor é com obras, não é só pela boca, como diz a carta de São Tiago. Então, rezar muito pelo Papa esse é um bom sinal, assim, de que a gente está no caminho certo. A gente reza pelo Papa e com as nossas obras nós amamos o Santo Padre.
1: É isso mesmo. Dessa forma, então, nós encerramos o nosso programa. Defender a nossa fé, propagar a unidade da nossa igreja, valorizar o que é bom e desenvolver os nossos dons. Cada um de nós possui um dom. Deus não nos repetiu. Deus colocou um dom específico em você. Propague, gaste, né? Se coloque à disposição. Utilize os dons que Deus lhe deu. Pedir ao Dom Falcão que nos dê a bênção para esse momento, Dom Falcão.
2: O Senhor esteja convosco. Abençoe-vos Deus Todo-Poderoso, Pai e Filho e Espírito Santo.
1: Amém. E muito obrigado pela companhia, vocês que estiveram aqui conosco, você que está ligado pelos nossos canais de comunicação. Gabriela, coloque em prática aí o seu dom. Muito obrigado pela sua participação.

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4: A paz de Jesus e o amor de Maria para você que está ligado com a gente na Rádio Canção Nova. Seja muito bem-vindo. Muito bem-vinda a mais um programa em Betânia. Eu sou Elvis Cedro, consagrado da comunidade Betânia, e estou imensamente feliz por ter você na companhia neste sábado à noite. Aqueça o seu coração, se ajeite confortavelmente, porque o nosso programa hoje está recheado de esperança, fé e, acima de tudo, de uma alegria que transborda no peito de toda a família Betânia. Meus irmãos e minhas irmãs, o nosso tema de hoje não poderia ser outro: a beleza de vermos a santidade gerar fruto no meio de nós. A Bíblia sempre nos lembra que Deus escolhe o simples para realizar grandes obras. E a vida do nosso querido e amado servo de Deus, Padre Léo de Betânia, é a prova viva de que a santidade é um caminho possível, alegre e transformador para os dias de hoje. Quando olhamos para a história de Betânia, vemos vidas restauradas, resgatadas do abismo, da dependência química, e percebemos que o amor acolhedor de Deus continua curando histórias. Hoje, celebramos uma graça toda especial sobre a vida e a memória do nosso fundador, e quero que você viva este programa com o coração em festa, assim como toda a comunidade Betânia. E para iluminar a nossa reflexão, trazemos aquela frase do Padre Léo para esta noite: a santidade não é para pessoas extraordinárias, é para pessoas comuns que fazem coisas comuns com um amor extraordinário. Que essa provocação do Padre Léo entre em sua casa nesta noite. Você não precisa ser perfeito para buscar a santidade. Você precisa permitir que o amor de Deus molde suas escolhas diárias. E para nos ajudar a abrir o coração para essa cura que vem de Deus, vamos acompanhar agora o nosso quadro Gotas de Cura Interior com o nosso querido Diácono Geraldo. Vamos juntos rezar e permitir que o Senhor toque em nossas feridas.
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5: O coração ferido e machucado não ama a si mesmo e não consegue amar ninguém. O coração novo ama Jesus, que está no outro, e ama o outro por causa de Jesus. Nosso texto de hoje é tirado do livro do Padre Léo, Tocar o Senhor. Padre Léo nos diz: a fé, no entanto, tem que ser algo que compromete toda a nossa vida. Crer é abandonar-se nas mãos de Deus, tendo consciência da responsabilidade que disso emana. Aqui nos referimos à fé, dom carismático, na mesma linha do carisma de cura e dos milagres. Um carisma que nos impele à ação cristã no mundo. Essa fé, graça que recebemos pela efusão do Espírito Santo, nos leva a apostarmos a nossa vida. Não é apenas uma fé intelectual, ela atinge também nossas emoções, nossa vontade e todo o nosso ser. Essa é a grande graça que nós precisamos pedir ao Espírito Santo, uma fé viva, uma fé renovada, uma fé que possa transpor todas as dificuldades. Por isso, meus irmãos e minhas irmãs, abramos o nosso coração para deixarmos a força e a graça de Deus agir em nós e através de nós também naqueles que estão em nossa volta. Por isso, a fé deve nos levar a termos coragem, a termos dinâmica e força para testemunharmos e anunciarmos o Evangelho e a Palavra de Jesus. Como nos diz Padre Léo, a fé deve atingir todo o nosso ser. A fé deve nos levar a sermos mais humanos, a estarmos atentos às necessidades dos outros e ir ao encontro de cada um. Deve nos levar à vontade de santidade, à vontade de sermos melhores, de tirar de nós toda a preguiça, todo o desânimo, lutar contra tudo aquilo que nos afasta da graça de Deus. E precisamos ser todos de Deus, pedirmos sempre essa graça, de todo o nosso ser estar voltado para Jesus. Por isso que é importante trabalharmos nossa história, a cura do nosso coração, a cura de nossas feridas, para estarmos cada dia mais sarados, para estarmos a serviço dos nossos irmãos e irmãs, de todos aqueles que estão em torno de nós.
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4: Que graça, não? E fiquem conosco, porque agora vamos de música. E na sequência, uma notícia nobre e cheia de alegria sobre o nosso querido Padre Léo. A gente volta já!

0: Estamos de volta com o seu programa em Betânia, aqui na Rádio Canção Nova. Obrigado pela sua audiência e por sua oração nesta noite de sábado. Meus irmãos, hoje o coração se enche de gratidão e júbilo. Queremos partilhar com você um momento histórico para a nossa igreja e também para a comunidade Betânia. Demos mais um passo no processo de beatificação do Padre Léo. O Vaticano reconheceu a validade jurídica da fase diocesana de sua causa, confirmando que a investigação realizada no Brasil seguiu corretamente as normas estabelecidas pela Igreja. Uma notícia que traz muita alegria a tantos brasileiros que cresceram ouvindo suas pregações e ainda hoje encontram nelas um caminho para Deus. Saber que a vida, as virtudes e a fama de santidade do nosso servo de Deus, Padre Léo de Betânia, foram examinadas e aprovadas pela Santa Sé em conformidade com o direito canônico, reforça no nosso peito a certeza: vale a pena viver a fé com radicalidade e alegria. E para falar um pouco mais sobre essa alegria e o que esse avanço representa para todos nós, vamos ouvir agora a palavra do nosso moderador-geral, Padre Lúcio Tardivo.
1: Com alegria recebemos esta semana o decreto da causa dos santos sobre a validade jurídica do processo de beatificação do servo de Deus, Padre Léo. Significa dizer que tudo aquilo que nós fizemos no inquérito diocesano, né, na fase diocesana do processo, está segundo as normas da Igreja. E que agora passa para uma nova fase, a fase onde eles irão dar para nós um relator, nomear um relator para a causa, e esse relator, juntamente com o Dr. Paulo Vilota, que é o postulador geral da causa, irá fazer o trabalho da posição. Posição é uma posição da Igreja acerca da vida do Padre Léo, para que nós possamos ter aí as virtudes comprovadas, virtudes heróicas daquilo que o Padre Léo fez ao longo da sua vida. Rezemos para que esse processo continue nos caminhos da Igreja, guiados pelo Espírito Santo, iluminados pela intercessão do servo de Deus, Padre Léo de Betânia.
0: E Deus é bom demais, né? E quem conheceu o Padre Léo sabe que ele tinha um jeito único de ensinar as coisas de Deus, através de histórias do cotidiano, causos engraçados que faziam a gente rir e ao mesmo tempo chorar de emoção. E para matar a saudade e evangelização do nosso coração, vamos agora com o nosso querido quadro Historinhas do Padre Léo. Preste atenção na lição que ele tem para nós nesta noite de sábado.
2: Velório, aquele tanto de gente no velório, perguntaram para um bêbado: quem que morreu aí? Falei: aquele que está lá no caixão, que tem que estar lá. Não era esse o sentido da pergunta? Também não era uma informação que não correspondesse à verdade? O padre começou a fazer o sermão do sepultamento do homem. Aqui está um honrado pai de família, um modelo de cristão, pai de longa experiência, homem de uma fidelidade estranha. A viúva cutucou o filho e falou: olha lá se é o seu pai vem botar no caixão. Trocaram de fundo.
0: É impossível ouvir o Padre Léo e não sair com a alma mais leve e cheia de esperança, não é verdade? Vamos de música e na volta eu quero te fazer um convite muito especial para ser mão de Deus na vida de muitas pessoas. Não saia daí!

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1: De volta com o nosso último bloco do programa em Betânia nesta noite de sábado. Que noite abençoada, juntos aqui na Rádio Canção Nova. Meus irmãos, ao longo de todo este programa, nós falamos sobre a santidade do Padre Léo e sobre o fruto do seu trabalho, que continua bem vivo no meio de nós. Betânia é a concretização do evangelho vivido na prática, e você é parte fundamental dessa história. Por isso, quero abrir aqui o meu coração com você agora. Falo para você de coração para coração. Todos os dias, nossos filhos e filhas chegam a Betânia, trazendo histórias que muitos jamais conhecerão. Histórias marcadas pela dor, pelas perdas, pela dependência química. E por famílias que por muito tempo rezaram para que esse momento de recomeço finalmente acontecesse. Aqui, cada vida é acolhida com amor, respeito e a certeza de que ninguém está sozinho. Cada passo dado na restauração é fruto da graça de Deus e da generosidade de pessoas que acreditam que sempre vale a pena lutar por uma vida. Hoje, queremos convidar você a fazer parte dessa missão. Sua doação ajuda a manter os nossos recantos de portas abertas, para que mais filhos e filhas encontrem um lugar onde possam reconstruir a sua história com dignidade e esperança. 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Torne-se hoje mesmo um amigo de Betânia e nos ajude a continuar resgatando vidas para Deus. E dessa forma chegamos ao fim no nosso programa em Betânia deste sábado. O meu coração transborda de gratidão a Deus por este tempo juntos, pela alegria de ver a igreja reconhecer os passos de santidade do nosso servo de Deus, Padre Léo de Betânia, e por saber que você está conosco nesta caminhada. Lembre-se sempre, em Betânia, acolher é a nossa missão. Um grande e fraterno abraço. Eu sou Elvis Cedro e até o nosso próximo programa. Vamos juntos agora pedir a intercessão do servo de Deus, Padre Léo de Betânia.
2: Pai Santo, nós te louvamos e te bendizemos. E lembrados de vosso servo, Padre Léo de Betânia, cuja vida marcada por grande amor ao coração do vosso filho e o acolhimento aos mais necessitados, tornou-se modelo para os que anseiam buscar as coisas do alto. Nós vos pedimos, cresça em nós o desejo ardente de amar e servir em santidade, como ele tanto ensinou em suas pregações. Conceda-nos, ó Pai amado, conforme vossa vontade e misericórdia, a graça que tanto necessitamos. Glória ao Pai, ao Filho e ao Espírito Santo, como era no princípio, agora e sempre. Amém. Servo de Deus, Padre Léo, intercedei por nós. O Senhor esteja convosco, Ele está no meio de nós. Por intercessão do servo de Deus, Padre Léo de Betânia, por intercessão de nossa mãe Aparecida, desça a bênção do Deus Todo-Poderoso, o Pai, o Filho e o Espírito Santo. Amém. Deus os abençoe. Até a próxima semana, se Deus quiser.
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3: A Pastoral da Comunicação, a Pascom Brasil, realizou no último fim de semana sua Assembleia e Encontro Nacional. Durante a Assembleia foram eleitos os membros da nova Coordenação Nacional da Pastoral. A atual coordenadora da Pascom Brasil, Janaína Gonçalves, e o atual secretário Alex Ferreira foram reconduzidos à função. A vice-coordenação nacional será desempenhada por Edith Neves. A Secretaria-Geral do Sínodo publicou o subsídio intitulado Fazer Memória, acompanhar a preparação da Assembleia de Avaliação da Igreja Local. O documento pretende orientar as igrejas locais na preparação e celebração de sua Assembleia de Avaliação, agendada para o primeiro semestre do ano que vem. Detalhes com a Rádio Vaticano.
4: Avaliar não é um exercício técnico, mas uma experiência de gratidão e verdade, explica o secretário-geral do Sínodo, cardeal Mário Greck. Fazer memória significa reconhecer o que o Senhor realizou na caminhada de nossas comunidades e deixar-se guiar rumo aos passos sucessivos. É assim que uma igreja se torna cada vez mais capaz de conversão. Nas escrituras, esclarece o comunicado que acompanha o documento, fazer memória não significa olhar para o passado, mas sim reconhecer a ação de Deus na história para discernir o presente e abrir-se ao futuro. Nesse sentido, as notas convidam cada igreja local a reler com gratidão e sinceridade o caminho empreendido na fase de implementação do sínodo para reconhecer os frutos que amadureceram e os próximos passos para os quais é chamada. O documento segue os passos dos textos de referência do percurso sinodal, como o documento final, as diretrizes para a fase de implementação e rumo às assembleias 2027-2028, dos quais constitui o acompanhamento operacional para a etapa local. Dirigidas principalmente aos bispos e eparcas responsáveis pelo processo e às equipes sinodais que o animam, as notas não propõem um modelo a ser aplicado, mas sugerem um possível caminho a seguir, apresentando questões, critérios e algumas indicações práticas a serem adaptadas a cada contexto local. Elas ecoam a orientação do Papa Leão XIV. A sinodalidade, explicou ele no discurso de encerramento dos trabalhos do Consistório Extraordinário de 26 e 27 de junho de 2026, é um estilo espiritual. Nasce do encontro, cresce pela escuta e amadurece pelo discernimento.
3: Da Central de Jornalismo Canção Nova, Ana Elisa Castro.
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13: O Senhor te guardará de todo o mal, guardará a tua entrada e tua saída desde agora e para sempre. Salmo 121, versículos 7 a 8.
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Uma boa noite, você, nosso ouvinte desta noite aqui na Rádio Canção Nova. É uma alegria estar aqui com vocês nessa noite para juntos rezarmos o terço em família com Maria. Quem fala aqui com vocês nesta noite é o seminarista Bruno e quero acolher cada um de você que está em casa, você que está no trabalho, você que está em viagem, você que nos ouve de tantos lugares aí do nosso Brasil, mas também além Brasil. É uma alegria estar aqui com vocês nessa noite, podermos juntos confiar a intercessão da Virgem Maria, a nossa vida, a nossa família, as intenções dessa noite que nós trazemos para rezar aqui nesse Santo Terço, nessa noite de hoje. Quero acolher a cada um de vocês, né? E já pedir aqui, né, que você também possa colocar as suas intenções, aquilo que você quer rezar nessa noite, colocando sobre a intercessão e a confiança e a proteção da Virgem Santíssima nesse dia de hoje. E já nos preparando para esse terço dessa noite, vamos agora de música, confiando a Virgem Maria através dessa canção, já as nossas intenções.

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1: E após ouvirmos esta canção na noite de hoje, te convido, meu irmão, minha irmã, já também colocar as suas intenções, aquilo que você quer rezar nesta noite, pelas nossas famílias, pelo nosso país, por toda a igreja, pelos sacerdotes, por todo o nosso Brasil, por todos aqueles países que necessitam da paz que vem do Senhor nessa noite, colocando também as suas intenções, as pessoas que se encontram enfermas nos hospitais, aquelas que mais necessitam da visita da Virgem Santíssima nesta noite de hoje. E diante de todas as nossas intenções e as intenções que você traz aí no seu coração, rezemos juntos esse Santo Terço gozoso. Em nome do Pai, do Filho e do Espírito Santo. Amém. Creio em Deus Pai Todo-Poderoso, Criador do céu e da terra, e em Jesus Cristo, seu único Filho, nosso Senhor, que foi concebido pelo poder do Espírito Santo, nasceu da Virgem Maria, padeceu sob Pôncio Pilatos, foi crucificado, morto e sepultado, desceu à mansão dos mortos, ressuscitou ao terceiro dia, subiu aos céus e está sentado à direita de Deus Pai Todo-Poderoso, donde há de vir julgar os vivos e os mortos. Creio no Espírito Santo, na Santa Igreja Católica, na comunhão dos santos, na remissão dos pecados, na ressurreição da carne, na vida eterna. Amém. Pai nosso, que estais no céu, santificado seja o vosso nome. Venha a nós o vosso reino. Seja feita a vossa vontade, assim na terra como no céu. O pão nosso de cada dia nos dai hoje. Perdoai as nossas ofensas, assim como nós perdoamos a quem nos tem ofendido, e não nos deixeis cair em tentação, mas livrai-nos do mal. Amém. Na primeira Ave Maria, saudemos a Virgem Maria, filha do Eterno Pai.

Ave Maria, cheia de graça, o Senhor é convosco. Bendita sois vós entre as mulheres, bendito é o fruto do vosso ventre, Jesus. Santa Maria, Mãe de Deus, rogai por nós, pecadores, agora e na hora de nossa morte. Amém. Na segunda Ave Maria, saudemos a Virgem Maria, Mãe do Verbo encarnado. Ave Maria, cheia de graça, o Senhor é convosco. Bendita sois vós entre as mulheres, bendito é o fruto do vosso ventre, Jesus. Santa Maria, Mãe de Deus, rogai por nós, pecadores, agora e na hora de nossa morte. Amém. A terceira Ave Maria, saudemos a Virgem Maria, Templo do Espírito Santo. Ave Maria, cheia de graça, o Senhor é convosco. Bendita sois vós entre as mulheres, bendito é o fruto do vosso ventre, Jesus. Santa Maria, Mãe de Deus, rogai por nós, pecadores, agora e na hora de nossa morte. Amém. Glória ao Pai, ao Filho e ao Espírito Santo, como era no princípio, agora e sempre. Amém. Ó meu Jesus, perdoai-nos, livrai-nos do fogo do inferno, levai as almas todas para o céu e socorrei principalmente as que mais precisarem. No primeiro mistério gozoso, nós contemplamos o anúncio do anjo Gabriel à Virgem Maria. Pai nosso que estais no céu, santificado seja o vosso nome, venha a nós o vosso reino, seja feita a vossa vontade, assim na terra como no céu. O pão nosso de cada dia nos dai hoje, perdoai as nossas ofensas, assim como nós perdoamos a quem nos tem ofendido. E não nos deixeis cair em tentação, mas livrai-nos do mal. Amém. Ave Maria, cheia de graça, o Senhor é convosco. Bendita sois vós entre as mulheres, bendito é o fruto do vosso ventre, Jesus. Santa Maria, Mãe de Deus, rogai por nós, pecadores, agora e na hora de nossa morte. Amém. Ave Maria, cheia de graça, o Senhor é convosco. Bendita sois vós entre as mulheres, bendito é o fruto do vosso ventre, Jesus. Santa Maria, Mãe de Deus, rogai por nós, pecadores, agora e na hora de nossa morte. Amém. Ave Maria, cheia de graça, o Senhor é convosco. Bendita sois vós entre as mulheres, bendito é o fruto do vosso ventre, Jesus. Santa Maria, Mãe de Deus, rogai por nós, pecadores, agora e na hora de nossa morte. Amém. Ave Maria, cheia de graça, o Senhor é convosco. Bendita sois vós entre as mulheres, bendito é o fruto do vosso ventre, Jesus. Santa Maria, Mãe de Deus, rogai por nós, pecadores, agora e na hora de nossa morte. Amém. Ave Maria, cheia de graça, o Senhor é convosco. Bendita sois vós entre as mulheres, bendito é o fruto do vosso ventre, Jesus. Santa Maria, Mãe de Deus, rogai por nós, pecadores, agora e na hora de nossa morte. Amém. Ave Maria, cheia de graça, o Senhor é convosco. Bendita sois vós entre as mulheres, bendito é o fruto do vosso ventre, Jesus. Santa Maria, Mãe de Deus, rogai por nós, pecadores, agora e na hora de nossa morte. Amém. Ave Maria, cheia de graça, o Senhor é convosco. Bendita sois vós entre as mulheres, bendito é o fruto do vosso ventre, Jesus. Santa Maria, Mãe de Deus, rogai por nós, pecadores, agora e na hora de nossa morte. Amém. Ave Maria, cheia de graça, o Senhor é convosco. Bendita sois vós entre as mulheres, bendito é o fruto do vosso ventre, Jesus. Santa Maria, Mãe de Deus, rogai por nós, pecadores, agora e na hora de nossa morte. Amém. Ave Maria, cheia de graça, o Senhor é convosco. Bendita sois vós entre as mulheres, bendito é o fruto do vosso ventre, Jesus. Santa Maria, Mãe de Deus, rogai por nós, pecadores, agora e na hora de nossa morte. Amém. Ave Maria, cheia de graça, o Senhor é convosco. Bendita sois vós entre as mulheres, bendito é o fruto do vosso ventre, Jesus. Santa Maria, Mãe de Deus,
rogai por nós, pecadores, agora e na hora de nossa morte. Amém. Glória ao Pai, ao Filho e ao Espírito Santo, como era no princípio, agora e sempre. Amém. Ó meu Jesus, perdoai-nos, livrai-nos do fogo do inferno, levai as almas todas para o céu e socorrei principalmente as que mais precisarem. No segundo mistério gozoso, nós contemplamos a visita da Virgem Maria à sua prima Santa Isabel. Pai nosso que estais no céu, santificado seja o vosso nome, venha a nós o vosso reino, seja feita a vossa vontade, assim na terra como no céu. O pão nosso de cada dia nos dai hoje, perdoai as nossas ofensas, assim como nós perdoamos a quem nos tem ofendido, e não nos deixeis cair em tentação, mas livrai-nos do mal. Amém. Ave Maria, cheia de graça, o Senhor é convosco. Bendita sois vós entre as mulheres, bendito é o fruto do vosso ventre, Jesus. Santa Maria, Mãe de Deus, rogai por nós, pecadores, agora e na hora de nossa morte. Amém. Ave Maria, cheia de graça, o Senhor é convosco. Bendita sois vós entre as mulheres, bendito é o fruto do vosso ventre, Jesus. Santa Maria, Mãe de Deus, rogai por nós, pecadores, agora e na hora de nossa morte. Amém. Ave Maria, cheia de graça, o Senhor é convosco. Bendita sois vós entre as mulheres, bendito é o fruto do vosso ventre, Jesus. Santa Maria, Mãe de Deus, rogai por nós, pecadores, agora e na hora de nossa morte. Amém. Ave Maria, cheia de graça, o Senhor é convosco. Bendita sois vós entre as mulheres, bendito é o fruto do vosso ventre, Jesus. Santa Maria, Mãe de Deus, rogai por nós, pecadores, agora e na hora de nossa morte. Amém. Ave Maria, cheia de graça, o Senhor é convosco. Bendita sois vós entre as mulheres, bendito é o fruto do vosso ventre, Jesus. Santa Maria, Mãe de Deus, rogai por nós, pecadores, agora e na hora de nossa morte. Amém. Ave Maria, cheia de graça, o Senhor é convosco. Bendita sois vós entre as mulheres, bendito é o fruto do vosso ventre, Jesus. Santa Maria, Mãe de Deus, rogai por nós, pecadores, agora e na hora de nossa morte. Amém. Ave Maria, cheia de graça, o Senhor é convosco. Bendita sois vós entre as mulheres, bendito é o fruto do vosso ventre, Jesus. Santa Maria, Mãe de Deus, rogai por nós, pecadores, agora e na hora de nossa morte. Amém. Ave Maria, cheia de graça, o Senhor é convosco. Bendita sois vós entre as mulheres, bendito é o fruto do vosso ventre, Jesus. Santa Maria, Mãe de Deus, rogai por nós, pecadores, agora e na hora de nossa morte. Amém. Ave Maria, cheia de graça, o Senhor é convosco. Bendita sois vós entre as mulheres, bendito é o fruto do vosso ventre, Jesus. Santa Maria, Mãe de Deus, rogai por nós, pecadores, agora e na hora de nossa morte. Amém. Ave Maria, cheia de graça, o Senhor é convosco. Bendita sois vós entre as mulheres, bendito é o fruto do vosso ventre, Jesus. Santa Maria, Mãe de Deus, rogai por nós, pecadores, agora e na hora de nossa morte. Amém. Glória ao Pai, ao Filho e ao Espírito Santo, como era no princípio, agora e sempre. Amém. Ó meu Jesus, perdoai-nos, livrai-nos do fogo do inferno, levai as almas todas para o céu e socorrei principalmente as que mais precisarem. No terceiro mistério gozoso, contemplamos o nascimento de Jesus em Belém. Pai nosso que estais no céu, santificado seja o vosso nome, venha a nós o vosso reino, seja feita a vossa vontade, assim na terra como no céu. O pão nosso de cada dia nos dai hoje, perdoai as nossas ofensas, assim como nós perdoamos a quem nos tem ofendido, e não nos deixeis cair em tentação, mas livrai-nos do mal. Amém.
Ave Maria, cheia de graça, o Senhor é convosco. Bendita sois vós entre as mulheres, bendito é o fruto do vosso ventre, Jesus. Santa Maria, Mãe de Deus, rogai por nós, pecadores, agora e na hora de nossa morte. Amém. Ave Maria, cheia de graça, o Senhor é convosco. Bendita sois vós entre as mulheres, bendito é o fruto do vosso ventre, Jesus. Santa Maria, Mãe de Deus, rogai por nós, pecadores, agora e na hora de nossa morte. Amém. Ave Maria, cheia de graça, o Senhor é convosco. Bendita sois vós entre as mulheres, bendito é o fruto do vosso ventre, Jesus. Santa Maria, Mãe de Deus, rogai por nós, pecadores, agora e na hora de nossa morte. Amém. Ave Maria, cheia de graça, o Senhor é convosco. Bendita sois vós entre as mulheres, bendito é o fruto do vosso ventre, Jesus. Santa Maria, Mãe de Deus, rogai por nós, pecadores, agora e na hora de nossa morte. Amém. Ave Maria, cheia de graça, o Senhor é convosco. Bendita sois vós entre as mulheres, bendito é o fruto do vosso ventre, Jesus. Santa Maria, Mãe de Deus, rogai por nós, pecadores, agora e na hora de nossa morte. Amém. Ave Maria, cheia de graça, o Senhor é convosco. Bendita sois vós entre as mulheres, bendito é o fruto do vosso ventre, Jesus. Santa Maria, Mãe de Deus, rogai por nós, pecadores, agora e na hora de nossa morte. Amém. Ave Maria, cheia de graça, o Senhor é convosco. Bendita sois vós entre as mulheres, bendito é o fruto do vosso ventre, Jesus. Santa Maria, Mãe de Deus, rogai por nós, pecadores, agora e na hora de nossa morte. Amém. Ave Maria, cheia de graça, o Senhor é convosco. Bendita sois vós entre as mulheres, bendito é o fruto do vosso ventre, Jesus. Santa Maria, Mãe de Deus, rogai por nós, pecadores, agora e na hora de nossa morte. Amém. Ave Maria, cheia de graça, o Senhor é convosco. Bendita sois vós entre as mulheres, bendito é o fruto do vosso ventre, Jesus. Santa Maria, Mãe de Deus, rogai por nós, pecadores, agora e na hora de nossa morte. Amém. Ave Maria, cheia de graça, o Senhor é convosco. Bendita sois vós entre as mulheres, bendito é o fruto do vosso ventre, Jesus. Santa Maria, Mãe de Deus, rogai por nós, pecadores, agora e na hora de nossa morte. Amém. Glória ao Pai, ao Filho e ao Espírito Santo, como era no princípio, agora e sempre. Amém. Ó meu Jesus, perdoai-nos, livrai-nos do fogo do inferno, levai as almas todas para o céu e socorrei principalmente as que mais precisarem. No quarto mistério gozoso, nós contemplamos a apresentação do menino Jesus no templo. Pai nosso que estais no céu, santificado seja o vosso nome, venha a nós o vosso reino, seja feita a vossa vontade, assim na terra como no céu. O pão nosso de cada dia nos dai hoje, perdoai as nossas ofensas, assim como nós perdoamos a quem nos tem ofendido, e não nos deixeis cair em tentação, mas livrai-nos do mal. Amém. Ave Maria, cheia de graça, o Senhor é convosco. Bendita sois vós entre as mulheres, bendito é o fruto do vosso ventre, Jesus. Santa Maria, Mãe de Deus, rogai por nós, pecadores, agora e na hora de nossa morte. Amém. Ave Maria, cheia de graça, o Senhor é convosco. Bendita sois vós entre as mulheres, bendito é o fruto do vosso ventre, Jesus. Santa Maria, Mãe de Deus, rogai por nós, pecadores, agora e na hora de nossa morte. Amém. Ave Maria, cheia de graça, o Senhor é convosco. Bendita sois vós entre as mulheres, bendito é o fruto do vosso ventre, Jesus. Santa Maria, Mãe de Deus, rogai por nós, pecadores, agora e na hora de nossa morte. Amém. Ave Maria, cheia de graça, o Senhor é convosco. Bendita sois vós entre as mulheres, bendito é o fruto do vosso ventre, Jesus.
Santa Maria, Mãe de Deus, rogai por nós, pecadores, agora e na hora de nossa morte. Amém. Ave Maria, cheia de graça, o Senhor é convosco. Bendita sois vós entre as mulheres, bendito é o fruto do vosso ventre, Jesus. Santa Maria, Mãe de Deus, rogai por nós, pecadores, agora e na hora de nossa morte. Amém. Ave Maria, cheia de graça, o Senhor é convosco. Bendita sois vós entre as mulheres, bendito é o fruto do vosso ventre, Jesus. Santa Maria, Mãe de Deus, rogai por nós, pecadores, agora e na hora de nossa morte. Amém. Ave Maria, cheia de graça, o Senhor é convosco. Bendita sois vós entre as mulheres, bendito é o fruto do vosso ventre, Jesus. Santa Maria, Mãe de Deus, rogai por nós, pecadores, agora e na hora de nossa morte. Amém. Ave Maria, cheia de graça, o Senhor é convosco. Bendita sois vós entre as mulheres, bendito é o fruto do vosso ventre, Jesus. Santa Maria, Mãe de Deus, rogai por nós, pecadores, agora e na hora de nossa morte. Amém. Ave Maria, cheia de graça, o Senhor é convosco. Bendita sois vós entre as mulheres, bendito é o fruto do vosso ventre, Jesus. Santa Maria, Mãe de Deus, rogai por nós, pecadores, agora e na hora de nossa morte. Amém. Ave Maria, cheia de graça, o Senhor é convosco. Bendita sois vós entre as mulheres, bendito é o fruto do vosso ventre, Jesus. Santa Maria, Mãe de Deus, rogai por nós, pecadores, agora e na hora de nossa morte. Amém. Glória ao Pai, ao Filho e ao Espírito Santo, como era no princípio, agora e sempre. Amém. Ó meu Jesus, perdoai-nos, livrai-nos do fogo do inferno, levai as almas todas para o céu e socorrei principalmente as que mais precisarem. No quinto mistério gozoso, nós contemplamos a perda e o encontro do menino Jesus. Pai nosso que estais no céu, santificado seja o vosso nome, venha a nós o vosso reino, seja feita a vossa vontade, assim na terra como no céu. O pão nosso de cada dia nos dai hoje, perdoai as nossas ofensas, assim como nós perdoamos a quem nos tem ofendido, e não nos deixeis cair em tentação, mas livrai-nos do mal. Amém. Ave Maria, cheia de graça, o Senhor é convosco. Bendita sois vós entre as mulheres, bendito é o fruto do vosso ventre, Jesus. Santa Maria, Mãe de Deus, rogai por nós, pecadores, agora e na hora de nossa morte. Amém. Ave Maria, cheia de graça, o Senhor é convosco. Bendita sois vós entre as mulheres, bendito é o fruto do vosso ventre, Jesus. Santa Maria, Mãe de Deus, rogai por nós, pecadores, agora e na hora de nossa morte. Amém. Ave Maria, cheia de graça, o Senhor é convosco. Bendita sois vós entre as mulheres, bendito é o fruto do vosso ventre, Jesus. Santa Maria, Mãe de Deus, rogai por nós, pecadores, agora e na hora de nossa morte. Amém. Ave Maria, cheia de graça, o Senhor é convosco. Bendita sois vós entre as mulheres, bendito é o fruto do vosso ventre, Jesus. Santa Maria, Mãe de Deus, rogai por nós, pecadores, agora e na hora de nossa morte. Amém. Ave Maria, cheia de graça, o Senhor é convosco. Bendita sois vós entre as mulheres, bendito é o fruto do vosso ventre, Jesus. Santa Maria, Mãe de Deus, rogai por nós, pecadores, agora e na hora de nossa morte. Amém. Ave Maria, cheia de graça, o Senhor é convosco. Bendita sois vós entre as mulheres, bendito é o fruto do vosso ventre, Jesus. Santa Maria, Mãe de Deus, rogai por nós, pecadores, agora e na hora de nossa morte. Amém. Ave Maria, cheia de graça, o Senhor é convosco. Bendita sois vós entre as mulheres, bendito é o fruto do vosso ventre, Jesus. Santa Maria, Mãe de Deus, rogai por nós, pecadores, agora e na hora de nossa morte. Amém. Ave Maria, cheia de graça, o Senhor é convosco.
Bendita sois vós entre as mulheres, bendita é o fruto do vosso ventre, Jesus. Santa Maria, Mãe de Deus, rogai por nós, pecadores, agora e na hora de nossa morte. Amém. Ave Maria, cheia de graça, o Senhor é convosco. Bendita sois vós entre as mulheres, bendita é o fruto do vosso ventre, Jesus. Santa Maria, Mãe de Deus, rogai por nós, pecadores, agora e na hora de nossa morte. Amém. Ave Maria, cheia de graça, o Senhor é convosco. Bendita sois vós entre as mulheres, bendito é o fruto do vosso ventre, Jesus. Santa Maria, Mãe de Deus, rogai por nós, pecadores, agora e na hora de nossa morte. Amém. Glória ao Pai, ao Filho e ao Espírito Santo, como era no princípio, agora e sempre. Amém. Ó meu Jesus, perdoai-nos, livrai-nos do fogo do inferno, levai as almas todas para o céu e socorrei principalmente as que mais precisarem. Agradecimento. Infinitas graças vos damos, soberana Rainha, pelos benefícios que todos os dias recebemos de vossas mãos liberais. Dignai-vos agora e para sempre tomar-nos debaixo do vosso poderoso amparo, e para mais os obrigar, os saudamos com a Salve Rainha. Salve Rainha, Mãe de Misericórdia, vida, doçura e esperança nossa salve. A vós bradamos os degredados filhos de Eva, a vós suspirando, gemendo e chorando neste vale de lágrimas, eia, pois, advogada nossa, esses vossos olhos misericordiosos a nos volvei, e depois deste desterro, mostrai-nos Jesus, bendito é o fruto do vosso ventre. Ó clemente, ó piedosa, ó doce sempre Virgem Maria, rogai por nós, Santa Mãe de Deus, para que sejamos dignos das promessas de Cristo. Amém. Em nome do Pai, do Filho e do Espírito Santo. Amém. Ficamos por aqui nessa noite de hoje. Agradeço você, nosso ouvinte, que esteve aí ligado conosco nesse santo terço, né? Você que agora retorna para casa, você que permanece no seu trabalho, você que continua na sua viagem aí, você que nos acompanhou, muito obrigado pela sua participação no nosso terço. Deus abençoe e até mais. Música.

0: Vinde, prostrados adoremos de joelhos diante do Senhor que nos criou. Ele é o nosso Deus, e nós o povo sob o seu governo, o rebanho que ele conduz. Salmo 95, versículos 6 e 7.
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8: Ser forte e corajoso, não temas, nem te espantes, porque o Senhor teu Deus é contigo por onde quer que andares. Livro de Josué, capítulo 1, versículo 9.
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9: Bom dia você ouvinte da Rádio Canção Nova, sou eu, Jimmy Fioramonte, chego até você para esse programa maravilhoso, Rezando em Família. Você que está conosco em sintonia pela FM 89.1, no Vale do Paraíba, São Paulo, meu grande abraço. Você também que acessa o nosso aplicativo Rádio Canção Nova ou também pelo nosso site www.radio.cancaonova.com. E um grande abraço a todos aqueles que nos acompanham agora pela rede Canção Nova de Rádio. Sejam todos bem-vindos a mais um programa Rezando em Família. Sou eu, Jimmy Fioramonte, missionário da comunidade Canção Nova, e hoje, domingo, dia do Senhor, nós queremos viver esse programa com muita alegria, pois é o dia do Senhor, é o dia de irmos à Santa Missa em família, é um dia de graça, é um dia celebrativo para todos nós. A você, meu irmão, minha irmã, convido a você desde já a levar a sua família para a Santa Missa, não importa meu irmão ou minha irmã, quem é que vá? Mas vá, vá com o coração, coloque todos os seus, todos aqueles que você ama, pois esse dia é um dia muito especial. Nós estamos aí nessa luta, não é verdade? Porque esse programa, ele tem esse sentido de nós lutarmos pelas nossas famílias, de rezarmos pelas nossas famílias, pela salvação, pela restauração das nossas famílias. Por isso, mesmo que aqueles que estão na sua casa não vão à missa, né? Vão aqueles que, graças a Deus, já estão caminhando, que já estão junto, vai com seu filho, com a sua esposa, né? O filho convida aí a mãe, o pai, os irmãos, né? O esposo, a esposa, convida seus filhos, vão à missa. É muito importante, porque o dia do Senhor é um dia de muita graça, com muito amor, com muita caridade. E eu falo isso, gente, porque eu sei que a realidade familiar é essa. Às vezes vai só um, vai outro. Por isso eu estou te motivando a você convidar os seus com muito amor, com muita caridade, para que possam ir na missa. E eu quero aqui agradecer a Deus, porque esse mês é dedicado à vocação sacerdotal. É isso mesmo, gente. Esse domingo, dia 2 de agosto, é um domingo dedicado à vocação sacerdotal. Rezemos então, meus irmãos, pelos nossos sacerdotes. É Ele que traz Jesus para nós. Estamos iniciando mais um mês. Peça a graça de Deus e a presença da Virgem Maria sobre a sua família. Vamos começar o nosso programa com música e daqui a pouquinho a gente volta com a partilha da Palavra de Deus.

Estamos de volta com o programa Rezando em Família e chegou o momento da partilha da Palavra de Deus. Quero convidar a você a tomar comigo a Palavra de Deus em 2 Coríntios, capítulo 4, versículos 7 seguintes. 2 Coríntios, capítulo 4, versículos 7 seguintes. Vamos rezar pedindo a graça do Espírito Santo para que venha iluminar a nossa mente e o nosso coração, todo o nosso ser, em nome do Pai, do Filho e do Espírito Santo. Amém. Vinde, Espírito Santo, enchei os corações dos vossos fiéis e acendei neles o fogo do vosso amor. Enviai o vosso Espírito e tudo será criado e renovareis a face da terra. Oremos, ó Deus, que instruístes os corações dos vossos fiéis com a luz do Espírito Santo. Fazei que apreciemos retamente todas as coisas, segundo o mesmo Espírito, e gozemos sempre da sua consolação. Por Cristo, Senhor nosso. Amém. E a palavra nos diz assim: ora, trazemos esse tesouro em vasos de barro, para que todos reconheçam que este poder extraordinário vem de Deus e não de nós. Somos afligidos de todos os lados, mas não vencidos pela angústia. Postos em apuros, mas não desesperançados. Perseguidos, mas não desamparados. Derrubados, mas não aniquilados. E por toda parte e sempre levamos em nosso corpo o morrer de Jesus, para que também a vida de Jesus se manifeste em nossa existência mortal. Estamos certos de que aqueles que ressuscitou, o Senhor Jesus nos ressuscitará também com Jesus e juntamente convosco nos colocará ao lado dele. Tudo isso é por causa de vós, para que a graça, tendo aumentado no maior número de pessoas, faça transbordar a ação de graças para a glória de Deus. Palavra do Senhor, graças a Deus. Eu quero louvar e bendizer a Deus por essa palavra em que o Senhor nos fala hoje, nesse domingo dia do Senhor. Essa palavra que vem de encontro ao nosso coração. Assim como São Paulo dirige essa carta à comunidade, a Coríntios, ele deixa algo aqui muito importante para nós quando vai dizer que nós trazemos esse tesouro em vasos de barro, para que todos reconheçam que este poder extraordinário vem de Deus e não de nós. Veja, São Paulo aqui, ele deixa claro a comunidade, tudo aquilo que eles realizaram, tudo aquilo que eles fizeram, foi a graça de Deus, foi obra do Senhor, foi Ele que realizou naquela comunidade, porque Ele reconhece que Ele é um vaso de barro, que somos frágeis, limitados. Ele reconhece que mesmo sendo esses vasos frágeis de barro, mesmo sendo esses vasos, Deus se utilizou para poder tocar, transformar, curar, restaurar, fazer uma linda obra nessa comunidade em Coríntios. E ele vai dizer ainda que mesmo sendo afligido de todos os lados, passando por grandes tribulações, por angústias, foram perseguidos, colocados em apuros, tentaram aniquilar, derrubar, para que eles não evangelizassem essa comunidade, mas a graça de Deus os sustentou. E o que, que o Senhor quer nos ensinar aqui hoje? Assim como São Paulo, nós também somos esses vasos de barro, gente. Você que hoje reza, você que teve um encontro com Deus, você que hoje se depara com a sua família, quando você se depara com as realidades que você vive dentro de casa, às vezes as pessoas falam para você, tentam te desmotivar, desanimar, porque é claro, eles lidam também com a sua humanidade, com as suas fraquezas. Gente, o inimigo ele vem para querer nos desanimar, para que a gente desista de caminhar. Porque ele joga na nossa cara as nossas fraquezas, as nossas misérias. Mas não desista, meu irmão, minha irmã.
Sim, somos vasos de barro, mas nós portamos uma graça de Deus. E Deus se utiliza de nós como esses vasos que nós somos, cheios de misérias, fraquezas. Assim, gente, eu digo, nesse mês vocacional, né? E esse domingo é o mês que se dedica à vocação sacerdotal. Somos convidados a rezar pelos sacerdotes. Eles também têm as suas fragilidades, têm as suas fraquezas. Eles precisam das nossas orações, da nossa ajuda, porque justamente

sacerdotes. Por isso que nós não podemos desistir. Não paremos nas nossas fragilidades e nem na fragilidade dos nossos. Porque Deus, Ele quer e Ele precisa de vocações sacerdotais. Cabe a nós, sim, lutarmos, sermos guerreiros e não perdermos de vista este olhar. Se for da vontade de Deus, se é da vontade de Deus que o Senhor suscite vocações sacerdotais da sua família. Eu quero pedir, Senhor, nesta manhã, essa palavra em que São Paulo dá o testemunho deles, missionários, que evangelizar as famílias. Eu quero pedir ao Senhor essa graça, Senhor, pelo poder do Teu Espírito Santo, desperta em nós, desperta em nossas famílias vocações sacerdotais, que saiam verdadeiramente filhos sacerdotes, que faça brotar esse desejo. Por isso eu peço o Teu Espírito Santo sobre os pais, sobre os jovens, Senhor, para que não parem nas limitações, não parem nas fraquezas, nas misérias, mas que caminhando perseverante, o Senhor vai nos sustentando e nos cuidando e curando os nossos corações para que nós possamos ser cada vez melhores, preparados para aquilo que o Senhor tem como desígnio. Muito obrigado, Senhor. Assim seja. Amém. Vamos de música e logo em seguida para o nosso intervalo e daqui a pouquinho nós voltamos com o programa Rezando em Família.

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4: Coragem. Deus nunca tira algo de nós sem nos dar algo muito melhor. Santa Catarina de Sena.
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11: Bem-vindo ao programa Rezando em Família, que acontece todos os sábados e domingo, da meia-noite a 1 hora da manhã. Você, meu querido irmão, pode deixar a sua intenção, o seu pedido de oração, através do nosso e-mail. famíliasempé@cancaonova.com. Não deixe de enviar para nós, para o nosso e-mail famíliasempé@cancaonova.com, pois nós iremos rezar por você, por toda a sua família. Envie para nós no nosso e-mail famíliasempé@cancaonova.com. E olha, nesse mês vocacional que nós estamos iniciando, hoje dia 2 de agosto, domingo dedicado às vocações sacerdotais, eu quero aqui trazer para você, meu irmão, minha irmã, algo muito importante. Começo com essa pergunta: como os paroquianos podem colaborar com a vocação sacerdotal? A família paroquial desempenha um papel fundamental no sustento, no discernimento e na fidelidade da vocação do padre. O sacerdócio, meus irmãos, não é vivido de forma isolada, mas em profunda comunhão com a comunidade. Eles precisam de sustento espiritual e oração. Vocês ouviram isso, gente? Os padres precisam que nós os sustentemos, a missão dele, a vocação deles, com a oração. É necessário a vida de oração para sustentar os nossos padres. Veja, meus irmãos, eu vou dar aqui para vocês algumas dicas para que você possa ajudar o padre com a oração. você possa sustentar o padre com a sua oração. Então veja, é importantíssimo a oração diária, rezar individualmente e em família pela santificação e perseverança do pároco. Também na adoração eucarística, você pode se organizar momentos comunitários de intercessão, dedicados exclusivamente às vocações e aos sacerdotes. Você também pode oferecer sacrifício, oferecer pequenos jejuns, penitências ou dores cotidianas pelas intenções do padre. Veja, gente, essas dicas aqui são coisas, são pérolas preciosíssimas para o sustento do nosso pároco, para a sua vocação. Gente, isso aqui, a vocação sacerdotal, ela não é algo meramente humano, gente. Nós contamos com a graça de Deus, nós estamos entrando ali no mundo espiritual, o demônio ele não quer os sacerdotes, e os padres precisam dessa cobertura espiritual. Por isso que nós temos que sustentar os nossos padres com a oração diária, com a adoração eucarística e com oferecimentos de sacrifício. Mas também os nossos padres, eles precisam do apoio humano e convivência. Precisa do acolhimento familiar. Ou seja, convide o seu padre para almoçar ou para jantar, para ter momentos de lazer saudáveis em família, com a sua família. Também nós temos que ter o cuidado com a saúde do padre. Ele é sozinho, gente. O padre precisa de pessoas que possam ajudar a zelar para que ele tenha tempo adequado de um período de descanso e o respeito à humanidade. É uma outra dica que eu deixo aqui. Lembrar que o padre é um ser humano sujeito a cansaço, falhas e momentos de solidão. Também vou deixar uma outra dica para você sobre a colaboração pastoral ativa. Ou seja, três dicas sobre isto: engajamento nos ministérios, que é o assumir com responsabilidade os trabalhos pastorais, aliviando a sobrecarga administrativa do sacerdote. Feedback construtivo, ou seja, converse com o padre de forma caridosa, madura e construtiva sobre o andamento da paróquia. E evite fofocas, proteja a boa fama do sacerdote e corta todo tipo de comentários destrutivos dentro da comunidade. E por último, nós queremos trazer aqui outra dica sobre a promoção da cultura vocacional. Ou seja, vamos dar apoio ao seminário, contribuir materialmente com as coletas voltadas para a formação dos futuros sacerdotes, incentiva aos jovens, criar um ambiente paroquial que ajude os jovens a ouvir o chamado de Deus. Olha, meus irmãos, essas são algumas maneiras de contribuição para a vida do sacerdote, para as vocações, tá certo? Deus abençoe você e daqui a pouquinho nós vamos voltar com a devoção à Nossa Senhora do Apocalipse.

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1: Estamos de volta com o programa Rezando em Família e chegou um momento muito importante, um momento devocional à Nossa Senhora do Apocalipse. E eu quero aqui mesmo, de coração sincero e verdadeiro, me unir com você nesta rede de intercessão, nesse pequeno momento de intercessão, suplicando a Nossa Senhora. Ela que conhece e sabe das nossas lutas, dos nossos combates, de tudo aquilo que nós estamos vivendo e passando em nossa família, dentro do nosso lar. Chegou o momento em que eu convido a você, meu irmão, minha irmã, a entregar o seu coração, a entregar aquilo que você traz a ela, a nossa mãe, aquela que é a batalhadora e vencedora de todas as batalhas, de todos os combates. É ela que cuida de nós, é ela que vem para nos guardar e nos proteger, nos colocar debaixo do seu manto protetor. Convido a você, meu irmão, vamos confiar em Nossa Senhora. Vai apresentando a ela, vai dizendo com a sua voz, com o seu ato de vontade, mesmo que o seu coração às vezes fale de mim, será que essas situações que eu estou vivendo, Nossa Senhora vai cuidar? Vai sim, meu irmão, minha irmã, vamos colocar, coloque com fé, recorra agora à Virgem Maria, a nossa mãe, a sua mãe. Ó mãe querida, a senhora sabe, mãe, das nossas lutas, mãe. A senhora sabe que isso é um momento, mãe, esse pequeno momento de oração, nesta hora da madrugada, mãe. A senhora conhece e sabe, mãe, aquilo que as nossas famílias estão vivendo, estão passando. São tantas as necessidades. Apresenta, meu irmão, me ajuda agora. Me ajuda agora a rezar com você. Traga agora as suas intenções, vai dizendo em voz alta, vai dizendo para Nossa Senhora com fé, mãe, eu estou passando por isso, mãe, estou passando com essa situação dentro da minha família, comigo mesmo, na minha saúde, na minha situação financeira, estou passando a situação de desemprego, estou passando a situação com meu esposo, com os meus filhos, com a minha filha. Ó, mãe, vai agindo, mãe, agora, Maria. Mãe, eu não sei muitas vezes nem o que fazer. Eu nem sei nem como pedir Nossa Senhora nessa situação que para mim é impossível. Mas eu quero confiar o meu impossível à Senhora, mãe. A Senhora sabe, mãe, das lutas. A Senhora conhece as nossas fraquezas, mãe. As nossas quedas. Aquilo que muitas vezes nos fazem cair, desanimar. Aquilo que são as nossas inconstâncias. Ó, mãe querida, sustenta-nos com a fé, mãe. Sustenta-nos com a presença do Espírito Santo de Deus em nosso lar, em nossa família. Ó, Virgem Maria, nós pedimos à Senhora que o Espírito de Deus possa transformar as nossas vidas, mudar as realidades que nos deparamos dia após dia, principalmente, mãe, nos momentos de luta, de grandes combates, de grandes tentações. Ó Virgem Maria, afasta-nos do mal, afasta-nos da incredulidade, afasta-nos, mãe, das paixões e ajuda-nos, mãe, a vencer todo o mal, para que muitas vezes este mal quer nos destruir. Quer destruir a nossa casa, a nossa família, quer destruir as nossas vidas. Pedimos a sua intercessão, mãe. Por isso rezamos. Ó Maria, vós fostes coroada por Deus como rainha do céu e da terra. Vós fostes a mulher escolhida e desde sempre preservada da culpa original, com a finalidade de derrotar as investidas do dragão, a primitiva serpente que se levanta contra aqueles que querem viver os mandamentos e a vida de santidade. Vos pedimos, ó Senhora do Apocalipse, com seu manto protegei-nos, com seus pés pisai a cabeça da serpente infernal e com a sua luz dissipai as trevas do nosso caminho. Amém. Nossa Senhora do Apocalipse, que pisa na cabeça da serpente infernal, intercedei a Deus que se dissipem as trevas do nosso caminho. Amém.

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1: Estamos de volta com o programa Rezando em Família e chegou o momento de nós falarmos um pouquinho do Clube da Evangelização. Iniciamos aí um novo mês, meus irmãos, de missão na Canção Nova. Todos os dias levamos a palavra de Deus por meio da TV, da rádio, da internet e dos projetos de evangelização. Essa missão só é possível graças à generosidade dos sócios evangelizadores. Desde já, muito obrigado por você que ajuda e venha também fazer parte dessa missão. Venha nos ajudar, venha fazer parte sendo esse sócio evangelizador. Você que ainda não é sócio da Canção Nova, eu quero convidar a você a entrar nessa empreitada, nesta missão de evangelizar. Isso só é possível, meu irmão, porque Deus confiou a esta inspiração através do nosso fundador, Monsenhor Jonas Habib, de que essa missão ela seria sustentada pelos sócios benfeitores. A Canção Nova ela poderia buscar ajuda em outras formas? Poderia, mas não foi essa a inspiração. A inspiração que Deus nos deu foi dos nossos sócios benfeitores, porque você também é aquele que é evangelizador conosco. Veja, todas as vezes que a gente vive mês a mês, mantendo a Canção Nova com os sócios benfeitores, nós estamos também testemunhando para o mundo que é possível uma obra de Deus ser sustentada pela ajuda do povo de Deus, por aqueles que amam a essa obra, que experimentam a maravilha dessa obra, que testemunham tudo aquilo que Deus fez e em gratidão, meus irmãos, em gratidão aquilo que Deus faz na sua vida através desta obra, você retribui. Veja, gente, aqui, gente, nós não evangelizamos, nós não pregamos, nós não fazemos programas para que você possa pagar. Não, não é isso. Você não está pagando aquilo que você está consumindo, não é isso, não é esse pensamento. É ao contrário, você está ajudando, você ajuda esta obra em gratidão, por gratidão a Deus, por aquilo que Deus faz. Quereríamos que nós não precisássemos do dinheiro para poder custear os nossos gastos, mas nós temos esses gastos e é por isso que nós contamos com a sua ajuda. Desde já, Deus lhe pague, tá certo? E o nosso programa está chegando ao final, mas semana que vem estaremos de volta, se Deus quiser. E eu convido a você, meu irmão, neste mês vocacional, encerro o programa dizendo: vamos rezar pelas vocações sacerdotais. Este domingo, nós estamos aí rezando pelos padres. Mas rezemos também, durante todo esse mês, rezemos pelas vocações religiosas, assim, vocações também das novas comunidades, né? Rezemos também pelo matrimônio, rezemos pelos catequistas, pelos leigos. É um mês de muita graça, é um mês vocacional, tá certo? Deus abençoe você, meus irmãos e irmãs. Semana que vem estaremos de volta, se Deus quiser. Joelhos no chão, famílias em pé.
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3: Estão valendo as novas regras para financiamento de motos e bicicletas para quem trabalha com entrega via aplicativo.
4: É assim, quem tinha feito o cadastro e recebeu a confirmação já pode procurar a instituição financeira para análise do crédito e a concessão do financiamento. É justamente a concessão desse financiamento que está liberada a partir desta segunda. Quem ainda não fez o cadastro é só entrar no gov.br/movebrasil. E quem é que pode participar, hein? Bom, quem está inscrito na plataforma de aplicativo há pelo menos 6 meses e fez no mínimo 100 corridas ou entregas nesse período, aqueles que não estão com a lista de corridas atualizada, precisa entrar em contato com a plataforma para correção. Além dessas pessoas, podem aderir os ciclistas, motofretistas ou mototáxis que tenham carteira assinada na mesma empresa há pelo menos 6 meses. Importante, é preciso ter carteira de habilitação categoria A de moto. O cadastro depende de confirmação e só vale para uma moto ou bicicleta por pessoa. O veículo tem de ser fabricado aqui no Brasil, ser zero quilômetro, flex e, no caso de motos, ser de 160 cilindradas. Se for elétrica, ela precisa ser de até 7.500 watts. Para as bicicletas elétricas, elas precisam ser de até 1.000 watts. Quem recebeu o cadastro já pode procurar a Caixa, o Banco do Brasil ou o Banco Honda ou Yamaha para a contratação do financiamento, que é de 100% do valor sem entrada. A carência é de 2 meses e o prazo de financiamento é de 2 anos. Tá em dúvida? Quer saber a lista dos veículos? Isso tudo tá lá no gov.br/movebrasil. Da Rádio Nacional em Brasília, Priscila Mazenotti.
3: O Santuário de Nossa Senhora de Fátima, em Crato, no Ceará, recebeu autorização do Santuário de Fátima em Portugal para a construção de uma réplica da Capelinha das Aparições, preservando as mesmas dimensões, características arquitetônicas e espiritualidade do local onde Nossa Senhora apareceu aos três pastorinhos em 1917. No próximo dia 13 de novembro, a imagem peregrina de Nossa Senhora de Fátima chegará à cidade, vinda diretamente de Portugal. A cidade de Crato tem o maior monumento do mundo dedicado a Nossa Senhora de Fátima, com 54 metros de altura. A devoção a Nossa Senhora de Fátima na cidade de Crato remonta a 1953, quando a imagem peregrina original vinda de Portugal visitou a cidade. Com essa autorização, a cidade de Crato será o segundo lugar no mundo a receber a autorização oficial para construir uma réplica da Capelinha das Aparições. A primeira está no Rio de Janeiro. Da Central de Jornalismo Canção Nova, Ana Elisa Castro.
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2: O mundo passa, mas aquele que faz a vontade de Deus permanece para sempre. Primeira carta de São João, capítulo 2, versículo 17.
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3: Bom dia, que bom estarmos juntos aqui pela rede de rádio Canção Nova. Eu sou Dawana Salles, da comunidade Canção Nova, e a partir de agora estou com você no programa Mensagens e Canções. Seja muito bem-vindo nesta madrugada, você que nos acompanha pela internet também, não é? Aí, pelos nossos aplicativos da Rádio CN ou pelo nosso site radio.cancaonova.com. Vamos juntos nesta madrugada. E eu quero trazer para você, já abrindo o nosso programa, a palavra de Deus, a carta aos Romanos, capítulo 8, versículo 16, que diz: o próprio Espírito se une ao nosso espírito, atestando que somos filhos de Deus.

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1: E aqui no nosso programa Mensagens e Canções, o Salmo. Vamos rezar juntos com o salmista que compôs o Salmo número 2. Transborda em toda a terra a bondade do Senhor. Reta é a palavra do Senhor e tudo o que Ele faz merece fé. Deus ama o direito e a justiça, transborda em toda a terra a sua graça. Mas o Senhor pousa o olhar sobre os que o temem e que confiam esperando em seu amor para da morte libertar as suas vidas e alimentá-los quando é tempo de penúria. No Senhor nós esperamos confiantes, porque Ele é o nosso auxílio, a nossa proteção. Sobre nós venha, Senhor, a vossa graça, da mesma forma que em vós nós esperamos. E esta oração, o Salmo 2, nos ajudando também a rezar nesta manhã. Que nós possamos colocar a nossa esperança em Deus. O salmista expressa aqui esta verdade: quanto for a nossa confiança no Senhor, tanto mais se derramará sobre nós a sua graça. Sobre nós venha, Senhor, a vossa graça, da mesma forma que em vós nós esperamos. E eu te pergunto, você tem esperado muito ou pouco no Senhor? Se você tem esperado muito de Deus, saiba, Ele derramará graças ainda maiores, ainda mais do que você espera, Ele vai derramar sobre a sua vida. Agora, se nós esperamos pouco de Deus, nós ficamos como que fechados à abundância de graças que Ele deseja derramar sobre nós. Então, nesta manhã, eu te convido a abrir o coração, abrir a sua alma, abrir espaço para o Espírito Santo, para que Ele venha e te abençoe sobremaneiramente.

0: Amém.
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2: E aqui no nosso programa Mensagens e Canções, a mensagem do dia, que diz o seguinte: Deus é bom, nos dá o Espírito Santo para nos conduzir. Precisamos recorrer constantemente ao seu poder, pois ele, o amigo que não nos deixa nas trevas, mas sim nos ilumina em cada momento e situação. Raro é o amigo fiel que se dedica sempre à mesma amizade e ao que sofre. Tu, Senhor, só Tu és absolutamente fiel em tudo e ninguém é como Tu. O Senhor cuidará do seu dia, nada de medo, então. Invoque acima de tudo e confie nele. Não vá pelo que ouvir, e sim pela decisão madura que o Espírito Santo colocar em seu coração. Criai em mim, ó Senhor Deus, um coração puro e renova em mim um espírito decidido.

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1: Rádio Canção Nova, nós espalhamos o amor pelo ar, programa Mensagens e Canções para você aqui na sintonia da 89.1 FM. Nós vamos para um breve intervalo e já já tem mais programa para você.
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8: Confie nas mãos de Deus todos os seus cuidados com o futuro e deixe-se guiar pelo Senhor. Santa Teresa Benedita da Cruz.
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1: De volta com você na sintonia da Rádio Canção Nova, vamos juntos até as 2 da manhã. E agora o nosso modelo de santidade, Santa Margarida Maria Alacoque, apóstola do Coração de Jesus. Margarida Maria nasceu em uma família rica de Borgonha em 22 de julho de 1647. Seus pais eram católicos fervorosos, mas não o suficiente para permitir que uma de suas filhas se tornasse freira. No entanto, aos 5 anos, Margarida consagrou-se ao Senhor com um voto de castidade e aos 24 anos, vencendo a resistência dos pais, pôs-se então a entrar nesta graça de Deus, adotando a vocação na Ordem da Visitação, fundada por São Francisco de Sales. A partir de 1673, Margarida Maria começou a receber visitas de Jesus, que lhe pedia uma devoção particular ao seu Sagrado Coração, que lhe aparecia radiante como um sol, como uma chaga adorável, rodeada de espinhos e encimado por uma cruz, deitado sobre um trono de espinhos. De sua história emergia a iconografia que conhecemos hoje. Pelo seu empenho à instituição da Festa Litúrgica do Sagrado Coração de Jesus, marcada para o 8º dia depois de Corpus Christi. A freira também recebe uma grande promessa de Jesus, que quem comungasse por 9 meses consecutivos, na primeira sexta-feira de cada mês, receberia o dom da penitência final, ou seja, morrer recebendo sacramentos e sem pecado. Jesus aparece a Santa Margarida Maria Alacoque por 17 anos, até o dia de sua morte, quando enfim toma-a pela mão. Ele a chama de discípula amada, comunicando-lhe os segredos de seu coração e a torna participante da ciência do amor. Margarida Maria faleceu em 17 de outubro de 1690. Em Paris, entre 1875 e 1914, foi construído um santuário dedicado ao Sagrado Coração. Consagrado em 1919, e Margarida Maria foi beatificada pelo Papa Pio IX em 1864 e foi canonizada por Bento XV em 1920. Santa Margarida Maria Alacoque, rogai por nós.

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1: Assim também acontece com a minha palavra. Ela sai de minha boca e para mim não volta, sem produzir o seu resultado, sem cumprir o que eu planejei, sem cumprir a missão. Isaías 55:11.

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1: E chegou o nosso momento de oração aqui no Mensagens e Canções. Eu quero convidar você a abrir o seu coração e invocar o coração de Jesus, que é fonte de vida para nós. Vamos rezar juntos? Assim como encontrastes o coração de Jesus em tuas orações, dá-nos também o mesmo privilégio e união com Ele, o mesmo amor que tivestes ao nosso Redentor. Neste coração santo, nós possamos encontrar misericórdia e virtude para nós, expiação dos pecados para os afastados de Deus. Amém. Santa Margarida Maria Alacoque, rogai por nós, em nome do Pai, do Filho e do Espírito Santo. Amém.

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1: E nós chegamos ao final de mais um programa Mensagens e Canções. Eu quero agradecer a você pela sua sintonia, sua companhia nesta madrugada. Que Deus te abençoe e que você tenha um ótimo dia, cheio da graça e da presença do Senhor. Desejo que o seu coração possa arder de amor por Jesus. A gente se encontra amanhã aqui na Rádio Canção Nova. Tchau, tchau.
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Amados, preste atenção nisso, olhando para Jesus. A centralidade tem que ser o Senhor. Olha para Ele. Eu quero dizer para você, nesta noite,

aquela cirurgia, ela se colocou diante de Jesus e pediu a restauração.

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1: De 3 a 6 de setembro, a cidade de Lorena, no interior de São Paulo, recebe o 11º Encontro Nacional da Pastoral do Turismo. O evento vai reunir agentes da Pastoral do Turismo, lideranças da Igreja Católica, pesquisadores, gestores, públicos, profissionais do setor e representantes de diversas regiões do Brasil. Além da programação formativa, participantes conhecerão experiências de turismo religioso e peregrinação na região do Vale do Paraíba. A sede da comunidade Canção Nova, em Cachoeira Paulista, recebeu a visita do prefeito do Departamento para a Comunicação do Vaticano, o jornalista Paolo Ruffini. Mais detalhes na reportagem de Emerson Tersigni, que ouviu o padre Márcio Prado e o presidente da Comunicação Episcopal para a Comunicação da CNBB, Dom Valdir José.
2: A visita de Paolo Ruffini à Chácara de Santa Cruz teve início no Santuário do Pai das Misericórdias, principal espaço de espiritualidade da Canção Nova. Em seguida, conheceu o túmulo de padre Jonas Abib, onde foi apresentada a trajetória e colaboração do fundador da comunidade para com a igreja.
3: É uma visita de Deus, é uma visita de alguém que representa o Papa, né, nesse dicastério, que faz um trabalho maravilhoso de comunicação e, claro, tem tudo a ver com o Carisma Canção Nova, que é comunicar Jesus.
2: O Centro de Evangelização fez parte do roteiro do atual prefeito do Dicastério para a Comunicação, bem como a Central de Jornalismo Canção Nova, onde concedeu entrevista. Junto dele, os bispos que integram a Comissão Episcopal para a Comunicação da CNBB.
4: Canção Nova já nasceu também com esse espírito apostólico, né? De utilizar todos os meios de comunicação, como os paulinos também, né? Utilizam os meios de comunicação. A Canção Nova, com a sua espiritualidade própria, faz esse trabalho também. Então não existe evangelização hoje sem a comunicação instrumental.
2: Paulo deixará o dicastério, a qual é líder, no fim do mês de outubro deste ano. Foram quase 10 anos de um leigo na linha de frente de um dos departamentos da Cúria Romana. Trabalho que inspira, a partir do coração da igreja, a missão evangelizadora da comunidade Canção Nova.
5: É belo, é importante que tutti i carismi sono fondamentali.
6: Penso que é belo, é importante, todos os carismas são fundamentais se juntos constroem a comunhão. O carisma Canção Nova, como se apresenta no Brasil e no mundo, testemunha que é possível formar uma comunidade que comunica e que comunica, sobretudo, por meio do ser comunidade. Evangelizar assim o mundo, os que já creem, quem está procurando e quem ainda não crê, que pode encontrar a alegria do Evangelho no carisma Canção Nova.
5: Del Vangelo nel vostro carisma.
1: Da Central de Jornalismo Canção Nova, Ana Elisa Castro.
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13: Levanto os olhos aos montes. De onde vem meu socorro? Meu socorro vem do Senhor, que fez o céu e a terra. Salmo 121, versículo 1 ao 2.
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15: Está no ar o repórter Canção Nova. Bem-vindo você que sintoniza a Rádio Canção Nova. Eu sou Danilo D'Angelo e trago agora os principais destaques desta edição.
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15: Novo livro de Leão 14 reúne mensagens em defesa da paz. O Vaticano publica subsídio para preparar a Assembleia de Avaliação do Sínodo. Unesco reconhece Teatro Amazonas e Teatro da Paz como Patrimônio Cultural Mundial. Biometria facilita identificação, mas não será obrigatória para votar nas eleições. Defesa Civil reforça alerta contra queimadas e incêndios em período de estiagem.
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15: O Papa Leão XIV enviou uma mensagem aos participantes do 7º Seminário Internacional sobre Comunicação da Igreja, realizado nesta semana na Pontifícia Universidade Católica de Santiago, no Chile. No texto, assinado pelo secretário de Estado do Vaticano, cardeal Pietro Parolin, o pontífice destaca a importância de promover uma comunicação que, diante dos avanços tecnológicos, seja capaz de preservar a dignidade da pessoa humana. Mais informações com Raimundo Lima.
17: O 7º Seminário Internacional sobre Comunicação da Igreja, que se realizou dias 27 e 28 de julho na Pontifícia Universidade Católica de Santiago, no Chile, teve como título Os Desafios da Inteligência Artificial. O encontro reuniu comunicadores, agentes pastorais, acadêmicos e representantes eclesiásticos da América Latina e do Caribe para discernir os desafios éticos, culturais e religiosos da inteligência artificial à luz da encíclica Magnifica Humanitas, de Leão XIV. E foi a mensagem do Papa, assinada pelo cardeal secretário de Estado Pietro Parolin, que inaugurou o seminário. No texto endereçado ao presidente da Conferência Episcopal Chilena, Dom René Osvaldo Reboledo Salinas, o Papa encoraja os participantes a promoverem uma forma de comunicação que, diante das novas possibilidades oferecidas pelo desenvolvimento tecnológico, salvaguarde a dignidade da pessoa humana e coloque cada instrumento a serviço da verdade e do bem. Leão XIV também pede ao Espírito Santo que ilumine as reflexões e ajude a enfrentar os desafios da inteligência artificial com sabedoria e responsabilidade, para que a comunicação eclesial possa contribuir para o encontro entre as pessoas e a proclamação do Evangelho. Ao abrir o encontro, o cardeal Fernando Natalio Chomali Garibe, arcebispo de Santiago do Chile, refletiu sobre o impacto das mídias sociais, enfatizando como esses são espaços autenticamente humanos porque refletem emoções, conexões e conflitos. Tudo o que nos acontece também acontece lá, disse ele, propondo quatro critérios fundamentais para a comunicação: verdade, bondade, beleza e utilidade. Segundo o Purpurado, a encíclica Magnifica Humanitas, sobre a salvaguarda da pessoa humana na era da inteligência artificial, não deve ser interpretada apenas sob uma perspectiva tecnológica. Hoje se discute muito sobre inteligência artificial, mas esta encíclica fala sobretudo da dignidade humana, da verdade. Para Dom Shomali Garibe, comunicar segundo esses princípios fortaleceria a vida comunitária em uma sociedade extraordinariamente individualista. Promoveremos o diálogo, promoveremos a fraternidade, em última análise, construiremos Jerusalém, não Babel, afirmou. Esses conceitos foram reiterados na homilia da concelebração eucarística que ele presidiu posteriormente, na qual, definindo a Magnifica Humanitas como uma encíclica cristológica, o cardeal fez um apelo por uma comunicação atenta e perspicaz e para que a inteligência artificial seja colocada a serviço da dignidade humana. Os pronunciamentos do dia 27 incluíram os do reitor da Pontifícia Universidade Católica do Chile, Juan Carlos de la Guerra, e de Dom Reboledo Salinas, que destacou que o encontro representa uma expressão concreta da sinodalidade e da caminhada compartilhada da Igreja, acrescentando que a publicação da Magnifica Humanitas deu nova profundidade às preocupações pastorais da Igreja. A dignidade inviolável da pessoa humana deve constituir o princípio, o critério e o objetivo tanto do desenvolvimento tecnológico quanto do progresso científico, enfatizou.
15: A Livraria Editora Vaticana lançou um novo livro do Papa Leão XIV, intitulado Desarmada e Desarmante, A Paz é um Dom. A obra é a primeira coletânea de discursos do pontífice sobre o tema da paz desde sua eleição em 8 de maio de 2025, reunindo reflexões dirigidas à Igreja e ao mundo. O livro traz ainda um texto inédito escrito por Leão XIV, no qual o Santo Padre reforça o chamado ao diálogo, ao desarmamento e à construção de uma cultura da paz. Sobre isso, vamos ouvir Silvonei José, da Rádio Vaticano.
18: O livro, com curadoria de Alessandro Banfi, é a primeira antologia que reúne diversos discursos do Papa Prevost sobre o tema da paz, desde o dia de sua eleição, em 8 de maio de 2025, introduzidos por um texto inédito de sua autoria. A paz esteja convosco. Esta foi a primeira saudação que Jesus, ressuscitado, dirigiu aos seus apóstolos. Esse é também o primeiro dom que o Cristo ressuscitado ofereceu aos seus amigos e ao mundo inteiro. A paz. Esse dom, porém, não foi obtido de graça. O corpo glorioso do Mestre de Nazaré mostrava as chagas da paixão. Ele suportou o ódio, a violência e a crucificação do mundo. Jesus Cristo sofreu a injustiça, desarmado e desarmante, e ressuscitou. A mensagem do Evangelho se inseriu e se insere na história, hoje como há 2000 anos. A paz é o grande desejo que agita muitos corações, mas também é frequentemente ameaçada, pisoteada e desprezada. Hoje, 103 estados estão envolvidos de alguma forma numa guerra na Terra. As armas ressoam e matam na Ucrânia, no Oriente Médio, no Sudão, em Myanmar, no Iêmen, no Congo e em muitas outras situações. Meu amado predecessor, o Papa Francisco, escreve Leão XIV, cunhou a expressão Terceira Guerra Mundial em pedaços, para descrever uma situação de conflito generalizado, sem precedentes desde o fim da Segunda Guerra Mundial. Retomando meus pronunciamentos sobre esse tema, agora reunidos nessa antologia, gostaria de enfatizar vários aspectos que me são caros, escreve Leão. Primeiramente, a paz é uma responsabilidade. Se o nosso primeiro instinto, ao nos depararmos com um problema, uma tensão, uma ofensa, for o de julgar os outros, acusá-los e até condená-los, será inevitável que primeiro a indiferença e depois o ódio se instalem ao nosso redor. Há uma maneira de enxergar a realidade que destrói em vez de construir. A paz começa por mim. Começa por nós. Santo Agostinho disse, escrevendo o Papa: esses são tempos difíceis, tempos de adversidade. Vivam bem e com uma vida boa. Mudem os tempos e não terão de que se queixar. Não podemos pedir a paz aos poderosos do mundo se não começarmos a vivê-la nós mesmos, começando pelas nossas relações diárias, nas nossas famílias, nas nossas casas, nas nossas cidades, nos locais onde trabalhamos. A paz constrói-se com pequenos gestos diários: um sorriso, um insulto perdoado, uma palavra amável. Além disso, a paz se constrói com a verdade. Mesmo quem faz a guerra afirma agir em nome da paz. Ninguém tem a audácia de declarar que quer a guerra pela guerra. Até os poderosos da terra sabem que toda pessoa aspira à justiça e deseja viver em paz, especialmente após as terríveis consequências dos eventos de Hiroshima e Nagasaki. O recurso à guerra é cada vez mais uma aventura sem volta, como enfatizou São João Paulo II. Tenho repetidamente recordado o apelo sincero que São Paulo VI dirigiu à Assembleia Geral das Nações Unidas, escrevendo o Papa Leão. O que une os homens, observou meu venerado predecessor, é um pacto selado, com um juramento que deve mudar a história futura do mundo. Nunca mais a guerra, nunca mais a guerra. A paz deve guiar o destino dos povos e de toda a humanidade. Especialmente na era atômica, a afirmação da verdade deve avançar. Não são as armas atômicas que geram a paz, mas sim o desarmamento. Esta verdade, que parecia clara nas últimas décadas, durante as quais assistimos a uma desescalada nuclear, foi obscurecida por uma corrida armamentista que hoje assusta e aterroriza. Como escreveu o cantor, compositor e poeta Bob Dylan, dirigindo-se figurativamente à bomba atômica num dos seus poemas: odeio-te, porque o homem te fez, e o homem te possui, e o homem te manipula. A Igreja humildemente levanta uma questão para todos hoje: a espécie humana deve continuar a habitar a Terra? A combinação do domínio cibernético com o rearmamento global nos leva a considerar seriamente esta questão. A paz busca testemunhas. Esta antologia, escreve ainda o Papa, deixa isso claro para nós, através do poder de tantas figuras. As personalidades aqui discutidas, incluindo o beato Floriberto Chui, os servos de Deus Giorgio Lapira e Dorothy Day, são emblemáticas dos muitos homens e mulheres que, em primeira mão, promoveram a paz, vencendo a tentação da corrupção, socorrendo os pobres e promovendo a diplomacia. Ao lado de homens e mulheres conhecidos, a paz é encarnada por protagonistas não famosos que seguiram sua consciência. A história muitas vezes esteve perto da catástrofe nuclear. Crônicas narram a decisão de um único homem, o oficial soviético Stanislav Petrov, que ajudou a evitar uma guerra atômica global. Era 26 de setembro de 1983. O radar do bunker perto de Moscou, onde Petrov estava de guarda, detectou o lançamento de vários mísseis balísticos intercontinentais dos Estados Unidos em direção à União Soviética. No entanto, tratava-se de um erro no sistema de rastreamento de satélites soviéticos. Petrov, desobedecendo ordens, decidiu não relatar o suposto ataque. Uma escolha feita com a consciência de quem sabia que aquele simples gesto poderia ter causado milhões de mortes. O mundo em que as máquinas, por mais sofisticadas e rápidas que sejam em relação a nós, decidam bombardear pessoas indefesas, seria verdadeiramente assustador. A consciência de um único homem pode valer o mundo inteiro. A paz, enfim, requer esperança, escrevendo o Papa. A Igreja continuará pregando a caridade para com todos os homens e mulheres. Se há algo que o mundo busca hoje, acredito que seja uma mensagem de esperança para o futuro. Olhemos para o amanhã com esperança, tendo encontrado a única fonte na mensagem de Jesus. Porque a essência do ensinamento de Cristo é esta: a caridade, o amor, o dar a vida pelos outros vence a morte, o isolamento e a violência. Eu vim para que tenham vida e a tenham em abundância.
15: A Secretaria-Geral do Sínodo publicou o subsídio Fazer Memória, acompanhar a preparação da Assembleia de Avaliação da Igreja Local, documento que orienta as igrejas locais na comunidade do Caminho Sinodal. Disponível em diversos idiomas, o material é destinado às dioceses e aparquias de todo o mundo e oferece indicações para a preparação da Assembleia de Avaliação da Igreja Local, prevista para o primeiro semestre de 2027. Detalhes com a Rádio Vaticano.
19: Avaliar não é um exercício técnico, mas uma experiência de gratidão e verdade, explica o secretário-geral do Sínodo, cardeal Mário Grech. Fazer memória significa reconhecer o que o Senhor realizou na caminhada de nossas comunidades e deixar-se guiar rumo aos passos sucessivos. É assim que uma igreja se torna cada vez mais capaz de conversão. Nas escrituras, esclarece o comunicado que acompanha o documento, fazer memória não significa olhar para o passado, mas sim reconhecer a ação de Deus na história para discernir o presente e abrir-se ao futuro. Nesse sentido, as notas convidam cada igreja local a reler com gratidão e sinceridade o caminho empreendido na fase de implementação do sínodo para reconhecer os frutos que amadureceram e os próximos passos para os quais é chamada. O documento segue os passos dos textos de referência do percurso sinodal, como o documento final, as diretrizes para a fase de implementação e rumo às assembleias 2027-2028, dos quais constitui o acompanhamento operacional para a etapa local. Dirigidas principalmente aos bispos e eparcas responsáveis pelo processo e às equipes sinodais que o animam, as notas não propõem um modelo a ser aplicado, mas sugerem um possível caminho a seguir, apresentando questões, critérios e algumas indicações práticas a serem adaptadas a cada contexto local. Elas ecoam a

0: três partes: reunir memórias, reconhecer e ouvir os sinais e compreender os processos de transformação, interpretados através das três conversões indicadas no documento final: relações, processos eclesiais e laços. A segunda parte acompanha a preparação e a realização da Assembleia de Avaliação, convocada pelo bispo como uma experiência profundamente espiritual, da qual emergir um relatório narrativo em sua forma definitiva e uma carta às outras igrejas. Esta última baseia-se nas Litere Communionis, as cartas de comunhão, com as quais, na Igreja Antiga, cada comunidade dava testemunho de sua fé às outras. O relatório narrativo e a carta representam a contribuição que cada igreja local oferece à caminhada comum de toda a igreja no espírito da troca de dons. Validados pelo bispo, serão encaminhados à equipe sinodal nacional ou regional e compartilhados com a Secretaria-Geral do Sínodo até 30 de junho de 2027. As assembleias de avaliação das dioceses e eparquias abrem um itinerário mais amplo. A estas seguirão, no segundo semestre de 2027, as assembleias das conferências episcopais e das estruturas hierárquicas das igrejas católicas orientais. Nos primeiros 4 meses de 2028, as assembleias continentais. E, por fim, em outubro de 2028, a Assembleia Eclesial no Vaticano, concluindo o processo de implementação do Sínodo 2021-2028.
1: O secretário de Estado do Vaticano, o cardeal Pietro Parolin, voltou a defender a paz diante dos conflitos que atingem diferentes regiões do mundo. Ao comentar a situação internacional, Parolin afirmou que a paz ainda está distante na Ucrânia, pediu a retomada das negociações com o Irã e manifestou esperança na construção de pontes de diálogo e convivência em Gaza. Vamos ouvir Raimundo Lima, da Rádio Vaticano.
2: Parece-me que, infelizmente, estamos indo na direção oposta a uma escalada, enquanto as perspectivas de paz ainda são inexistentes. O cardeal secretário de Estado Pietro Parolin, respondendo a perguntas de jornalistas à margem do lançamento do livro Páscoa da Paz, de João 23 a Leão 14, rumo ao jubileu de 2033, de Antônio Preziosi, do Palácio Borromeu, sede da Embaixada da Itália junto à Santa Sé, comentou os últimos acontecimentos na guerra na Ucrânia. Parolin informou que, segundo o arcebispo Paul Richard Gallagher, secretário das Relações com os Estados e Organizações Internacionais, um dos ataques mais fortes ocorreu durante a noite entre domingo e segunda-feira. Em relação ao Irã, o secretário de Estado observou que o memorando de entendimento fracassou e expressou preocupação com a evolução da situação. Não sei como a situação vai terminar. Acho que poucas pessoas sabem. Talvez ninguém, disse ele, observando que havia esperança de que o acordo assinado pudesse funcionar. A esperança, continuou, é que as negociações sejam retomadas para se chegar a um acordo estável para o bem do país e também para o bem do mundo, já que essas situações põem em risco a paz. Em relação às notícias sobre o muro que o exército israelense está construindo na faixa de Gaza, o cardeal reiterou a posição da Santa Sé. Podemos repeti-la com um slogan: não aos muros, sim às pontes. Um princípio que, explicou ele, também representa a avaliação do Vaticano sobre a iniciativa. O cardeal Parolin comentou em seguida os incidentes violentos em Bolonha, norte da Itália, após a morte de Abderrahim Fakir, expressando pesar pelo ocorrido. Só espero que a verdade seja encontrada, afirmou, pedindo que as investigações sejam realizadas em um clima de serenidade, certamente sem violência. A violência nunca é produtiva, acrescentou. Por fim, Parolin reiterou o papel da Igreja na promoção do diálogo e da paz, especialmente em vista da linguagem violenta que tem caracterizado a opinião pública na Itália após a condenação do joalheiro Mario Roggiero. A Igreja continua a repetir palavras que podem ser úteis, afirmou, recordando a parábola do semeador e expressando a esperança de que essas palavras deem frutos. A Igreja nunca se cansa de repetir essas lembranças e concluiu, independentemente dos resultados que possam ser alcançados, é correto continuar a insistir nesses valores que são necessários para uma convivência pacífica e construtiva.
1: Em vídeo, o pároco da Sagrada Família em Gaza, padre Gabriel Romanelli, agradeceu uma breve mensagem

0: em que o Papa Leão XIV enviou à comunidade, que continua sofrendo com uma guerra que parece não ter fim. Túlio Fonseca, do Vatican News.
1: O olhar do padre Gabriel Romanelli transmite alegria. Em um vídeo publicado no último domingo, no canal da Paróquia da Sagrada Família de Gaza no YouTube, o seu sorriso aparece luminoso e contagiante, como se por um instante o drama da guerra que há tanto tempo aprisiona os habitantes de toda a faixa de Gaza tivesse sido colocado de lado. O motivo dessa alegria do pároco da única Igreja Católica de toda a região está contida em uma breve mensagem que o Papa enviou justamente no domingo à sua comunidade. Os dias passam, assim como as semanas, disse-nos o Papa, mas vejo que as condições continuam muito difíceis. Em seguida, acrescenta Romanelli, Leão XIV quis recordar que não há um momento sequer que deixe de pensar e rezar por aqueles que estão sofrendo. E dirigindo-se especialmente aos sacerdotes e a todos os religiosos, confiou-lhes esta exortação: obrigado por permanecerem ao lado deles, que Deus os ajude e os fortaleça, minha bênção e um abraço fraterno. O pároco também agradece ao pontífice pelas palavras pronunciadas após a oração do Ângelus sobre os sofrimentos da Terra Santa e pelo apelo para que cessem todos os conflitos, incluindo os que devastam o Oriente Médio. A situação em Gaza continua desastrosa e o Santo Padre não deixa de manter um contato constante conosco e de rezar por nós. No vídeo do pároco da Sagrada Família, ao fundo também se ouvem cantos e danças em um ambiente de alegria. Lá fora o povo está festejando, convidaram um cantor, celebramos juntamente com milhares de religiosos da nossa querida família do Verbo Encarnado, composta por irmãs, sacerdotes e leigos, a memória dos 10 anos da consagração da congregação e da família religiosa ao Sagrado Coração de Jesus. É um retrato de uma aparente e desejada normalidade em um contexto marcado nas últimas horas por novos ataques israelenses na faixa de Gaza e por uma crise humanitária cada vez mais dramática. Segundo informações oficiais, mais de 1,4 milhão de pessoas, cerca de 2/3 da população, poderão enfrentar uma situação de grave insegurança alimentar até o fim de 2026, caso a redução de ajuda humanitária continue. Nos últimos dias, acrescenta Romanelli, no vídeo, a comunidade também celebrou uma novena e, após a missa, realizamos um ato de reparação pelas ofensas cometidas contra o Sagrado Coração e renovamos a consagração do mundo da faixa de Gaza, da nossa paróquia e da nossa consagração ao Coração de Jesus. São gestos de esperança por uma paz que, infelizmente, ainda parece distante.
2: Repórter Canção Nova.
0: Na série A Igreja, o Processo e a Modernidade, o padre Gerson Schmidt apresenta a trajetória do sacerdote e inventor brasileiro, padre Roberto Landel de Moura, considerado um dos pioneiros das telecomunicações. Em 16 de julho de 1899, em São Paulo, Landel realizou a primeira transmissão pública de voz humana sem fio, um feito histórico que antecedeu importantes avanços da rádio de comunicação. Na reflexão de hoje, o incrível padre Roberto Landel de Moura, padre Gerson resgata a história desse sacerdote que uniu fé, ciência e inovação, deixando um legado importante para a humanidade.
3: O sacerdote jesuíta Roberto Landel de Moura, 1861 a 1928, é o verdadeiro inventor do rádio, embora não reconhecido como tal, mas considerado pioneiro da transmissão de voz sem fio e um dos precursores do rádio e da fibra ótica. Anos antes de Guglielmo Marconi, como sacerdote e inventor nascido em Porto Alegre, no estado do Rio Grande do Sul, realizou a primeira transmissão pública da voz humana, sem o uso de fios no Brasil, em 1899. Neste último 30 de junho, recordamos os 98 anos da morte do padre Roberto Landel de Moura, sacerdote gaúcho que marcou a história não apenas pela dedicação à igreja, mas também por sua contribuição pioneira à ciência e às telecomunicações. Foi o verdadeiro inventor do rádio e do mundo das telecomunicações, não apoiado pelo governo brasileiro na época de seus inventos. Por falta de apoio na época do governo brasileiro, deixou de ser batizado como verdadeiro inventor da radiodifusão. Natural de Porto Alegre, Landel de Moura faleceu em sua cidade natal em 30 de junho de 1928, aos 67 anos. Hoje seus restos mortais estão colocados na Igreja Nossa Senhora do Rosário de Porto Alegre, paróquia onde atuou como sacerdote pouco antes de morrer. Há poucos anos, o túmulo do pioneiro das telecomunicações estava depositado no cemitério dos padres, no bairro Glória, na capital gaúcha, tendo sido um tanto escondido e afastado da verdadeira história desse gênio. O deslocamento dos restos mortais e sua sepultura, localizada anteriormente na periferia da cidade, o colocam num local de destaque, numa igreja de muita peregrinação, Santuário do Sacramento da Reconciliação, local onde ocorrem muitos penitentes. Em reportagem de 30 de julho de 1995, feita por Lúcia Pires, no jornal Gaúcho Zero Hora, descreve assim algumas dessas importantes informações. Se existem controvérsias sobre datas, descobertas e inventos do padre e cientista porto-alegrense Roberto Landel de Moura, há pelo menos um ponto indiscutível em sua vida. Assim como Santos Dumont, ele foi um profissional desvalorizado em seu próprio país, pelo menos enquanto viveu. Hoje, dia em que se celebra 70 anos de sua morte, isto na ocasião da reportagem, atualmente 98 anos, o padre será lembrado como o homem que, pela primeira vez, transmitiu o som da voz humana à distância sem fios e como precursor das telecomunicações. A reportagem da jornalista formada na Pontifícia Universidade Católica do Rio Grande do Sul, Lúcia Pires, ainda reporta assim: o ineditismo do feito de Landel de Moura não foi suficiente para garantir ao padre uma vida de glórias. Foi um outro cientista, o italiano Guilherme Marconi, quem colheu os louros da invenção do rádio. Mesmo depois de transmitir do centro de São Paulo mensagens faladas por ondas luminosas e eletromagnéticas, princípio do rádio, e de registrar patentes no Brasil e nos Estados Unidos dessa e de outras descobertas, o padre gaúcho morreu no anonimato aos 67 anos em Porto Alegre. Padre Landel de Moura conseguiu na época fazer esses registros dos inventos nos Estados Unidos, tendo os principais patentes dos seguintes inventos: transmissor de ondas, precursor do rádio, para transmissão de mensagens era utilizada a luz, princípio do laser e de fibras óticas. Lâmpada de três eletrodos, peça fundamental no desenvolvimento da radiodifusão. Telégrafo sem fio e intercomunicador. Em uma entrevista que concedeu ao jornal Última Hora em 1924, Landel disse que sempre trabalhou para o bem da humanidade, tentando provar que a religião não é incompatível com a ciência. Padre Landel deixou muitos cadernos manuscritos, cerca de 40 foram localizados. De suas anotações, segundo Hamilton Almeida, um dos seus principais biógrafos, é nítida a aptidão revelada pelo padre na área das ciências físicas, químicas e biológicas, e também para filosofia, psicologia, parapsicologia e medicina. Em 1967, foi fundada em Porto Alegre a Fundação Padre Landel de Moura, a FEPLAN. Atualmente, a entidade administrada pela Universidade Federal do Rio Grande do Sul, a URCS. A FEPLAN é uma organização de caráter filantrópico com a finalidade de utilizar a imagem e o som para promover a educação. Em um livro antigo da editora Globo, Rio de Janeiro, Porto Alegre e São Paulo, publicado no ano de 1960, de autoria de Hernani Fornari, sob o título O Incrível Padre Landel de Moura, história triste de um inventor brasileiro, lemos assim no seu prefácio: se é bem verdade que, no princípio, não foram pequenas as nossas decepções diante da indiferença, da incompreensão e mesmo da descrença de alguns cientistas e técnicos ilustres em relação às descobertas e invenções daquele clérigo, menores não foram, em compensação, as satisfações que tivemos mais tarde, com o apoio, os esclarecimentos e a colaboração que passaram a prestar nos outros técnicos e cientistas, igualmente ilustres e de não menor renome e proficiência, entre os quais avultam esses cujos nomes tivemos, com as expressões do nosso reconhecimento, a honra de gravar no pórtico deste livro. E se muitas vezes vimos, com a assinatura de outros, reeditado quase ipsis literis e sem citação da fonte, está-se a ver o material que íamos tão laboriosamente colhendo e publicando, ainda aí nos sentimos de alguma maneira recompensados e também agradecidos. É que compreendemos que divulgando, embora como resultado de investigações próprias ou de outrem, a vida e as obras do padre Landel de Moura, esses prestimosos articulistas estavam, a seu modo, colaborando conosco, no sentido de chamar a atenção de nossos patrícios para o esquecido e genial físico brasileiro, e assim contribuindo para o reconhecimento de seus direitos e maior glória de seu nome.
0: A Unesco anunciou que o Teatro Amazonas, em Manaus, e o Teatro da Paz, em Belém, serão reconhecidos como Patrimônio Cultural Mundial, representando os primeiros bens culturais da região norte do Brasil e a conseguirem tal feito. O Teatro Amazonas é um dos maiores símbolos culturais do Brasil e um dos mais famosos da América Latina, que foi inaugurado em 31 de dezembro de 1896. Já o Teatro da Paz, em Belém, surgiu no século XIX. Sua arquitetura representa o estilo neoclássico. Seu projeto começou em 1869, mas só foi concluído em 1878 por conta de atrasos e mudanças no projeto. O período de estiagem exige atenção redobrada da população para prevenir incêndios em áreas urbanas e de vegetação. Em entrevista ao repórter Isaac Vale, o diretor da Defesa Civil de São José dos Campos, Luiz Félix de Souza Júnior, falou sobre o trabalho de combate aos incêndios na região e alertou que provocar queimadas é crime, além de colocar em risco vidas, o meio ambiente e o patrimônio. Ele também explicou que as condições climáticas desta época do ano, com baixa umidade do ar e a vegetação seca, favorecem a propagação do fogo. Por isso, orienta a população a acionar imediatamente o Corpo de Bombeiros ao identificar um foco de incêndio e denunciar práticas criminosas às autoridades.
4: A prioridade de atendimento a combate em fogo é do Corpo de Bombeiros. Entretanto, a Defesa Civil do município auxilia o Corpo de Bombeiros, sobretudo no monitoramento de pequenos incêndios em área de vegetação e também com a atuação de equipes em campo que vão fazer esse combate em situações de pequenos incêndios em área rural, em área de vegetação, minimizando aí o risco de acidentes e prejuízo à população, animais, à fauna e flora em geral.
5: Aqui em São José, qual que é o principal motivo dos incêndios aqui que o senhor enxerga no dia a dia da atuação? A atuação humana realmente, propriamente dita, ou tem algum outro fator que influencia?
4: Nós estamos no período mais crítico para a ocorrência de incêndios, que é o período de estiagem, que vai agora de abril até novembro. Então você tem dois fatores: temperatura, baixa umidade relativa do ar, tá? E a vegetação ficando muito seca e também com a baixa umidade relativa do ar, qualquer foco de ignição pode deflagrar um incêndio, seja uma bituca de cigarro ou alguém que joga algum objeto ali com fogo, né? pode dar início a um pequeno incêndio que, se você não controlar e você tiver substrato ali de vegetação, de material orgânico, pode gerar um grande incêndio. Para tentar minimizar isso, a gente conta com a tecnologia aqui do Centro de Segurança e Inteligência, o CSI, tendo um agente que trabalha 24 horas em turno de revezamento para tentar se antecipar a pequenos focos de incêndio. É muito elementar, né? Aquele princípio, onde há fumaça, há fogo. Então, o nosso agente aqui, observando algum sinal de fumaça, ele consegue utilizar a câmera, que tenha um zoom, aproxima a imagem, vê com mais detalhe aquele local e já aciona a nossa equipe para combater o fogo quando ele ainda está bem no início. Então, isso facilita muito. O agente da Defesa Civil está aqui para fazer isso, mas como aqui nós temos diversos profissionais de outras áreas, Guarda Civil Municipal, equipes da Polícia Militar, da Mobilidade Urbana, tem gente da Secretaria de Assistência Social, né, a SASC, então todos estão imbuídos em verificando um princípio de incêndio, uma fumaça, etc. E eles passam essa informação para o nosso agente de defesa civil. O papel do agente civil é fazer esse monitoramento e agilizar o acionamento das nossas equipes em campo. Entretanto, todo o contingente de profissionais que trabalham aqui, Polícia Militar, Guarda Civil Municipal, agentes de mobilidade urbana, funcionário da Secretaria de Assistência Social, todos estão orientados que, fazendo monitoramento nas mais de 1000 câmeras que nós temos no município e detectando alguma fumaça, algum princípio de incêndio, eles passam isso para o agente e ele sim vai fazer uma análise mais apurada, vai identificar e vai acionar a equipe em terra. Então, já de algum tempo, né, que a gente está com a gente aqui no CSI, nós conseguimos nos antecipar e não ir para a rua só quando, digamos, o fogo já está de mais difícil controle, está com mais corpo. Então a gente consegue debelar o fogo, combater o fogo já em seu princípio, o que ajuda muito a manter a cidade em ordem e principalmente a questão da minimização do risco à população, risco à flora e à fauna e também acidentes, né? Por exemplo, se você tem fogo às margens da rodovia, de uma estrada vicinal, um local que tem muito trânsito, a fumaça provocada pelo incêndio, ela pode ser mais perigosa até do que o risco de as pessoas sofrerem alguma lesão por conta do fogo em si, mas sim as questões aí de visibilidade e a própria poluição atmosférica que fica mais carregada. Então, nessa época, nós temos também, por conta do clima muito seco, muito límpido, né? O céu muito azul, muito livre. Então, existem às vezes pessoas, grupos que fazem soltura de balão. E aí que está o grande problema. Quando o balão cai, se ele tiver a queda e a tocha ainda tiver algum componente ali com fogo, né, com material combustível, ele vai cair, por exemplo, na vegetação e vai deflagrar um incêndio. Nós temos riscos também na área urbana, pode atingir desde residência, comércio, uma empresa, uma fábrica, um depósito que tenha materiais combustíveis, né? O material combustível, não estamos falando aí de gasolina, álcool, querosene, óleo diesel, sim, pode ter madeira, pode ter papel, pode ter plástico, que em contato com o fogo pode gerar um incêndio e pode ser dificultoso você combater. E aí você corre o risco para as pessoas, para animais, os danos ambientais, né, que muitas vezes são irreversíveis. E o próprio combate a incêndio de grandes proporções, ele acaba exigindo a intervenção de um efetivo muito maior, tanto do Corpo de Bombeiros, e a Defesa Civil também vai ser acionada para socorrer.
5: Coronel, uma coisa que me chamou muita atenção nessas quedas de balões é que assim que o balão cai, já começa a pegar fogo ali tudo e causa um problema muito grande. A pessoa que está em casa e começa a perceber que o balão está vindo, né, nem precisa esperar cair. O que é que ela pode fazer? É ligar direto para a Defesa Civil, ligar para o Corpo de Bombeiro? O que é que essa pessoa deve fazer nesses casos?
4: A conduta mais adequada e mais esperada da população é que, verificando um balão, ligue ou 190 ou 193. Pode ligar também aqui para o CSI, para o telefone da guarda, que é o 153, e passar onde que ela está vendo o balão, qual região, qual bairro. Com isso, nós aqui vamos passar a monitorar esse balão, tanto de forma remota pelas câmeras, como também, se necessário, as nossas equipes em campo vão estar preparadas para um acompanhamento mais próximo. A única orientação que nós temos que passar para a população é que ela não tente pegar o balão, tá? Porque, infelizmente, a prática de soltura de balões, sobretudo esses balões grandes, envolve grupos organizados, muitas vezes grupos criminosos. Soltar balão já é um crime previsto na legislação ambiental. E, infelizmente, essa prática, ela envolve grupos criminosos, muitas vezes podem estar armados, porque eles tentam resgatar o balão ou os artefatos do balão quando ele cai. E muitas vezes eles invadem residências, invadem estabelecimentos para tentar resgatar o balão. Então a conduta mais esperada prudente do cidadão é ligar 190, é ligar 153 da Guarda Municipal e da Polícia Militar, para que as equipes policiais cheguem no local e eventualmente até consigam fazer a prisão desses indivíduos, tá? É óbvio que o ponto chave aí é evitar que aquele balão que venha a cair não provoque um incêndio, comprometendo a vida humana, a vida animal, a flora, mas, sobretudo, evitar uma catástrofe. Então, as pessoas precisam realmente, ao verificar a visualização no seu bairro, ligar para nós, que nós vamos estar monitorando e acompanhando isso daí. Por vezes, né, não é todo balão que passa por São José que ele cai aqui. Tudo vai depender da quantidade que ele tem ali de energia, né, do fogo que está na tocha dele, e muitas vezes ele acaba passando pelo município, tá? A nossa região aqui, a cidade de São José dos Campos, ela está num corredor de corrente de vento, né, de ar, que infelizmente balões às vezes soltados na região leste de São Paulo, municípios ali de Mogi, Salesópolis, Suzano, Grande São Paulo, eles acabam vindo por um corredor que começa a chegar no Vale Paraíba por Jacareí, passa aqui por São José e segue quase aqui sul de Minas. Então a gente tem, infelizmente, essa peculiaridade que acaba gerando um número maior de ocorrências de balão aqui na cidade de São José dos Campos.
0: O atendimento multidisciplinar tem sido um dos principais diferenciais na assistência às pessoas com TEA, transtorno do espectro autista. Agora, a criação da primeira unidade de pesquisa da região Centro-Oeste promete fortalecer o desenvolvimento de novas estratégias de atendimento e qualificar ainda mais os serviços oferecidos às pessoas com autismo e suas famílias. A repórter Aline Campelo conversou com o coordenador do Centro de Estudos nos Transtornos do Espectro Autista, Fernando Pucci, e com o gestor público Ailton Bispo dos Santos Júnior, sobre a importância da iniciativa para a pesquisa, a inclusão e o cuidado especializado.
6: Um centro interdisciplinar dedicado ao transtorno do espectro autista, o primeiro da região Centro-Oeste, voltado à pesquisa e ao atendimento pelo Sistema Único de Saúde, inaugura uma nova etapa na assistência à população autista. A iniciativa integra a pesquisa científica, formação de profissionais e atendimento especializado, ampliando o acesso ao cuidado multidisciplinar.
7: Hoje nós estamos com 25 pesquisadores cadastrados no CETEA, desenvolvendo em várias linhas, tanto de pesquisas, né? A gente desenvolve também cursos e treinamentos na área.
6: Segundo o Censo Demográfico de 2022 do IBGE, cerca de 2.400.000 brasileiros têm o diagnóstico de transtorno do espectro autista, o que equivale a 1,2% da população. Esse foi o primeiro levantamento oficial sobre o tema no país. Até então, o Brasil trabalhava apenas com estimativas baseadas em parâmetros internacionais.
7: A gente tem que trabalhar trabalhar com dados. A gente tem que buscar dados até mesmo para recrutar. Onde estão essas crianças? Elas estão diagnosticadas?
6: Dados sobre diagnóstico e prevalência são fundamentais para orientar políticas públicas mais eficazes, voltadas às pessoas com transtorno do espectro autista.
8: Inicialmente, como equipe multi, nesse estudo clínico. Além disso, nós temos outras iniciativas, como o estudo da sala de vacinação no SUS, onde a gente vai fazer uma proposta em Ceilândia, na regional de Ceilândia, e também um estudo que trata, na parte de nutrição, da seletividade alimentar.
6: Ao integrar pesquisa e assistência, o novo centro amplia o acesso ao conhecimento científico, fortalece a rede de cuidados e contribui para melhorar a qualidade de vida de pessoas autistas e de suas famílias. Também ajuda a reduzir o sofrimento provocado pelo diagnóstico tardio, pela falta de informação e pelas dificuldades de acesso aos serviços especializados.
0: Passar muitas horas sentados e praticar pouca atividade física pode trazer sérios prejuízos à saúde, mesmo para quem não apresenta sintomas. O chamado sedentarismo silencioso está associado ao aumento do risco de doenças cardiovasculares, diabetes, obesidades e outros problemas que comprometem a qualidade de vida. Especialistas alertam que pequenas mudanças na rotina, como caminhar, alongar-se e interromper longos períodos sentados, podem fazer a diferença para a sua saúde. A reportagem é de Márcia Vieira.
9: Fazer exercícios regularmente nem sempre é suficiente para proteger o coração e a saúde de um modo geral. Um comportamento que vem se tornando recorrente na vida moderna é o sedentarismo silencioso, um conceito ainda pouco conhecido, mas que vem ganhando a atenção da comunidade científica por revelar um hábito comum e potencialmente perigoso. Isso ocorre quando a pessoa pratica atividade física, mas passa longos períodos inativos no dia a dia, como sentado ou deitado. O profissional de educação física, o Elton Godinho, esclarece que a atividade física é um termo abrangente que inclui qualquer gasto de energia que a pessoa faz acima do gasto energético de repouso. A Organização Mundial da Saúde recomenda um nível de atividade de 300 minutos por semana. O Elton Godinho fala sobre as diferenças entre estados sedentário e sedentarismo propriamente dito.
10: É possível que mesmo atingindo essa quantidade de atividade física semanal, a pessoa tenha durante seu dia 8-10 horas de inatividade, sentado, que é o estado sedentário. Outra possibilidade é a pessoa estar inscrita em algum programa de exercícios, mas o tempo realmente que a pessoa fica com esse gasto energético aumentado é muito baixo. A pessoa vai pra academia, mas a academia tá muito cheia, não quer alternar aparelhos. Com essa prática, ela pode não atingir esse nível de atividade e, nesse caso, sim, ser considerada sedentária. Então, a gente tem esses dois contextos: o estado sedentário e o sedentarismo propriamente dito, por não atingir aquela quantidade semanal recomendada de atividades físicas.
9: No contexto geral das pessoas, a indicação é não permanecer por muito tempo sentado. O Elton Godinho cita algumas estratégias para aumentar o tempo diário de atividade física.
10: O indicado é não permanecer muito tempo sentado, interromper a atividade com pequenas caminhadas, com um exercício laboral, que é uma prática que algumas empresas adotam, onde a atividade no setor é interrompida para fazer alongamento, para fazer algumas atividades mais lúdicas, para fazer exercícios de mobilidade. Mas o ideal é, quando o tempo sentado, o tempo inativo for muito prolongado, a pessoa fazer interrupções desse tempo com alguma atividade. Outras estratégias podem ser utilizadas, como colocar o carro mais longe e caminhar mais para chegar ao local do trabalho.
9: Ainda de acordo com o profissional, o sedentarismo silencioso tem consequências parecidas com o sedentarismo habitual, ou seja, acarreta risco de obesidade, de problemas cardiovasculares e relacionados a diabetes, aumento da ansiedade, entre muitos outros.
0: A Agência Nacional de Saúde Suplementar, a ANS, disponibilizou um guia para ajudar os consumidores a entender melhor as regras dos planos de saúde. O material reúne informações sobre os direitos e deveres dos beneficiários, cobertura dos planos, reajustes, carências e orientações sobre como agir em caso de dúvidas ou problemas com as operadoras.
11: A ANS, Agência Nacional de Saúde Suplementar, lançou um guia prático para explicar como funcionam as regras quando o beneficiário já possui algum diagnóstico antes de aderir ao plano. Um dos pontos que geram mais dúvidas é a chamada CPT, Cobertura Parcial Temporária. Trata-se de um prazo de até 24 meses, contados a partir da data de adesão ao plano, durante o qual a cobertura fica limitada para determinados procedimentos de alto custo, relacionados somente às doenças e lesões pré-existentes declaradas pelo consumidor. Assim, quando for contratar um plano de saúde, o beneficiário deve preencher a chamada declaração de saúde, informando todas as doenças e lesões que sabe que possui. Se preferir, é possível solicitar uma entrevista qualificada para receber orientações no preenchimento da declaração. Segundo Bruno Ipiranga, gerente de manutenção e operação de produto da ANS, existe uma alternativa ao cumprimento do prazo de carência de 24 meses, que pode ser negociado com a operadora. O chamado agravo é um acréscimo temporário de um valor na mensalidade do plano.
12: A cobertura parcial temporária vale apenas para as doenças e lesões que foram informadas pelo consumidor na declaração de saúde. Alternativamente, a operadora pode oferecer um agravo, que é um valor adicional à mensalidade durante 24 meses.
11: A ANS esclarece que a operadora poderá suspeitar da existência de uma doença ou lesão pré-existente caso o beneficiário solicite exames ou procedimentos relacionados ao quadro de saúde nos primeiros 24 meses de vigência do plano. Nesses casos, a operadora deverá enviar um comunicado oferecendo a cobertura parcial temporária. Se o beneficiário recusar, a operadora poderá solicitar a abertura de procedimento administrativo na agência. Até o encerramento desse processo, não é permitido negar cobertura assistencial, nem suspender ou rescindir unilateralmente o contrato. Há ainda situações em que a declaração de saúde não deve ser preenchida e, portanto, não cabe imputação de cobertura parcial temporária, como explica Bruno Ipiranga.
12: Nos casos do recém-nascido, que é incluído no plano de dentro dos 30 dias, contratos coletivos empresariais que tenham mais de 30 vidas no contrato, quando a pessoa, consumidor, faz a portabilidade de carências, muda de plano sem carência.
11: A cartilha Cobertura Parcial Temporária para Doenças e Lesões Pré-existentes está disponível na página da ANS no campo Espaço do Consumidor. Da Rádio Nacional em Brasília, Daniela Longuinho.
0: A biometria será utilizada nas eleições deste ano para tornar mais rápida e segura a identificação dos eleitores nas sessões de votação. No entanto, o cadastro biométrico não será obrigatório para o exercício do voto. Quem ainda não fez a biometria não poderá ser impedido de votar, desde que esteja com a situação eleitoral regular.
13: A biometria será usada mais uma vez para votar nas eleições deste ano. A tecnologia estará disponível em todas as sessões eleitorais do país para evitar fraudes e garantir a lisura do pleito. Apesar da requisição, é bom saber que a biometria não é obrigatória para exercer o direito ao voto. Se o título estiver regular, o eleitor pode votar mesmo sem ter realizado esse cadastro. Neste caso, será exigido documento de identificação para acesso à urna eletrônica. Se a urna não reconhecer a biometria já realizada, o eleitor continua tendo direito ao voto. A orientação é que a leitura biométrica possa ser repetida até 4 vezes. Persistindo a dificuldade, a mesa receptora vai confirmar a identidade do eleitor por outros meios de conferência do cadastro. Se as informações coincidirem, o eleitor assina o caderno de votação alimentação ou registra sua impressão digital, caso não saiba assinar. Em 2008, a Justiça Eleitoral começou a utilizar os dados da impressão digital para identificar os votantes. A medida foi adotada para aumentar a segurança das eleições e evitar que uma pessoa possa votar no lugar de outra. Com o cruzamento de informações, o TSE ainda pode detectar eleitores com registros duplicados no cadastro eleitoral. Já não é possível cadastrar a biometria para as eleições de 2026, porque o prazo se encerrou em maio deste ano. O TSE orienta a comparecer à Justiça Eleitoral após as eleições para realizar o cadastro. No cadastramento são coletadas a fotografia, as digitais de todos os dedos da mão e a assinatura do eleitor. As informações são utilizadas para tornar mais seguro o processo eleitoral. Da Rádio Nacional em Brasília, Gésio Passos.
0: O Conselho Curador do FGTS autorizou o pagamento de mais de 13 bilhões de reais relativos ao lucro do Fundo de Garantia por Tempo de Serviço, o FGTS, em 2025. A cerca de 138 milhões de trabalhadores com saldos em conta vinculada. A decisão sobre o pagamento foi formalizada nesta semana. Os valores serão creditados nas contas vinculadas dos trabalhadores até 31 de agosto de 2026. As consultas serão liberadas no site da Caixa ou pelo aplicativo do FGTS no celular.
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0: E assim encerramos a edição de hoje do nosso Repórter Canção Nova. Apresentação Danilo D'Ângelo, produção Daniel Gonçalves, gravação José Hamilton, edição Rodrigo César, jornalista responsável Marcelo Tel. Outras informações você confere no noticias.cancaonova.com. 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
24: 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Livro do profeta Jeremias, capítulo 33, versículo 3.
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3: A paz de Nosso Senhor Jesus Cristo para você que nos acompanha através da Canção Nova FM. Nós espalhamos o amor pelo ar. Eu sou Patrícia Mendes, missionária da Canção Nova. Tenho a honra e a alegria de estar com você nessa hora da misericórdia. Daqui a pouquinho nós vamos rezar juntos o terço da misericórdia, juntinho com você, hein? E você que deseja pode mandar também o seu pedido de oração ou o seu testemunho, não é? Com o terço da misericórdia, com esse programa Hora da Misericórdia aqui comigo, Patrícia Mendes, envia pra gente mesmo seu testemunho ou seu pedido de oração, tá bom? Pelo e-mail radioatendimento@cancaonova.com, radioatendimento@cancaonova.com. E a mensagem da Divina Misericórdia não é uma mensagem nova, ela é uma narração do que já sabemos da revelação divina, comunicada a nós através da Sagrada Escritura e da Sagrada Tradição. É uma mensagem do amor misericordioso de Deus para com a humanidade, que nos chama a uma profunda e pessoal conversão e renovação de nossa própria vida. O Papa João Paulo II diz que a misericórdia é o segundo nome do amor. Deus é amor e misericórdia é seu maior atributo. Nosso Senhor se alegra que dele nos aproximemos e nele confiemos. Devemos aceitar com confiança o amor misericordioso de Deus e nele encontrar perdão, paz e cura. Jesus só pede a nossa confiança, meu irmão, minha irmã, e que não nos esqueçamos de ser misericordiosos também com os outros. Vamos de música e já voltamos para rezar com você o terço da misericórdia.

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0: Misericórdia e o terço ocupam uma posição de destaque. Nas suas revelações a Santa Faustina, Jesus oferece uma nova forma de piedade que hoje está espalhada por todo o mundo. Os que rezam o terço da misericórdia oferecem a Deus Pai o corpo e sangue, a alma e a divindade de Jesus Cristo, em expiação pelos seus pecados, dos seus entes queridos e de todo o mundo. E unindo-se ao único sacrifício de Jesus, recorrem àquele amor que o Pai Celestial tem para com o seu Filho e para com todos os seres humanos em Jesus Cristo. Também neste sentido, antes de Santa Faustina, o anjo falou e ensinou aos pastorinhos a rezar no ano de 1916, lá em Fátima, antes das aparições de Nossa Senhora, né? Ele ensinou eles a rezarem: meu Deus, eu creio, adoro, espero, amo-vos, peço-vos perdão por aqueles que não creem, não adoram, não esperam e não vos amo. E agora chegou o momento de nós rezarmos também o terço da Divina Misericórdia. Qual é a intenção que você quer entregar a Jesus, meu irmão, minha irmã? Apresente agora suas dores, as dores internas, as dores físicas. Entregue as dores da alma. Entregue agora o seu emocional para Jesus misericordioso. Entregue a sua mente preocupada, agitada. Peça mesmo que o Senhor serenize, tranquilize o seu interior, tanto a sua mente quanto o seu coração, suas emoções, seus sentimentos. Peça a Jesus: Jesus, coloque em mim os teus sentimentos, Jesus. Envolve-me com a sua infinita misericórdia. Nós rezamos também pelos agonizantes, pelas almas do purgatório, pelos doentes, por todos os governantes do Brasil e do mundo inteiro, pela nossa terra de Santa Cruz. Que o Brasil seja um país verdadeiramente cristão, cheio da misericórdia divina. Rezamos também pelo Papa e por toda a Igreja. Rezemos com confiança o Terço da Divina Misericórdia.
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0: Em nome do Pai, do Filho e do Espírito Santo. Amém. Amém. Pai nosso que estais nos céus, santificado seja o vosso nome. Venha a nós o vosso reino. Seja feita a vossa vontade, assim na terra como no céu. O pão nosso de cada dia nos dai hoje. Perdoai as nossas ofensas, assim como nós perdoamos a quem nos tem ofendido. E não nos deixeis cair em tentação, mas livrai-nos do mal. Amém.
2: Ave Maria, cheia de graça, o Senhor é convosco. Bendita sois vós entre as mulheres, bendito é o fruto do vosso ventre, Jesus.
3: Santa Maria, Mãe de Deus, rogai por nós, os pecadores, agora e na hora de nossa morte. Amém.
4: Creio em Deus Pai Todo-Poderoso, Criador do céu e da terra, e em Jesus Cristo, seu único Filho, nosso Senhor, que foi concebido pelo poder do Espírito Santo, nasceu da Virgem Maria, padeceu sob Pôncio Pilatos, foi crucificado, morto e sepultado, desceu à mansão dos mortos, ressuscitou ao terceiro dia, subiu aos céus, está sentado à direita de Deus Pai Todo-Poderoso, donde há de vir a julgar os vivos e os mortos. Creio no Espírito Santo, na Santa Igreja Católica, na comunhão dos santos, na remissão dos pecados, na ressurreição da carne, na vida eterna. Amém.
5: Eterno Pai, eu vos ofereço o corpo e o sangue, a alma e a divindade de vosso diletíssimo Filho, nosso Senhor Jesus Cristo, em expiação dos nossos pecados e dos do mundo inteiro,
6: pela sua dolorosa paixão.
7: Tende misericórdia de nós e do mundo inteiro,
8: pela sua dolorosa paixão.
9: Tende misericórdia de nós e do mundo inteiro,
10: pela sua dolorosa paixão.
11: Tende misericórdia
7: misericórdia de nós e do mundo inteiro.

0: pela sua dolorosa paixão.
1: Tende misericórdia de nós e do mundo inteiro.
0: Pela sua dolorosa paixão.
1: Tende misericórdia de nós e do mundo inteiro.
0: Pela sua dolorosa paixão.
1: Tende misericórdia de nós e do mundo inteiro.
0: Pela sua dolorosa paixão.
1: Tende misericórdia de nós e do mundo inteiro.
0: Pela sua dolorosa paixão.
1: Tende misericórdia de nós e do mundo inteiro.
0: Pela sua dolorosa paixão.
1: Tende misericórdia de nós e do mundo inteiro.
0: Pela sua dolorosa paixão.
1: Tende misericórdia de nós e do mundo inteiro.
0: Eterno Pai, eu vos ofereço o corpo e o sangue, a alma e a divindade de vosso diletíssimo Filho, nosso Senhor Jesus Cristo, em expiação dos nossos pecados e dos do mundo inteiro.
1: Pela sua dolorosa paixão.
0: Tende misericórdia de nós e do mundo inteiro.
1: Pela sua dolorosa paixão.
0: Tende misericórdia de nós e do mundo inteiro.
1: Pela sua dolorosa paixão.
0: Tende misericórdia de nós e do mundo inteiro.
1: Pela sua dolorosa paixão.
0: Tende misericórdia de nós e do mundo inteiro.
1: Pela sua dolorosa paixão.
0: Tende misericórdia de nós e do mundo inteiro.
1: Pela sua dolorosa paixão.
0: Tende misericórdia de nós e do mundo inteiro.
1: Pela sua dolorosa paixão.
0: Tende misericórdia de nós e do mundo inteiro.
1: Pela sua dolorosa paixão.
0: Tende misericórdia de nós e do mundo inteiro.
1: Pela sua dolorosa paixão.
0: Tende misericórdia de nós e do mundo inteiro.
1: Pela sua dolorosa paixão.
0: Tende misericórdia de nós e do mundo inteiro.
1: Eterno Pai, eu vos ofereço o corpo e o sangue, a alma e a divindade de vosso diletíssimo Filho, nosso Senhor Jesus Cristo, em expiação dos nossos pecados e dos do mundo inteiro.
0: Pela sua dolorosa paixão.
1: Tende misericórdia de nós e do mundo inteiro.
0: Pela sua dolorosa paixão.
1: Tende misericórdia de nós e do mundo inteiro.
0: Pela sua dolorosa paixão.
1: Tende misericórdia de nós e do mundo inteiro.
0: Pela sua dolorosa paixão.
1: Tende misericórdia de nós e do mundo inteiro.
0: Pela sua dolorosa paixão.
1: Tende misericórdia de nós e do mundo inteiro.
0: Pela sua dolorosa paixão.
1: Tende misericórdia de nós e do mundo inteiro.
0: Pela sua dolorosa paixão.
1: Tende misericórdia de nós e do mundo inteiro.
0: Pela sua dolorosa paixão.
1: Tende misericórdia de nós e do mundo inteiro.
0: Pela sua dolorosa paixão.
1: Tende misericórdia de nós e do mundo inteiro.
0: Pela sua dolorosa paixão.
1: Tende misericórdia de nós e do mundo inteiro.
0: Eterno Pai, eu vos ofereço o corpo e o sangue, a alma e a divindade de vosso diletíssimo Filho, nosso Senhor Jesus Cristo, em expiação dos nossos pecados e dos do mundo inteiro.
1: Pela sua dolorosa paixão.
0: Tende misericórdia de nós e do mundo inteiro.
1: Pela sua dolorosa paixão.
0: Tende misericórdia de nós e do mundo inteiro.
1: Pela sua dolorosa paixão.
0: Tende misericórdia de nós e do mundo inteiro.
1: Pela sua dolorosa paixão.
0: Tende misericórdia de nós e do mundo inteiro.
1: Pela sua dolorosa paixão.
0: Tende misericórdia de nós e do mundo inteiro.
1: Pela sua dolorosa paixão.
0: Tende misericórdia de nós e do mundo inteiro.
1: Pela sua dolorosa paixão.
0: Tende misericórdia de nós e do mundo inteiro.
1: Pela sua dolorosa paixão.
0: Tende misericórdia de nós e do mundo inteiro.
1: Pela sua dolorosa paixão.
0: Tende misericórdia de nós e do mundo inteiro.
1: Pela sua dolorosa paixão.
0: Tende misericórdia de nós e do mundo inteiro.
1: Eterno Pai, eu vos ofereço o corpo e o sangue, a alma e a divindade de vosso diletíssimo Filho, nosso Senhor Jesus Cristo, em expiação dos nossos pecados e dos do mundo inteiro.
0: Pela sua dolorosa paixão.
1: Tende misericórdia de nós e do mundo inteiro.
0: Pela sua dolorosa paixão.
1: Tende misericórdia de nós e do mundo inteiro.
0: Pela sua dolorosa paixão.
1: Tende misericórdia de nós e do mundo inteiro.
0: Pela sua dolorosa paixão.
2: Tende misericórdia de nós e do mundo inteiro,
3: pela sua dolorosa paixão.
2: Tende misericórdia de nós e do mundo inteiro,
3: pela sua dolorosa paixão.
2: Tende misericórdia de nós e do mundo inteiro,
3: pela sua dolorosa paixão.
2: Tende misericórdia de nós e do mundo inteiro,
3: pela sua dolorosa paixão.
2: Tende misericórdia de nós e do mundo inteiro,
3: pela sua dolorosa paixão.
2: Tende misericórdia de nós e do mundo inteiro,
3: pela sua dolorosa paixão.
2: Tende misericórdia de nós e do mundo inteiro.
3: Deus Santo, Deus Forte, Deus Imortal, tende piedade de nós e do mundo inteiro. Deus Santo, Deus Forte, Deus Imortal, tende piedade de nós e do mundo inteiro. Deus Santo, Deus Forte, Deus Imortal, tende piedade de nós e do mundo inteiro. Em nome do Pai, do Filho e do Espírito Santo. Amém.
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Todas as vezes que Davi venceu uma batalha, ele compunha um salmo. Nesse dia a batalha foi muito pesada, embora eles haviam vencido, os seus guerrilheiros estavam abatidos. E é por isso que, voltando para casa, Davi avista de longe as muralhas de Jerusalém. Ele pede aos sacerdotes que ergam a Arca da Aliança. Os levitas começam a ministrar as canções e Davi compõe o Salmo 84. E ele diz: Senhor, os pardais e as andorinhas fazem um ninho nos seus adros para proteger os seus filhotes, porque um dia, Senhor, em tua casa vale mais do que mil em outro lugar. Levante seus braços, começa a declarar: Senhor, eu quero ficar na tua casa. Eu quero, Senhor, construir uma tenda na tua casa.

Eu quero morar na tua casa, porque se os pardais e as andorinhas sentem seguranças para criar os seus filhotes, eu também quero estar na sua casa. Senhor, eu amo a tua casa, Senhor. Neste momento eu faço juras de amor à tua casa, Senhor.

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1: Olá, você que nos ouve pela Canção Nova FM. Nós espalhamos o amor pelo ar. É uma alegria eu, Patrícia Mendes, estar com você nessa manhã. E quero perguntar: o que é confiança para você? E por que é tão importante confiar em Jesus? A confiança em Jesus é a essência da devoção à Divina Misericórdia, sabia? O elemento central é esse: confiar em Deus. É a marca de viver a mensagem da misericórdia e denota confiança em Deus. O Senhor disse a Santa Faustina, no número 1074.
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1: Diga a todos, minha filha, que eu sou o próprio amor e misericórdia, mas os irradia para outras almas. E no número 1578, as graças da minha misericórdia são extraídas por meio de um único vaso, isto é, confiança. Quanto mais uma alma confia, mais essa alma receberá. Quanto mais uma alma confia, mais essa alma receberá. Já observou a forma como está escrita a assinatura na parte inferior da imagem de Jesus? Não diz Jesus, confiamos em vós, mas está escrito Jesus, eu confio em vós, né? É na primeira pessoa. É uma mensagem pessoal. Através desta imagem, Jesus chama cada pessoa pelo nome, como uma alma individual, preciosa aos seus olhos, e pede uma resposta pessoal de confiança todos os dias. A confiança é mais do que meras palavras ou uma simples emoção. É uma convicção. Conforme Jesus disse a Santa Faustina no número 1578. Desejo que estas, as almas que lutam pela perfeição, né, se distingam pela confiança ilimitada na minha misericórdia. Eu mesmo cuidarei da santificação dessas almas. Eu lhes darei tudo o que quiserem e precisam alcançar a santidade. As graças da minha misericórdia são atraídas por meio de um só vaso, que é a confiança. Quanto mais uma alma confia, mais ela receberá. As almas que confiam sem limites são um grande conforto para mim, porque eu derramo neles todos os tesouros de minhas graças. Alegro-me que peçam muito, porque é meu desejo dar muito. Por outro lado, fico triste quando as almas pedem pouco, quando estreitam o coração. Então, meu irmão, minha irmã, confiemos no Senhor, confiemos muito, peçamos muito, e Ele estará cuidando de nós com a sua infinita misericórdia.

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0: 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Obrigada a você que está na sintonia nessa Hora da Misericórdia. Agradeço também a você, sócio evangelizador, que evangeliza junto com a Canção Nova. Deus abençoe, meu irmão, minha irmã, por tudo que você tem feito por essa obra de Deus. 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Desde já, muito obrigada. Deus abençoe você, meu irmão, minha irmã. Foi muito bom estar com você neste momento, nessa hora da misericórdia. Até a próxima, se Deus quiser. Fique com Deus, com Nossa Senhora. Tchau, tchau.
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3: O Brasil registrou neste ano uma queda de 14% na quantidade de focos de queimadas em relação a 2025.
4: Foram 5.209 detecções de fogo. O resultado ficou 27% abaixo da média histórica para o mês de junho, registrada entre 2010 e 2024. Os dados foram divulgados nesta quinta-feira pelo Instituto Nacional de Pesquisas Espaciais, o INPE, a partir de imagens captadas por satélites. Mato Grosso, Tocantins e Bahia lideram o número de registros de focos de queimadas no período. Já Alagoas, Espírito Santo, Bahia, Ceará e Pernambuco se destacaram com ocorrências acima do esperado para a média histórica de junho. O Cerrado registrou a maior concentração de incêndios, com quase 60% do total. Segundo o INPE, a expectativa é de aumento das detecções de queimadas ao longo dos próximos meses, acompanhando a estação seca. A Amazônia também teve registros relevantes de incêndios, com 26% do total. As terras indígenas registraram 10% de todos os focos detectados no Brasil. A análise de risco meteorológico indicou chances altas e críticas de fogo em grande parte do Brasil central e em áreas do Nordeste durante o mês de junho. O relatório do INPE apontou um aumento do risco na região do Mato Piba, entre o Maranhão, Tocantins, Piauí e Bahia, devido às chuvas abaixo da média. As queimadas podem ser agravadas nos próximos meses devido ao fenômeno El Niño, que pode reduzir a quantidade de chuvas e aumentar o período seco. A expectativa é que o mês de julho seja marcado por um aumento dos focos de incêndios. Da Rádio Nacional em Brasília, Gésio Passos.
3: O processo de beatificação do servo de Deus Padre Léo avança no Departamento da Causa dos Santos. O Instituto Padre Léo, responsável pelo processo de beatificação do servo de Deus Padre Léo, recebeu na última semana o decreto sobre a validade jurídica da causa que se encontra no Vaticano em Roma. Esse documento atesta o avanço do processo. O decreto de validade jurídica atesta que o inquérito diocesano sobre a vida, virtudes e fama de santidade do servo de Deus Padre Léo Tarcísio Gonçalves Pereira foi realizado em conformidade com as normas e os procedimentos estabelecidos pela Igreja. Esse reconhecimento permite que a causa prossiga regularmente agora em sua fase romana. Da Central de Jornalismo Canção Nova, Ana Elisa Castro.
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12: Jesus.
13: Suporta as demoras de Deus, agarra-te a Ele e não o largues, para que sejas sábio em teus caminhos. Livro do Eclesiástico, capítulo 2, versículo 3.
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1: Que a luz do Cristo ressuscitado ilumine este lugar, ilumine o nosso coração, ilumine a nossa vida. É sempre tempo de ressurreição para nós que acreditamos na força.

No mundo haveis de ter muitas aflições, disse o Senhor, mas coragem, eu venci o mundo. Aflições, tormentos, sofrimento, cruz, todas essas realidades fazem parte do seguimento de Cristo. Quem quer ser meu discípulo, renuncie a si mesmo, tome a sua cruz e venha. O sofrimento faz parte. As angústias próprias dessa vida fazem parte da nossa caminhada com Deus. Mas obrigada, Senhor, porque o Senhor não nos deixa sozinhos. O Senhor não permite, o Senhor não deixa que caminhemos sozinhos em nenhuma das situações que estamos passando. O Senhor se faz presente, porque assim o Senhor prometeu que estaria conosco todos os dias até o fim dos tempos. São palavras bíblicas, são passagens, é a Tua palavra, Senhor, que agora entra de cheio na nossa realidade, no real do nosso viver. E nós Te louvamos pela Tua presença real, Senhor, em cada uma dessas situações. De doença, de traição, de humilhação, de tormentas, de tragédias, de perdas, o Senhor está conosco. Ainda que venha a noite traiçoeira, a noite escura, os vales tenebrosos, os vales de lágrimas, o Senhor está comigo e me ensina a dar sentido a todo este sofrimento. Não chorar por chorar, sofrer por sofrer, mas ofertar as lágrimas e os sofrimentos, as dores, por aqueles que sofrem muito mais que nós, mas também para completar em vós, Senhor, todas as dores pelas quais passaste por causa de cada um de nós. Nós queremos aqui, Senhor, oferecer, entregar dores, problemas, sofrimentos e esperar de Ti toda a graça, toda a força necessária para superar, suportar e atravessar todo este momento com a Tua graça.

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1: Papa Leão XIV enviou uma mensagem de vídeo aos participantes da última edição do Festival Hallelujah, realizado em Fortaleza, no Ceará.
2: O Papa recorda na mensagem de vídeo que o Festival Hallelujah é uma iniciativa que a cada ano, por meio da música, do louvor e da adoração, tem tocado os corações de tantas pessoas, dando bons frutos de evangelização, confissões, conversões, vocações sacerdotais e religiosas. Gostaria de dizer novamente como é bom estar com os jovens. O seu entusiasmo contagia e desperta em todos nós um renovado ardor apostólico, disse Leão XIV, recordando suas últimas viagens e o jubileu dos jovens, onde constatou que cada jovem possui um vigor missionário indispensável para transformar este mundo, que tanto precisa do evangelho. Nunca percam este ardor missionário. Queridos jovens, deixem que o Espírito Santo reacenda em vocês um amor maior, capaz de transformar sua juventude em força evangelizadora, fazendo de cada um de vocês uma pedra viva na edificação da cidade da paz que tanto almejamos, ou como dizia Santo Agostinho, da cidade de Deus presente no meio da cidade.
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11: O ótimo dia para você que sintoniza a Rádio Canção Nova, a Rádio do Senhor. Estamos chegando com mais um programa e este é o programa Amor Maior, o nosso ponto de encontro onde começamos bem o nosso dia sendo alimentados pela palavra de Deus, pela oração, através da Canção Nova, que é este canal, este meio onde Deus se manifesta e alcança a nossa vida. Eu sou Djanira Silva, estou chegando para lhe fazer companhia aqui na Rede Canção Nova de Rádio com o programa Amor Maior. Cumprimento com muito carinho você que sintoniza neste momento com o desejo de ouvir a Canção Nova, de acolher o programa Amor Maior e me dar essa liberdade, nesta permissão para lhe fazer companhia já nestas primeiras horas do dia, que é um dia por excelência santo, dedicado ao Senhor, que é o domingo. Um abraço para você, muito obrigada por nos permitir nos encontrarmos nesta manhã. Para você que está trabalhando comigo agora, os operadores de áudio nas rádios da Rede Canção Nova de Rádio, bom dia, bom domingo, obrigada pela companhia, Deus abençoe você. Hoje já é dia 2 do mês de agosto, iniciamos este mês lindo que é o 8º mês do ano, um mês dedicado às vocações aqui no Brasil. É uma iniciativa da CNBB, a Conferência Nacional dos Bispos do Brasil, que desde o ano de 1981 definiu que o mês de agosto fosse um mês dedicado às vocações. E por isso, a cada domingo, a CNBB promove uma reflexão sobre uma determinada vocação. Já no primeiro domingo, no caso hoje, nós começamos homenageando o padre. Por isso, hoje aqui no Brasil, nós celebramos o Dia do Padre e eu já abraço com muito carinho todos os sacerdotes na sintonia, porque o padre é sempre um sinal da presença também de Deus no nosso meio, é a pessoa de Cristo que administra os sacramentos, que nos traz Jesus até nós através da Santa Eucaristia. Então, nosso abraço, nossa oração neste dia, especialmente por todos os sacerdotes. Celebramos o Dia do Padre, porque no dia 4 de agosto celebra-se a festa litúrgica de São João Maria Vianney, que é patrono dos padres. E hoje, junto com a vocação ao sacerdócio, celebramos também a vocação do diaconato, né, dos diáconos, porque no próximo dia 10 vamos celebrar o dia de São Lourenço, que é patrono de todos os diáconos. Portanto, hoje, primeiro domingo do mês de agosto, é o dia do padre, dia dos diáconos, dia de nós rezarmos pedindo que Deus abençoe mais e mais e fortaleça esse chamado, esta vocação tão importante. No próximo domingo, que será o segundo domingo do mês de agosto, nós estaremos celebrando o dia dos pais aqui no Brasil, contemplando toda a vocação à família, celebrando com muita oração e gratidão a Deus a vida dos pais e da família. Depois, no terceiro domingo, nós estaremos recordando a vocação da vida consagrada, né? A vida religiosa, aí vários institutos religiosos, comunidades de vida apostólica, também as novas comunidades, tem esse chamado, essa inspiração de entregar a vida para Deus numa consagração. Porque no dia 15 de agosto nós celebramos o dia da Assunção da Virgem Maria aos Céus, onde celebramos também o dia da vida consagrada. E no quarto domingo nós comemoramos o dia do catequista. Nós refletimos a respeito dessa vocação tão importante na igreja, que é uma vocação geralmente leiga, mas que se coloca a serviço do próximo, ajudando também na catequese, no ensinamento a respeito da doutrina da fé, do evangelho, e é uma bênção também a vocação do catequista. Estamos começando um mês repleto de bênçãos, celebrando o chamado de Deus na nossa vida, a partir de hoje até o último domingo do mês, colocando em evidência a vocação. Para você que nos ouve em Fátima, Portugal, na Europa, nós não celebramos nesta dinâmica, né? O mês de agosto é um mês comum, sem dar um destaque especial para a vocação, embora tenhamos tantas comemorações importantes neste mês, inclusive a Assunção da Virgem Maria, que é a nossa mãe, nossa rainha, e tantas outras datas importantes também que serão celebradas aqui no programa também. Então, meu abraço especial para você em Fátima, Portugal, ouvindo a Rádio Canção Nova FM 103.7, mais vida no seu coração. Bom domingo para todos nós. Eu lembro que aqui no programa Amor Maior, nós falamos a respeito da liturgia do dia e rezamos com ela. Hoje já é o 18º domingo do tempo comum e na liturgia de hoje rezamos com o Salmo do dia, que é o Salmo 144. Vós abris a vossa mão e saciais os vossos filhos, é o refrão do Salmo. Misericórdia e piedade é o Senhor, Ele é amor, é paciência, é compaixão. O Senhor é muito bom para com todos, sua ternura abraça toda criatura. Todos os olhos, ó Senhor, em vós esperam, e vós lhes dais no tempo certo o alimento. Vós abris a vossa mão prodigamente e saciais todo ser vivo com fartura. Vós abris a vossa mão e saciai os vossos filhos. É o Salmo do dia de hoje que nós estaremos rezando com ele durante todo o dia ao participarmos da celebração da Santa Missa, principalmente porque hoje é domingo, dia dedicado ao Senhor por excelência. Todos nós cristãos, filhos de Deus, devemos participar do santo sacrifício da Eucaristia. Então, bom domingo e uma boa missa para você. Começamos o programa trazendo a primeira canção.

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2: Estamos de volta com o nosso encontro de todas as manhãs, o programa Amor Maior. Eu sou Djanira Silva, te fazendo companhia nesse início de domingo, início de semana, início de mês também. Hoje é dia 2 do mês de agosto, um mês muito especial dedicado às vocações, mas um mês em que muitas pessoas queridas fazem aniversário, celebram o dom da sua vida. É o seu caso? Então, parabéns para você, muita paz, que Deus te abençoe. É muito bom celebrar a vida, principalmente quando nós reconhecemos que a vida é um dom, é um presente, e rendemos ao autor da vida todo louvor, todo reconhecimento. Quem lhe criou foi Deus. Ele fez esta obra perfeita que é você. Então, a Deus todo louvor, toda gratidão por ter lhe trazido ao mundo, por ter nos trazido ao mundo. O mundo não seria como é se nós não existíssemos. Cada um de nós temos a nossa importância, temos algo a oferecer, temos muito também a receber. E enquanto vivemos, vamos compartilhando este dom que Deus nos confiou, que é a vida. Então, parabéns para você, feliz aniversário. Eu sei que muita gente também celebra neste mês aniversário de casamento, de sacerdócio, aniversário de uma viagem, de um marco importante na sua vida. Então, bendito seja Deus. A celebração sempre nos leva ao louvor. Convido você para acolher junto comigo o Evangelho do dia, lembrando que já estamos na 18ª semana do tempo comum. E o Evangelho de hoje é segundo Mateus, no capítulo 14, versículos de 13 a 21. Mateus 14, de 13 a 21. Naquele tempo, quando soube da morte de João Batista, Jesus partiu e foi de barco para um lugar deserto e afastado. Mas quando as multidões souberam disso, saíram das cidades e o seguiram a pé. Ao sair do barco, Jesus viu uma grande multidão, encheu-se de compaixão por eles e curou os que estavam doentes. Ao anoitecer, os discípulos aproximaram-se de Jesus e disseram: "Este lugar é deserto e a hora já está adiantada. Despede as multidões para que possam ir aos povoados comprar comida." Jesus, porém, lhes disse: "Eles não precisam ir embora. Dá-lhes vós mesmo de comer." Os discípulos responderam: "Só temos aqui 5 pães e 2 peixes. Jesus disse: "Trazei-os aqui." Jesus mandou que as multidões se sentassem na grama. Então pegou os 5 pães e os 2 peixes, ergueu os olhos para o céu e pronunciou a bênção. Em seguida, partiu os pães e os deu aos discípulos. Os discípulos os distribuíram às multidões. Todos comeram e ficaram satisfeitos. E dos pedaços que sobraram, recolheram ainda 12 cestos cheios. E os que haviam comido eram mais ou menos 5.000 homens, sem contar mulheres e crianças. Palavra da salvação, glória a vós, Senhor. Estamos diante do Evangelho deste dia, que é lindo, um Evangelho que nos faz pensar na missão de Jesus e até mesmo nos sentimentos de Jesus. Começa narrando esse momento triste, digamos assim, exigente na missão de Jesus, porque ele soube da morte de João Batista, que era seu primo. Então eu acredito que Jesus não estava feliz, ele estava triste interiormente falando, mas não parou na sua tristeza. Ele partiu de barco para um lugar deserto, afastado, porque ele queria ali se encontrar com Deus, viver, digamos que, o luto, que é um processo difícil, mas necessário na vida humana. Só que o que é que acontece? Quando Jesus chega nesse lugar afastado, pensando que iria descansar, ele encontra uma grande multidão, porque a multidão soube que ele iria justamente para este lugar e seguiu Jesus a pé. Aquela multidão estava sedenta de Deus, de cura, de experiência profunda, de intimidade. Então, ao sair do barco, diz São Mateus, Jesus viu aquela multidão e encheu-se de compaixão. Veja, a compaixão de Jesus, ela é quem move Jesus a falar àquele povo e também a realizar milagres. Porque antes dele realizar o milagre da multiplicação dos pães, ele olha para aquela multidão com compaixão. Ele instrui aquela multidão, ele acolhe e ele instrui a multidão. Ele evangeliza, ele traz as verdades, ele cura aqueles que estavam doentes, traz uma palavra de ânimo, de consolo para aqueles que estavam abatidos. Digamos que Jesus deixa a sua dor de lado e se compadece dos outros. Depois, ele multiplica os pães e os peixinhos que lhes foram oferecidos, porque os discípulos tinham poucos peixes e poucos pães. Eles até dizem: temos apenas 5 pães e 2 peixes, mas o que é isso para essa grande multidão? E Jesus, ele sabe que Deus pode realizar o milagre quando há generosidade. Ele diz: me entregue aquilo que vocês têm e peçam para que as pessoas se sentem. Ou seja, ele começa a distribuir os pães e os peixes não se acabam, as pessoas são saciadas e ainda sobra 12 cestos para dizer: a abundância do milagre de Deus passa pela nossa generosidade. Eu fico pensando naquele que tinha os pães e os peixes. Um outro evangelista, que eu não me recordo quem é agora, talvez João, diz que era um menino que tinha 5 pães e 2 peixes. E ele teve a generosidade de colocar à disposição aquilo que tinha. Isso toca muito o meu coração, porque às vezes nós caímos no erro, na tentação de achar: ah, eu tenho muito pouco, isso aqui não vai resolver. Mas se Deus está pedindo, é justo que nós tenhamos a coragem de doar, de colocar à disposição, para que Ele faça um milagre. Eu me recordo que quando eu morei fora do Brasil como missionária na Canção Nova, morei 6 anos em Fátima, Portugal, e quando eu voltei para o Brasil, uma das primeiras propostas que eu recebi foi de uma das minhas irmãs da editora Canção Nova, dizendo: vamos escrever o seu livro, agora você está pronta para escrever o seu livro, porque eu já tinha recebido a proposta 12 anos antes, e eu falei: não, ainda não estou pronto, estava chegando na Canção Nova, muito novinha, muito jovenzinha. E aí quando eu voltei para o Brasil, ela disse: agora você está pronta. E ali eu recebi um chamado de Deus, eu percebi que era hora de fazer algo a mais, né? Compartilhar os dons que Ele tinha me dado. E eu disse para ela: eu não tenho muita coisa para oferecer, eu tenho 5 pães e 2 peixinhos. E ela disse: coloca à disposição de Deus e Ele fará o milagre. E olha, eu posso testemunhar que é isso que tem acontecido. Foi o primeiro livro, inclusive ele está completando 10 anos neste ano, né? Foi em 2016 que eu escrevi, que eu concluí a obra, comecei ali por volta de 2014, 2015, e graças a Deus o milagre tem acontecido, né? De tantas pessoas que leem, que são tocadas, que tem a sua vida transformada através desta leitura. E eu tenho certeza que é a graça de Deus, que é a multiplicação de Deus, é o toque do milagre de Deus, porque sei da minha pequenez. São 5 pães e 2 peixinhos apenas, mas quando há generosidade, Deus faz um milagre. E Deus continua perguntando a cada um de nós, né? Também me pergunta nesse dia: Janira, o que que você tem a oferecer? Não julgue que é pouco, porque eu sou o mesmo Deus de milagres, que posso multiplicar, que posso fazer render os talentos, os pães, os peixes, ou seja, tudo que você coloca à minha disposição. E esta pergunta de Jesus é também para você que me ouve agora. O que que você pode oferecer hoje para Deus, os dons que Ele já lhe deu? Talvez servindo aí na sua paróquia, na sua comunidade. Você começa pequeno, vai se abrindo com generosidade e a graça de Deus vai acontecendo. Porque Deus realiza milagres, transformações a partir da generosidade de cada um de nós, seus filhos. Então não tenha medo de ser um agente de milagres, de colocar à disposição de Deus aquilo que você tem, como fez este rapaz que deu os 5 pães e 2 peixinhos que tinha, e Jesus alimentou aquela multidão. Louvado seja nosso Senhor Jesus Cristo, para sempre seja louvado.

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1: 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Este é o programa Amor Maior. Eu sou Dijaneira Silva, lhe fazendo companhia nesta manhã de domingo, aqui na Canção Nova, que é um lugar de revelação da graça de Deus. É um lugar de bênçãos, de vidas transformadas. É um lugar de cura, de libertação, de milagres. Eu sou testemunha de que a Canção Nova verdadeiramente é um lugar da manifestação do poder e da misericórdia de Deus. E quando eu falo lugar, não estou me referindo apenas à obra física, material. Temos muitas casas de missão da Canção Nova espalhadas pelo Brasil e além Brasil, que sem dúvidas é um lugar especial onde Deus realiza maravilhas. Mas falo da Canção Nova como esta obra espiritual. Um programa de televisão, de rádio, um livro que você lê, um encontro que você participa, onde tem o movimento do dom, do carisma Canção Nova, aí é um lugar da manifestação da graça e da misericórdia de Deus. Seja bem-vindo, você que está chegando agora na Canção Nova, está sintonizando na Rádio Canção Nova, que a paz de Jesus esteja e permaneça no seu coração. Bom dia! Louvado seja Deus pela sua vida, pela sua existência. Louvado seja Deus pela sua noite de sono. Para você que está trabalhando, louvado seja Deus pela sua saúde, pela disposição para trabalhar. Comecemos o dia louvando, meus irmãos, porque é no louvor que Deus habita. Tem até uma música bem antiga que diz: Deus habita no seu coração, Deus habita no meu coração. Que bom saber que Deus habita. Aí depois no refrão diz: pois é, no louvor que Ele age, transformando nossos corações. E Deus age no louvor, transformando verdadeiramente nossos corações. Então louve, louve pelo dia que começa, louve pela sua vida, pelas pessoas que fazem parte da sua vida. Eu louvo de todo o meu coração pela Canção Nova. Louvo também porque já estamos no novo mês, o mês de agosto. Dou graças a Deus por você que colaborou com o projeto da M-Almas no mês de julho. Nós ainda não temos o resultado da campanha, mas amanhã, se Deus quiser, já vamos trazer o resultado certinho para você. E eu agradeço muito a você que tem colaborado com a Canção Nova, que acredita na Canção Nova e por isso mesmo investe nesta obra, evangelizando junto conosco através da sua contribuição. Muito obrigada, que Deus abençoe você abundantemente, multiplique todo o bem, toda a doação que você faz para a Canção Nova. É esta minha oração neste início de dia. Com meu muito

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11: Este é o programa Amor Maior. Você sintoniza a Rede Canção Nova de Rádio. Bom domingo. Hoje é dia 2 do mês de agosto. Estamos vivendo o primeiro domingo do mês e hoje nós estamos celebrando aqui no Brasil o dia dedicado aos padres, aos sacerdotes. Por isso quero trazer uma reflexão justamente para evidenciar a vida e a vocação sacerdotal e diaconal, que são meios para que Deus se manifeste na nossa vida, na nossa espiritualidade, através dos sacramentos. Então, bendito seja Deus pela vida de cada sacerdote. É um dia de oração pelos padres. Você que me ouve agora conhece algum sacerdote, participa aí na sua paróquia com o sacerdote. Então, louve a Deus pela vida dele, rezemos pelos padres, nossos amigos, que são canais da graça de Deus na nossa vida. E a reflexão traz este tema: o privilégio de ser chamado por Deus. Celebrar o dia do padre é muito mais do que homenagear uma profissão ou reconhecer uma missão. É contemplar o mistério de um chamado de Deus. Contemplar a generosidade de um homem que um dia ouviu a voz de Deus e teve a coragem de responder: eis-me aqui, Senhor. Entre tantas possibilidades, tantas opções que poderiam ter sido feitas, você escolheu dizer sim a Deus. É verdade que Deus chamou muitos, mas alguns Ele vocacionou para serem sinais da sua presença, para anunciar o Evangelho, para celebrar os sacramentos e para conduzir o povo com seu coração de pai, de pastor. Ser padre é um privilégio, sim. Não porque os torna maiores que os outros, mas porque o padre é alcançado por uma graça imensa, a graça de ser escolhido para agir em nome de Deus, em nome de Cristo. E o privilégio está em levar Jesus na própria vida e oferecê-lo ao mundo todos os dias, através da Santa Eucaristia. Quantas vezes experimentamos o amor de Deus em um padre? É o abraço misericordioso do Pai no confessionário, é a força da esperança em uma palavra de aconselhamento, é o consolo nas horas de dor, é o alimento através da Eucaristia que sustenta a nossa alma, a nossa fé, a nossa caminhada. Por meio das suas mãos, Deus continua nos tocando e nos abençoando constantemente. É verdade que os padres também carregam fragilidades e todos nós sabemos disso. São homens, são pessoas limitadas, humanas, com seus cansaços e suas lutas. Mas é justamente aí que a graça de Deus se manifesta, transformando a fraqueza humana em instrumento do seu amor. Neste dia dedicado ao padre, rezemos. Rezemos com gratidão a Deus por cada um que disse sim ao chamado do céu. Agradeçamos pelos sacerdotes que nos evangelizam, que nos aproximam todos os dias através do sacramento da Eucaristia, da maior graça que é o céu, a eternidade. Que nunca nos falte padres santos. Que nunca nos cansemos de amar, de cuidar, de rezar por cada um destes que Deus nos confiou e nos ensina a chamar de pai, padre, porque padre quer dizer pai. Toda vocação sempre nasce de um encontro, de uma experiência. Que cada sacerdote nesse dia honre com gratidão o privilégio de ter sido chamado por Deus para ser a pessoa do próprio Deus na vida de tantos que têm sede da sua presença, que têm saudades de uma experiência profunda com o seu amor. Eu desejo, em nome da Canção Nova, um feliz Dia do Padre. Que Deus abençoe e fortaleça grandemente a vocação de cada um. E que nunca se canse de ser pai, de ser a pessoa de Deus neste mundo. Porque padre quer dizer pai.

Bendito seja Deus por cada chamado, por cada vocação. Neste dia que nós celebramos o chamado na vida sacerdotal, chamado de um homem para ser a pessoa de Deus neste mundo, quando nós celebramos a vocação ao sacerdócio, é um dia de reconhecer que é Deus quem chama e respeita a nossa liberdade para dizer um sim e corresponder ao seu projeto de amor, ou respeita também se nós escolhemos seguir fazendo a nossa vontade com outro projeto. Porque Deus é Pai, Ele sempre nos espera, Ele é paciente. Mas de maneira especial, convido você que me ouve agora a pensar na sua vida. Se você é padre, se você é um leigo, se você está buscando ainda discernir a sua vocação, estamos começando o mês de agosto, que é um mês dedicado às vocações. E cada chamado importa. Não é só a vocação religiosa que é importante para Deus, não. A vocação de um leigo que se dedica no seu trabalho, na sua profissão, fazendo bem, incansavelmente, gastando a sua vida, muitas vezes nas madrugadas, em plantões, amando, acolhendo, curando dores, ajudando aqueles que sofrem a passarem por este mundo com mais sentido, através de uma vocação, por exemplo, no trabalho de curar as almas como psicólogo, psiquiatra, e tantas outras profissões dignas de respeito, de admiração, são vocações. A vocação de um médico, de um professor, de uma dona de casa, a vocação é sempre um chamado, e a nossa resposta é o que dá sentido à nossa vida, concluindo, evidenciando assim a ação de Deus no mundo através de alguém que dá um sim ao seu projeto de amor. Eu peço, Jesus, visita os nossos corações neste dia e reinflama-nos com o desejo de dar um sim generoso diante do teu chamado, na vocação, na missão que o Senhor mesmo nos chama, nos confia. Você que está me ouvindo, pense agora se Deus não está lhe chamando para algo mais. Se você já deu um sim, bendito seja Deus, seja fiel, seja feliz, persevere. Se você ainda está relutando ou se nem ouviu ainda a voz de Deus, abra o seu coração neste dia, experimente silenciar mais e até mesmo perguntar: Senhor, o que tu queres de mim? Não tenha medo de dar uma resposta generosa diante do chamado que ele lhe faz. Para isso nós contamos com a graça do Espírito Santo, com a intercessão dos santos, a intercessão da Virgem Maria. Sem oração não tem sentido dar uma resposta generosa. Aliás, nem tem como dar uma resposta generosa se nós não temos intimidade com Deus, se não temos um relacionamento com Deus. E a oração é quem nos leva a este relacionamento mais profundo a cada dia. Fortalece-nos, Senhor, na vida de oração. Dá-nos a graça de recomeçar. Dá-nos a graça de nos aproximarmos mais de Ti neste mês que começa, por uma vida de maior intimidade contigo. Enche-nos com Teu Espírito Santo. Dilata o nosso coração na generosidade, na confiança, para darmos um sim generoso diante do teu chamado. Amém. Música.

0: Como é bom estarmos juntos como família Canção Nova todas as manhãs de domingo aqui no programa Amor Maior, rezando com você, partilhando a palavra de Deus e fazendo essa experiência de começarmos bem o nosso domingo e consequentemente bem a nossa semana, sendo alimentados pela palavra de Deus. Eu mando um abraço bem especial para você que está junto comigo agora através da Rede Canção Nova de Rádio, onde quer que esteja. No domingo passado eu havia mandado um abraço para Iraneide em Brasília, no Distrito Federal, e como o programa não foi ao ar, acabou atrasando, né, devido à transmissão do evento Hallelujah, que aconteceu em Fortaleza, no Ceará, um evento belíssimo, né, reunindo milhares de jovens de todo o Brasil ali para cantar um canto novo. Foi lindo demais. Mas hoje eu volto aqui a mandar o meu abraço especial para a Iraneide. Ela enviou uma mensagem pelo direct do meu Instagram dizendo que todas as manhãs de domingo acorda um pouquinho mais cedo para ouvir o programa Amor Maior, porque ela gosta muito. Fiquei super feliz. Obrigada pelo carinho. Um abraço forte para você, que Deus lhe abençoe. E, claro, você que está me ouvindo em tantos lugares pelo Brasil e pelo mundo afora, também pode mandar o seu oi, seu bom dia. Diga qual é o seu nome, manda um recadinho aí no direct do meu Instagram, que eu vou responder você com muito carinho. É @dijanira, com D-I, C-N, @dijaniracn, tá bom? Uma ótima semana para todos nós. E olha só, tem uma novidade para você. Eu estou saindo de férias, é o meu período de descanso neste mês de agosto. Portanto, a partir do próximo domingo, até o finalzinho do mês, se não me engano são 3 semanas apenas, você terá a companhia aqui no programa Amor Maior da Natália Barroso. E depois eu volto e aí a gente dá continuidade aos nossos encontros aqui no programa, tá bom? Mas a Natália, que em outros anos, quando eu tirei férias, lhe fez companhia aqui no programa, estará mais uma vez junto com você, dando continuidade a toda a proposta do Amor Maior. É rapidinho e eu volto a lhe encontrar. Combinado? Então, um excelente mês, uma excelente semana e até setembro, se Deus quiser.
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3: Meus amados irmãos, tenham isto em mente. Sejam todos prontos para ouvir, tardios para falar e tardios para irar-se. Carta de São Tiago, capítulo 1, versículo 19.
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12: O anjo do Senhor anunciou a Maria e ela concebeu do Espírito Santo. Ave Maria, cheia de graça, o Senhor é convosco. Bendita sois vós entre as mulheres e bendito é o fruto do vosso ventre, Jesus. Santa Maria, Mãe de Deus, rogai por nós, pecadores, agora e na hora da nossa morte. Amém. Eis aqui a escrava do Senhor. Faça-se em mim segundo a vossa palavra. Ave Maria, cheia de graça, o Senhor é convosco. Bendita sois vós entre as mulheres e bendito é o fruto do vosso ventre, Jesus. Santa Maria, Mãe de Deus, rogai por nós, pecadores, agora e na hora da nossa morte. Amém. E o Verbo divino se fez carne e habitou entre nós. Ave Maria, cheia de graça, o Senhor é convosco. Bendita sois vós entre as mulheres e bendito é o fruto do vosso ventre, Jesus. Santa Maria, Mãe de Deus, rogai por nós, pecadores, agora e na hora da nossa morte. Amém. Rogai por nós, Santa Mãe de Deus, para que sejamos dignos das promessas de Cristo. E agora, através das mãos de Nossa Senhora, a sua mãe, a nossa mãe, a mãe da sua família, a mãe daqueles que você ama e pelos quais você é responsável, através das mãos dela, a bênção daquele que é o Filho da Virgem Maria, Rei dos Reis e Senhor dos Senhores, que abranja todas as suas situações, todos os seus problemas, todos aqueles que lhe são caros. Sobre tudo isso, especialmente sobre você, a bênção do Deus Todo-Poderoso, Pai, Filho e Espírito Santo. Amém.
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ouvintes da Rádio Canção Nova, eu sou o Padre Márcio Prado, estou aqui com você para rezar o Santo Terço e hoje nós vamos contemplar os mistérios gloriosos, os mistérios da glória de Deus. E que por intercessão de Nossa Senhora, nós possamos também apresentar essas nossas intenções, contando com o carinho da Mãe, da Virgem Maria, a Mãe da Misericórdia. Em nome do Pai, e do Filho, e do Espírito Santo. Amém. Professemos a nossa fé. Creio em Deus Pai, Todo-Poderoso, Criador do céu e da terra, e em Jesus Cristo, seu único Filho, nosso Senhor, que foi concebido pelo poder do Espírito Santo, nasceu da Virgem Maria, padeceu sob Pôncio Pilatos, foi crucificado, morto e sepultado, desceu à mansão dos mortos, ressuscitou ao terceiro dia, subiu aos céus, está sentado à direita de Deus Pai Todo-Poderoso, onde há de vir a julgar os vivos e os mortos. Creio no Espírito Santo, na Santa Igreja Católica, na comunhão dos santos, na remissão dos pecados, na ressurreição da carne, na vida eterna. Amém. E agora vamos rezar um Pai Nosso e três Ave Marias em honra à Santíssima Trindade. Pai nosso que estais nos céus, santificado seja o vosso nome. Venha a nós o vosso reino, seja feita a vossa vontade, assim na terra como no céu. O pão nosso de cada dia nos dai hoje. Perdoai-nos as nossas ofensas, assim como nós perdoamos a quem nos tem ofendido. E não nos deixeis cair em tentação, mas livrai-nos do mal. Amém. O anjo do Senhor anunciou a Maria, e ela concebeu do Espírito Santo. Ave Maria, cheia de graça, o Senhor é convosco. Bendita sois vós entre as mulheres, bendito é o fruto do vosso ventre, Jesus. Santa Maria, Mãe de Deus, rogai por nós, pecadores, agora e na hora de nossa morte. Amém. Eis aqui a serva do Senhor, faça-se em mim segundo a vossa palavra. Ave Maria, cheia de graça, o Senhor é convosco. Bendita sois vós entre as mulheres, bendito é o fruto do vosso ventre, Jesus. Santa Maria, Mãe de Deus, rogai por nós, pecadores, agora e na hora de nossa morte. Amém. E o Verbo divino se fez carne e habitou entre nós. Ave Maria, cheia de graça, o Senhor é convosco. Bendita sois vós entre as mulheres, bendito é o fruto do vosso ventre, Jesus. Santa Maria, Mãe de Deus, rogai por nós, pecadores, agora e na hora de nossa morte. Amém. Glória ao Pai, ao Filho e ao Espírito Santo, como era no princípio, agora e sempre. Amém. Neste primeiro mistério, contemplamos a ressurreição de nosso Senhor Jesus Cristo. Sei que estáis procurando Jesus que foi crucificado. Ele não está aqui, pois ressuscitou conforme havia dito. Pai nosso que estais nos céus, santificado seja o vosso nome. Venha a nós o vosso reino, seja feita a vossa vontade, assim na terra como no céu. O pão nosso de cada dia nos dai hoje. Perdoai-nos as nossas ofensas, assim como nós perdoamos a quem nos tem ofendido. E não nos deixeis cair em tentação, mas livrai-nos do mal. Amém. Ave Maria, cheia de graça, o Senhor é convosco. Bendita sois vós entre as mulheres, bendito é o fruto do vosso ventre, Jesus. Santa Maria, Mãe de Deus, rogai por nós, pecadores, agora e na hora de nossa morte. Amém. Ave Maria, cheia de graça, o Senhor é convosco. Bendita sois vós entre as mulheres, bendito é o fruto do vosso ventre, Jesus. Santa Maria, Mãe de Deus, rogai por nós, pecadores, agora e na hora de nossa morte. Amém. Ave Maria, cheia de graça, o Senhor é convosco. Bendita sois vós entre as mulheres, bendito é o fruto do vosso ventre, Jesus. Santa Maria, Mãe de Deus, rogai por nós, pecadores, agora e na hora de nossa morte. Amém. Ave Maria, cheia de graça, o Senhor é convosco. Bendita sois vós entre as mulheres, bendito é o fruto do vosso ventre, Jesus. Santa Maria, Mãe de Deus, rogai por nós, pecadores, agora e na hora de nossa morte. Amém.
Ave Maria, cheia de graça, o Senhor é convosco. Bendita sois vós entre as mulheres. Bendito é o fruto do vosso ventre, Jesus. Santa Maria, Mãe de Deus, rogai por nós, pecadores, agora e na hora de nossa morte. Amém. Ave Maria, cheia de graça, o Senhor é convosco. Bendita sois vós entre as mulheres. Bendito é o fruto do vosso ventre, Jesus. Santa Maria, Mãe de Deus, rogai por nós, pecadores, agora e na hora de nossa morte. Amém. Ave Maria, cheia de graça, o Senhor é convosco. Bendita sois vós entre as mulheres. Bendito é o fruto do vosso ventre, Jesus. Santa Maria, Mãe de Deus, rogai por nós, pecadores, agora e na hora de nossa morte. Amém. Ave Maria, cheia de graça, o Senhor é convosco. Bendita sois vós entre as mulheres. Bendito é o fruto do vosso ventre, Jesus. Santa Maria, Mãe de Deus, rogai por nós, pecadores, agora e na hora de nossa morte. Amém. Ave Maria, cheia de graça, o Senhor é convosco. Bendita sois vós entre as mulheres. Bendito é o fruto do vosso ventre, Jesus. Santa Maria, Mãe de Deus, rogai por nós, pecadores, agora e na hora de nossa morte. Amém. Ave Maria, cheia de graça, o Senhor é convosco. Bendita sois vós entre as mulheres. Bendito é o fruto do vosso ventre, Jesus. Santa Maria, Mãe de Deus, rogai por nós, pecadores, agora e na hora de nossa morte. Amém. Glória ao Pai, e ao Filho, e ao Espírito Santo, como era no princípio, agora e sempre. Amém. Ó meu Jesus, perdoai-nos, livrai-nos do fogo do inferno, levai as almas todas para o céu e socorrei principalmente as que mais precisarem. Abençoai o Santo Padre o Papa, o nosso Bispo Diocesano e todo o clero. Abençoai e santificai as nossas famílias e dai-nos a paz. No segundo mistério glorioso, contemplamos a ascensão de nosso Senhor Jesus Cristo. E erguendo suas mãos, abençoou-os. E enquanto os abençoava, distanciou-se deles e era elevado ao céu. Pai nosso que estais nos céus, santificado seja o vosso nome. Venha a nós o vosso reino, seja feita a vossa vontade, assim na terra como no céu. O pão nosso de cada dia nos dai hoje. Perdoai-nos as nossas ofensas, assim como nós perdoamos a quem nos tem ofendido. E não nos deixeis cair em tentação, mas livrai-nos do mal. Amém. Ave Maria, cheia de graça, o Senhor é convosco. Bendita sois vós entre as mulheres. Bendito é o fruto do vosso ventre, Jesus. Santa Maria, Mãe de Deus, rogai por nós, pecadores, agora e na hora de nossa morte. Amém. Ave Maria, cheia de graça, o Senhor é convosco. Bendita sois vós entre as mulheres. Bendito é o fruto do vosso ventre, Jesus. Santa Maria, Mãe de Deus, rogai por nós, pecadores, agora e na hora de nossa morte. Amém. Ave Maria, cheia de graça, o Senhor é convosco. Bendita sois vós entre as mulheres. Bendito é o fruto do vosso ventre, Jesus. Santa Maria, Mãe de Deus, rogai por nós, pecadores, agora e na hora de nossa morte. Amém. Ave Maria, cheia de graça, o Senhor é convosco. Bendita sois vós entre as mulheres. Bendito é o fruto do vosso ventre, Jesus. Santa Maria, Mãe de Deus, rogai por nós, pecadores, agora e na hora de nossa morte. Amém. Ave Maria, cheia de graça, o Senhor é convosco. Bendita sois vós entre as mulheres. Bendito é o fruto do vosso ventre, Jesus. Santa Maria, Mãe de Deus, rogai por nós, pecadores, agora e na hora de nossa morte. Amém. Ave Maria, cheia de graça, o Senhor é convosco. Bendita sois vós entre as mulheres. Bendito é o fruto do vosso ventre, Jesus. Santa Maria, Mãe de Deus, rogai por nós, pecadores, agora e na hora de nossa morte. Amém. Ave Maria, cheia de graça, o Senhor é convosco. Bendita sois vós entre as mulheres. Bendito é o fruto do vosso ventre, Jesus. Santa Maria, Mãe de Deus, rogai por nós, pecadores, agora e na hora de nossa morte. Amém. Ave Maria, cheia de graça, o Senhor é convosco. Bendita sois vós entre as mulheres. Bendito é o fruto do vosso ventre, Jesus. Santa Maria, Mãe de Deus, rogai por nós, pecadores, agora e na hora de nossa morte. Amém.
Ave Maria, cheia de graça, o Senhor é convosco. Bendita sois vós entre as mulheres. Bendito é o fruto do vosso ventre, Jesus. Santa Maria, Mãe de Deus, rogai por nós, pecadores, agora e na hora de nossa morte. Amém. Ave Maria, cheia de graça, o Senhor é convosco. Bendita sois vós entre as mulheres. Bendito é o fruto do vosso ventre, Jesus. Santa Maria, Mãe de Deus, rogai por nós, pecadores, agora e na hora de nossa morte. Amém. Glória ao Pai, e ao Filho, e ao Espírito Santo, como era no princípio, agora e sempre. Amém. Ó meu Jesus, perdoai-nos, livrai-nos do fogo do inferno, levai as almas todas para o céu, e socorrei principalmente as que mais precisarem. Abençoai o Santo Padre, o Papa, o nosso Bispo Diocesano e todo o clero. Abençoai e santificai as nossas famílias e dai-nos a paz. E no terceiro mistério contemplamos a vinda do Espírito Santo sobre Nossa Senhora e sobre os apóstolos. Apareceu-lhes, então, línguas de fogo que se repartiam e pousavam sobre cada um deles, e todos ficaram repletos do Espírito Santo. Pai nosso que estais nos céus, santificado seja o vosso nome, venha a nós o vosso reino, seja feita a vossa vontade, assim na terra como no céu. O pão nosso de cada dia nos dai hoje, perdoai-nos as nossas ofensas, assim como nós perdoamos a quem nos tem ofendido. E não nos deixeis cair em tentação, mas livrai-nos do mal. Amém. Ave Maria, cheia de graça, o Senhor é convosco. Bendita sois vós entre as mulheres. Bendito é o fruto do vosso ventre, Jesus. Santa Maria, Mãe de Deus, rogai por nós, pecadores, agora e na hora de nossa morte. Amém. Ave Maria, cheia de graça, o Senhor é convosco. Bendita sois vós entre as mulheres, bendito é o fruto do vosso ventre, Jesus. Santa Maria, Mãe de Deus, rogai por nós, pecadores, agora e na hora de nossa morte. Amém. Ave Maria, cheia de graça, o Senhor é convosco. Bendita sois vós entre as mulheres, bendito é o fruto do vosso ventre, Jesus. Santa Maria, Mãe de Deus, rogai por nós, pecadores, agora e na hora de nossa morte. Amém. Ave Maria, cheia de graça, o Senhor é convosco. Bendita sois vós entre as mulheres. Bendito é o fruto do vosso ventre, Jesus. Santa Maria, Mãe de Deus, rogai por nós, pecadores, agora e na hora de nossa morte. Amém. Ave Maria, cheia de graça, o Senhor é convosco. Bendita sois vós entre as mulheres. Bendito é o fruto do vosso ventre, Jesus. Santa Maria, Mãe de Deus, rogai por nós, pecadores, agora e na hora de nossa morte. Amém. Ave Maria, cheia de graça, o Senhor é convosco. Bendita sois vós entre as mulheres. Bendito é o fruto do vosso ventre, Jesus. Santa Maria, Mãe de Deus, rogai por nós, pecadores, agora e na hora de nossa morte. Amém. Ave Maria, cheia de graça, o Senhor é convosco. Bendita sois vós entre as mulheres. Bendito é o fruto do vosso ventre, Jesus. Santa Maria, Mãe de Deus, rogai por nós, pecadores, agora e na hora de nossa morte. Amém. Ave Maria, cheia de graça, o Senhor é convosco. Bendita sois vós entre as mulheres. Bendito é o fruto do vosso ventre, Jesus. Santa Maria, Mãe de Deus, rogai por nós, pecadores, agora e na hora de nossa morte. Amém. Ave Maria, cheia de graça, o Senhor é convosco. Bendita sois vós entre as mulheres. Bendito é o fruto do vosso ventre, Jesus. Santa Maria, Mãe de Deus, rogai por nós, pecadores, agora e na hora de nossa morte. Amém. Ave Maria, cheia de graça, o Senhor é convosco. Bendita sois vós entre as mulheres. Bendito é o fruto do vosso ventre, Jesus. Santa Maria, Mãe de Deus, rogai por nós, pecadores, agora e na hora de nossa morte. Amém. Glória ao Pai, e ao Filho, e ao Espírito Santo, como era no princípio, agora e sempre. Amém. Ó meu Jesus, perdoai-nos, livrai-nos do fogo do inferno, levai as almas todas para o céu e socorrei principalmente as que mais precisarem. Abençoai o Santo Padre, o Papa, o nosso Bispo Diocesano e todo o clero. Abençoai e santificai as nossas famílias e dai-nos a paz. No quarto mistério contemplamos a Assunção de Nossa Senhora ao céu.
arrebatada pelo coro dos anjos. Nossa Senhora se reuniu no céu ao Senhor Jesus. Pois era Maria, aquela mulher escolhida, cujo corpo virginal se encarnou o Verbo divino. Meu espírito se alegra em Deus, meu Salvador, porque olhou para a minha humildade, para a humildade de sua serva. De agora em diante, todas as gerações me chamarão bem-aventurada. Pai nosso, que estais nos céus, santificado seja o vosso nome. Venha a nós o vosso reino, seja feita a vossa vontade, assim na terra como no céu. O pão nosso de cada dia nos dai hoje. Perdoai-nos as nossas ofensas, assim como nós perdoamos a quem nos tem ofendido. E não nos deixeis cair em tentação, mas livrai-nos do mal. Amém. Ave Maria, cheia de graça, o Senhor é convosco. Bendita sois vós entre as mulheres, bendito é o fruto do vosso ventre, Jesus. Santa Maria, Mãe de Deus, rogai por nós, pecadores, agora e na hora de nossa morte. Amém. Ave Maria, cheia de graça, o Senhor é convosco. Bendita sois vós entre as mulheres, bendito é o fruto do vosso ventre, Jesus. Santa Maria, Mãe de Deus, rogai por nós, pecadores, agora e na hora de nossa morte. Amém. Ave Maria, cheia de graça, o Senhor é convosco. Bendita sois vós entre as mulheres, bendito é o fruto do vosso ventre, Jesus. Santa Maria, Mãe de Deus, rogai por nós, pecadores, agora e na hora de nossa morte. Amém. Ave Maria, cheia de graça, o Senhor é convosco. Bendita sois vós entre as mulheres, bendito é o fruto do vosso ventre, Jesus. Santa Maria, Mãe de Deus, rogai por nós, pecadores, agora e na hora de nossa morte. Amém. Ave Maria, cheia de graça, o Senhor é convosco. Bendita sois vós entre as mulheres, bendito é o fruto do vosso ventre, Jesus. Santa Maria, Mãe de Deus, rogai por nós, pecadores, agora e na hora de nossa morte. Amém. Ave Maria, cheia de graça, o Senhor é convosco. Bendita sois vós entre as mulheres, bendito é o fruto do vosso ventre, Jesus. Santa Maria, Mãe de Deus, rogai por nós, pecadores, agora e na hora de nossa morte. Amém. Ave Maria, cheia de graça, o Senhor é convosco. Bendita sois vós entre as mulheres, bendito é o fruto do vosso ventre, Jesus. Santa Maria, Mãe de Deus, rogai por nós, pecadores, agora e na hora de nossa morte. Amém. Ave Maria, cheia de graça, o Senhor é convosco. Bendita sois vós entre as mulheres. Bendito é o fruto do vosso ventre, Jesus. Santa Maria, Mãe de Deus, rogai por nós, pecadores, agora e na hora de nossa morte. Amém. Ave Maria, cheia de graça, o Senhor é convosco. Bendita sois vós entre as mulheres. Bendito é o fruto do vosso ventre, Jesus. Santa Maria, Mãe de Deus, rogai por nós, pecadores, agora e na hora de nossa morte. Amém. Ave Maria, cheia de graça, o Senhor é convosco. Bendita sois vós entre

E no quinto e último mistério, meu irmão, minha irmã, nós contemplamos a coroação de Nossa Senhora como mãe e rainha do céu. Surgiu um grande sinal no céu, uma mulher revestida de sol, tendo a lua sob seus pés e sobre a cabeça uma coroa de 12 estrelas. A Santíssima Virgem foi proclamada pelo coro dos anjos e pelos santos, rainha e imperatriz da criação, medianeira de todas as graças, corredentora do gênero humano. Nossa Senhora nos espera no céu para nos oferecer a coroa da vitória. Pai nosso que estais nos céus, santificado seja o vosso nome. Venha a nós o vosso reino, seja feita a vossa vontade, assim na terra como no céu. O pão nosso de cada dia nos dai hoje. Perdoai-nos as nossas ofensas, assim como nós perdoamos a quem nos tem ofendido. E não nos deixeis cair em tentação, mas livrai-nos do mal. Amém. Ave Maria, cheia de graça, o Senhor é convosco. Bendita sois vós entre as mulheres. Bendito é o fruto do vosso ventre, Jesus. Santa Maria, Mãe de Deus, rogai por nós, pecadores, agora e na hora de nossa morte. Amém. Ave Maria, cheia de graça, o Senhor é convosco. Bendita sois vós entre as mulheres. Bendito é o fruto do vosso ventre, Jesus. Santa Maria, Mãe de Deus, rogai por nós, pecadores, agora e na hora de nossa morte. Amém. Ave Maria, cheia de graça, o Senhor é convosco. Bendita sois vós entre as mulheres. Bendito é o fruto do vosso ventre, Jesus. Santa Maria, Mãe de Deus, rogai por nós, pecadores, agora e na hora de nossa morte. Amém. Ave Maria, cheia de graça, o Senhor é convosco. Bendita sois vós entre as mulheres. Bendito é o fruto do vosso ventre, Jesus. Santa Maria, Mãe de Deus, rogai por nós, pecadores, agora e na hora de nossa morte. Amém. Ave Maria, cheia de graça, o Senhor é convosco. Bendita sois vós entre as mulheres. Bendito é o fruto do vosso ventre, Jesus. Santa Maria, Mãe de Deus, rogai por nós, pecadores, agora e na hora de nossa morte. Amém. Ave Maria, cheia de graça, o Senhor é convosco. Bendita sois vós entre as mulheres. Bendito é o fruto do vosso ventre, Jesus. Santa Maria, Mãe de Deus, rogai por nós, pecadores, agora e na hora de nossa morte. Amém. Ave Maria, cheia de graça, o Senhor é convosco. Bendita sois vós entre as mulheres. Bendito é o fruto do vosso ventre, Jesus. Santa Maria, Mãe de Deus, rogai por nós, pecadores, agora e na hora de nossa morte. Amém. Ave Maria, cheia de graça, o Senhor é convosco. Bendita sois vós entre as mulheres. Bendito é o fruto do vosso ventre, Jesus. Santa Maria, Mãe de Deus, rogai por nós, pecadores, agora e na hora de nossa morte. Amém. Ave Maria, cheia de graça, o Senhor é convosco. Bendita sois vós entre as mulheres. Bendito é o fruto do vosso ventre, Jesus. Santa Maria, Mãe de Deus, rogai por nós, pecadores, agora e na hora de nossa morte. Amém. Ave Maria, cheia de graça, o Senhor é convosco. Bendita sois vós entre as mulheres. Bendito é o fruto do vosso ventre, Jesus. Santa Maria, Mãe de Deus, rogai por nós, pecadores, agora e na hora de nossa morte. Amém. Glória ao Pai, e ao Filho, e ao Espírito Santo, como era no princípio, agora e sempre. Amém. Ó meu Jesus, perdoai-nos, livrai-nos do fogo do inferno, levai as almas todas para o céu e socorrei principalmente as que mais precisarem. Abençoai o Santo Padre, o Papa, o nosso Bispo Diocesano e todo o clero. Abençoai e santificai as nossas famílias e dai-nos a paz. E vamos agradecer a Nossa Senhora por termos rezado neste momento este Santo Terço. Infinitas graças vos damos, soberana rainha, pelos benefícios que todos os dias recebemos de vossas mãos liberais. Dignai-vos agora e para sempre tomarmos debaixo de vosso poderoso amparo, e para mais vos obrigar, vos saudamos com uma salve rainha. Salve rainha, mãe de misericórdia, vida, doçura e esperança nossa salve. A vós bradamos, degredados filhos de Eva, a vós suspiramos, gemendo e chorando neste vale de lágrimas. Eia, pois, advogada nossa, esses vossos olhos misericordiosos a nós volvei, e depois desse desterro, mostrai-nos Jesus. Bendito é o fruto do vosso ventre, ó clemente, ó piedosa, ó doce sempre Virgem Maria. Rogai por nós,

0: Santa Mãe de Deus, para que sejamos dignos das promessas de Cristo. Amém. E agora peço a bênção para suas intenções e para todos aqueles que você gostaria que também fizesse essa experiência com o Pai, com a Mãe de Deus. A bênção do Deus Todo-Poderoso, Pai e Filho e Espírito Santo. Amém.
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5: Espere ansioso pelo que pode acontecer amanhã. O mesmo Pai Eterno que cuida de você hoje, cuidará de você amanhã. São Francisco de Sales.
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11: Olá, seja bem-vindo, você que acompanha a oração do ofício da Imaculada Conceição, aqui pela Canção Nova. Nós somos a Fraternidade São João Paulo II. Que você seja muito bem-vindo para que nós possamos rezar neste momento, né? Colocar todas as nossas intenções no colo da Virgem Maria. Ela que vem acompanhando a nossa vida em cada passo. Que neste momento você possa ter um encontro com o nosso Senhor Jesus, mediado pelas mãos da Virgem Maria. Estou aqui com o irmão Samuel, o irmão Gabriel, que hoje vamos juntos entoar esse cântico de louvor à Virgem Mãe. Então vamos começar? Em nome do Pai, do Filho e do Espírito Santo. Amém.

0: Senhor Deus, que concedais a vossos servos lograr perpétua saúde do corpo e da alma, e que pela intercessão da gloriosa, bem-aventurada sempre Virgem Maria, sejamos livres da presente tristeza e gozemos da eterna alegria. Por Cristo nosso Senhor. Amém. Queremos agradecer você que acompanhou esse ofício conosco. Nós somos a Fraternidade São João Paulo II. Se você quiser conhecer um pouquinho mais da comunidade, nós temos o Instagram, @fsjpi, e temos também o canal no YouTube. A paz fiquem com Deus. Em nome do Pai, do Filho e do Espírito Santo. Amém.
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10: Submetei-vos a Deus, mas resisti ao diabo, e ele fugirá de vós. Aproximai-vos de Deus, e ele se aproximará de vós. Carta de Santiago, capítulo 4, versículo 7.
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0: Louvado seja o nosso Senhor Jesus Cristo.
1: Para sempre seja louvado.
0: Quero acolher com muita alegria todos os peregrinos, quero acolher aqueles que chegam ao Santuário do Pai das Misericórdias para receber o abraço do Pai. Quero também acolher você que está em casa e acompanha pelo Sistema Nacional de Comunicação. Seja bem-vindo. Saiba que aqui, do Santuário do Pai das Misericórdias, nós também rezamos por você e pelas suas intenções. Graças a Deus, são muitas as intenções que chegam para nós e nesse dia, nesse domingo, nós queremos rezar de forma especial pelo aniversário de casamento de Adelino e Luzia. E Lúcia, 35 anos de casado. Eles estão aqui? Adelino e Lúcia, 35 anos. Onde estão? Ali. Vamos dar uma salva de palmas nesse casal. Nós colocamos a vida de vocês aqui diante deste altar. E também aniversariantes, Adriano e Afonso, Chileia, também faz aniversário da Canção Nova, o Pedro Lucas Oliveira, o João Pedro está aqui, cadê ele? Levanta o braço, João Pedro, está fazendo aniversário, vamos dar uma salva de palmas para o João Pedro, parabéns, querido. Deus te abençoe. E também a Tatiana Gomes, cadê a Tatiana? Está aqui também? Ali, vamos dar uma salva de palmas para a Tatiana, parabéns. E assim nós acolhemos cada um com as suas intenções e hoje é um dia especial. Hoje nós herdamos uma herança espiritual de São Francisco. Hoje é dia do perdão de Assis. E nós temos a alegria de receber um filho de São Francisco, frade menor, o Frei Diego Melo, que presidirá essa celebração. Eu queria que você acolhesse com uma salva de palmas também, Frei.
2: Muito obrigado, Sidney, pela acolhida. Obrigado a todos que deste santuário

e com muita alegria, mais uma vez, neste 2 de agosto, uma festa franciscana, dia do perdão de Assis, poder celebrar neste santuário, que distribui a misericórdia do Pai para tantas pessoas, é sem dúvida motivo de alegria e de graça. Por isso, com toda a fé, com toda a devoção, iniciemos, em nome do Pai, do Filho e do Espírito Santo. Que a graça e a paz de Deus nosso Pai, o amor de Jesus nosso irmão, a comunhão e a força do Espírito Santo estejam sempre convosco. Bendito seja Deus, que nos abençoe.

aqueles que vos imploram e se gloriam de vos ter como Criador e Guia, restaurando para eles a vossa criação e conservando-a renovada. Por nosso Senhor Jesus Cristo, vosso Filho, que é Deus, e

profeta Isaías. Assim diz o Senhor: ó vós todos que estáis com sede, vinde às águas. Vós que não tendes dinheiro, apressai-vos. Vinde e comei. Vinde comprar sem dinheiro, tomar vinho e leite sem nenhuma paga. Por que gastar dinheiro com outra coisa que não o pão, e desperdiçar o salário senão com satisfação completa? Ouvi-me com atenção e alimentai-vos bem, para deleite e revigoramento do vosso corpo. Inclinai vosso ouvido e vinde a mim. Ouvi e tereis vida. Farei convosco o pacto eterno.

Leitura da carta de São Paulo aos Romanos. Irmãos, quem nos separará do amor de Cristo? Tribulação, angústia, perseguição, fome, nudez, perigo, espada. Em tudo isso somos mais que vencedores, graças àquele que nos amou. Tenho a certeza.

0: Deus.
1: Glória a vós, Senhor.
0: Naquele tempo, quando soube da morte de João Batista, Jesus partiu e foi de barco para um lugar deserto e afastado. Mas quando as multidões souberam disso, saíram das cidades e o seguiram a pé. Ao sair do barco, Jesus viu uma grande multidão, encheu-se de compaixão por eles e curou os que estavam doentes. Ao entardecer, os discípulos aproximaram-se de Jesus e disseram: "Este lugar é deserto e a hora já está adiantada. Despede as multidões para que possam ir aos povoados comprar comida." Jesus, porém, lhes disse: "Eles não precisam ir embora. Dai-lhes vós mesmos de comer." Os discípulos responderam: "Só temos aqui 5 pães e 2 peixes. Jesus disse: "Trazei-os aqui." Jesus mandou que as multidões se sentassem na grama. Então, pegou 5 pães e os 2 peixes, ergueu os olhos para o céu e pronunciou a bênção. Em seguida, partiu os pães e os deu aos discípulos. Os discípulos os distribuíram às multidões.

0: cheios. E os que haviam comido eram mais ou menos 5.000 homens, sem contar mulheres e crianças. Palavra da salvação.
1: Glória a vós, Senhor.
0: Queridos irmãos e irmãs, que nos acompanham também pelos meios de comunicação deste santuário, quis aproveitar.

que é a temática do perdão de Assis. O que é esse perdão de Assis? 2 de agosto, em todo o mundo, nós celebramos um grande evento acontecido nesta pequena igrejinha chamada Porciúncula, uma das igrejas restauradas por São Francisco, lá em Assis, no início da sua conversão. Aqui nesta igrejinha, na Porciúncula, aconteceram grandes momentos da vida de São Francisco. Em primeiro lugar, foi ali o local da primeira fraternidade franciscana. Foi aqui, nesta igrejinha, que São Francisco acolheu a jovem Clara, a nossa querida Santa Clara de Assis. Aqui nesta igrejinha que ela consagrou-se, cortou seus cabelos como sinal de entrega a Deus. Aqui nesta igrejinha, São Francisco escolheu morrer, passar para a eternidade, acolhendo a morte como irmã, acolhendo a morte como

desta passagem de Francisco para a eternidade, quando ele acolhe a morte como irmã e escolheu morrer deitado nu sobre o chão desta igrejinha da Porciúncula. Mas é nesta igrejinha que no dia 1 ou 2 de agosto de 1216, São Francisco, enquanto rezava dentro dela, teve uma visão. Apareceu diante dele Jesus, Nossa Senhora e os anjos e perguntaram: Francisco, o que queres? Francisco responde: Senhor, eu quero a salvação das almas. Eu quero que todos aqueles que passarem por esta igreja possam receber o perdão dos seus pecados e das penas, possam receber uma indulgência plenária. Jesus respondeu: olha, isso é grandioso o que está pedindo. Eu te concedo, mas é importante que você vá até o Papa e peça essa autorização da igreja. Francisco vai até o Papa Honório III e o Papa pergunta: por quantos anos você quer esta indulgência? Não era simples naquele tempo, como também não é hoje, é uma graça muito grande que a igreja concede. E aí Francisco responde: eu não quero anos, eu quero almas, eu quero...

desta indulgência do dia 2 de agosto. Francisco volta para Assis feliz e convoca todo o povo para contar esta grande bênção recebida por parte da Igreja, que todos aqueles que no dia 2 de agosto rezassem, pedissem a graça desta indulgência, pudessem experimentar a graça deste perdão. E aí, Francisco

plenária. Vejam só, o Evangelho de hoje nos fala de uma multiplicação. Primeiro nos fala de um Jesus

Jesus não é indiferente às necessidades daquele povo e por isso percebe e rapidamente atende a todos os doentes, como o Evangelho nos diz. Mas era uma multidão muito grande e os discípulos, preocupados com aquela grandiosidade de pessoas, nos diz o Evangelho que eram 5.000 homens, mais as mulheres, mais as crianças. Imaginem a multidão que lá estava.

enquanto Jesus estava na lógica da graça, da multiplicação. Enquanto os discípulos se preocupavam com 5 pães e 2 peixes e percebiam que aquilo seria insuficiente para alimentar tamanha multidão, Jesus percebia a grandeza que se escondia naquele pouco. O nosso povo de Deus entende muito bem esta lógica. Quando a gente diz assim, o pouco com Deus é muito, o muito com Deus é nada. É a mesma lógica do Evangelho. Aquele pouco oferecido com amor, com generosidade, com gratuidade, se tornou tão grande, multiplicou-se, que foi capaz de alimentar a todos e fez ainda com que sobrassem 12 cestos, simbolizando esta fartura que era capaz de alimentar a todos os povos, a todas as tribos de Israel. Vejam só, o pouco com Deus é muito. A lógica de Deus é sempre

nós comemos, ganhamos mais ainda. E por isso este milagre da multiplicação foi tão grande que ele está retratado pelos quatro evangelistas. Este milagre foi tão grande que as pessoas saíram saciadas, não somente na sua necessidade física, mas saíram saciadas espiritualmente. Por que que este evangelho conversa, dialoga tão bem com a Porciúncula? Porque aquele primeiro gesto de São Francisco diante daquela visão, de pedir uma graça grandiosa a partir deste desejo de levar todos ao paraíso, se tornou tão grande que Deus abençoou e multiplicou-se. Hoje milhares de pessoas são saciadas, alimentadas com o pão do perdão, com o pão da reconciliação. Aquele gesto de Francisco, de não pedir somente para si, de não pensar somente nele mesmo, também não pensou somente na ordem franciscana. Naquele tempo, a nossa ordem vivia uma crise muito grande. Imagine Jesus e Nossa Senhora diante dele. Ele podia pedir qualquer coisa, mas não pensou somente nele, não pensou somente na sua família, tampouco somente na ordem franciscana. Pensou em toda a humanidade e por isso pediu e conseguiu.

mediante peregrinações, sacrifícios, inclusive contribuições financeiras. A gente sabe na história da igreja, mas Francisco estava na lógica da primeira leitura de hoje de Isaías. Vim de comer, vim de beber, vim de saciar-se sem nenhuma paga, sem precisar oferecer nada, porque a graça de Deus é graça, é de graça.

Irmãos e irmãs, trazendo para as nossas vidas, Deus hoje renova a sua graça, o seu perdão, Ele multiplica o seu amor por cada um de nós. Basta que vivamos nesta lógica da grandiosidade, não uma lógica da mesquinharia, do pequeno. Não, Deus nos fez para grandes coisas. Quem vive na lógica da revolta, da vingança, da mágoa que fica guardada, não consegue experimentar esta multiplicação, esta abundância do perdão.

abraço pessoas. Irmãos e irmãs, hoje é uma data muito, muito especial. E é muito importante que aproveitemos esta graça que Deus nos dá. Dia do perdão de Assis, da indulgência plenária. Essa indulgência, ela deve ser vivida, ela deve ser multiplicada, ela deve saciar outras pessoas. Quando nós recebemos o perdão de Deus, nos sentimos profundamente amados, isso começa a multiplicar dentro de nós. E quando nós oferecemos esse perdão àqueles que nos ofenderam, àqueles que nos machucaram, àqueles que talvez viveram numa lógica pequena, quando nós oferecemos a abundância do perdão, isso transforma as vidas dessas pessoas. Portanto, que hoje, ao celebrarmos esta festa do perdão de Assis, com este evangelho tão bonito da multiplicação, que o Pai das Misericórdias nos ajude a sermos multiplicadores de amor, de perdão e de reconciliação. Se fizermos isso, com certeza não sairemos mais pobres, mais fracos, não. Sairemos mais fortes e mais ricos desta graça e deste perdão que sacia todos nós.

0: céu e da terra, e em Jesus Cristo, seu único Filho, nosso Senhor, que foi concebido pelo poder do Espírito Santo.
1: Aceitando a Virgem Maria, padeceu sobre Pôncio Pilatos, foi crucificado, morto e sepultado, desceu a mansão dos mortos,
0: ressuscitou ao terceiro dia, subiu aos céus, está sentado à direita de Deus Pai Todo-Poderoso, onde há de vir a julgar os vivos e os mortos. Creio no Espírito Santo, na Santa Igreja Católica, na comunhão dos santos, na remissão dos pecados,
1: na ressurreição da carne,
0: na vida eterna. Amém. Irmãos e irmãs, com toda a confiança, supliquemos ao Senhor com as nossas preces, rezando: mostrai-nos, Senhor,

0: os mais jovens, o serviço aos ministérios e a vida religiosa consagrada, rezemos ao Senhor.
1: Mostrai-nos, Senhor, o vosso amor.
0: Pelos católicos, para que ponham no centro da vida a celebração da Eucaristia, que aprofunda as relações humanas e disponha ao encontro com Deus e com os irmãos, rezemos ao Senhor.
1: Mostrai-nos, Senhor, o vosso amor. Senhor Deus de bondade, Pai das misericórdias,

0: vos santificou.
1: Nós vos pedimos, Senhor de bondade, santificai estes dons e, aceitando a oblação do sacrifício espiritual, fazei de nós mesmos uma eterna oferenda para vós.

0: nossa salvação.
1: Na verdade, divino e justo, é nosso dever e salvação dar-vos graças, sempre e em todo lugar, Senhor Pai Santo, Deus Eterno e Todo-Poderoso. Em vós vivemos, nos movemos e existimos, e ainda em nossa condição corporal, não só sentimos todos os dias as provas de vosso amor de Pai, mas também já possuímos o penhor da eternidade. Pois tendo recebido as primícias do Espírito, pelo qual ressuscitaste Jesus dentre os mortos, esperamos a plena realização do mistério pascal. Por isso, também nós vos louvamos com todos os anjos, cantando em alegre celebração.

0: essa e vos servir.
1: Aceitai, ó Senhor, a nossa oferta.
0: Suplicantes vos pedimos que, participando do corpo e sangue de Cristo, sejamos reunidos pelo Espírito Santo num só corpo.
1: O Espírito nos une num só corpo.
2: Lembrai-vos, ó Pai, da vossa Igreja, que se faz presente pelo mundo inteiro, e aqui convocada no dia em que Cristo venceu a morte e nos fez participantes de sua vida imortal. Que ela cresça na caridade em comunhão com o Papa Leão, com nosso Bispo Vladimir, os bispos do mundo inteiro, os presbíteros, os diáconos e todos os ministros do vosso povo.
1: Lembrai-vos, ó Pai, da vossa Igreja.
2: Lembrai-vos também da vossa misericórdia, dos nossos irmãos e irmãs, que adormeceram na esperança da ressurreição, e de todos que partiram desta vida, acolhei-os junto a vós, na luz da vossa face.
1: Concedei-lhes, ó Senhor, a luz eterna.
2: E, enfim, nós vos pedimos, tende piedade de todos nós, e dai-nos participar da vida eterna, com a Virgem Maria, Mãe de Deus, São José, seu castíssimo esposo, os apóstolos, São Francisco de Assis e todos os santos que neste mundo viveram na vossa amizade, a fim de vos louvarmos e glorificarmos por Jesus Cristo, vosso Filho.

0: assim como nós perdoamos a quem nos tem ofendido, e não nos deixeis cair em tentação, mas livrai-nos do mal. Livrai-nos de todos os males, ó Pai, dai-nos hoje a vossa paz. Ajudados pela vossa misericórdia, sejamos sempre livres do pecado e protegidos de todos os perigos, enquanto aguardamos a feliz esperança e a vinda do nosso Salvador Jesus Cristo.
1: Vosso é o reino, o poder e a glória para sempre.
0: Senhor Jesus.

pedir a paz até para quem a gente não conhece. O desafio é reconciliar-se com aqueles que nos ofenderam, nos machucaram. Nesse dia do perdão de Assis, enquanto cantamos o Cordeiro, lembre-se das pessoas para quem você precisa pedir o perdão. Lembre-se das pessoas para quem você precisa oferecer o perdão e peça esta graça, desta reconciliação entre os irmãos, assim como Deus nos acolhe no seu perdão.

aquele que sacia a nossa alma. Aqui está o Cordeiro de Deus, aquele que tira o pecado do mundo.

das misericórdias. Pai das misericórdias e Deus de toda a consolação, ouvi a súplica confiante que vos apresentamos neste momento. Cada um agora faça o seu pedido.

enxugai as lágrimas aqui derramadas, amparai os fracos e recebei em vossos braços paternos este filho pródigo que volta para vós. Dai-nos a graça de sermos instrumentos da vossa misericórdia na vida dos nossos irmãos, para que assim o vosso nome seja amado em nossa família e em nossa nação. Tudo isso vos pedimos por vosso Filho Jesus Cristo, que convosco vive e reina na unidade do Espírito Santo. Amém. Pai das misericórdias e Deus de toda consolação, ouvi-nos. Vamos dar a bênção agora nos objetos de fé e devoção.

sois, Senhor, fonte e origem de toda bênção, pois vos alegrais com o vigor da piedade dos vossos fiéis. Permanecei ao lado deles e concedei que eles usem estes sinais de fé e piedade para transformar-se na imagem do vosso Filho, que vive e reina para sempre. Amém. Vamos pedir a bênção de Deus para todos nós. Mais uma vez, obrigado pela acolhida. Fica o convite também a todos aqueles que ainda não conhecem o Santuário de Frei Galvão, aqui em Guaratinguetá, ao lado, aqui de Cachoeira Paulista, pertinho. Vem, lá nós distribuímos gratuitamente as pílulas de Frei Galvão. A mesma intuição. Um pequeno sacramental, mas que se torna abundante nas graças, nas bênçãos. Então as pílulas são distribuídas.

De São Francisco e Santa Clara, que Deus Todo-Poderoso vos abençoe. Ele que é Pai, Filho e Espírito Santo. Irmãos e irmãs, a todos um bom e abençoado dia do Senhor. Ide em paz e que o Senhor sempre vos acompanhe. Graças a Deus.

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6: As minhas ovelhas ouvem a minha voz e elas me seguem. Evangelho de São João, capítulo 10, versículo 7.
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dia! Seja bem-vindo, bem-vinda à Rede Canção Nova de Rádio. Nós espalhamos o amor pelo ar. Sou eu, Ana Raquel, e te faço companhia nos intervalos desta manhã de domingo, aqui através da Rádio Canção Nova, onde nós vamos levar até você o acampamento Fé Católica. Este final de semana estamos aí nos aprofundando ainda mais na beleza da nossa fé, na doutrina da Igreja. É conduzindo aqui este acampamento Dom José Falcão, Padre Wagner Ferreira, Padre Adriano Zandoná, Ariel Lazarim e professor Felipe Aquino. É um acampamento que nos dá aí a oportunidade da gente fortalecer a nossa fé. E nós vamos dar continuidade neste domingo a este acampamento. Daqui a pouquinho teremos momento de adoração, logo depois a pregação com o padre Wagner Ferreira. Fica aqui com a gente, porque a nossa programação desta manhã de domingo está só começando. Vamos de música!

0: Rogerinha Moreira cantando pra nós e abrimos muito bem também com Juninho Cassimiro.
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0: 8:13 é acampamento Fé Católica neste final de semana acontecendo aqui em Cachoeira Paulista e você está acompanhando desde sexta-feira com a missa de abertura com o padre Adriano Zandoná, esse aprofundamento, esse acampamento especial onde nós somos aí fortalecidos na fé, né? Esclarecendo dúvidas e nos fazendo compreender com maior profundidade também os ensinamentos da Igreja Católica. E olha, a programação de hoje, domingo, está uma riqueza, viu? Daqui a pouquinho, às 8:30, teremos momento de adoração, né, com o padre Joaquim. Também, 9:20, pregação com o padre Wagner Ferreira, com o tema A Moral Cristã não é um conjunto de proibições, mas um caminho para a felicidade. E também hoje, na parte da manhã, teremos a pregação com Dom Falcão, ele que é bispo auxiliar do Ordinário Militar do Brasil e estará pregando com o tema Tu és Pedro e sobre esta pedra edificarei a minha igreja e as portas do inferno não prevalecerão contra ela. Mas também quero convidar você que está acompanhando aí a Rede Canção Nova de Rádio a se unir conosco com a igreja aqui, particularmente no Brasil, onde nós estamos aí no mês vocacional e nesta primeira semana nós temos aí a missão de rezar pelos ministério ordenado, ou seja, pelos bispos, pelo Santo Padre, pelos padres e pelos diáconos, viu? Então, não esquece esta semana, manifeste o seu carinho, a sua oração, aí o sacerdote da sua paróquia, ao bispo da sua diocese, ao arquidiocese, aos diáconos transitórios e permanentes também da sua arquidiocese, porque essa semana somos convidados a ter um olhar atento também e de oração aos nossos sacerdotes e ministros ordenados. E aí eu quero convidar você aqui nessa parte da manhã, eu vou estar com você aqui nesta manhã, aqui na hora dos intervalos no acampamento Fé Católica, manda um WhatsApp pra gente 12991455871 manifestando o seu louvor e a sua gratidão ao sacerdote da sua paróquia, da sua comunidade. Então coloca aí o nome, né? Fala de onde você está nos acompanhando, qual a sua cidade, qual o seu bairro e homenageia agora, manda mensagem aqui falando qual o nome do pároco da sua paróquia, um padre que te marcou profundamente. Se você desejar também, pode mandar também mensagem através do áudio aqui no nosso WhatsApp para a gente poder também neste domingo honrar, né, os ministros ordenados da nossa igreja. Então é simples, mandou um WhatsApp 12991455871, manda aqui o nome do seu pároco, do padre que aí marcou profundamente a sua vida, que tem te acompanhado também nessa sua vida de fé, aqui através do nosso WhatsApp, 12991455871. E daqui a pouquinho nós vamos direto para o Rincão do Meu Senhor, onde está acontecendo o acampamento Fé Católica, para que você possa também ser alimentado, ser sustentado e, claro, também como Santo Agostinho nos diz, né? Só se ama aquilo que se conhece. Quanto mais nós conhecemos a nossa fé, mais nós amamos a Igreja de Cristo. Vamos de música enquanto isso, aqui na expectativa, aqui na contagem regressiva, para que daqui a pouquinho, neste domingo, a gente possa dar continuidade ao acampamento Fé Católica. Música.

0: Salve ovelhas, fraternidade São João Paulo II, 8 horas e 21 minutos.
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0: Vamos juntos para o Rincão do Meu Senhor para dar continuidade ao acampamento Fé Católica que desde sexta-feira está acontecendo aqui em Cachoeira Paulista. Mas às 10h30 a gente volta a se encontrar aqui na hora do intervalo e aproveita nesse meio tempo aí, manda mensagem no seu WhatsApp 12991455871, é o número do WhatsApp aqui da Rádio Canção Nova, e manda aqui o nome do pároco, do sacerdote aí da sua paróquia, manifesta aí o seu louvor, a sua gratidão nessa primeira semana de agosto, onde nós vamos rezar pelos ministros ordenados. Coloca também o nome do seu bispo diocesano, nome também do seu padre, também do diácono permanente transitório que você conhece aí, para a gente poder manifestar o nosso amor e, claro, também a nossa oração nessa semana tão especial no mês das vocações. 10h30, a gente se encontra aqui de volta na hora do intervalo do acampamento Fé Católica.

Senhor Jesus Cristo, neste admirável sacramento, nos deixastes o memorial da vossa paixão. Dai-nos venerar com tão grande amor o mistério de vosso corpo e de vosso sangue, que possamos colher continuamente os frutos da vossa redenção. Vós que sois Deus com o Pai na unidade do Espírito Santo. Amém. Você que pode se colocar em posição de oração, de pé ou de joelho, se coloque agora e trace sobre si o sinal da cruz enquanto o Padre abençoa com o Santíssimo Sacramento.

0: dizemos um Pai Nosso, uma Ave Maria, um Glória ao Pai, pelas intenções do Santo Padre, o Papa Leão XIV, para lucrar as indulgências dessa adoração solene. Pai Nosso,
1: que estás no céu, santificado seja o vosso nome, venha a nós o vosso reino, seja feita a vossa vontade, assim na terra como no céu. O Pão Nosso, cada dia nos dai hoje, perdoai-nos as nossas ofensas, assim como nós perdoamos a quem nos tem ofendido, e não nos deixeis cair em tentação, mas livrai-nos do mal. Amém.
0: Ave Maria,
1: cheia de graça, o Senhor é convosco. Bendita sois vós entre as mulheres, e bendito é o fruto do vosso ventre, Jesus. Santa Maria, Mãe de Deus, rogai por nós, pecadores, agora e na hora de nossa

Minha saudação na paz de Cristo Jesus a vocês que se encontram aqui no rincão do meu Senhor. Minha saudação toda carinhosa, fraterna, a todos os que nos acompanham pelo sistema Canção Nova de comunicação. Neste acampamento da fé católica, nós temos a oportunidade de refletir nesse momento o seguinte tema: a moral cristã não é um conjunto de proibições, mas um caminho para a felicidade. Este é o tema que eu irei refletir agora com vocês. Repito o tema: a moral cristã não é um conjunto de proibições, mas um caminho para a felicidade. E para refletir sobre esse tema, eu já pego a palavra de Deus, as Sagradas Escrituras, o Evangelho de São Mateus, capítulo 19, a partir do versículo 16. Mateus, capítulo 19, a partir do versículo 16. Alguém aproximou-se de Jesus e disse: Mestre, que devo fazer de bom para ter a vida eterna? Ele respondeu: Por que me perguntas sobre o que é bom? Um só é bom. Se queres entrar na vida, observa os mandamentos. Quais? Perguntou ele. Jesus respondeu: Não cometerás homicídio, não cometerás adultério, não roubarás, não levantarás falso testemunho, honra pai e mãe, ama teu próximo como a ti mesmo. O jovem disse-lhe: Tudo isso tenho observado, que me falta ainda? Jesus respondeu: Se queres ser perfeito, vai, vende os teus bens, dá aos pobres e terás um tesouro no céu. Depois vem e segue-me. Quando ouviu essa palavra, o jovem foi embora, cheio de tristeza, pois possuía muitos bens. Então Jesus disse aos discípulos: Em verdade vos digo, dificilmente um rico entrará no reino dos céus. E digo ainda: é mais fácil um camelo passar pelo fundo de uma agulha do que um rico entrar no reino do céu, no reino de Deus. Ouvindo isso, os discípulos ficaram

Bento Papal, São João Paulo II, no dia 8 de agosto de 1993, publicou uma encíclica que tem como título, em latim, Veritatis Splendor. Veritatis Splendor, o esplendor da verdade. Esta encíclica, ela, a Veritatis Splendor, ela descreve, ela disserta sobre algumas questões fundamentais do ensinamento moral da Igreja. Portanto, João Paulo II dedicou um documento sobre algumas questões do ensinamento moral da Igreja, Veritatis Splendor. Aqui, o Papa São João Paulo II, ele nos esclarece que a partir do ensinamento de Jesus ao jovem rico, Jesus, ele apresenta o seu ensinamento moral, o ensinamento moral de Jesus. E é por isso que nós vamos explorar este encontro entre o jovem rico e Jesus. Por quê? O texto deixa claro que existe uma relação estreita, uma relação profunda entre o bem moral e a vida eterna. Por quê? O jovem rico se apresenta a Jesus e diz: Mestre, que devo fazer de bom para ter, para possuir a vida eterna? O que devo fazer de bom? É o bem moral. Ele queria, da parte de Jesus, um esclarecimento sobre a maneira justa, a maneira honesta, a maneira correta dele viver a sua vida para poder possuir a vida eterna, para poder possuir a felicidade eterna. Portanto, há uma relação estreita entre o bem moral e a vida plena, a felicidade plena, a felicidade eterna. Mas Jesus, portanto, diz para aquele jovem: por que me pergunta sobre o que é bom? Um só é bom. Se queres entrar na vida, observa os mandamentos. Então, Jesus mesmo, ele coloca em relação os mandamentos da lei de Deus e a posse da vida. A posse da vida em abundância. Se queres entrar na vida, observa os mandamentos. O jovem rico pergunta para Jesus: quais mandamentos? E Jesus cita alguns mandamentos do decálogo, dos 10 mandamentos. Não cometerás homicídio, ou seja, não matarás. Não cometerás adultério, não roubarás, não levantarás falso testemunho, honra pai e mãe, ama teu próximo como a ti mesmo. Os mandamentos de Deus são um caminho que indicam o que é digno de todo ser humano. Os mandamentos de Deus

0: revelados, são apontados por Jesus como o caminho que todos nós devemos trilhar para que nós sejamos felizes, para que nós possamos possuir a vida eterna, os mandamentos de Deus. Mas é interessante percebermos que os mandamentos de Deus começam com os mandamentos relacionados a Deus, os outros são relacionados ao próximo, e dentre eles, vários são proibitivos. Não cometerás homicídio. Olha aqui a proibição. Não cometerás adultério. Não roubarás. Não levantarás falso testemunho. Mandamentos proibitivos, muito claros. Mas Jesus continua dizendo: honra pai e mãe, ama teu próximo como a ti mesmo. No número 13 da encíclica Veritatis Splendor, número 13, o que diz São João Paulo II sobre os mandamentos? Ele diz: os mandamentos lembrados por Jesus ao jovem interlocutor destinam-se a tutelar, destinam-se a proteger o bem da pessoa, imagem de Deus, mediante a proteção dos seus bens. Não matarás, não cometerás adultério, não roubarás, não levantarás falso testemunho. São normas morais formuladas em termos de proibição. Ok. Porém, ainda explica São João Paulo II: os preceitos negativos exprimem com uma força particular a exigência irreprimível de proteger a vida humana, não matarás, de proteger a comunhão das pessoas no matrimônio, não cometerás adultério, de proteger a propriedade privada, não roubarás, e também a veracidade e a boa fama, não levantarás falso testemunho. Portanto, mesmo sendo proibitivos, tendo uma conotação negativa, não matarás, não cometerás adultério, não roubarás, não levantarás falso testemunho, São João Paulo II explica: os mandamentos, eles são confirmados por Jesus para que ninguém tenha absolutamente dúvida em relação aos bens que devem ser protegidos. Ninguém pode ter dúvida. Por isso, mesmo sendo negativos, os mandamentos proibitivos, eles defendem valores inegociáveis: o bem da pessoa humana, a dignidade da pessoa humana e, portanto, a proteção dos bens irrenunciáveis. Irrenunciáveis. Estão aqui em jogo valores fundamentais. Porém, São João Paulo II, ainda nesse número 13, diz o seguinte: os mandamentos representam, portanto, a condição básica para o amor ao próximo. A condição básica para o amor ao próximo. E são, ao mesmo tempo, a sua confirmação. Confirmam a maneira com a qual nós devemos viver a nossa vida, viver o nosso relacionamento com o próximo. Constitui os mandamentos a primeira etapa necessária no caminho para a liberdade, o seu início. Olha aqui, preste atenção, que coisa bonita. Os mandamentos de Deus, diz São João Paulo II, constituem a primeira etapa necessária no caminho para a liberdade, o início da liberdade. E aí, na sequência, João Paulo II cita Santo Agostinho. A primeira liberdade, escreve Santo Agostinho, a primeira liberdade consiste em estar isento de crimes. Como seja, que crimes são esses? O homicídio, o adultério, a fornicação, o furto, a fraude, o sacrilégio e assim por diante. Quando alguém principia a não ter esses crimes, e nenhum cristão os deve ter, começa a levantar a cabeça para a liberdade. Mas isto é apenas o início da liberdade, não a liberdade perfeita. Olha, que coisa impressionante. Quando nós colocamos em prática os mandamentos da lei de Deus, nós, uma vez isentos destes crimes, e que crimes são esses? Explica Santo Agostinho. Homicídio, adultério, fornicação, a vida sexual fora do casamento, fornicação, o furto, a fraude, o engano, a mentira, a corrupção, o sacrilégio, tratar de forma qualquer as coisas de Deus, tratar de forma desrespeitosa as coisas de Deus, o sacrilégio e assim por diante. Quando alguém, diz Santo Agostinho, principia a não ter esses crimes, e ele deixa claro, e nenhum cristão os deve ter, nenhum cristão os deve ter. Quando alguém principia a não ter esses crimes, começa a levantar a cabeça para a liberdade. Mas isto é apenas o início da liberdade. Que coisa impressionante. O início da liberdade e não a liberdade perfeita. Depois que Jesus cita os mandamentos, o que o jovem rico disse para Jesus? Vocês se lembram? O que ele disse para Jesus? Ele disse: tudo isso tenho observado. Eu não tenho esses crimes. Eu não cometo esses pecados. Tudo isso eu tenho observado. O que me falta ainda? Irmãos e irmãs, a doutrina moral nos ensina que não basta simplesmente observar os mandamentos da lei de Deus. É importante observá-los, mas nós precisamos fazer progressos na vida espiritual para também fazermos progressos na vida moral. Para também fazermos progressos na realização da nossa liberdade. É preciso progredir. Aquele jovem declara sua insatisfação. Sinceramente, eu acredito que ele foi autêntico diante de Jesus. Tudo isso eu já tenho observado. Tudo isso eu já tenho colocado em prática, porém, o que me falta ainda? Ele apresenta para Jesus a sua insatisfação. Faltava para ele alçar voo na liberdade. Por quê? Esse jovem rico experimentava uma tristeza interior, porque ele, não simplesmente porque ele possuía muitos bens, mas porque ele estava apegado aos bens que ele possuía. Na realidade, não era o jovem rico que possuía muitos bens, eram os bens que possuíam o coração, os bens que dominavam, que escravizavam o coração daquele jovem, de modo que ele, esse jovem rico, era incapaz de se colocar no seguimento de Jesus, era incapaz de se tornar discípulo de Jesus, incapaz. Esse jovem apresentou para Jesus a sua insatisfação, porque, sendo escravo dos seus bens, ele não conseguia alçar voo na conquista da liberdade perfeita. Estava preso, era escravo, não conseguia progredir na graça, na vocação de ser discípulo de Jesus. E aqui eu abro um parênteses. São João Paulo II, como eu disse, publicou a encíclica O Esplendor da Verdade em 1993. Um ano antes, em 1992, eu não me esqueço, porque foi o ano que eu entrei na Canção Nova, 1992, eu entrei na Canção Nova, um ano antes, durante o magistério de São João Paulo II, foi publicado o Catecismo da Igreja Católica, e nessa encíclica Veritatis Splendor, São João Paulo II diz o seguinte, na introdução, ele diz o seguinte: se esta encíclica, a muito esperada, é publicada somente agora, 8 de agosto de 1993, é porque pareceu conveniente fazê-la preceder, fazer a encíclica ser precedida pelo Catecismo da Igreja Católica, que contém uma exposição completa e sistemática da doutrina moral cristã. Então, João Paulo II intencionalmente quis que a encíclica Veritatis Splendor sobre algumas questões fundamentais da moral da Igreja, da moral católica, fosse precedida pelo Catecismo da Igreja Católica. O Catecismo da Igreja Católica, que eu tenho aqui em minhas mãos, ele é constituído por 4 partes. O centro, a essência do Catecismo é a fé da Igreja. É a fé da Igreja. Porém, a fé da Igreja refletida, analisada, estudada em 4 partes. Primeira parte, a profissão de fé. Todos nós devemos professar a fé. E aí o Catecismo, ele desenvolve essa primeira parte explicando o credo, o símbolo dos apóstolos, que é aquele que normalmente nós rezamos todos os domingos. Hoje é dia de rezar o credo, domingo, dia do Senhor, o símbolo dos apóstolos, e também o símbolo niceno-constantinopolitano. O resultado de dois concílios, o concílio de Niceia e o concílio de Constantinopla, no século IV. Primeira parte do catecismo, profissão de fé. Segunda parte do catecismo é a doutrina da Igreja a respeito da liturgia e, particularmente, a respeito dos sacramentos da Igreja, dos sete sacramentos. Se na primeira parte somos convidados a professar a fé, na segunda parte nós somos convidados a celebrar a fé. A fé da Igreja deve ser também celebrada através da liturgia, através dos sacramentos. Terceira parte do catecismo da Igreja Católica é a fé testemunhada, a doutrina moral católica. Como o cristão deve viver a fé que professa, a fé que celebra, como ela deve ser vivida. E a última parte do catecismo, a quarta parte do catecismo, é a fé na sua dimensão oracional. A oração, que é fundamental na vida do cristão, na vida da cristã. Rezar, cultivar a comunhão com Deus por meio da oração. Fé professada, fé celebrada, fé vivida, fé testemunhada e a fé rezada. É o catecismo da Igreja Católica. Bem, como eu disse, a terceira parte do catecismo diz respeito à doutrina moral católica. Aqui, no catecismo da Igreja Católica, me permitam citar o parágrafo 1718. 1718. Me permitam citar, porque ali o catecismo fala sobre o desejo da felicidade. As bem-aventuranças de Mateus capítulo 5 respondem ao desejo natural de felicidade. Este desejo é de origem divina. Deus nos criou, irmãos e irmãs, para a felicidade. Deus não nos criou para a perdição, mas para a felicidade. Este desejo de felicidade, portanto, é de origem divina, diz o catecismo. Deus o colocou no coração do homem a fim de atraí-lo a si, pois só ele pode satisfazê-lo. Aqui, uma coisa importante. Através dos seus mandamentos, Deus revela um caminho que o conduz para si. Deus revela um caminho, repito, que conduz para si mesmo. Nós fomos criados por Deus, nós fomos criados para Deus. Temos no coração o desejo de felicidade que só Deus pode satisfazê-lo. E no seu imenso amor, Deus revela os mandamentos para que nós saibamos o caminho a ser trilhado, de modo que possamos ser felizes, de modo que um dia possamos chegar até Deus. As bem-aventuranças, a felicidade plena, a felicidade eterna, diz o catecismo. E agora eu pulo para o parágrafo 1724. O decálogo, os 10 mandamentos, O Sermão da Montanha, Mateus capítulos 5, 6 e 7. O Sermão da Montanha que começa com o Sermão das Bem-aventuranças. Repito, o parágrafo 1724, o Decálogo, o Sermão da Montanha e a Catequese Apostólica, o ensinamento dos apóstolos de Jesus, nos descrevem os caminhos que levam ao reino dos céus. Neles nos engajamos, passo a passo, pelas ações de todos os dias. Pelas ações de todos os dias, nos comprometemos com o reino dos céus, a partir da vivência dos mandamentos de Deus, a vivência do Sermão da Montanha, a vivência da catequese apostólica, claro, sustentados pela graça do Espírito Santo, fecundados pela palavra de Cristo, damos aos poucos frutos na igreja para a glória de Deus. Portanto, o Catecismo da Igreja Católica nos ajuda a compreender que a vivência dos mandamentos de Deus, a vivência do Sermão da Montanha, os ensinamentos salvíficos de Jesus, apresentados nos capítulos 5, 6 e 7 do Evangelista São Mateus, a vivência do ensinamento dos apóstolos, da tradição da igreja, e portanto dos seus sucessores, o magistério da igreja, a vivência de tudo isso nos garante, pela graça de Deus, pela ação do Espírito Santo, nos garante uma vida bem-aventurada, nos garante um dia tomarmos posse plena do reino de Deus. Agora, em termos de ações, em termos de comportamentos morais, sem dúvida alguma, que Deus conta com o nosso esforço. Deus conta com a nossa liberdade. Deus conta com a nossa vontade, a escolha do bem. Que devo fazer para possuir? Que devo fazer de bom para possuir a vida eterna? Perguntou o jovem rico a Jesus. O que devo fazer? O que devo no meu dia a dia escolher de bom? Só é possível, irmãos e irmãs, fazer escolhas de acordo com o bem, a verdade, o amor, a justiça, com o auxílio da graça de Deus. A graça de Deus, atenção, a graça de Deus motiva, a graça de Deus chama em causa a nossa liberdade, a nossa vontade, para que nós possamos aderir sempre ao bem, à justiça, ao amor, à verdade. E aqui, nesse ponto, eu gostaria de novamente citar o Catecismo da Igreja Católica. O que que o Catecismo da Igreja Católica fala sobre a liberdade humana? Porque em termos de ações morais, em termos de comportamentos morais, nós precisamos considerar, e muito, a liberdade, a nossa liberdade. Está lá no número 1731. 1731, a partir do número 1731, o que que o Catecismo da Igreja Católica fala sobre liberdade? Me permita, irmãos e irmãs, ler aqui alguns parágrafos do Catecismo da Igreja Católica. A liberdade é o poder, baseado na razão e na vontade, de agir ou não agir, de fazer isso ou aquilo, de praticar atos deliberados. Pelo livre-arbítrio, cada qual dispõe sobre si mesmo. A liberdade é no homem uma força de crescimento e amadurecimento na verdade e na bondade. A liberdade alcança sua perfeição quando está ordenada para Deus, nossa bem-aventurança. Portanto, na nossa condição de criaturas terrenas, a liberdade humana é sempre possibilidade de escolha. Até mesmo a possibilidade de escolhermos o mal, de realizarmos o pecado. Porém, olha o que diz o catecismo no parágrafo, e agora eu pulo para o parágrafo 1733. Quanto mais pratica o bem, mais a pessoa se torna livre. Portanto, a nossa liberdade de criaturas humanas, ela consiste na nossa capacidade de escolher entre o bem e o mal, de fazer aquilo, fazer isso ou fazer aquilo, mas não fomos criados por Deus para o mal, não fomos criados por Deus para o pecado, não fomos criados por Deus para a condenação eterna, fomos criados por Deus para a bem-aventurança. E aqui, nesse sentido, o parágrafo 1733 do Catecismo explica: quanto mais pratica o bem, quanto mais pratica a justiça, quanto mais pratica o amor, quanto mais pratica a verdade, mais a pessoa se torna livre. Ah, eu sou livre para fazer o que dá na minha cabeça. Sim. Porém, não há verdadeira liberdade a não ser no serviço do bem e da justiça. Atenção, a escolha da desobediência e do mal é um abuso de liberdade e conduz à escravidão do pecado. A escolha da desobediência e do mal é um abuso de liberdade e conduz à escravidão do pecado. Ah, eu sou livre para fazer o que eu quero, inclusive o pecado. Ok, se por um lado, quanto mais eu escolho o bem, mais eu cresço em liberdade, por um outro lado, quanto mais eu escolho o mal, quanto mais eu realizo o pecado, mais eu decresço em liberdade, mais eu me torno escravo do mal. E aqui, uma vez que a liberdade, ela nos torna responsáveis pelos nossos atos, se eu escolho e realizo o bem, se eu escolho e realizo o amor, a solidariedade, a justiça e assim por diante, esses valores que nos dignificam, quanto mais eu escolho o bem, mais eu me plasmo na bondade, mais eu me torno uma pessoa boa. Agora, o contrário é o seguinte: quanto mais eu escolho o pecado, quanto mais eu realizo o pecado, mais eu me torno uma pessoa perversa, má. Então, tem pessoas que dizem assim: ah, não dei um tapa. Foi a minha mão. Nós estamos nesses tempos em que gostamos de dar justificativa para tudo. Não temos a coragem de assumir a própria responsabilidade. É aquela brincadeira de criança, aquela realidade das crianças. Quem fez? Ah, foi o meu irmãozinho, foi a minha irmãzinha. Quando na realidade foi ele mesmo, foi ela mesma. Nós estamos em tempos em que as pessoas têm cada vez mais dificuldade de assumir a própria responsabilidade, tanto no bem quanto no mal. Pelo contrário, quando a pessoa faz um ato meritório, uma coisa louvável, oh meu Deus, aí ela aproveita aquela oportunidade para dar vazão à sua vaidade. Então tem que ser aplaudida, tem que colocar outdoor, o nome dela na obra, coisa maravilhosa. Dá vazão à liberdade, dá vazão à própria vaidade. Mas quando é o mal, é aquela história, né? Filho feio não tem pai. Então a pessoa gosta de colocar toda a justificativa. Ela até confessa o pecado, mas foi por causa disso, daquilo, porque me fizeram fazer isso, aquilo e assim por diante. Não assume a responsabilidade. Quanto mais eu realizo o bem, tanto mais eu cresço em bondade. E o contrário também é verdadeiro. Quanto mais eu realizo o pecado, tanto mais eu decresço em liberdade, tanto mais eu me torno uma pessoa má, pecadora, perversa. E aqui um detalhe: uma coisa é praticar o pecado por fraqueza. Outra coisa é praticar o pecado por maldade. Uma coisa é a fraqueza. A pessoa se deixou levar pela tentação, o vício e assim por diante. Outra coisa é quando a pessoa escolhe a perversão, escolhe a maldade, escolhe se vingar. Esse pecado é muito mais grave. Esse pecado é muito mais grave. Nós não podemos, irmãos e irmãs, colocar a nossa liberdade a serviço do pecado. Colocar a nossa liberdade a serviço do mal. Deus nos capacitou com uma consciência moral, com uma capacidade de discernir entre o bem a ser feito e o mal a ser rejeitado, para que nós, pela nossa vontade livre, possamos sempre escolher o bem. Um segredinho que pode nos ajudar, principalmente nas decisões mais importantes da nossa vida. O que eu devo fazer? Nós podemos também nos colocar a pergunta: o que Jesus faria nessa situação? O que Jesus faria nesta situação? Nós iniciamos o mês de agosto, aqui no Brasil, a Igreja do Brasil nos motiva a refletir, a rezar sobre as vocações. Hoje a igreja coloca em destaque a vocação aos ministérios ordenados, diácono, sacerdote, bispo, mas também Próximo domingo, Dia dos Pais, vocação à vida familiar. Para discernir a vocação, seja uma vocação ao ministério ordenado, a vocação à vida consagrada, à vida religiosa, a vocação a uma nova comunidade, a vocação ao matrimônio, exige discernimento, meus irmãos e irmãs, exige discernimento. Que escolha devo fazer? Peça a Jesus em oração. Jesus, o que eu devo fazer nessa situação? O que o Senhor faria nessa situação? Esteja atento aos sinais do Senhor, porque Ele vai mostrar. Mas é preciso estar sempre com o coração em Deus, por meio da oração, dos sacramentos. É preciso sempre ter o coração aberto à ação do Espírito Santo, porque o Espírito Santo, ele indicará o que você deve fazer. Como ser uma pessoa bem-aventurada? Como ser uma pessoa feliz? Na vocação que você escolheu, Deus não escolherá por nós, mas Ele vai nos ajudar para que possamos escolher a realização da sua santa vontade. E assim sermos pessoas bem-aventuradas. Eu citei aqui, no Catecismo da Igreja Católica, o Sermão da Montanha, quando Jesus, ele apresenta os seus mais importantes ensinamentos. São os capítulos 5, 6 e 7 do Evangelho de São Mateus. Ali no capítulo 5, o próprio Jesus, no versículo 17, Mateus 5, 17, o próprio Jesus diz: não penseis que vim abolir a lei e os profetas. Não vim abolir, mas completar. Não vim abolir, mas completar. Dar a todos nós a graça de realizarmos o que está nos mandamentos de Deus, o que está no ensinamento dos profetas. O evangelista São João, no primeiro capítulo do seu evangelho, lá no prólogo do seu evangelho, diz o seguinte: a lei foi dada por Moisés, e tem o seu valor, e tem a sua importância. Deus revela o caminho que nós devemos trilhar para chegarmos a Ele através dos seus mandamentos. A lei foi dada por Moisés, é João capítulo 1, versículo 17. A graça e a verdade vieram por Jesus Cristo. Portanto, quando Jesus diz, voltando para Mateus 5, 17, não penseis que eu vim abolir a lei e os profetas, mas completar, isso significa que de Jesus nos vem a graça para colocarmos em prática os mandamentos da lei de Deus. Então vejam, irmãos e irmãs, que os mandamentos da lei de Deus, principalmente aqueles que trazem uma conotação negativa, não cometerás homicídio, não roubarás, não levantarás falso testemunho e assim por diante, mesmo tendo uma conotação negativa, esses mandamentos, eles devem sempre nos motivar a suplicar a graça de Deus para que possamos colocá-los em prática. Também isso é um ensinamento de Santo Agostinho. Quando nos depararmos com os mandamentos da lei de Deus, nós tomamos consciência da nossa dificuldade de colocá-los plenamente em prática, não é verdade? É fácil colocar em prática os mandamentos da lei de Deus, minha gente? No dia a dia? Não é fácil. Mas, nos deparando com a nossa fragilidade, devemos sempre na oração invocar: Vinde Espírito Santo. Buscar nos sacramentos da igreja a graça que necessitamos para que no dia a dia a nossa liberdade escolha sempre o bem, a verdade, o amor, a justiça. Volto aqui para o documento que eu citei de São João Paulo II, O Esplendor da Verdade. No número 15, João Paulo II diz assim, fazendo referência ao fato de que Jesus não veio para abolir a lei e os profetas, mas dar-lhes pleno cumprimento. Diz São João Paulo II, Jesus leva a cumprimento os mandamentos de Deus, nomeadamente o mandamento do amor ao próximo. Não matarás, não roubarás, não cometerás adultério, não levantarás falso testemunho. Tudo isso se resume no mandamento do amor ao próximo. E justamente porque de Jesus vem a graça, diz São João Paulo II, Jesus leva a cumprimento os mandamentos de Deus, interiorizando e radicalizando as suas exigências. E é por isso que no Sermão da Montanha, Jesus diz assim: Não matarás, ouvistes o que foi dito, não matarás, eu, porém, vos digo. E o que que ele diz? Se alguém odiar o irmão, já matou. Se alguém fizer mal ao irmão, já matou. Eu pergunto, Jesus tornou o mandamento da lei de Deus mais exigente ou não? Sim ou não? Tornou. Não cometerás adultério. Aí a pessoa pensa que tem que pular cerca para cometer esse pecado. Jesus diz, ouvistes o que foi dito, não cometerás adultério. Eu, porém, vos digo, aqui Jesus chama em causa a sua autoridade de Senhor, de Filho de Deus. Eu, porém, vos digo, se você olhar, já pecou. Se você olhar, já pecou. Aí o cara vai lá no confessionário e diz, olha, não roubei, não matei. Aí eu começo a destrinchar o rosário com ele. Vamos rezar o rosário, nós dois. Aí começa a destrinchar o rosário. Olhou? Ah, padre, uma olhadinha, né? Todo homem dá uma olhadinha, padre. Todo homem dá uma olhadinha, padre. Aí eu pego o Evangelho, Mateus, capítulo 5. Olha aí. Você cometeu adultério ou não cometeu? Jesus interioriza os mandamentos da lei de Deus. Jesus os radicaliza. Porque dele nos vem a graça, que nos dá todas as condições para colocar em prática
1: para fazer progressos na liberdade, para fazer progressos na vida moral, para que realmente nós não sejamos como eu, por exemplo, como qualquer homem que passa uma mulher e fica olhando. A castidade dos olhos é possível, para além da castidade do coração, para a castidade dos desejos, a castidade do olhar também é possível, pela graça de Deus. Mesmo tornando o mandamento da lei de Deus mais exigente, Jesus mostra que os mandamentos de Deus são uma estrada aberta para um caminho moral e espiritual de perfeição. Ele, que é o autor da lei, ele, que é o Senhor da lei, dá a seus discípulos, a todos nós, pela graça de Deus, as condições favoráveis para que possamos sempre escolher o bem, realizar o bem, escolher aqueles valores que nos dignificam, aqueles valores que nos fazem pessoas bem-aventuradas. Por isso que nós não podemos entender a doutrina moral como um simples conjunto de proibições. As proibições fazem parte, mas não só isso. Nós somos chamados a trilhar um caminho que nos leva à felicidade eterna, à liberdade perfeita, um caminho que passa pelos mandamentos da lei de Deus, colocá-los em prática no nosso dia a dia, de modo que assim alcemos voo na realização da nossa vocação à santidade, à vida bem-aventurada. Irmãos e irmãs, para terminar, até aqui tudo bem? Está claro? Valeu? Tá. Então, para terminar, eu quero dizer o seguinte: uma vez que eu citei que a terceira parte do Catecismo da Igreja Católica contém a moral católica, eu gostaria de chamar a atenção de todos para o seguinte: uma vez que você vai comprar o Catecismo da Igreja Católica, vai ler o Catecismo da Igreja Católica, essa terceira parte, a doutrina moral católica, por sua vez, ela está dividida em duas seções. A primeira seção da terceira parte da moral católica, do Catecismo, a primeira seção diz respeito aos fundamentos da moral católica. E ali é onde o Catecismo fala, por exemplo, das bem-aventuranças, da vocação do homem, da mulher, a bem-aventurança, a felicidade eterna, os atos morais, a realidade do pecado, a liberdade, a consciência moral. Ou seja, nesta primeira sessão da terceira parte, há os fundamentos da moral cristã. Na segunda sessão, aí nós entramos numa parte mais prática. O bem que nós devemos realizar, o mal que nós devemos rejeitar, é a parte prática da moral cristã. À luz do decálogo, à luz de cada mandamento da lei de Deus, o catecismo, ele revela a maneira como a pessoa humana deve se relacionar com Deus, consigo mesma, com o próximo e também com a criação. Então, à luz dos 10 mandamentos, o Catecismo da Igreja Católica mostra a maneira honesta, a maneira justa, como toda e qualquer pessoa humana deve se relacionar com Deus. É a virtude da religião. aqui o catecismo explica o problema da superstição, o problema do ateísmo, a virtude da religião, como nós devemos buscar a Deus, o relacionamento da pessoa consigo mesma, o relacionamento da pessoa com seus semelhantes.

0: Ajuda-me, Senhor, que eu não sairei daqui até que me atenda.
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2: Que a tua vida não seja uma vida estéril. Ser útil, deixa rastro. Ilumina com o resplendor da tua fé e do teu amor. São José Maria Escrivá.
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12: 10:30, bom dia pra você ligado aqui na Rádio Canção Nova. Nós espalhamos o amor pelo ar. Sou eu, Ana Raquel, e te faço companhia neste intervalo aqui no acampamento Fé Católica, que desde sexta-feira estamos aqui bebendo e também desfrutando da beleza da doutrina da Igreja. Com presença confirmada de Dom José Falcão, Padre Wagner Ferreira, Padre Adriano Zandoná, Ariel Lazari e Professor Felipe Aquino, temos a oportunidade de termos a nossa fé fortalecida e legal também esclarecer dúvidas e compreender com maior profundidade os ensinamentos da Igreja Católica. E o mais legal de tudo isso, gente, é que logo, logo vai sair disponível 100% as pregações, todos os momentos, tanto no CN Plus, como também no canal da Canção Nova no YouTube. E claro, aqui na Rádio Canção Nova, você acompanha desde a sexta-feira toda a programação. Já tivemos aqui pregação com o Padre Adriano, com o Professor Felipe Aquino. Tivemos também pregação com Ariel Lazari. Um momento muito legal ontem, né, que foi o talk de perguntas e respostas. Também tivemos a Santa Missa ontem presidida por Dom Falcão, bispo auxiliar do Ordinário Militar do Brasil. Então, uma grande riqueza. E nós ouvimos agora há pouco a pregação do Padre Wagner Ferreira. O tema foi uma grande riqueza para nós, né? A moral cristã não é um conjunto de proibições, mas um caminho para a felicidade. Daqui a pouquinho, continuando o nosso acampamento também, Dom Falcão pregando para nós com o tema Tu és Pedro e sobre esta pedra edificarei a minha igreja e as portas do inferno não prevalecerão contra ela. Um convite para você também, manda seu WhatsApp aqui pra gente. Nós estamos no primeiro domingo do mês de agosto, onde nós também iniciamos a semana de oração pelos ministros ordenados, bispos, sacerdotes, diáconos transitórios e permanentes. É a nossa oração, a nossa intercessão durante toda essa semana. E a gente sabe, né? Cada semana a Igreja Particular aqui no Brasil nos convida a nos unirmos em oração e também

manifestar o nosso amor, a nossa proximidade a essas vocações que são uma grande riqueza para a igreja. E aí eu quero convidar você a mandar seu WhatsApp para nós aqui no 12991455871 nesse intervalo, mandando seu abraço e homenageando também o padre que faz parte da sua vida, da sua história de conversão, aí da sua paróquia, o testemunho que ele nos dá, também oração pelos sacerdotes, né? É muito importante nós rezarmos sempre, se fazermos presente também na vida dos padres da igreja, né? Uma forma de cuidado, de oração e de proximidade. Então manda um WhatsApp aqui pra gente, 12991455871. Vamos de música e daqui a pouquinho a gente volta aqui no nosso momento de intervalo do acampamento.

0: você ouvindo aqui música boa, é música terra boa, Fraternidade o Caminho, você ouviu também banda Êxodos.
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0: Você sabia que hoje, dia 2 de agosto, celebramos a festa do Perdão de Assis? Com certeza você deve ter acompanhado, né, na missa das 7, né, melhor dizendo, a Santa Missa presidida também por um frade franciscano, o Frei Diego Melo, que é aqui vizinho nosso de Guará, né, onde nós temos também aí o convento franciscano, onde também durante muitos anos viveu o Frei Galvão, primeiro santo, né, genuinamente brasileiro. E ele, presidindo para nós a Santa Missa, nos falou da riqueza, né, que é a festa do Perdão de Assis. Essa celebração, gente, inclusive está no calendário aqui do Santuário do Pai das Misericórdias como um dia especial de oração e de graças. E olha, como é que começou essa história do Perdão de Assis? Ela começou lá na Itália, na cidade de Assis, numa pequena cidade italiana, no ano de 1216. Francisco estava rezando na igrejinha da Porciúncula quando o local ficou totalmente iluminado e o santo viu sobre o altar o Cristo, à sua direita Nossa Senhora, rodeada por uma multidão de anjos. E aí ele perguntou, né? Nosso Senhor perguntou a São Francisco qual era o desejo dele para a salvação das almas. E aí ele disse: Santíssimo Pai, mesmo que eu seja um mísero pecador, te peço que a todos quantos arrependidos e confessados virão a visitar esta igreja, lhe conceda amplo e generoso perdão com uma completa remissão de todas as culpas. E aí o Senhor teria lhe respondido: Francisco, aquilo que pedes é grande, de coisas maiores és digno e coisas maiores tereis. Acolho, portanto, o teu pedido, mas com a condição de que tu peças esta indulgência da parte minha ao meu vigário na terra, o Santo Padre. E aí São Francisco apresentou ao Santo Padre, né, Honório III, e partilhou a visão que teve com o Papa, que concedeu a sua aprovação. Alguns dias após, junto aos bispos de Umbria, ao povo reunido na Porciúncula, Francisco anunciou a indulgência plenária e disse: Irmãos meus, quero dar-vos todos ao paraíso. E aí, gente, esta riqueza da nossa fé, né? E aqui no Santuário do Pai das Misericórdias, né? É uma grande graça. Começou, né, como o Frei hoje, na parte da manhã, nos explicou, que começou lá na Porciúncula, mas aí, após alguns anos, foi se estendendo a todos os santuários e igrejas franciscanas e logo depois também alguns santuários pontuais, e o Santuário do Pai das Misericórdias tem também essa oportunidade a cada dia 2 de agosto, o dia do Perdão de Assis. E o que é a indulgência, né? Ela tem o poder de apagar as consequências dos pecados que já foram perdoados pelo sacramento da confissão. A indulgência pode ser parcial, que redime parcialmente essa pena, ou plenária, que apaga totalmente a pena temporal dos pecados. Para o recebimento da indulgência, os fiéis precisam da confissão sacramental para estar em graça com Deus 8 dias antes ou depois, participar da missa e comunhão eucarística, visitar uma igreja paroquial, onde se reza o Credo e o Pai Nosso, além de rezar pelas intenções do Santo Padre. A graça da indulgência pode ser pedida para si ou para um falecido. Tá aí, gente, mais informações, quer saber mais detalhes? Você pode acessar santuário.cancaonova.com. Eu quero aqui aproveitar também e mandar meu abraço para quem está participando aqui com a gente, aqui conosco. Deixa eu ver aqui o nome dela. A Francisca está acompanhando aqui, rezando conosco, né, junto com a gente aqui, lá de Milhã, no Ceará. Ela falou assim: Ana, quero mandar meu abraço para o pároco Jailson, que me ajuda muito em minha caminhada espiritual. Que Deus abençoe ele e todos os sacerdotes. Amém! Maria Aparecida também aqui junto com a gente, pedindo oração pelo pároco dela, o pároco, o padre Vinícius, e o vigário, padre Henrique. O Luciano também aqui junto com a gente, pedindo oração por sua mãe, pela saúde e pela conversão. Deus abençoe, Luciano. Conte com as nossas orações. A Marinalva de Gravatá, no Pernambuco, também junto com a gente. Um abraço, Marinalva. Também você pode mandar sua mensagem para nós, 12991455871. Manda aqui seu alô, seu abraço para o sacerdote. Nessa primeira semana do mês de agosto, vamos estar rezando pelas vocações sacerdotais. Então, aproveita aqui, manda sua mensagem, homenageia também o seu pároco ou aquele sacerdote que foi muito importante, está sendo muito importante para o seu processo de conversão. É muito importante nós nós também honrarmos, né? E também reconhecer aí o belo testemunho de tantos homens de Deus que têm aí dado a sua vida para nosso Senhor, para a sua igreja. E claro, também o dia de nós rezarmos pelos nossos bispos diocesanos, pelos nossos cardeais e pelo Santo Padre, o Papa Leão XIV. Vamos de música, 10 horas e 44 minutos, estamos no intervalo do acampamento Fé Católica.

0: aqui no nosso intervalo também aqui do acampamento Fé Católica. Daqui a pouquinho nós estamos de volta, você ouvindo aí, música linda demais, né? A vocação, esse chamado de Deus que ele tem para cada um de nós. Rezemos nesse mês de agosto pelas vocações. Daqui a pouquinho a gente sai de volta.
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10: O Senhor te guardará de todo o mal, guardará a tua entrada e tua saída desde agora e para sempre. Salmo 121, versículos 7 a 8.
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0: Bom dia para você que está aí ligado na Rede Canção Nova de Rádio. Meu abraço para Maria Andréia em São Lourenço, Minas Gerais, nos acompanhando, mandando um abraço para o Padre Flávio, que está na cidade de Lambari, e também para o Padre Cleiton, atual pároco, né, vigário da sua paróquia, e o pároco Cônego Marcos. Inclusive, ela falou que, olha, Ana, estamos tendo aqui a festa de São Lourenço Marte e hoje teremos o Perdão de Assis na celebração das 19 horas. Obrigada também você que está nos acompanhando pelo endereço na internet radio.cancaonova.com, pelo aplicativo do CN Plus, aplicativo da Rádio Canção Nova. Vamos agora de volta para o Rincão do Meu Senhor, onde daremos continuidade nesta manhã ao acampamento Fé Católica. Inácio Filho já está lá animando e conduzindo o povo de Deus para abrir o coração para a colocação desta manhã com Dom Falcão. Deus abençoe, eu encerro por aqui a nossa hora do intervalo da manhã. A gente se encontra aqui em qualquer momento na programação da Rádio Canção Nova. Deus abençoe você.

Evangelho segundo Lucas, capítulo 11, versículos de 29 em diante. Como as multidões se aglomerassem, começou a dizer: essa geração é uma geração má, procura um sinal, mas nenhum sinal lhe será dado, exceto o sinal de Jonas. Pois assim como Jonas foi um sinal para os ninivitas, assim também o Filho do Homem será um sinal para esta geração. Quando o Senhor Deus disse: façamos o homem a nossa imagem e semelhança, e criou o homem e a mulher, dotou do verbo dotar, o ser humano com a capacidade de aprender as coisas também pelos sentidos. Os sentidos, eles possibilitam o contato com a realidade externa por meio de sinais. A visão capta o sinal da luz, a presença da escuridão, as realidades visíveis, as plantas, os animais, a natureza, o próprio corpo, os semelhantes e assim por diante. A audição capta o sinal do som. O olfato, o sinal do odor. O paladar, o gosto das coisas. O tato, a sensação de dureza ou de moleza, de quentura ou de frieza. Os sentidos. Os sentidos têm relação com sinais. Os sinais significam realidades, ou em si mesmas, ou eles, a partir desses sinais, evocam outras realidades. Hoje eu dizia ao Danilo que acordei às 6:30 da manhã com um sinal: o toque do sino de uma paróquia aqui em Cachoeira. Nem precisei de despertador, 6:30 já estava em pé. Blém, blém, blém, blém. Um sinal de que a igreja está aberta, de que vai ter missa. Na minha cidade, no interior, o hábito ainda hoje é esse: a missa é às 7. 6 horas é o primeiro toque, 6:30 o segundo toque, 10 ou 5 minutos antes da missa o terceiro toque. Eu costumava dizer, brincando, mamãe dizia para a gente: 6 horas, se prepare, 6:30, segundo toque, não atrase, 5 para as 7, tenha jura e corra para a igreja, você está atrasado. Pois bem, os sinais têm sempre uma mensagem. A bandeira do Brasil é um sinal da pátria. O cheiro gostoso dentro de casa de alguma comida que está sendo preparada é sinal de que o fogão está aceso e de que a panela tem alguma coisa gostosa que está sendo preparada. Nenhum sinal será dado a esta geração adúltera, a não ser o sinal do Filho do Homem. Por incrível que pareça, esse é o versículo em que nosso Senhor Jesus Cristo mais claramente fala dos sacramentos. Mas Ele está falando de si. Portanto, a minha palestra vai ser desdobrada da seguinte forma: antes de Cristo, os sinais prefigurativos do sinal que essa geração má e adúltera vai receber, o sinal de Jonas, e que passou 3 dias no ventre da baleia. Traduzindo, o único sinal que eu vou dar para vocês é a minha morte e ressurreição na cruz. Eles pediam, esse é o contexto, Jesus realizava milagres, muitos milagres,
e os seus opositores: Senhor, faz-nos um sinal. E Jesus, sabendo que eles queriam um sinal, não para se converter, não para mudar de vida, mas para provocá-lo e de alguma forma armar uma cilada para ele, nenhum sinal será dado. A dureza de coração deles levou Jesus a dizer para vocês: eu não faço mais nenhum sinal. O único sinal é a cruz. João 12:32, quando eu for elevado da terra, atrairei todos a mim. Si exaltatus fuero a terram, omni atraham ad me ipsum, em latim. Portanto, o único sinal que eu vou dar para vocês, serei eu morto na cruz. Depois, meu corpo vai ser tirado, sepultado, e ao terceiro dia ressuscitará. Nenhum sinal será dado a essa geração. No texto citado, Jonas para os ninivitas. Jonas percorreu a cidade em um dia, o que normalmente se fazia em 3 dias. No relato de São Lucas, o sinal é a palavra, Cristo palavra. Mas na versão de São Mateus, Jonas é colocado no ventre da baleia. São duas versões diferentes. A de Mateus, Jonas 3 dias no ventre da baleia, sinal da morte de Cristo e sua ressurreição. Aqui, o sinal aos ninivitas: Jonas pregou e a cidade se converteu. O tema dos sacramentos: sacramento é um sinal. Mas daqui a pouco é que nós vamos dizer a definição teológica de sacramentos. Por que é importante isso? Porque, primeiro, nós temos prefigurações desses sinais que Jesus vai instituir no Antigo Testamento. O maná, de que vai falar Nosso Senhor no capítulo 6 do Evangelho segundo João, símbolo da Eucaristia, prefiguração da Eucaristia. A passagem do Mar Vermelho, o apóstolo Paulo vai falar na 1 aos Coríntios, capítulo 10, a imagem do batismo. A Arca da Aliança, símbolo de Nossa Senhora, que carregou no seu ventre o verdadeiro maná. Na Arca da Aliança eram guardadas as tábuas da lei. Cristo é a nova lei, Cristo é a nossa lei. A plenitude da lei é a caridade, e a caridade é Cristo Jesus, porque Deus é amor. Na Arca da Aliança era guardada também o cajado de Arão, Cristo, o bom pastor. As prefigurações de Cristo e de sua igreja, elas estão presentes abundantemente no Antigo Testamento. Mas vamos ao começo do começo do começo. Faça-se a luz. Foi a primeira criatura de Deus. Em João capítulo 8, versículo 12, eu sou a luz do mundo. Quem me segue não andará nas trevas, mas terá a luz da vida. Então, olhando para o começo da Bíblia, para a criação da luz, já temos uma prefiguração. A luz é sinal de Cristo. Ficou claro? Sinal prefigurativo de Cristo. Há dezenas, de centenas, de milhares de sinais na criação e na história da salvação no Antigo Testamento. Abraão é nosso pai na fé. Abraão viu o meu dia e se alegrou, disse Jesus. Abraão, sinal de Deus Pai no episódio com o seu filho Isaque. Abraão, toma teu filho, teu único filho, Isaque, leva-o ao Monte Moriá e lá o imola por mim. Os padres da igreja enxergam aqui Abraão como aquele que oferece o seu filho a Deus
Abraão é a imagem de Deus Pai. João capítulo 3, versículo 16. Tanto Deus amou o mundo que enviou o seu Filho, para que todo que nele crê não pereça, mas tenha a vida eterna. Em Isaías capítulo 53, versículo 10,

obediente ao Pai até a morte e morte de cruz, se deixa esmagar. Abraão, sinal do amor de Deus Pai, que entrega o seu filho para ser imolado. Claro que na hora em que Abraão, com um punhal, ia sacrificar o seu filho, Abraão, Abraão, não faça isso. Agora eu sei que você me é fiel e segue depois o diálogo, juro que te darei uma descendência, etc, etc. O povo hebreu que sai do cativeiro do Egito em direção à terra prometida. Egito, sinal do mundo de trevas, sinal da dependência de Satanás, sinal da escravidão. Mar Vermelho, a transição, a passagem de uma vida de trevas para a vida livre, do cativeiro para a libertação. Eu poderia falar de milhares e milhares de sinais prefigurativos, isto é, realidades passadas que evocam a luz da palavra de Jesus, a luz da pregação dos apóstolos e da tradição da igreja, preparações de realidades que viriam muito tempo depois. O homem deixa seu pai e sua mãe e se une à sua mulher, de sorte que já não são dois mais uma só carne. O apóstolo Paulo, na carta aos Efésios, capítulo 5, de 25 a 32, é grande esse mistério, refiro-me à união entre Cristo e a igreja. O próprio apóstolo Paulo pega a realidade da instituição do matrimônio, não como sacramento, sacramento temos no sentido estrito da palavra, os sete sacramentos é uma realidade bem posterior, mas eu estou indo lá atrás, para que vocês compreendam que Cristo Jesus, pessoalmente, santifica aqueles que com Ele convivem, coxos, cegos, mancos, os apóstolos, todos aqueles que tiveram a graça de conviver com Ele, Ele pessoalmente. Filipe, quem me vê, vê o Pai, responde Jesus diante da pergunta de Filipe, do pedido de Filipe, mostra-nos o Pai e isso nos basta. Quem me vê, vê o Pai. Aqui nós já temos Jesus, o sacramento do Pai. A igreja, sacramento de Cristo. Depois, os sacramentos da igreja. Então, a palavra sacramento precisa, para uma abordagem mínima, uma compreensão mínima no âmbito de toda a história da salvação, de pontuações, sacramentos, aspas, aspas, remotos, preparativos, ou preparatórios, ou prefigurativos do Antigo Testamento. Tudo aquilo que, à luz da pregação de Jesus, dos apóstolos e da tradição da igreja, recordava realidades que se tornam claras no Novo Testamento. A pomba que Noé soltou depois que as águas baixaram após o dilúvio. A pomba volta com um ramo de oliveira no bico. Pomba, símbolo do Espírito Santo. Quando Jesus sai das águas do Jordão, o Espírito repousa em forma de quê? De pomba. A pomba, lá em Noé, sacramento remoto, prefigurativo do Espírito Santo de Deus. As águas, o Espírito de Deus pairava sobre as águas. Já no começo do Gênesis, no princípio Deus criou o céu e a terra estava sem forma e vazia, e o Espírito de Deus pairava sobre as águas. Começo da vida pública de Jesus, ele entra no Jordão, depois sai, e o Espírito de Deus em forma de pomba repousa sobre ele. Sinal remoto, sinal que evoca uma realidade que está se cumprindo. Lá atrás, um anúncio, um fato, um evento, pessoas, coisas, circunstâncias que vão indicar, que sinalizam para algo grandioso que vai se concretizar mais na frente. Pois bem, aí temos a história.

0: da salvação.
1: A palavra
0: de Deus que é dirigida aos patriarcas, aos profetas, os oráculos, os eventos chamados teofânicos, as teofanias, Deus que se revela no monte com trovões, o monte Horeb, o monte Sinai, Deus que se revela pelos raios, pelos acontecimentos que envolvem a natureza, Deus presente como ajudando, colaborando, conduzindo, protegendo, defendendo o povo nas batalhas contra os jebuseus, contra os amalecitas, contra os eteus, contra os gergeseus, contra os ferezeus e tantos outros. Sinais, maná, as tábuas da lei, a arca da aliança, a tenda da reunião, o culto, o cordeiro imolado, sinal de Cristo Jesus, que vai celebrar o sinal da Eucaristia, o sacramento da Eucaristia na ceia pascal. Portanto, Antigo Testamento, eu tenho que fazer uma síntese, senão o que me agradaria muito é ficar aqui até 4 horas da manhã de amanhã, mas eu preciso voltar para Brasília. Então, que fique claro que a questão dos sinais, ela não é exclusividade do Novo Testamento. Ela é uma realidade pré-figurativa. O Senhor dará um sinal. Isaías capítulo 7, versículo 14. Peça um sinal, Acabe. Não vou tentar Deus. Pois um sinal será dado. A virgem conceberá e dará à luz a um menino, e ele será chamado Emanuel, que quer dizer Deus conosco. Oh, que sinal! Que sinal é esse? Quando ele vai se concretizar? Portanto, a questão dos sinais prefigurativos no Antigo Testamento é uma questão que envolve toda a criação. Aliás, o Salmo 18 começa assim: os céus narram a glória de Deus e o firmamento anuncia a obra de suas mãos. Pronto. Tudo o que procede de Deus é sinal dele. E tem uma prova. No capítulo 1 da carta de São Paulo aos Romanos, o apóstolo diz que é possível você constatar a existência de Deus apenas pela razão. Contemplando a beleza da criação, você chega à conclusão da perfeição do Criador. O mesmo tema tratado no capítulo 13 do livro da Sabedoria. Muito bem, então, sintetizando o Antigo Testamento, a criação é sinal. Portanto, a criação é signum, S-I-G-N-U-M, em latim, signum, sinal. A criação é um sinal do Criador. Todos os sinais que vão integrando a história pré-abraâmica, os 11 primeiros capítulos do Gênesis, todos esses sinais são retomados pelo Novo Testamento. A Arca de Noé, o dilúvio, a Torre de Babel, no seu oposto que é Pentecostes. A Torre de Babel desune, Deus separa. No Novo Testamento, Lucas capítulos 11 e 12, eu não vim trazer paz à terra, eu vim trazer divisão. Jesus divide aquilo que o diabo tenta unir. O que ele diz, o que Deus uniu, o homem não separe. Podemos até dizer, à luz de eu não vim trazer paz à terra, mas divisão, doravante, numa família de 5 pessoas, 3 ficarão contra 2, 2 contra 3, pai contra filho, filho contra pai. Essas palavras são de Jesus, mas se aplicam nesse sentido. É preciso que haja uma definição clara entre o certo e o errado, entre o bem e o mal, entre aqueles que estão comigo e os que estão contra mim, porque não pode haver confusão, mas separação. Quem está comigo, não está com o diabo. Quem está com o diabo, não está comigo. Quem ajunta comigo, não dispersa. Quem ajunta comigo, está do meu lado. Por outro lado, quem é dispersa, quem atrapalha, é meu opositor. Muito bem. Então, a preparação da humanidade na história de Israel para a chegada de um sinal, sinal surpreendente, sinal que vai ser preparado por uma visita. Ave cheia de graça, o Senhor é contigo. A primeira vez que Nossa Senhora fala na Bíblia é para apresentar uma pergunta: como se fará isso se eu não conheço homem algum? Ela pede um sinal. E o anjo explica. Quando ela compreende, ela diz o seu sim. Agora, o sinal de Deus, pré-figurado, obscuramente, em profecias não muito claras, mas reais, o sinal por excelência, inusitado, Deus se encarnou. O sinal se tornou visível, palpável, no ventre de Maria. Assim, Filipe, quem me vê, vê o Pai. Como você pode dizer, mostra-nos o Pai? Você não crê que eu estou no Pai? Sou eu, Filipe, sou eu. Muito bem. Então, agora passamos dos sinais prefigurativos para o sinal encarnado. Deus é sinal pessoalmente, porque se ele se valia das realidades percebidas pelos sentidos no Antigo Testamento, a visão dos hebreus, a audição dos hebreus, o tato dos hebreus, o olfato dos hebreus que cheirava, o paladar dos hebreus que comia o pão, que comia, que tomava o vinho, que consumia o cordeiro pascal, que celebrava o culto no derramamento do sangue dos animais, etc. Agora é Deus mesmo o sinal. Alguém já dizia que Jesus é o sacramento primordial do Pai, o sinal salvífico de Deus no meio dos homens. Cristo Jesus, durante sua vida pública, cuidou de manifestar pela sua pessoa, pela sua pregação, pelos seus prodígios, milagres, exorcismos, curas, ressuscitações, etc., a intervenção salvífica de Deus. Tanto é que no final do Evangelho segundo João, capítulo 20, versículo 30, reparem como termina o quarto Evangelho: muitos outros sinais o Senhor Jesus realizou que não estão escritos neste livro, mas estes foram escritos para que creiais que Jesus é o Filho de Deus e, crendo, tenhais a vida em seu nome. Pronto. Essa frase sintetiza todos os sinais que Jesus operou: suas pregações, sinais, seus prodígios diante de Satanás, expulsando os demônios, ressuscitando os mortos, curando os enfermos, andando sobre as águas, multiplicando os pães. Mas os pães são assunto para hoje à tarde, se não perde a graça, tratar desse sinal prodigioso. E depois, sinais que ele cuidou de instituir, explícita ou implicitamente, para que, após a sua morte e ressurreição e ascensão ao céu, por meio da Igreja, ele continuasse a atuar salvificamente, como ele fez pessoalmente. Então ele vai cuidando de instituir esses sinais. Os apóstolos, chamou os 12 para estarem consigo. Depois, um número maior, os discípulos. Depois, as realidades por meio das quais as pessoas acreditariam. Por isso ele foi às bodas de Caná, no quarto Evangelho. Esse foi o primeiro sinal, assim termina João capítulo 2, que o Senhor Jesus operou, e ele fez em Caná da Galileia, e os seus discípulos creram nele. Os milagres são sinais que comprovam a divindade de Jesus, o seu poder, a sua procedência eterna. Mas não somente os sinais extraordinários, mas também os sinais ordinários: a pregação, a palavra, o anúncio do reino de Deus, ordinariamente explicado em parábolas. mas também muitos outros ensinamentos. Então, dentre essas realidades que integravam o ministério público de Jesus durante 3 anos, ele cuidou de instituir alguns sinais, nos quais ele conferiria um poder para que a igreja, os administrando, eles conferissem um poder que é próprio dele e que ele confiou à igreja. Se não, vejamos Mateus capítulo 9, versículos de 1 a 8. O episódio da cura do paralítico que foi trazido numa padiola de um teto de uma casa onde Jesus estava. A casa estava superlotada de gente. Eles abriram o teto e desceram o paralítico. Para que saibais que o Filho do Homem tem na terra o poder de perdoar os pecados, levanta-te, toma o teu leite e vai para casa. A multidão glorificou a Deus por ter dado tal poder aos homens. Preste atenção. Por ter dado tal poder aos homens. Aquela cura daquele paralítico era o sinal de que o que Jesus operou pessoalmente, a igreja mais para frente, administrando um sinal, conferiria o perdão às pessoas. Esses sinais, que mais para frente a igreja vai chamar de sacramentos no sentido estrito, esses sinais vão ser tirados primeiro de elementos da natureza, para que, chegando a nós com a força da palavra, eles concedessem pela autoridade de Cristo uma força santificadora. Cada sacramento tem sua própria graça, e nós vamos ver rapidamente aqui cada sacramento. Pois bem, então, Cristo mesmo santificava, Cristo mesmo perdoava os pecados, Cristo mesmo, por meio dos apóstolos, batizava. Ele pessoalmente não, mas o evangelista João diz, por meio dos apóstolos. Cristo mesmo celebrou a missa, Cristo mesmo presidiu a Eucaristia na quinta-feira santa, no dia da Páscoa, na casa de Cléofas e seu companheiro. Os apóstolos fizeram o mesmo, partiam pão nas casas e assim por diante. Então, para que vocês compreendam que o sinal encarnado do Pai, que é Jesus, durante sua vida pública, ele mesmo, sem a mediação de nenhum sinal, ele diretamente, seus olhos, suas mãos, seu corpo santíssimo, ele mesmo santificava, ele mesmo libertava, ele mesmo curava, ele mesmo santificava. Mas convinha que ele voltasse para o Pai, e que a igreja, após a efusão do Espírito Santo, continuasse aquilo que ele fez. Por isso ele cuidou primeiro de instituir a igreja. Tu és Pedro, sobre esta pedra edificarei a minha igreja, e as potências do inferno não prevalecerão contra ela. Eu te darei as chaves do reino dos céus. Tudo que ligares na terra será ligado nos céus, tudo que desligares na terra será desligado nos céus. Aqui, Pedro é o sinal, fundamento. A igreja é o sinal, coluna. O apóstolo Paulo diz na 1 Timóteo que a igreja é coluna e sustentáculo da verdade. Portanto, do sinal que é Jesus, para o sinal que é a igreja. E esse sinal, com relação à audição, aquilo que eu, Jesus, pregava, agora eu vou colocar nos lábios de vocês, para que eles me escutem por meio de vocês. Lucas 10:16. Quem vos ouve, a mim ouve. Quem vos rejeita, a mim rejeita. O sinal da palavra. Por isso o protestantismo não tem futuro não, viu? O protestantismo diz, só tem este sinal que você percebe com o olhar errado. Jesus não quis apenas que esse sinal ficasse. Aliás, esse sinal veio bem depois da pregação da igreja. Quem vos ouve, a mim ouve. Ou seja, o sinal da audição. Eu quero primeiro que o sacramento da palavra chegue a eles, mas da palavra pregada. Depois é que vocês vão escrever o Novo Testamento. Viu Mateus? Viu Marcos? Viu Lucas? Viu João? Viu o apóstolo Paulo? Viu o apóstolo Tiago? Os sinais que Jesus vai cuidando. Vocês vão pregar. Ide pelo mundo, pregai o Evangelho. Isto é, o sinal que sou eu, a palavra, agora eu coloco nos lábios de vocês. Agora vão pregar. Porque vocês serão o meu prolongamento, porque vocês são o sacramento do meu corpo. Colossenses capítulo 1, versículo 18, ele é a cabeça da igreja, que é o seu corpo. Cristo, sacramento, cabeça. A igreja, sacramento, corpo. Portanto, Cristo, sacramento do Pai, a igreja, sacramento do Filho. Por ser corpo de Cristo, por estar unida a Ele, nesta estrutura que o apóstolo Paulo elogia tanto na 1 Coríntios 12, 13 e 14, nós, embora sendo muitos, formamos um só corpo. E mais poderes que o Senhor confere à igreja para dispensar sinais. E esses sinais, aí é preciso você chegar ao Novo Testamento, Atos dos Apóstolos, e nas demais cartas, para vocês compreenderem, para nós constatarmos que a igreja continua com a autoridade de Cristo a dispensar a salvação que Cristo pessoalmente, enquanto durante sua vida pública, dispensou. A igreja, com a autoridade de Cristo, pela força do Espírito de Cristo, santifica a todos. Então temos os apóstolos batizando, os apóstolos perdoando os pecados, os apóstolos curando, os apóstolos ressuscitando os mortos, duas ressuscitações, Eutico, Atos capítulo 20, o jovem que caiu durante a celebração da missa presidida pelo apóstolo Paulo em Atos capítulo 20, a ressuscitação de Dorcas, e também tantos prodígios operados por eles nos Atos e nos demais livros do Novo Testamento, além dos Evangelhos. Evangelhos, mas a vida de nosso Senhor Jesus Cristo. Os demais livros é a atuação da igreja no primeiro século. Muito bem, então agora vamos aos sinais que Cristo Jesus instituiu para que claramente, concretamente, eficazmente, a força do seu Espírito santificasse a cada um de nós. Primeiro sinal, primeiro vamos definir o que são os sacramentos. Já fui informado que faltam 30 minutos, ótimo. Agora, como se diz em linguagem alagoana, eu vou desembestar. Eu tenho que correr para falar de 7 sacramentos em 30 minutos. O que é um sacramento? Os sacramentos são, diz o Catecismo da Igreja Católica, os sinais sensíveis e eficazes da graça, instituídos por Cristo, confiados à Igreja, mediante os quais nos é concedida a vida divina. Sinais sensíveis, lembra a questão dos sentidos? Que Cristo instituiu e confiou à Igreja. Pronto, eu instituo e confio a vocês. Por eles, celebrando-os e os homens recebendo-os, eles vão sair do pecado, vão viver a graça, a intimidade comigo, cada sacramento, porém com uma graça ou com graças específicas. Portanto, os sacramentos, eles traduzem o que? São Leão Magno, Papa e doutor da Igreja, diz que o que era visível no nosso Salvador passou para os sacramentos. E temos uma prova, Jesus celebrando a Eucaristia em Lucas 24, na casa de Cleófas e seu companheiro. Quando foi que Jesus se deu a conhecer para eles? Na hora de partir o pão. Jesus se tornou invisível. Santo Agostinho, comentando esse texto, diz: Jesus se ausentou dos nossos sentidos para permanecer real no véu do sacramento. Cristo, agora, não quer ordinariamente aparecer para nós. Ele pode aparecer esporadicamente, como apareceu a Santa Faustina Kowalska, e a Santa Margarida Maria Lacoque, o Sagrado Coração de Jesus, mas ordinariamente, os sacramentos manifestam a presença operadora, salvífica, eficaz, do Cristo que nos santifica. Agora, nós vamos para o primeiro sinal, o sacramento do batismo. Por que se chama sacramento do batismo? Porque batizar em grego significa mergulhar, imergir. E o ponto fundamental, o fundamento bíblico mais importante para o sacramento do batismo cristão é o próprio batismo de nosso Senhor e Salvador Jesus Cristo. Quem é batizado experimenta o que Cristo significou ao se deixar batizar-se por João Batista nas águas do Jordão. Símbolo, conforme a teologia do apóstolo Paulo nos capítulos 4 a 6 da carta aos Romanos, o mergulho é símbolo da morte, o sair da água é símbolo da ressurreição, a vida nova. Por isso o batismo também é chamado de banho da regeneração e da renovação do Espírito Santo, Tito capítulo 3 versículo 5. Esse sacramento também é chamado, além de batismo e de sacramento da regeneração ou renovação, de sacramento da iluminação, porque o batizado, conforme Efésios capítulo 5 versículo 8, ele nos torna filhos da luz. Por isso, o elemento água verdadeira, associada à intenção de alguém que derramando a água no corpo de uma pessoa não batizada, que tenha a intenção de receber o que a igreja concede, e esse administrador tendo a intenção de fazer o que a igreja faz, e no caso das crianças, com a fé dos seus representantes, pais, padrinhos, se for o caso, esse rito, esse acontecimento, atua na vida do batizado, fazendo com que ele participe do mistério da morte e ressurreição de Jesus. Necessário vos é nascer de novo, disse Jesus no capítulo 3 do Evangelho segundo João a Nicodemos. Quem não nascer da água e do Espírito não pode entrar no reino dos céus. Em Marcos capítulo 16, versículo 16, Jesus diz: quem crer e for batizado será salvo, quem não crer será condenado. Para que alguém seja batizado, exige-se a profissão de fé, expressa ordinariamente no caso dos adultos, entenda-se adulto, aquele que tem mais de 7 anos de idade, porque para a igreja, maior de idade é aquele que tem 18 anos, mas adulto é aquele que já tem 7 anos de idade. Portanto, quem é batizado acima de 7 anos de idade, para a igreja não é mais criança, é adulto. Por isso, ele, o batizando, o catecúmeno, ele mesmo responde por si, ele mesmo renova a fé, ele mesmo professa a fé da igreja. Se ainda não tem 7 anos de idade, a fé da igreja é professada pelos seus pais ou pelos seus padrinhos. O batismo é necessário para a salvação? Já respondi com Marcos 16, 16. Quem crê e for batizado será salvo, quem não crê será condenado. E também, se você não for nascer da água e do Espírito, disse Jesus, não pode entrar no reino dos céus. João capítulo 3, versículo 5. Mas é possível ser salvo sem o batismo? É possível ser salvo sem o batismo. Catecismo da Igreja Católica, parágrafo 1257. Deus vinculou a salvação ao sacramento do batismo, mas ele mesmo não está vinculado a seus sacramentos. Deus é Deus. Vamos distinguir então aqui a humanidade que sem culpa não pode ser batizada, e aqueles que sabiam da necessidade do batismo e não quiseram o batismo. Toda a questão aqui está no ensinamento da igreja, no catecismo da Igreja Católica, cito: porque Cristo morreu para a salvação de todos, podem ser salvos mesmo sem o batismo os que morrem por causa da fé, batismo de sangue. Isto é, eu ouvi a pregação, me converti e disse à igreja que queria ser batizado. Sou catecúmeno, estou num processo de preparação, mas aí sobreveio a perseguição, e aquele que não foi batizado, mas que já estava com o coração voltado para Cristo, foi assassinado, derramou seu sangue. por causa de Jesus. Aqui se aplica, ninguém tem maior amor do que aquele que dá a vida pelos seus amigos. Deu a vida por Jesus. Foi batizado, não com água, mas com sangue. Depois, todos aqueles que sim, sob o impulso da graça, sem conhecer Cristo e a igreja, procuraram ou procuram sinceramente a Deus e se esforçam por cumprir a sua vontade. Batismo de desejo. Muitas pessoas que passaram por esta terra sem culpa nunca ouviram falar de Jesus. Romanos capítulo 2. Os pagãos que não conheceram a lei, eles para si mesmos são a lei. A lei gravada nos seus corações. Portanto, Deus coloca na natureza humana certos princípios sobre o bem, sobre o mal, sobre o certo, sobre o errado, princípios a respeito da moralidade, o bem que se deve fazer, o mal que se deve evitar. Esses que sem culpa, nunca ouviram falar de Jesus e do Evangelho, mas se esforçaram ou se esforçam por viver de acordo com os ditames de sua consciência, fazendo o bem e evitando o mal, podem, com a graça de Deus, alcançar a salvação. A igreja fala de batismo de desejo. Porque se eles soubessem da existência do Evangelho, por terem uma consciência reta, abraçariam o Evangelho. Mas sem culpa, nunca ouviram falar. Cristo instituiu o sacramento, mas ele não está atrelado aos sacramentos. Ele tem outros caminhos para salvar as pessoas que sem culpa não tiveram conhecimento do Evangelho nem acesso aos sacramentos. É o tema da Lumen Gentium, capítulo 16. Aqueles que sem culpa nunca ouviram falar do Evangelho, mas se esforçam por viver de acordo com os ditames de sua consciência. E as crianças que morrem sem o batismo, a igreja na sua liturgia confia-as à misericórdia de Deus. Que, repito, Catecismo, parágrafo 1257, Deus vinculou a salvação ao sacramento do batismo, mas ele mesmo não está vinculado aos seus sacramentos. Quais os efeitos do sacramento do batismo? Perdoa o pecado original. Todas as penas, as faltas pessoais e as penas devidas ao pecado. Quem é batizado participa da vida trinitária, mediante a graça santificante, a graça da justificação que incorpora a pessoa a Cristo e a igreja, membro da igreja, templo do Espírito Santo, herdeiro do reino dos céus, recebe as virtudes teologais da fé, esperança e caridade e recebe os 7 dons do Espírito Santo. Foi um desembesto grande para falar do batismo, que mereceria um dia inteiro. Mas agora temos mais 6 sacramentos para tratar. Vamos ao sacramento da confirmação. O sacramento da confirmação tem 2 textos dos Atos dos Apóstolos. Atos capítulo 8, de 14 a 17, e Atos 19, de 1 a 6, que mostram os apóstolos impondo as mãos aos recém-batizados adultos, e por meio deste gesto da imposição das mãos, eles recebem o Espírito Santo, tendo já recebido o Espírito Santo no dia do batismo. Atos 8, de 14 a 17. Os apóstolos se achavam em Jerusalém, tendo ouvido que a Samaria recebera a palavra de Deus, enviaram-lhe Pedro e João. Estes, assim que chegaram, fizeram oração pelos novos fiéis, a fim de receberem o Espírito Santo, que não havia descido sobre nenhum deles, mas tinham sido somente batizados em nome do Senhor Jesus. Então os 2 apóstolos lhes impuseram as mãos e receberam o Espírito Santo. Esse gesto para a igreja já é uma prova bíblica de que, no tempo dos apóstolos, um outro sacramento conferia o Espírito Santo, conferido após o batismo, pela imposição das mãos. Batismo não é pela imposição das mãos, é pelo derramamento de água. Atos 19, de 1 a 6. Enquanto Paulo estava em Corinto, Paulo atravessou as províncias superiores, chegou a Éfeso, onde achou alguns discípulos e indagou deles: recebestes o Espírito Santo quando abraçastes a fé? Responderam-lhe: não, nem sequer ouvimos dizer que há um Espírito Santo. Então em que batismo fostes batizados? Perguntou Paulo. Disseram, no batismo de João. Paulo então replicou, João só dava um batismo de penitência, dizendo ao povo que cresce naquele que havia de vir depois dele, isto é, em Jesus. Ouvindo isso, foram batizados em nome do Senhor Jesus. Atenção agora, foram batizados. E quando Paulo lhes impôs as mãos, o Espírito Santo desceu sobre eles e falavam em línguas estranhas e profetizavam. Aqui estão duas provas bíblicas do sacramento da confirmação instituído por Cristo. E sabemos que Jesus instituiu porque os apóstolos realizavam esse rito e eles não fariam, não fizeram, nem fariam jamais nada que Cristo não ordenasse. E essa ordenação está embutida quando Jesus envia os apóstolos, os 72, em missão, concedendo poderes para eles, dando o Espírito Santo para operar milagres. Esse foi um desses milagres, assim a igreja entendeu. Por que esse sacramento se chama crisma? Crisma ou crismação? Por causa do rito essencial que é a unção. Crisma é ungir. O crisma, ele é administrado pelo ministro ordinariamente, o bispo, que é o sacramento. Desde a era dos apóstolos, vimos esses dois textos, reservado ao bispo, mas em certas ocasiões o próprio direito, ou por delegação do bispo, com a faculdade do bispo, algum presbítero pode crismar. É um sacramento que é administrado com o óleo, mediante a imposição das mãos, e a forma do sacramento da crisma é esta, por esta fulano recebe por este sinal o Espírito Santo, o dom de Deus. Fulano ou fulana recebe por este sinal o Espírito Santo, o dom de Deus. Pois bem, sacramento da crisma, sacramento da unção, o sacramento da crismação também é chamado de sacramento da confirmação, porque confirma e reforça a graça do batismo. O que é confirmar? É dar uma nova firmeza àquilo que já está firme. Não é que o que você recebeu no batismo não era firme. Era firme. Recebeu o dom do Espírito Santo, recebeu os 7 dons. Mas a confirmação confirma, dá uma nova firmeza. Por isso, é um sacramento necessário como todos os outros. Os sacramentos são necessários para a salvação. Para aqueles que conhecem, têm acesso a eles, podem recebê-los. Eles são obrigatórios. Quem sabe que Cristo instituiu a igreja e sabe que Cristo confiou à igreja os sacramentos e não os recebe, quem vos ouve a mim ouve, quem vos rejeita a mim rejeita. Portanto, quem sabe que a igreja foi fundada por Cristo e Cristo instituiu os sacramentos e rejeita os sacramentos, rejeita o próprio Cristo, rejeita os canais ordinários de salvação. Então, sacramento da crisma ou crismação e sacramento da confirmação. Qual o efeito da confirmação? Primeiro, uma efusão especial do Espírito Santo, como em Pentecostes. Não é que no batismo não houve Pentecostes, no batismo houve Pentecostes. Porque com o batismo recebemos o Espírito Santo, como já vimos. Mas agora é uma efusão especial, uma nova, uma outra potência, um outro derramamento. E tal efusão imprime na alma um caráter, assim como o batismo, um sinal que não pode ser apagado, que não pode ser reiterado. Por isso o sacramento do batismo não pode ser repetido. São Paulo diz, há uma só fé, um só Senhor, um só batismo. Por isso não existe isto de batizar duas vezes. Uma vez batizado, para sempre batizado, ainda que o batismo seja administrado por quem não pertence à Igreja Católica, mas crê na Trindade, batizou com água em nome do Pai, do Filho e do Espírito Santo, e a Igreja descobre isso, fulano pertencia a tal denominação, que professa a Trindade, que foi batizado tal pessoa naquela denominação, com água em nome do Pai, do Filho e do Espírito Santo, não é batizada de novo. Uma só fé, um só Senhor, um só batismo. Você é nosso irmão, já foi batizado, não vai ser mais, porque só existe um batismo. Você vai ser acolhido na Igreja Católica. Agora, para isso é preciso descobrir se de fato houve o batismo com água verdadeira, em nome do Pai e do Filho e Espírito Santo, como as palavras de Jesus em Mateus 28, batizando-as em nome do Pai e do Filho e do Espírito Santo. O batismo enraiza mais profundamente na filiação divina. Pelo batismo, você se torna filho de Deus. Na crisma, essa filiação enraiza você mais no coração de Cristo. No batismo, você se uniu a Cristo. Na crisma, você se une mais firmemente a Cristo e à Igreja. Tudo é um reforço, tudo é um aprimoramento. Não tem nada de novidade absoluta. A novidade é algo especial, mais forte, mais sólido, mais, digamos assim, especial. Porque reitera, potencializa, aperfeiçoa, aprimora, consolida, solidifica o que você já recebeu no batismo. Revigora na alma os dons do Espírito Santo, revigora. Não é dar pela primeira vez, porque o Espírito Santo dos sete dons já caiu, já foi derramado em você no dia do batismo. Agora é dado de novo como um novo vigor. E dá uma força especial, não é a primeira força. A primeira força você já recebeu no batismo. Uma força especial para testemunhar a fé cristã. Para que você melhor difunda e melhor defenda a fé católica. Difundir e defender como um bom soldado da fé. Foi um desembesto grande também falar da confirmação. Misericórdia. Falar dos sacramentos me dá vontade de pregar o dia inteiro. Mas o desembesto agora vai para o sacramento da Eucaristia. Terceiro sacramento, que é o último sacramento da iniciação cristã. Os sacramentos são distribuídos em três categorias. Três da iniciação cristã, dois de cura e dois de são sacramentos da comunhão e do serviço eclesial. Sacramentos da iniciação cristã: batismo, confirmação e eucaristia. Somente quem recebe os três está plenamente iniciado na fé cristã. Por isso eu peço a vocês, em nome de Cristo, voltando para casa, procure se certificar se aquela pessoa, não importa se tem 95 anos, se foi crismada ou não, se não foi, comunique ao padre, para que este esposo seja crismado, tendo sido já batizado. O mesmo se aplica a quem quer que seja, que tenha as devidas disposições, queira de fato sair do pecado, se não foi crismado, para se preparar para receber esse sacramento. Porque enquanto não recebe os três, só foi batizado e fez primeira comunhão, mas não foi crismado, trate de preparar essa pessoa, trate de mostrar para ela que a crisma é tão necessária como o batismo, como a eucaristia, como a unção dos enfermos. Depois os sacramentos de cura, penitência e unção dos enfermos. E os sacramentos da comunhão eclesial e do serviço, matrimônio e sacramento da ordem. Chegamos ao sacramento da Eucaristia. A Eucaristia é o próprio sacrifício do corpo e do sangue do Senhor Jesus que ele instituiu para perpetrar, para perpetuar o sacrifício da cruz no decorrer dos séculos até o seu regresso. O sacrifício do Calvário é o sacramento por excelência, que é o próprio Cristo se imolando. Mas ele quis que aquilo que ele realizou na cruz, única e irrepetivelmente, se tornasse presente em todos os altares da terra. Faltam 10 minutos? Misericórdia. Estou frito. Como é que eu vou voltar para Brasília para em 10 minutos falar de tantos sacramentos que faltam ainda? Paciência. Mas vamos correr. O sacrifício da missa atualiza, perpetua o único e eterno sacrifício de Cristo no Calvário. Não é uma substituição, não é uma repetição, é um tornar presente. A única diferença do que se celebra no altar para aquilo que aconteceu no Calvário é que o que aconteceu no Calvário foi com derramamento de sangue. No altar é incruento sem derramamento de sangue. As palavras de Jesus na Eucaristia, as palavras institucionais, tomai e comei, isto é o meu corpo, que é dado por vós. Tomai todos e bebei, este é o cálice do meu sangue, o sangue da nova e eterna aliança, derramado por vós e por todos, para a remissão dos pecados. Façam isto em memória de mim. Aqui nessa mesma hora, Jesus institui o sacramento da ordem, confiando aos apóstolos, e esses posteriormente pela ordenação dos seus sucessores, os bispos, e esses pela ordenação presbiteral, facultando, concedendo pela própria ordenação o poder aos presbíteros, seus colaboradores necessários, de serem os ministros exclusivos do sacramento da Eucaristia, porque detentores do sacramento da ordem, no grau do episcopado, bispos, sucessores dos apóstolos, e presbíteros, colaboradores necessários do bispo. Nos Atos dos Apóstolos, nós temos, no capítulo 6, a instituição dos diáconos, que recebem o sacramento da ordem nesse grau, o grau do diaconato, não para o sacerdócio, mas para o serviço. Portanto, o sacramento da ordem tem 3 graus. O presbiterato, 2º grau, o episcopado, 1º grau, na ordem da precedência, e o 3º grau, o sacramento da ordem, no grau do diaconato. É uma corrida louca para, pelo menos, fazer uma alusão aos demais sacramentos que ainda faltam. No capítulo 21 do Evangelho segundo João, capítulo 20, perdão, de 22 a 23, Jesus quis que no dia da Páscoa fosse instituído esse sacramento. Soprou sobre os apóstolos no cenáculo e conferiu-lhes esse poder. A quem perdoardes os pecados, ser-lhes-ão perdoados; a quem os retiverdes, ser-lhes-ão retidos. A Igreja professa que esse é o principal fundamento para a instituição do sacramento da penitência ou sacramento da reconciliação, que para ser válida e licitamente celebrado, requer da parte do penitente 3 atos: a contrição, arrependimento sincero do pecado, nojo de ter cometido, por pensamentos, palavras, atos e omissões, o pecado; depois a acusação; depois a reparação. Eu sinto vergonha de ter pecado, estou arrependido, acuso esses pecados no confessionário, recebo o perdão do sacerdote e me comprometo a cumprir a penitência que ele me impuser. E da parte do sacerdote, que ele tem a faculdade de ouvir confissões e que conceda, pela fórmula da absolvição, precisamente estas palavras pelas quais se confere a válida absolvição dos pecados: eu te absolvo dos teus pecados em nome do Pai e do Filho e do Espírito Santo. Mas antes, as palavras que para a liceidade devem ser pronunciadas: Deus Pai de misericórdia, pela morte e ressurreição do seu Filho, reconciliou o mundo consigo e enviou o Espírito Santo para a remissão dos pecados, te conceda pelo ministério da Igreja o perdão e a paz. E eu, aí vem a fórmula para a validade: eu te absolvo dos teus pecados, etc. Quem é obrigado a confessar os pecados? Devem confessar todos os pecados graves, ainda não confessados, dos quais nos recordamos depois de um diligente exame de consciência. A confissão dos pecados graves é o único modo ordinário para obter o perdão de Deus. Porém, exige-se para a validade do sacramento da penitência, pelo menos, a acusação de um pecado venial. Quando se é obrigado a confessar os pecados graves, todo fiel, obtida a idade da razão, é obrigado a confessar os seus pecados graves ao menos uma vez por ano e antes de receber a Sagrada Comunhão. Pulo rapidamente para o sacramento da unção dos enfermos, cujo relato mais explícito está na carta de São Tiago, capítulo 5, de 14 a 15. Quem está doente, chame a si os presbíteros da Igreja e rezem sobre ele, depois de o ter ungido com óleo no nome do Senhor. A oração da fé salvará o doente, e se ele tiver cometido pecados, estes serão perdoados. No capítulo 10 do Evangelho segundo Mateus, é dito que Jesus manda os apóstolos em missão e confere a eles o poder de curar os doentes. Esse também é um fundamento bíblico. Na carta de São Tiago, esse rito já vem acompanhado com a unção do óleo. Aqui está a fórmula que o sacerdote, só o padre ou o bispo, pode administrar validamente a unção dos enfermos. Por esta santa unção e por sua piíssima misericórdia, o Senhor vem em teu auxílio com a graça do Espírito Santo. Amém. Para que na sua bondade ele perdoe os teus pecados e alivie os teus sofrimentos. A unção deve tocar pelo menos uma parte do corpo da pessoa. É obrigatória a unção dos enfermos, portanto, se existe uma maneira de homenagear aquele que está enfermo, em estado grave, quem pode receber esse sacramento? Esse sacramento pode ser recebido pelo fiel que começa a se encontrar em perigo de morte por doença ou por velhice. Da mesma forma, o mesmo fiel pode recebê-lo até várias vezes ao dia, outras vezes, se a doença se agrava, ou então, no caso de outra doença grave. Obviamente, se a pessoa está lúcida, é muito recomendável que ela faça o seu exame de consciência para também se confessar. Se ela está em estado grave de coma, mas não sabemos, ela não pode falar, não pode pedir, mas presumindo que se estivesse lúcida, como católica batizada, pediria a presença do sacerdote, chame o sacerdote, leve-o à UTI. É um direito do enfermo ter acesso, a Constituição garante isso, assistência religiosa às unidades de internação coletiva. Ninguém pode impedir um ministro sagrado de entrar numa UTI para administrar o sacramento. O ministro extraordinário da Eucaristia tem um direito constitucional de entrar para dar a comunhão. Ninguém pode impedir, claro, na hora marcada, evidentemente, mas é enfermo, está prestes a partir, existe o risco de morte, chame o sacerdote para a administração da unção dos enfermos. E finalmente, eu tenho, parece, 4 minutos para falar do sacramento do matrimônio. O matrimônio como instituição natural é obra de Deus no livro do Gênesis. Portanto, a questão do sacramento do matrimônio se insere no mistério da cruz. Cristo, o esposo, e de esposa, a igreja. Esse é o cálice do meu sangue, o sangue da nova e eterna aliança. O casamento de Cristo com a igreja. Efésios capítulo 5, de 25 a 32. É nesse mistério esponsal, Cristo esposo, a parábola das virgens prudentes e imprudentes. Pode os amigos do esposo fazer jejum enquanto o esposo está com eles? Dias virão em que o noivo lhe será tirado, então jejuarão. Cristo esposo, esposo de quem? Da igreja. Quem é batizado se insere no corpo que é a igreja. E se o casamento é entre dois batizados, essa instituição é elevada à dignidade de sacramento. Todavia, mesmo não sendo batizados, duas pessoas que viveram 10 mil anos atrás, elas foram abençoadas por Deus? Foram, porque Adão e Eva foram abençoados, Deus os abençoou, e Adão e Eva nunca foram batizados. Portanto, matrimônio natural, obra de Deus, que confere a bênção de Deus, que concede a graça de Deus por caminhos desconhecidos, além dos sacramentos. Deus santifica aquilo que ele abençoou. Quando um homem deixa seu pai e sua mãe e se une à sua mulher, de sorte que já não são dois, mas uma só carne. No caso dos batizados, na igreja católica, esses são obrigados à forma matrimonial exigida pela igreja, contrair o matrimônio na presença de um ministro que representa a igreja, um bispo, um padre, ou um diácono delegado por eles, ou excepcionalmente com a delegação do bispo, um leigo, em circunstâncias bem extraordinárias. No rito latino, o homem e a mulher são os ministros da celebração. Portanto, para o católico romano, existe a obrigação de contrair o matrimônio na presença da igreja. Por isso, um católico romano que batizado na igreja ou nela recebido, portanto obrigado à forma canônica, se contrair matrimônio no civil, a igreja não reconhece essa forma. Portanto, trata por caminhos a escolher o sacerdote de sua paróquia ou o bispo para regularizar essa situação. Como falta menos de um minuto para terminar, não dá para explorar. Foi uma correria demais. O Danilo, que não tem piedade de mim, me pede para falar de 7 sacramentos em menos de uma hora. Você trata de se confessar. Pois bem, porque para esgotar uma realidade dessa, eu não posso, como também não posso, me eximir de ser o cumpridor do horário aqui da transmissão. Quais os efeitos do sacramento do matrimônio? Gera entre os cônjuges um vínculo perpétuo e exclusivo. O próprio Deus sela o consentimento dos esposos. Por isso, o matrimônio concluído e consumado entre batizados não pode ser nunca dissolvido, segundo as palavras de Jesus: o que Deus uniu, o homem não separe. Jovens solteiros e jovens solteiras que estão namorando, Deus abençoe vocês. Glória a Deus que tem atração pelo sexo oposto. Não avancem o sinal, guardem-se para o dia do casamento. Só nesse contexto, nunca antes nem fora do casamento, o exercício da sexualidade é legítimo. Somente dentro desse contexto matrimonial, onde os aspectos unitivo e procriativo estar unido para, nesse contexto de estabilidade, de comunhão de vida toda, colaborando com Deus na geração e na educação da prole, de fato temos a vontade de Deus para o exercício da genitalidade, da sexualidade, uma instituição que para nós é a célula não só da sociedade, mas a primeira instituição querida por Deus, instituída por Ele, abençoada por Ele, para que nela a vida humana venha à existência e os filhos dele e dela sejam amados, queridos, protegidos e educados, no nosso caso, na fé católica. Amém.

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2: Louvado seja nosso Senhor Jesus Cristo. Esta é a Rádio Vaticano, junto com Vatican Media e Vatican News, que passa a transmitir diretamente da Praça São Pedro, no Vaticano, a oração mariana do Ângelus, conduzida pelo Papa Leão XIV. Nos estúdios, Silvana e José. Um bom domingo a você neste 2 de agosto, 18º domingo do tempo comum. Imagens que chegam até você da grande Praça São Pedro, com fiéis e peregrinos provenientes de todas as partes do mundo, que apesar do forte calor que está investindo toda a Europa, a Itália, estamos nesse momento com 34 graus Celsius, se percebe 36 graus, mas os fiéis e peregrinos se fazem presentes nesse domingo, neste 18º domingo do tempo comum, para rezar o Ângelus com o Santo Padre. Rezemos para que nas grandes cidades, muitas vezes marcadas pelo anonimato e pela solidão, encontremos novas formas de anunciar o Evangelho, descobrindo caminhos criativos para construir comunidade. Este é o convite do Papa Leão XIV, na intenção de oração para este mês de agosto que nós estamos iniciando, e foi divulgada pela Rede Mundial de Oração do Papa, em colaboração com o nosso dicastério para a comunicação. O Pontífice pede a todos nós, aos fiéis, que voltem o olhar para as grandes cidades, reconhecendo nelas não apenas os desafios da vida urbana, mas também um campo fecundo para a missão evangelizadora da Igreja. Na oração, Papa Leão dirige-se a Jesus, o bom pastor, recordando que o Senhor percorre ruas e praças, entra nos edifícios altos e nos bairros mais humildes e acompanha em silêncio milhões de pessoas que procuram um sentido para a vida em meio ao ruído e à pressa. O Papa reconhece que, embora cidades sejam chamadas a ser lugares de liberdade e oportunidades, elas também podem transformar-se em espaços de anonimato e isolamento. Por isso, pede a graça de um olhar renovado, capaz de descobrir na realidade urbana um terreno fértil para anunciar o Evangelho. Imagens que chegam até você do Palácio Apostólico, da janela mais famosa do mundo. Papa Leão irá somar em instantes para a oração mariana do Ângelus, precedida pela sua alocução, a sua mensagem que o Santo Padre irá nos deixar neste domingo, 2 de agosto. Assoma neste momento a janela do Palácio Apostólico, Papa Leão XIV. Vamos ouvir suas palavras.
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2: Queridos irmãos e irmãs, bom domingo.
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2: Quando ouvimos o Evangelho, frequentemente escutamos falar dos sinais realizados por Jesus. São gestos que manifestam a sua dedicação especial por nós, ou seja, a salvação que ele traz ao mundo. O Senhor é recordado como aquele que dá sentido à vida, libertando-a do mal e do pecado. Ao dar a visão aos cegos e audição aos surdos, Cristo não se limita a realizar milagres, mas anuncia a todos que o reino de Deus está próximo. Por isso, o Evangelho de hoje testemunha que Jesus não

0: se limita a restaurar os sentidos a quem deles carece, mas também dá sabor aos nossos sentidos. A quem era surdo e passa a ouvir, o Senhor dirige a boa nova para ser ouvida. A quem era cego e passa a ver, mostra a esplêndida obra da redenção, que é realizada por Ele. Da mesma forma, Jesus dá aos que têm fome o alimento para comer. O episódio da multiplicação dos pães significa que o encontro com o Senhor é uma experiência nutritiva. No deserto, ou seja, no lugar da nossa necessidade, Cristo é o pão da vida. Com Ele, o essencial é abundante. Todos comeram e ficaram saciados. E com o que sobrou, encheram 12 cestos. Este número realça que a dádiva do Senhor é universal e que a sua providência para conosco nunca falha. Caríssimos, Cristo sacia verdadeiramente a fome da humanidade, a nossa fome de verdade e de vida. Ao mesmo tempo, o seu gesto ensina que nada se desperdiça quando é partilhado. A acumulação e o desperdício, por outro lado, são duas faces do mesmo mal, a ganância. Esta doença da alma faz perder o juízo, porque embriaga de riquezas ao ponto de ignorar aqueles que choram de fome e clamam de sede. E assim, perante a opulência das coisas que perecem, estão as mãos estendidas de quem não tem o que comer, as casas incendiadas, de quem não tem paz. No deserto da guerra e da arrogância, observemos com que benevolência o Senhor ergueu os olhos ao céu, pronunciou a bênção, partiu os pães e deu-os aos seus discípulos para que os distribuíssem à multidão. Neste milagre da caridade, reconhecemos os gestos característicos de Jesus, que encontram na última ceia o seu ápice. Com efeito, nessa ocasião, o Filho de Deus entrega-nos a sua própria vida, como nosso irmão na humanidade. Enquanto saboreamos a graça da Eucaristia, comprometamo-nos a testemunhar a sua beleza nos nossos gestos cotidianos, a começar pela bênção da mesa, quando partilhamos o pão em família e entre amigos. Na companhia de Jesus, também as férias podem tornar-se um tempo de serenidade fraterna, envolvendo aqueles que ao nosso lado se encontram em necessidade. Peçamos, portanto, à Virgem Maria, Mãe Atenciosa, que nos faça crescer na caridade, para que a ninguém falte o pão de cada dia.
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0: A bênção apostólica do Papa Leão XIV, no Ângelus deste domingo.
1: Cari fratelli e sorelle,
0: queridos irmãos e irmãs,
1: sigo
0: com preocupação a alarmante situação em Ceuta, pedindo a Deus, através da intercessão de Nossa Senhora da África, se possa encontrar soluções de paz, de estabilidade e de justiça. Continuemos a rezar pela paz. Para que no mundo cessem as guerras e se encontrem soluções diplomáticas aos conflitos. Recordemos todas as vítimas das hostilidades, sobretudo os mais frágeis e indefesos, crianças, idosos, enfermos. O Senhor conforte aqueles que sofrem e abençoe o trabalho de quem leva ajuda e consolação. Nesses dias, recorre o perdão de Assis. São Francisco obteve essa indulgência do Papa Honório III em 1216, inspirado, estava em oração na Porciúncula, de uma visão de Jesus e de Maria, circundados pelos anjos. Agradecemos o Senhor por tal grande dom e vamos fazer um tesouro disso, especialmente no oitavo centenário do falecimento do pobrezinho de Assis, que precisamente na Porciúncula morreu no dia 3 de outubro de 1226. Uma saudação a todos vocês, romanos e peregrinos, provenientes de várias partes do mundo.
1: Em particular,
0: os jovens das paróquias de Sagolongo e Creola Padova.
1: Os jovens de San Giovanni Bosco em Altamura.
0: São João Bosco de Altamura.
1: E aí, ragazzi,
0: os jovens,
1: colaboração pastoral
0: de Castel Franco Veneto.
1: Acompanhados dai loro sacerdoti
0: pelos seus sacerdotes, e animadores.
1: A
0: todos, desejo um bom domingo. Presença de muitos jovens hoje da Praça São Pedro, e a gente percebe a alegria e o entusiasmo da juventude. O Papa saudou também muitos deles, e recordando o olhar do Santo Padre com a preocupação na situação de Ceuta, pedindo a Deus, através da intercessão de Nossa Senhora da África, que se possa encontrar soluções de paz, de estabilidade e de justiça. O Papa também pediu para continuarmos a rezar pela paz, para que cessem no mundo as guerras e se encontrem soluções diplomáticas aos conflitos. O Papa recorda todas as vítimas das hostilidades, sobretudo aqueles mais frágeis e indefesos. As crianças, os idosos, os enfermos, e que o Senhor conforte aqueles que sofrem e abençoe o trabalho de quem leva ajuda e consolação. Depois o perdão também de Assis. Recordando o Papa, Cristo sacia verdadeiramente a fome da humanidade, a nossa fome de verdade e de vida. Ao mesmo tempo, o seu gesto ensina que nada se desperdiça quando é partilhado. Com essa mensagem do Santo Padre, chegamos à conclusão do Ângelus deste domingo, agradecendo mais uma vez a você que esteve conosco através das emissoras de rádio, de televisão e das nossas redes sociais. A todos um bom domingo e um bom início de semana. Nos estúdios da Rádio Vaticano, Silvanei José. Louvado seja nosso Senhor Jesus Cristo.
3: Tu que habitas sobre a proteção do Altíssimo e moras à sombra do Onipotente, dize ao Senhor, meu refúgio, minha fortaleza, meu Deus em quem eu confio. Salmo 90, versículos 1 e 2.
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1: Senhor, ouvi minhas palavras, escutai meus gemidos, atendei à voz de minha prece, ó meu Rei, ó meu Deus. É a voz que eu invoco, Senhor, desde amanhã. Escutai a minha voz, porque desde o raiar do dia vos apresento minha súplica e espero. Conduzi-me pelas sendas da justiça, por causa de meus inimigos. Aplanai para mim vosso caminho. Conduzi-me pelas sendas da justiça, por causa de meus inimigos. Aplanai para mim vosso caminho. Salmo 5.
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8: Ser forte e corajoso, não temas, nem te espantes, porque o Senhor teu Deus é contigo por onde quer que andares. Livro de Josué, capítulo 1, versículo 9.
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3: Está começando agora Clássicos Canção Nova. Eu sou Sheila Cristiane, faço companhia para você nesta hora. Acolho você que me acompanha através das ondas da rádio, em nosso site radio.cancaonova.com e também pelo aplicativo da Canção Nova, pelo aplicativo do CN Plus. Que alegria estar com você nesta hora, chegando com mais um clássico. Vamos atualizar a nossa história de amor com Deus? Recordando canções que marcaram época e a gente começa muito bem com ele, Padre Jonas Habib, ao som de Senhor Meu Amigo. E na sequência, Tiago Tomé chega cantando Tempo ao Tempo.

Hoje vamos voltar uma década e recordar músicas que completam 10 anos de história nesse ano de 2026. E essa próxima que vem chegando, tocou muito aqui na Rádio Canção Nova. Quem é você? Faixa título do álbum de Celina Borges, essa música nasceu durante um estudo bíblico e uma pergunta marcou aquele momento. Quem é você? Celina, ela nunca quis que a música soasse como uma acusação, mas como um convite para que cada pessoa olhasse para si mesma e questionasse. E realmente, ela nos leva a este lugar. A próxima faixa também que você vai curtir aqui no Clássicos Canção Nova tocou no ano de 2016 a canção Sigo o Leão. Na voz de Diego Fernandes, aumenta o som aí porque você vai relembrar junto com a gente dois grandes clássicos do ano de 2016.

acompanhando Clássicos Canção Nova diretamente de Cachoeira Paulista, Vale do Paraíba, interior do estado de São Paulo. Eu sou Sheila Cristiane, missionária da comunidade Canção Nova, e acolho você que está comigo nesta hora, recordando o melhor da música católica. Desta viagem para 10 anos atrás, vamos trazer agora a faixa Shekinah com o Ministério Adoração e Vida. Você sabia que a palavra Shekinah é uma palavra hebraica que significa a presença manifestada e gloriosa de Deus? É isso mesmo, é isso que clamamos, né? A presença do Espírito Santo. Por isso, você curte com a gente aqui no Clássicos Canção Nova, Adoração e Vida, Shekinah, e na sequência você vai ouvir Segredo para Ser Feliz, faixa do CD Meu Encontro, na voz de André Florencio.

0: Você curtiu André Florencio com a canção Segredo para Ser Feliz e também Adoração e Vida? Passou por aqui com a canção Shekinah. Um breve intervalo, daqui a pouquinho a gente volta com muito mais, não sai daí.
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5: 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São Francisco de Assis.
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1: Vamos cantar, estar na paz do meu Senhor Jesus.
2: Deus abençoe você que está na sintonia da Rede Canção Nova de Rádio. Deus abençoe você que está comigo de norte a sul, de leste a oeste do Brasil e também além Brasil, através do nosso site radio.cancaonova.com, pela internet, pelos aplicativos. Como é bom estarmos juntos nesta hora. Eu sou Sheila Cristiane e faço companhia para você aqui no Clássicos Canção Nova. Hoje, recordando aquelas canções que marcaram o ano de 2016 e completam 10 anos de história. Vamos agora ter um combo de músicas da comunidade Shalom. Primeiro é a vez de Sueli Façanha com a canção Louco Amor, esta música que faz parte do CD Jesus. E na sequência você também canta com o missionário Shalom a música Oxigênio.

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E tem mais clássicos chegando para você que está na sintonia comigo, diretamente do ano de 2016. Chega a música Escolho Não Chorar, faixa do álbum A Vida Num Segundo, da banda Cerimônia. Esse álbum recebeu uma indicação ao Grammy Latino na categoria de melhor álbum de música cristã em língua portuguesa. O projeto concorreu com grandes nomes da música religiosa na 17ª premiação realizada em Las Vegas. E na sequência você também vai curtir a canção Sobre a Rocha, um destaque na carreira de Michael Marques.

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2: Clássicos Canção Nova vai ficando por aqui. Eu quero agradecer a sua companhia e a sua sintonia. É sempre muito bom estar com você na programação da Canção Nova. A gente se encontra e, é claro, não desliga o rádio, porque Deus ainda vai tocar muito o seu coração. Um beijo grande e até o próximo Clássicos, se Deus quiser. Tchau, tchau.

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5: O mundo passa, mas aquele que faz a vontade de Deus permanece para sempre. Primeira carta de São João, capítulo 2, versículo 17.
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8: Você que está na sintonia da Rádio Canção Nova FM, está chegando o Papo Descolado, começando agora aqui na sua Rádio Canção Nova. Eu sou Patrícia Cabral, missionária da comunidade Canção Nova, e estou com você aqui pela 89.1 na região do Vale do Paraíba, e também você que está ligadinho pela Rede Canção Nova de Rádio. Aquele abraço para você na sintonia, seja muito bem-vindo, seja muito bem-vinda, vamos juntos. Mas claro, quero abraçar você que também está além Brasil, você que nos escuta através do site, através dos aplicativos, do CN Plus, bem-vindo! Vamos juntos aqui no nosso Papo Descolado de hoje, que está bem especial, viu galera? Se eu fosse você, não saia daí, porque hoje o papo não é descolado, eu já falei, ele é hoje papo cabeça! É isso mesmo! Nós vamos ter uma conversa bem legal aqui no dia de hoje, falando sobre a Bíblia foi escrita pra você. É um método de estudo bíblico do Padre Jonas. Mas a gente vai conversar, vamos deixar a conversa fluir, né? Vamos deixar a conversa acontecer, porque aqui é o momento do nosso bate-papo. Então imagina aí que você está numa sala, né? Ou numa varanda com alguém, batendo papo. Você vai estar batendo papo conosco aqui nesta tarde. Opa! Você vai estar batendo papo conosco aqui no nosso Papo Descolado. Daqui a pouquinho tem a presença de Tarciana, que é missionária da comunidade Canção Nova, e o Denis Duarte. Eu vou dizer pra vocês que são eles, mas daqui a pouquinho, tá bom? Porque agora vai chegando música pra você na sintonia.

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1: Está rolando Papo Descolado aqui na sua rádio Canção Nova. Como eu disse, vamos conversar hoje sobre A Bíblia Foi Escrita Pra Você, método de estudo do Padre Jonas Habib, mais conhecido, gente, como Padre Jonas da Bíblia, né? Quantas pessoas chamavam ele de Padre Jonas da Bíblia. E eu já quero chamar aqui para conversar com a gente ela, Tarciana Barreto, minha irmã de comunidade, bem-vinda. Olha, gente, vou até dizer aqui, ó. Tarciana é graduada em Direito pela Universidade Federal de Sergipe, formada em Teologia, então é uma teóloga que está aqui conosco, pela Faculdade Deoniana de Taubaté. Também é mestra em Direito Canônico pelo Pontifício Instituto Superior de Direito Canônico do Rio de Janeiro. Então, eu tô falando que a conversa de hoje é papo cabeça, viu? Mas eu já quero aproveitar e chamar ele também. O Denis, olha aí, gente, só pra você ver o nível de hoje aqui, hein, no nosso papo descolado. Denis é especialista em Bíblia, então a gente sabe o que vai falar aqui. Ele é especialista em Bíblia, cientista da religião, né? É professor universitário, inclusive sinto falta de você na Faculdade Canção Nova. Pesquisador e escritor. Inclusive, ele já lançou diversos livros aqui pela nossa editora Canção Nova. Então, bem-vindos! Por favor, se apresentem aí.
2: Olá, Patrícia. Olá, Denis. Olá, você que nos escuta pelas ondas da Rádio Canção Nova. Uma alegria estar aqui nesse papo descolado para realmente bater um papo sobre as Sagradas Escrituras, a importância dela e também tudo aquilo que Monsenhor Jonas, que Padre Jonas Habib nos ensinou e a fazer a experiência com a Palavra de Deus.
3: Olá a todos vocês que acompanham a Rádio Canção Nova, é sempre bom estar aqui. Patrícia, obrigado pelo convite. Tarciana, como é bom rever a Tarciana, amiga de longa data, e vamos falar desse tema tão bom que é sobre Sagrada Escritura.
1: Gente, então, ó, se sintam livres, estamos aqui batendo papo, tá bom? Sei que vocês são cabeção, eu vou ficar aqui no meio de vocês, mas vamos lá. Eu queria que vocês contassem, antes mesmo da gente entrar aqui no tema, eu queria que vocês, aí fica a critério dos dois, vocês batam para o ímpar para ver quem vai falar, falar sobre essa questão da evolução da Bíblia na mão das pessoas. Mas como que aconteceu isso? Porque a gente sabe que nos inícios, nos primeiros séculos, as pessoas não tinham contato com a palavra de Deus, era somente os sacerdotes, os bispos, enfim, eram só as pessoas, digamos assim, não é a palavra correta, mas é as autoridades da igreja. Como que isso foi parar na mão do povo, né? Como que as pessoas tiveram contato com essa palavra de Deus? Aí eu não sei se é mais área do Denis.
2: Acho que o Denis pode começar falando um pouco sobre a questão da Torá, né? Até mesmo na vida dos hebreus, de quando foi escrito os primeiros manuscritos, os papiros.
3: Na verdade, não vamos tão longe, porque se vamos falar da Bíblia na vida do povo, né? Realmente é algo do tempo, dos tempos modernos. Uhum. A Bíblia não era de acesso na mão do povo. Claro, depois do surgimento da prensa, melhor dizendo, né? Da possibilidade de impressão, mesmo assim a Bíblia continuou distante ainda da mão do povo. Por quê? Primeiro, até por conta de uma questão de alfabetização. Uhum. A maioria das pessoas não sabia ler. Sim. Né? Mas mesmo depois, com a alfabetização acontecendo em todos os lugares do mundo, a Bíblia ainda ficou restrita muito aos círculos religiosos. Especialmente, de modo muito especial mesmo, do Concílio Vaticano II para cá, a Sagrada Escritura foi incentivada a leitura, foi incentivada as publicações, as diversas traduções que nós temos hoje. Hoje a Bíblia é o livro mais traduzido no mundo e mais impresso no mundo. É o principal livro do mundo, se tratando de impressão, né, e de tradução. Então, hoje, graças a Deus, sobretudo sobre esse impulso do Concílio Vaticano II, a Bíblia chega às mãos, às nossas mãos. Então, se a gente pensar dessa forma, o estudo bíblico, ele é recente, né? Pelo menos por parte dos leigos. Na igreja, nem tanto, né? Você vai pegar a Lectio Divina, que é de onde se derivam os estudos bíblicos orantes hoje, né? Ela surgiu aí, ela já tinha uma tradição no meio monástico, mas foi no século XII que o monge Guido sistematizou isso para nós, como nós a temos hoje, né? E aí as derivações, obviamente, da Lectio Divina. Mas ainda, de novo, nos círculos religiosos, mas no Concílio Vaticano II há esse incentivo, mais do que o acesso, há também o incentivo. Por isso, inclusive, no Brasil, todo mês de setembro se celebra de modo especial a Sagrada Escritura, para justamente mostrar, ó, temos agora acesso. Uhum. Então agora vamos usar na Sagrada Escritura, fazer uso dela de fato. Além da leitura, que é muito salutar, mas vamos também fazer um estudo, porque existe essa diferença, né? A leitura eu faço, é saudável, eu entendo, eu rezo ali como uma leitura espiritual, mas o estudo, ele nos pede um certo aprofundamento, um mínimo de aprofundamento. Para quê? Para termos a certeza do que estamos lendo e ali ouvirmos a voz de Deus e termos a certeza do que Deus está nos dizendo. Isso é que é o bonito da leitura orante ou da Lexio Divina, que a igreja tanto nos incentiva.
2: Eu acho interessante, Denis, o que você trouxe, e é verdade, o Espírito Santo, ele foi suscitando na igreja essa iluminação de que era necessário que o povo de Deus tivesse contato com a palavra. Quando eu comentei a questão dos papiros, justamente, é que muitos até perguntam por que a gente ainda lê o Antigo Testamento, porque Jesus se revelou por completo como o Verbo Eterno de Deus no Novo Testamento. Mas ele também disse que não veio abolir as escrituras nem os profetas, mas ele veio trazer perfeição. E ele mesmo lia a palavra nas sinagogas. A Virgem Maria, desde pequena, foi consagrada no templo e tinha acesso até à oração com a palavra, vamos dizer assim, né? Mas nós temos os escribas, nós tínhamos os fariseus, que eram mestres de estudo, não só da palavra, mas também da interpretação da palavra. Então, por isso que eu trouxe essa realidade, que nós temos uma herança judaica em relação às Sagradas Escrituras. E também a dinâmica da tradição, sim. O povo hebreu, e depois do exílio da Babilônia, se autodenominando como judeus, da tribo de Judá, né? Eles tinham uma tradição. Então, se não me engano, o Denis pode me ajudar aí, o grande incentivador da escrita dessa tradição oral foi Salomão, o rei Salomão, que com os seus escribas e sacerdotes foi colocando de maneira escrita, até mesmo nas crônicas, né, nos atos do rei, na história do povo, justamente aquela parte escrita. A gente diz assim, né, que o povo hebreu, ele fala a verdade, ele pode talvez trazer alguns elementos fantásticos, justamente porque de pai para filho, né, vai se falando sobre a história, tanto que na Páscoa, na celebração da Páscoa semanal, eles pedem às crianças que comecem a ceia pascal, dizendo o que aconteceu no passado, e a criança traz todo o relato do êxodo, da abertura do Mar Vermelho, quer dizer, uma tradição oral. Então a gente já traz também essa coisa, então, legal.
4: Podemos dizer que sim, que essa história da Bíblia, aquilo que foi contado do Antigo Testamento, foram histórias contadas.
2: Histórias contadas reais, não é? Mas a partir de uma cultura, a partir de uma forma de se relacionar com Deus, não é? Porque o autor sagrado, ele tinha um relacionamento com Deus e com o povo, com a natureza, não é? Com os acontecimentos políticos, sociais, daí a dinâmica do estudo mais aprofundado da palavra. Então, a tradição. E nós temos uma tradição com T maiúsculo na Igreja Católica, que foi herdada dessa cultura judaica também, de ter o texto escrito, mas também de ter a interpretação, a partir daqueles que são constituídos por Deus para serem os intérpretes, no caso, o magistério da igreja. Então, revelação, palavra de Deus, não é só o que está escrito, mas é aquilo que a tradição também nos diz. E isso não é uma invenção da Igreja Católica, isso é algo que vem já de antigamente.
4: Agora, beleza, a palavra chegou nas nossas mãos, até pelo fato também da tradução, né? Porque antes a Bíblia, a linguagem da Bíblia era o grego, né?
3: Os níveis originais do texto que a gente traduz hoje, grego e hebraico, basicamente, né? O Novo Testamento todo em grego e o Antigo Testamento em hebraico e algumas partes também em grego.
4: Então, com a tradução, isso facilitou da Bíblia chegar na mão do povo. Beleza, Bíblia chegou na mão do povo. Só que o povo usa da Bíblia hoje como deveria usar?
2: A gente poderia dizer que tem alguns elementos de uso da Bíblia, né? Vamos dizer assim, primeiro, liturgia. Né? A celebração eucarística, a liturgia das horas, os salmos, né? A gente tem a parte da celebração da palavra, Então ali a palavra é proclamada, ela é lida e ela é também interpretada e divulgada a partir das homilias. Mas aí a gente tem essa dimensão do apostolado leigo, né? Do movimento bíblico, principalmente pré-Vaticano II, que justamente é dessa sede de conhecimento da palavra e de uma palavra que é conforme o coração do Cristo, né, para conhecer nosso Senhor Jesus Cristo. Vamos um recorte antes. A gente sabe da Reforma Protestante e sabe que Lutero traduziu a Bíblia, né, as Sagradas Escrituras, do latim para outras línguas, o alemão, por exemplo, né?
4: Sim.
2: Então, até então, a Bíblia, ela era falada na liturgia em latim, né? Tanto que tinha gente que não entendia, ficava rezando o texto durante a missa, porque não entendia.
4: Uhum.
2: Então, depois da Reforma, a Igreja fez uma profunda reflexão sobre essa necessidade. Daí, veio alguns concílios, Concílio de Trento, para poder dizer que a interpretação da Bíblia também não é livre, precisa da questão do magistério, né? Mas o Vaticano II vai dizer: volta às origens, o Verbo de Deus se fez carne e habitou entre nós, é para o povo de Deus, para a grande assembleia. Então, aí veio a possibilidade de outras traduções. O grande passo de uma realidade de conflito com a Reforma veio uma grande graça, porque Deus é o único que de um mal tira um bem.
4: Uhum.
2: Então, a partir da proposta de Lutero com a rebeldia, com a Igreja Católica, veio a realidade da possibilidade de tradução para outras línguas. É a primeira coisa, porque a gente sabe que a língua aproxima as pessoas.
4: Uhum.
2: E para o povo conhecer a palavra, precisa entender na sua língua, na língua mãe. Daí os jesuítas, né? José de Anchieta, que traduziu as escrituras para o tupi-guarani. Não é verdade? Então, assim, é o primeiro passo. Outras traduções, né? A gente tem traduções de outras denominações religiosas, mas tem as traduções que a Igreja Católica aprova, né? Com os comentários e os métodos orantes, inclusive o nosso querido Padre Jonas Abibe, né? Que aproximou a leitura da Bíblia criando um método de leitura.
4: Então, olha, nós vamos de música, você continua conosco aí, que a gente volta falando justamente sobre isso, sobre os métodos de leitura, né? Porque muitas vezes a pessoa pode não ler a Bíblia, porque ela pega a Bíblia, e a gente ouve muito você falar nisso, pega a Bíblia e diz assim: ah, mas eu não entendo nada que tá falando ali. Então, nossos convidado de hoje vai dar essas, digamos, dicas para vocês de como que vocês podem estar lendo a Bíblia, estudando a palavra de Deus, tendo a palavra de Deus na sua mão e manuseando ela, né? Não só tendo ela como enfeite, né? Que a gente ouve muito isso, deixa lá a Bíblia aberta na sala, deixa lá a Bíblia aberta em cima da cama, né? Ou porque você acredita em um salmo, porque você gosta muito de um salmo, porque você gosta muito de uma leitura, mas não é só para isso, é para você ler, é para você estudar, é para você rezar com a palavra de Deus. E eles vão dar essas dicas para nós aqui neste dia, aqui no nosso programa Papo Descolado. Então, música e eu já volto com você. Música.

0: É, você está na sintonia certa, você está curtindo Rádio Canção Nova, nós espalhamos o amor pelo ar, papo descolado de hoje, conversando aqui sobre a palavra de Deus, a Bíblia foi escrita pra você. Sabe por quê? Porque a nossa missão é evangelizar, não é isso, Denise? E tá sendo a missão da Canção Nova é evangelizar. Denise, o que que você tem experimentado da evangelização da Canção Nova?
1: Ah, eu sou suspeito pra falar, porque eu bebo dessa evangelização desde a minha adolescência. Eu tenho 46 anos. Comecei a ouvir Padre Jones pelo rádio e pelas fitas cassete. Eu devia ter uns 12 anos de idade. E não só eu, a minha família inteira é fruto da evangelização da Canção Nova. Então, o que seria de mim, da minha família, se não fosse a ação de Deus através da Canção Nova, do Padre Jones, dos meios de comunicação que a Canção Nova atua.
0: 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Nós vamos de intervalo e eu já volto com você.
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0: É o Papo Descolado de volta aqui na sua Rádio Canção Nova 89.1, transmitindo aí para toda a rede Canção Nova de rádio. Aquele abraço especial para você. O que você está fazendo aí curtindo a Rádio Canção Nova nesta hora, hein? É, eu quero abraçar você ligadinho conosco, seja você que está trabalhando, seja você que está aí descansando de boa, seja você que está aí com a família, quero abraçar você, seja muito bem-vindo aqui ao nosso programa Papo Descolado. E hoje estamos falando sobre a Bíblia foi escrita para você. Olha, não foi para outra pessoa, foi para você. Isso mesmo. Você que está ouvindo a Rádio Canção Nova, a Bíblia foi escrita para você. Você já tinha parado para pensar nisso? Que a Bíblia foi escrita, não foi para outra pessoa.

0: de Deus que direciona a nossa vida. E nada melhor do que fazer isso através da Sagrada Escritura, porque é a própria palavra de Deus. Por isso que quando o Padre Jonas é muito feliz quando nos ensina que a Bíblia foi escrita para você. Por quê? Porque é Deus que toma a iniciativa de falar com a gente. Isso é desde o início da história do povo de Deus. Deus chegou lá para Abraão e tomou a iniciativa de falar com ele. E Deus continua agindo da mesmíssima maneira. Ele toma a iniciativa de falar com cada um de nós, em particular. Então, para as minhas necessidades particulares, as minhas dúvidas, as minhas decisões, Deus tem algo para falar para mim. Eu tenho que me abrir para escutá-lo e tomar as atitudes necessárias para escutá-lo. E uma das boas atitudes é fazer, de fato, um estudo bíblico, porque eu entro nesse diálogo com Deus para ouvir o que ele tem para mim.
1: E agora, como fazer esse estudo bíblico?
2: Bonito, Patrícia, é o que eu acho, a experiência, né? E foi com rádio, na Rádio Cultura, lá de Aracaju, tinha o espaço do Clube da Boa Semente, um horáriozinho, meio-dia, aquela voz linda daquele padre que pegava os versículos bíblicos e meditava e falava sobre coisas da nossa vida também, sim. E era o Padre Jonas. E eu fiquei pensando antes de vir aqui no programa e rezando, a Bíblia, o estudo da Bíblia não é só para os intelectuais, nem para os exegetas, nem teólogos, nada disso. A palavra de Deus é para o povo, a palavra de Deus é para nós, ela é aberta para todos nós, desde o mais simples, nem que sabe ler e escrever, mas escuta, uhum. Não é? Ou aquele que não escuta, lê, ou aquele que não vê, vai lá na Bíblia em Braille, né? E então, assim, a palavra de Deus é esse alimento cotidiano. Por quê? Porque a palavra tem um nome, é Jesus. O cristianismo não é uma religião do livro, uhum. É uma religião de uma pessoa, que é nosso Senhor Jesus Cristo, que se revela na palavra, e ele quer se encontrar conosco. Então, o Padre Jonas percebeu isso, intuiu isso. Ele, que era um homem já da palavra, ele, com aqueles jovens na década de 70, ele começou a fazer cursos para poder ensinar aqueles jovens a como ler a palavra, a como ter Jesus próximo de si. Daí surgiu o método, a Bíblia foi escrita para você. Uhum. Que o Padre Jonas já entendia de leitura orante, de lectio divina. Ele era salesiano, mas ele precisava trazer para o povo, para os jovens, para ser fácil. E ainda tinha aquela questão da disciplina, né? Sem estudo da palavra, né?
1: Sem cama,
2: ou então não tem café da manhã, tipo, né? Para aqueles que gostavam de fazer pela manhã ou à noite, não janta, né? Sem fazer o estudo da palavra. Então a gente tem nessa dimensão da oração. Você precisa rezar para poder ler as escrituras. Por quê? Porque Jesus. E a oração é diálogo com Deus, então você tem que rezar. Depois você tem que ler o texto com atenção. Aí o Padre Jonas tem a caneta colorida, né? E vai cercando os versículos. Depois tem a dimensão da meditação, que não é uma coisa transcendental, gente. É meditar porque Deus é nosso Pai, nosso Criador, nosso Salvador. Ele, pelo Espírito Santo, ele nos revela as Escrituras. E o sentido das escrituras é o Espírito Santo. Uhum. Então vai iluminar nossa mente nessa perspectiva de oração. Medita, vai vendo aquilo que aconteceu, imaginando o cenário, conversando com Deus. Depois, né, vem essa dinâmica de dizer: o que que Deus quer para mim a partir disso que eu li? O que que Deus diz de mim e diz para mim? Porque tem uma dimensão prática da palavra de Deus, de conversão. Então o Padre Jonas foi criando esse método, e aí, né, acho que a gente vai comentar aqui ainda, né, sobre ele pedagogicamente. Ele disse: olha, observa o que é promessa de Deus, observa o que é ordem de Deus, observa o que é verdade eterna, princípio eterno, escreve, não é só ler, escrever. Porque o estudo das línguas, né, o entendimento da linguagem, não é só você ler. Quando você escreve, a sua mente registra, né? Você se compromete com aquilo que você está lendo. Então, o Padre Jonas insiste que a pessoa escreva também, faça um diário, porque é dia a dia.
1: Todo dia.
2: Todo dia. Do mesmo jeito que a gente come, se alimenta, né, com os alimentos, a gente precisa da palavra de Deus. Por quê? Não só de pão vive o homem, mas de toda a palavra que sai da boca de Deus. Ou ainda, a palavra é como o mel dos favos, né? Então, é um alimento diário, por isso o diário. Escrever diariamente a palavra de Deus, diário espiritual.
1: Tá, você falou aí da questão do diário espiritual. A gente vai de música, mas a gente volta falando assim. eu nunca fiz isso na vida.

né? Nunca peguei na Bíblia, né? De vez em quando eu pego nela lá, leio um salmo e ela volta lá pra minha gaveta, pra o lugar que ela fica lá na minha casa. Como que eu posso começar isso? Então a gente volta falando disso. Como começar? Começar um estudo, começar uma ruminação, começar a ler a palavra de Deus. Então, vamos começar aqui do princípio, né? Pra quem tá ouvindo a rádio e nunca pegou a palavra de Deus aí, pra fazer esse estudo da palavra, pra estudar a palavra de Deus, pra trazê-la pra perto. Eu vou de música, mas a gente volta falando sobre isso.

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1: Estamos de volta aqui na sua Rádio Canção Nova, no nosso Papo Descolado de hoje, com Tarciana e Denis aqui falando sobre a Bíblia, sobre a palavra de Deus para nós, dizendo aí que a Bíblia foi escrita para você que está na sintonia da Rádio Canção Nova. E aí, justamente essa pergunta que eu deixei, né? Como começar um estudo da palavra? Como começar a ler? Por onde que eu começo? Tem alguma dica? Eu sei que lá no livro o padre fala, né? Para começar pela primeira carta de São João. Então, é pela primeira carta de São João, mas eu quero ler a Bíblia inteira. Como é que eu faço?
2: Eu sugiro você escolher, a gente vai falar do Bíblia no meu dia a dia, mas então, é sempre bom escolher um método para estudo, né? Porque você vai fazer estudo, você não vai fazer leitura da palavra. Se é estudo, você precisa saber como você vai estudar. Por isso que a gente sempre indica um método. O método nada mais é, minha gente, do que uma receita de bolo. Para um bolo dar certo, você tem que seguir uma receita, né? Uhum. Tem, pelo menos o caderninho da minha mãe era assim, tinha os ingredientes e o modo de preparo. E se seguir a risca lá, não tinha erro. Então, tem um método, tá? Nós vamos falar daqui a pouco de um método específico, que é o que a gente indica aqui na Canção Nova. E tenha também um roteiro. O roteiro é, por qual livro eu vou começar e depois qual ordem eu vou seguir. Porque esta ordem dos roteiros, elas têm um sentido. Tem gente que vai começar lá pelo Gênesis. Eu acho o caminho mais difícil, porque o Gênesis é um dos livros mais difíceis da Bíblia, né? Bom, tem gente que vai começar...
1: Gente, é porque vocês não estão vendo a cara dos dois aqui, né?
2: Alguns fazem...
1: A Daciana vai acabar, tipo assim...
2: Alguns fazem pelo Evangelho do dia. A liturgia diária, ela tem um sentido. Ela tem um início, meio e fim. E por isso, então, tenha um método e tenha um roteiro. O Bíblia no meu dia a dia, que a Tarciana vai explicar com mais detalhes, ele já tem as duas coisas. Ele é um método e dentro do livro já tem um roteiro que também tem todo um sentido, esse roteiro que foi criado pelo Padre Jonas. E lembrando, como a Lexio Divina é a leitura orante da Bíblia que a igreja nos orienta, lembrando que o Padre Jonas sempre disse, eu fiz o método baseado na Lexio Divina. Então, ele é inspirado na Lexio Divina. Ele está inspirado, então, e embasado no método da igreja. Por isso que o método do Padre Jonas, ele é da Igreja Católica também. Então, é um método seguro e que basta olhar para a Canção Nova para a gente ver o resultado, né? Basta, a Canção Nova sempre, o Padre Jonas disse, me confirmem aqui as filhas dele, é fruto do estudo da palavra de Deus, do método da Bíblia no meu dia a dia. Então, olha a importância do método. Olha o fruto do método na vida do Padre Jonas e para nós, que é a Canção Nova. Então, dá fruto. Tendo um método, uma maneira de estudar e tendo um roteiro. Por onde eu começo e quais livros eu vou seguir neste meu estudo.
1: Inclusive, Denis, a gente ouve histórias, né, do princípio lá da época que era ainda o catecumenato, de que eles tinham mesmo, né, esse método, a Bíblia, no princípio era a Bíblia foi escrita para você, depois que mudou para a Bíblia no meu dia a dia, que eles tinham que escrever, eles faziam o estudo da palavra e precisavam mostrar depois isso pro padre. Então, assim, de tão a sério que ele levava isso, né, ele sempre levou esse estudo da palavra muito a sério. Mas antes irmos para Tarciana, eu queria só que você falasse. Uhum. Então, quais são os métodos mais conhecidos hoje de estudo? Além da Bíblia foi escrita para você, tem a Lexio Divina?
2: A Lexio Divina. A Lexio Divina é como a mãe de todos os métodos de leitura orante na Bíblia, na Igreja Católica, né? Então, vamos falar de Igreja Católica. Lexio Divina, tem a Lexio Divina que são os quatro degraus, né? Leitura, meditação, oração e contemplação, e outros métodos que se derivam também seguindo alguns passos, como o Bíblia no meu dia a dia. Então, no Brasil, popularmente, a gente chama de leitura orante da Bíblia, Lexio Divina, né? Então, se confundem esses nomes, Lexio Divina, ou leitura divina, ou em alguns lugares, leitura orante da Bíblia, mas sempre tendo isso como este método, como um método mãe, né? Que vão se derivando aí outros métodos católicos. Por exemplo, a própria Shalom tem, a comunidade Shalom tem o Luz para os Meus Passos, que é um livro que também você vai preenchendo. Eles também adaptaram, né? Fizeram uma adaptação própria da Lexio Divina. E assim nós temos essa variedade de possibilidades de aplicação da mesma Lexio Divina, esse mesmo método, só que com derivações, né? Então, entendendo que são todos eles métodos válidos para a gente estudar a Bíblia. Por isso que o Padre Jonas, no início, pedia para ver porque é estudo. Estudo, quando você tem um bom professor, ele quer ver o que, que o discípulo ou o aluno está fazendo
3: para
2: indicar um bom caminho, né? E olha, graças a Deus foram todos aprovados, né? Olha, a Canção Nova, quantos anos está aí firme e forte, não só praticando ainda o estudo da Bíblia através do Bíblia no meu dia a dia, mas nos ensinando e ensinando isso para o Brasil inteiro.
1: Tassiana, quero começar o meu estudo pela Bíblia foi escrita ou a Bíblia no meu dia a dia. O que que eu faço? O que que eu preciso ter?
3: Então, Padre Jonas, ele começa com esse método de a partir da leitura, né? O ler, o ler atento e aí identificando, e aí entra essa dinâmica também da meditação, porque meditação é um exercício mental, né? De lógico, de você ver o que que tá acontecendo. Então, o que que é promessa de Deus? O que que é ordem, o que é um mandamento de Deus, né? Amai-vos uns aos outros como eu vos amei, um mandamento, né? Bem-aventurados os pacíficos, porque herdarão a terra, isso é uma promessa, né? E aí vai, então, ordem, princípios, promessas, e aí depois o padre dá um salto, ele propõe, você sempre identificando assim, depois de algum tempo você vai para a ruminação da palavra, que é propriamente a lexio divina, né? A leitura orante, né? Com esses quatro degraus, né? Uhum. Mas com essas duas perguntinhas, o que Deus diz de mim e o que Deus diz para mim. O padre coloca essa dimensão prática, uhum, né? Depois o padre traz justamente o roteiro. Então eles, ó, começa pelo Novo Testamento, né? Depois você vai para o Antigo Testamento. Por quê? Padre Jonas era um homem extremamente imbuído da doutrina da igreja, do ensinamento da igreja. Naquela época, já que o padre estava explicando, já se tinha o Vaticano II, né? Que dizia que a revelação, ela é cristocêntrica. Uhum. Então, ler o Antigo Testamento tem que ser com o olhar do Cristo. Mas para você conhecer o Cristo, você tem que começar pelo Novo Testamento. E Deus é o quê? Deus é amor. Então, por isso, ele coloca como o primeiro livro para se ler a carta de São João, que fala, primeira carta de São João, que fala que Deus é amor. Depois ele vai para o Evangelho de São João, né? Para o Evangelho de São Marcos, desculpa. E aí depois é que ele parte para o Antigo Testamento, mas nem começa pelo Gênesis, né? Que é o mais complicado, é o mais retalhado, né? Na escrita do tempo. Ele vai para outras realidades no Antigo Testamento para a pessoa se habituar com a pessoa de Jesus, mas sempre com esse olhar, não é? Então tá lá no livro, tá no site da Canção Nova, no portal, dizendo o roteiro, não é? E puxando o gancho do Denis, né? Essa questão da lexio divina, da meditação, da oração, né? Por exemplo, os escritos de Santo Inácio de Loyola, o método, né? De Santo Inácio, ele traz uma atualização da lexio divina. Para nós, Canção Nova, a gente tem o método do Padre Jonas e a gente propõe por quê? É um método do mais simples até o mais culto, né? Daquele que conhece a palavra e aquele que não conhece. O padre propõe de se ler a Bíblia inteira. E é importante ler a Bíblia inteira. Mas aí tem as traduções, que tem as introduções, explicando o contexto histórico, explicando para quem foi escrito, né? O Evangelho de Lucas fala do sermão da planície. O Evangelho de Mateus fala do sermão da montanha.
1: É a planície ou a montanha?
3: Não importa, o que importa é que houve um sermão, né? E para um público determinado, né? Tem as escolas, né? Dos profetas que começaram a escrever depois dos profetas já falecidos, tem as escolas dos apóstolos, né? Então tem a figura do pseudônimo, né? Daqueles que escrevem em nome do seu mestre, vamos dizer assim. Isso é muito tranquilo para a igreja, mas isso existe um sistema, né? De orgânico, de unidade, né? De continuidade e descontinuidade, mas que a gente precisa estar atento. Então, o padre propõe justamente isso, para não ser uma leitura pesada, mas ser para uma leitura mastigada. Isso é a ruminação, né? Alimentada, ruminada, para que a gente conheça Jesus.
1: Olha aí, quer conhecer Jesus? Quer ser amigo íntimo de Jesus? Então leia a palavra de Deus, que é só assim que você vai ter essa intimidade com o próprio Cristo. Mas nós vamos de música, nosso programa está chegando ao finalzinho. Vamos de música e eu já volto encerrando o nosso papo descolado de hoje.

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1: E você está ligadinho conosco na Rádio Canção Nova FM. Que bom, olha, gente. Eu ficaria a tarde toda, tem um monte de pergunta pra fazer aqui pro Denis, tem um monte de pergunta pra fazer aqui pra Tassiana, mas acho que a gente vai ter que fazer um outro programa, viu? Porque eu acho que a gente precisa entrar mais na palavra de Deus, né? E também deixar a palavra de Deus mais perto das pessoas. Acho que falta isso, a pessoa entender que a Bíblia, ela foi escrita para ela, né? Que não foi escrita só, porque foi escrita para contar uma história ou para dizer de um povo. Não, a Bíblia foi escrita para nós, né? E eu acho que falta essa consciência de quem está nos ouvindo. Por isso, antes da gente dizer tchau para quem está ouvindo a Rádio Canção Nova, eu queria que você deixasse dicas práticas, né? Denis, o que você fala para quem está ouvindo a rádio, que tem esse desejo profundo de conhecer a palavra de Deus, mas muitas vezes se sente perdida nela?
2: Compre o livro do Padre Jonas. Bíblia no meu dia a dia, loja.cancionava.com, 12-3186-2600, porta a porta. O livro é baratinho. Ah, mas eu não tenho dinheiro. Pede de presente para alguém. Porque, olha para a Canção Nova. Você vê o fruto. A Canção Nova é o fruto de um estudo bíblico baseado neste método. Quer fruto na sua vida, então? Aí você tem que plantar. É igual a árvore, meu filho. Você quer ver o fruto? Tem que plantar, tem que regar. Estudo é isso. Você vai plantar, você vai regar, mas um dia você vai ver a árvore crescer e você vai colher os frutos que Jesus mesmo prometeu. 30, 60 e 100 por 1.
1: Ô, Denis, você faz alguns programas na internet falando da Bíblia, não faz?
2: Eu uso hoje redes sociais para isso, sobretudo o Instagram, mas também o YouTube, Instagram, prof.denisduarte, prof.denisduarte, no YouTube também, prof.denisduarte, você me encontra lá, lá eu tento, na medida do possível, sempre fazer, né, um conteúdo voltado para estudo bíblico, para ensinar, motivar as pessoas a usufruírem de toda essa riqueza que é a Sagrada Escritura.
1: Tassiana?
3: Eu vou, concordo aqui com o Denis, para você que quer se apressar em conhecer Nosso Senhor pela Bíblia, pelas Sagradas Escrituras, adquire o livro do Padre Jonas. Funcionou para nós, funciona para nós. A gente vai se aprofundando e Jesus vai falando conosco. E eu diria também para você, se tem possibilidade de ir à missa com frequência, presta atenção na hora que está sendo proclamada a palavra, que às vezes a gente se distrai, né? Às vezes a gente vira para o lado e vai ter uma conversa. Presta atenção, fica inteiro, inteira. Isso é muito importante também, né? E se você não tem oportunidade de ir na missa com frequência, tem a televisão, tem o rádio, tem a internet que transmite a missa. Uhum. Você vai bebendo daquela palavra para poder você aprender e ter uma experiência com Jesus palavra.
1: Gente, o nosso tempo acabou. A Leônia fica aqui o tempo inteiro mostrando pra gente a plaquinha. Hora de acabar, hora de chamar música, hora de não sei o quê. E o nosso tempo acabou, gente. Ela tá ali toda sem graça. Um abraço, Leônia. Mas olha, obrigada a Tassiana, obrigada, Denis. Bom demais ter vocês aqui. Com certeza um conteúdo para quem está em casa muito tenso, para que desperte esse desejo pela palavra de Deus. Deus abençoe vocês, Deus abençoe seu trabalho, né? Sua missão, né? Grande homem de Deus aqui, o Denis. Também a Tassiana, minha irmã de comunidade, obrigada pela presença. Deus abençoe também o seu trabalho, sua missão. Tamo junto.
3: Sempre bom estar na Rádio Canção Nova.
1: Bom muita saber alegria. Disso, ó, gente. E eu vou ficando por aqui, deixando meu abraço para você que está na sintonia da Rádio Canção Nova. Pegue a palavra de Deus, reze com a palavra de Deus, queira ler a palavra de Deus, queira beber desta graça, assim como o Padre Jonas ele bebeu, e também deixa esse legado aí para nós, o nosso querido Padre Jonas da Bíblia. Deus abençoe você, um grande abraço e a gente se encontra no próximo programa. Até lá!
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9: 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Ser padre é doar a vida por amor. 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
12: Levanto os olhos aos montes. De onde vem meu socorro? Meu socorro vem do Senhor, que fez o céu e a terra. Salmo 121, versículo 1 ao 2.
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14: Feliz o homem que não procede conforme o conselho dos ímpios, não trilha o caminho dos pecadores, nem se assenta entre os escarnecedores.

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2: Boa tarde para você que nos acompanha pelo sistema Canção Nova de Comunicação. Daremos agora início à Santa Celebração. Que finda esse acampamento de oração. Hoje eu convido a você a trazer as suas intenções para colocar aqui no altar do Senhor. Aos presentes vão ficar de pé para acolher o presidente desta celebração, Dom Falcão, e seus auxiliares, cantando.

Cristo, o amor do Pai e a comunhão do Espírito Santo estejam convosco. Para celebrarmos dignamente os santos mistérios, reconheçamos os nossos pecados.

Leitura do livro do profeta Isaías. Assim diz o Senhor: a vós todos que estáis com sede, vinde às águas. Vós que não tendes dinheiro, apressai-vos, vinde e comei. Vinde comprar sem dinheiro, tomar vinho e leite sem nenhuma paga. Por que gastar dinheiro com outra coisa que não pão? Desperdiçar o salário, se não com satisfação completa? Ouvi-me com atenção e alimentai-vos bem, para deleite e revigoramento do vosso corpo. Inclinai o vosso ouvido e vinde a mim. Ouvi e tereis vida. Farei convosco um pacto eterno. Manterei fielmente as graças concedidas a Davi. Palavra do Senhor.

Leitura da carta de São Paulo aos Romanos. Irmãos, quem nos separará do amor de Cristo? Tribulação, angústia, perseguição, fome, nudez, perigo, espada? Em tudo isso somos mais que vencedores, graças àquele que nos amou. Tenho a certeza de que nem a morte, nem a vida, nem os anjos, nem os poderes celestiais

fé será capaz de nos separar do amor de Deus por nós, manifestado em Cristo Jesus, nosso Senhor. Palavra do Senhor.

Naquele tempo, quando soube da morte de João Batista, Jesus partiu e foi de barco para um lugar deserto e afastado. Mas, quando as multidões souberam disso, saíram das cidades e o seguiram a pé. Ao sair do barco, Jesus viu uma grande multidão, encheu-se de compaixão por eles e curou os que estavam doentes. Ao entardecer, os discípulos aproximaram-se de Jesus e disseram: "Este lugar é deserto e a hora já está adiantada. Despede as multidões para que possam ir aos povoados comprar comida." Jesus, porém, lhes disse: "Eles não precisam ir embora. Dai vós mesmos de comer." Os discípulos responderam: "Só temos 5 pães e 2 peixes. Jesus disse: "Trazei-os aqui." Jesus mandou que as multidões se sentassem na grama. Então pegou os 5 pães e os 2 peixes. Ergueu os olhos para o céu e pronunciou a bênção. Em seguida partiu os pães e deu aos discípulos. Os discípulos distribuíram às multidões. Todos comeram e ficaram satisfeitos. E dos pedaços que sobraram, recolheram ainda 12 cestos cheios. E os que haviam comido eram mais ou menos 5.000 homens, sem contar mulheres e crianças.

quatro leituras que acabamos de ouvir. Este é um longo comentário sobre um dos pedidos do Pai Nosso. Estou convencido de que muitos, quando pronunciam essas palavras, o pão nosso de cada dia nos dai hoje, não sabem verdadeiramente o alcance dessas palavras de nosso Senhor. Por isso, importa compreender o que pedimos para pedirmos bem. Se não sabemos aquilo que estamos pedindo, ou pedimos de acordo com nossa concepção, resulta que nossa oração não é atendida por Deus. Reproduzir o Pai Nosso sem saber do que estamos tratando não nos torna muito diferentes de papagaios. Potoque, potoque, potoque, potoque. O papagaio não sabe o que diz, ele reproduz o que escuta. Ele não concatena as ideias. As ideias que ele reproduz são ideias que ele ouve de outros. É um animalzinho inteligente, mas não tanto. A inteligência dele é quase artificial. Então, importa saber qual o significado da palavra pão no Pai Nosso. E lhes antecipo, o pão nosso de cada dia tem pelo menos 5 significados. O primeiro significado nós encontramos nos lábios do próprio Jesus, no diálogo com Satanás, como resposta à primeira tentação. O inimigo, capítulo 4 do Evangelho segundo Mateus, propõe a nosso Senhor: transforma estas pedras em pães, se és filho de Deus. Atenção para a resposta de Jesus: nem só de pão vive o homem, mas de toda a palavra da boca de Deus. Portanto, aqui, pão significa palavra de Deus. Portanto, quando pedirmos no Pai Nosso, o pão nosso de cada dia nos dai hoje, primeira intenção do católico, Bíblia Sagrada de cada dia, nos dai hoje. Antes de falarmos dos outros significados, Jesus dosou a petição de uma forma extremamente sábia, inteligente, providente. Repare, o pão nosso, primeiro, nosso, o Pai Nosso, é uma oração que nos impede, já no começo, ao chamarmos o Pai de nosso, de pedirmos apenas para nós, entendendo nós como meu marido, minha esposa, meus filhos, meus irmãos, os de minha casa. Não. Quem se dirige ao Pai recitando o Pai Nosso deve recordar que os lavados pelo sangue do Filho, e somente esses podem recitar o Pai Nosso. Judeu não reza o Pai Nosso. Muçulmano não reza o Pai Nosso. Ateu não deve rezar o Pai Nosso. Quem não é cristão não deve rezar o Pai Nosso. Porque o Abá, Pai. Primeiro, os judeus jamais pronunciam esse título para Deus Todo-Poderoso. Abá. Que, traduzindo para a língua portuguesa de uma forma mais larga, é simplesmente Pai. Mas Abá em hebraico é painho, ou paizinho, ou meu papaizinho. Somente uma pessoa tem autoridade absoluta para se dirigir a Deus dessa forma, aquele que é filho dele. E judeu não reconhece que Jesus é Deus com o Pai.
Por isso, considera uma blasfêmia qualquer pessoa que se dirija a Deus chamando-o de paizinho. Pode perguntar a qualquer judeu: você tem a coragem de chamar o Altíssimo? São muitos os títulos que os judeus utilizam para nomear o Eterno, o Glorioso, o Providente, muitos adjetivos e corretos, mas paizinho não. É o cúmulo para eles do atrevimento, da blasfêmia. Nenhuma criatura pode se dirigir a Deus com tanta intimidade. Mas Jesus chama Deus de Abá. A tradução de Abá não é pai, é muito mais do que isso. É aquele qualificativo que uma criança, com toda a intimidade, com toda a liberdade, com toda a espontaneidade, diz para o seu pai: paiinho. Isso não tem nada de formalidade, de toda a intimidade. A criança se sente bem à vontade, sem formalismos. Ela se dirige àquele que ela ama tanto, em quem confia tanto, que admira tanto. Portanto, a oração do Pai Nosso é restrita àqueles que, lavados pelo sangue de Cristo, são inseridos no seio da Trindade, numa relação de filiação com a primeira pessoa da Trindade, com uma relação de inserção no coração da segunda pessoa da Trindade, Ele, Filho por natureza, nós, filhos adotivos, e numa relação de docilidade e também de habitação como templos da terceira pessoa da Trindade. A carta aos Romanos, capítulo 8, versículos de 26 a 28, resolve traduzir, mas não tanto essa expressão. O apóstolo Paulo diz: nós não recebemos um espírito de servidão para viver no temor, recebemos ao invés um espírito de adoção, pelo qual clamamos a Deus pelo nome de Abá Pai. Abá Pai. Portanto, conserva a palavra em hebraico e traduz, mas numa tradução que na língua portuguesa não é exata, porque o exato seria: recebemos um espírito de adoção, pelo qual clamamos a Deus pelo nome de Abá Paiinho, ou Abá Papaizinho, ou Abá Meu Paiinho. Muçulmano não se dirige a Alá, o Deus deles, dessa forma. Mas nós cristãos, por causa da primeira palavra da oração dominical, nos dirigimos à primeira pessoa da Trindade com essa intimidade. Mas vamos voltar para o pedido, o pão nosso, com relação à dosagem. Primeiro significado do qual estamos a tratar: pão, Bíblia Sagrada. O pão nosso, nem só de pão vive o homem, mas de toda palavra da boca de Deus. Portanto, quem medita com atenção o Pai Nosso ao pronunciar esse pedido, está pedindo a Deus: diariamente me alimente da Bíblia, me alimente diariamente deste pão do qual o Senhor Jesus falou, respondendo ao diabo. A propósito, esse pão é tão poderoso, esse pão é tão eficaz, esse pão é tão libertador e tão defensor do poder das trevas, que nosso Senhor Jesus Cristo, no capítulo 17 do Evangelho segundo João, versículo 17, faz esse pedido: Pai, santifica-os na verdade, tua palavra é a verdade. Eu vou repetir: santifica-os na verdade, tua palavra é a verdade. Segundo significado, Jesus em outra ocasião diz a respeito de sua palavra, Lucas capítulo 10, versículo 16: quem vos ouve, a mim ouve, quem vos rejeita, a mim rejeita. Ora, se Jesus é o verbo,

missa todos os dias. Missa todos os dias? Onde está isso na Bíblia? Está sim, infeliz. No Pai Nosso. O pão nosso de cada dia nos dai hoje. Isso é evidentemente para quem pode. A missa semanal, não de preceito, ela não é obrigatória, mas para quem pode, mesmo não sendo obrigatória, por preceito divino nem eclesiástico, o pão nosso. Palavra, ainda não cheguei na Eucaristia, por favor. Eucaristia é o quinto significado, calma. Estamos investigando na Bíblia os cinco sentidos da palavra pão no Pai Nosso. Primeiro, palavra de Deus escrita. Segundo, o alimento da voz da igreja, porque a palavra de Cristo não está só na Bíblia. Toda a Bíblia é palavra de Deus, mas nem toda a palavra de Deus está na Bíblia. A prova, Lucas 10,16. Quem vos ouvi, a mim ouvi. Eu vou fazer um pedido a quem tem o hábito da missa diária. Participem, e de preferência, num local, numa igreja, cujo sacerdote, ainda que não demoradamente, como esse ignorante está fazendo aqui, só vai durar 10 segundos a homilia, eu prometo, como a de ontem. Mas o pão nosso, estou me alimentando da voz de Cristo, que é o pão da palavra. Quem vos ouve, a mim ouve, ele que é a palavra, pela voz da igreja. E senhores sacerdotes, mesmo sabendo das muitas ocupações, eu vos peço, ainda na liturgia semanal, na hora da missa, uma homilia. Eu vos peço que de preferência esqueçam o relógio e nem fiquem olhando para ele. Estou muito feliz aqui em saber que o cronômetro ali está apagado. Que maravilha! Não estou olhando para ele, mas também o Danilo, faltando 10 minutos para terminar o tempo da transmissão, ele vai me dar um puxão de orelha, mas eu não vou extrapolar o tempo de quase 2 horas de Santa Missa. Mas também não vou abrir mão de cada segundo que vocês me deram. Terceiro significado da palavra pão. Falando a respeito do maná, no capítulo 6 do Evangelho segundo João, no discurso na sinagoga de Cafarnaum, Jesus diz que ele é o pão que desceu do céu, para que todo o que nele crê viva. Terceiro significado da palavra pão: a pessoa de Jesus. Quarto significado da palavra pão, e no mesmo discurso do capítulo 6 do Evangelho segundo João, o quarto significado: e todos serão ensinados por Deus. Esse sentido, de certa forma, se identifica com a palavra, mas o ensinamento tanto vem imediatamente quando você lê a Bíblia, mas também quando a igreja instrui você. E são as duas vertentes das quais o Senhor Jesus se utiliza para nos instruir, para nos educar. O nosso contato imediato com a palavra de Deus escrita, quando ele nos ensina, mas também quando ele nos ensina pela mediação da igreja. E chegamos no quinto significado da palavra pão. No versículo 51 do mesmo discurso da sinagoga de Cafarnaum, nosso Senhor Jesus Cristo diz: o pão que eu hei de dar é a minha carne para a vida do mundo. Na hora que Jesus diz isso, começa o maior furdunço na sinagoga. Mas foi carne mesmo que ele falou? Como é que ele pode dar de comer a sua carne? E é nessa hora que Jesus, se ele estivesse tratando de carne no sentido simbólico, ele diria: não, vocês não entenderam bem. Na verdade, seria carne num sentido simbólico, como pensam.

Martinho Lutero e os seus sequazes protestantes. Mas a atitude de Jesus não foi essa. Ele repete 4 vezes a palavra carne. O meu corpo é verdadeiramente comida. Meu sangue é verdadeiramente bebida. Quem come minha carne e bebe o meu sangue permanece em mim e eu nele, e eu ressuscitarei no último dia. Ou seja, é carne mesmo, é carne mesmo, é carne mesmo, é carne mesmo. Depois de Jesus ter reiterado 1 mais 4 vezes, muitos já não andavam com ele. Se afastaram, deixaram a sinagoga, como o que a dizer? Endoidou. E Jesus, que naquela hora, se estivesse falando linguagem figurada, diria aos que estavam saindo: vocês me entenderam mal. E diria aos que ficaram: o que eu quis dizer foi isso? Pelo contrário, não se dirigiu a quem partiu, ou seja, a porta da rua é a serventia da casa, e se voltou para os que ficaram: vocês também querem me deixar? No que o apóstolo Pedro, no versículo 66, disse: a quem iremos nós, Senhor? Só tu tens palavras de vida eterna, e nós cremos e sabemos que tu és o Filho de Deus. Pronto. Você agora acabou de saber todos os significados da palavra pão quando você recitar o Pai Nosso. Portanto, quando você pede o pão nosso de cada dia, nos dai hoje, você está pedindo Bíblia todos os dias, a voz da igreja todos os dias, a explicação da palavra de Deus todos os dias, a pessoa de Jesus todos os dias e a Eucaristia, corpo, sangue, alma e divindade de nosso Senhor e Salvador Jesus Cristo. Ainda um outro sentido bem secundário, que inclui e de forma bem genérica, e para isso temos que evocar o capítulo 6 do Evangelho segundo Mateus, versículos de 30 a 32, não vos preocupeis com o que haveis de comer, com o que haveis de beber. São os pagãos que se preocupam com isso. Olhai os lírios dos campos, vede como eles se vestem. Nem Salomão com toda a sua glória se veste com tanto esplendor. São os pagãos que se preocupam com o que haveremos de comer, o que haveremos de vestir. E ele faz o seguinte arremate: buscai primeiro o reino de Deus e sua justiça, e tudo o mais será dado em acréscimo. Vejam que pão, no sentido mais amplo, macarrão, feijão, farinha, feira de mercado, feira de supermercado, roupa, salário, dinheiro para custear as despesas, para reformar a casa, para não passar fome, etc., entra nesse pedido de ração. Pedido importante, mas bem secundário. Porque Jesus diz, Mateus capítulo 6, versículo 32, buscai primeiro o reino de Deus e sua justiça, e tudo mais, ou seja, porcaria de dinheiro, desgraça de carro, miséria de mercado, de bens materiais, de roupa, de coisas que não vamos levar desta vida, vai ser dado em acréscimo. Pronto. Então é somente uma questão de compreensão e de hierarquização, para que a gente saiba bem o que está pedindo quando recitarmos o pão nosso de cada dia. Portanto, primeiro, a palavra de Deus escrita. Depois, a palavra pela voz da igreja. Depois, a pessoa de Jesus. Depois, a explicação dada pela palavra e pela pregação de Jesus. Depois, a Eucaristia. Depois, o pão material, com tudo aquilo de matéria que comporta essa expressão. Não estou dizendo que isso não é importante, mas em comparação com essas 5 primeiras realidades, aquilo que vai passar, o dinheiro que não vamos levar no caixão, a roupa que não vai caber no caixão,
que vai ficar ou para ser queimada, já vai tarde, queimar a roupa dessa pessoa que morreu. Provavelmente vão fazer isso. Provavelmente vão arengar depois que a senhora partir para a disputa da casa que está no seu nome, do dinheiro que a senhora deixou guardado, como urubu na carniça, como o ditado que se diz em Alagoas, que herança é o que os mortos deixam para os vivos se matarem. Provavelmente a senhora não vai perceber isso, mas depois que a senhora morrer, talvez isso aconteça na sua casa. E aí a senhora vai entender que isso está incluído no Pai Nosso, mas em último lugar. E o último lugar é Jesus quem coloca essas porcarias. Em último lugar, primeiro o reino de Deus e sua justiça. E tudo mais será dado em acréscimo. Marta, Marta, tu te inquietas, tu te preocupas com muitas coisas. Maria escolheu a melhor parte, aquela que não lhe será tirada, aquela que é o único necessário. Portanto, no pedido, o pão nosso de cada dia, nós temos coisas necessárias que não vão ser tiradas, e se forem por nós, vamos para o inferno. E as coisas que vão ser tiradas, sua saúde vai ser tirada, seu vigor físico vai ser tirado, sua aposentadoria vai ser tirada, seu marido vai ser tirado, sua esposa vai ser tirada, seus filhos, seus netos, seu pai, sua mãe, tudo vai ser tirado. Uma só coisa é necessária. Marta, tu preocupada, tu inquieta com tantas coisas, pensa bem. Ao pedir no Pai Nosso, o pão nosso de cada dia nos dai hoje, para que tu não reduzas esse pedido tão rico, tão abrangente, a porcaria que vai ser tirada, em comparação com os cinco necessários que esse bispo ignorante acabou de recordar. E não é invenção minha, são textos da Escritura. No capítulo 3, versículo 8 da carta aos Filipenses, o apóstolo diz, usa uma expressão forte, ao falar em comparação com Cristo: tudo eu considero como perda, tudo eu tenho em conta de esterco, para alcançar nosso Senhor Jesus Cristo. Esterco. Em comparação com Jesus, tudo é esterco. Portanto, aquilo que talvez a senhora ou o senhor pedia tanto, como única coisa que fosse de fato o que constava na intenção de Jesus ao colocar esse pedido, para a senhora não deixar de pedir, por favor, mas pedir colocando no devido lugar, o último lugar, porque tem cinco pães mais importantes, nos quais, dos quais a senhora deve apresentar a Deus, nos quais a senhora deve pensar, a prioridade, o desejo ao formular essa palavra: o pão nosso de cada dia nos dai hoje. E o detalhe, como eu falei a respeito da dosagem, o pão nosso de cada dia, ou seja, Bíblia hoje. Eu não quero ler a Bíblia hoje para deixar de lê-la amanhã. Missa, eu não posso dizer que a missa que me alimenta hoje me dispensa da missa de amanhã, se eu posso participar amanhã. Eu não posso dizer que o Jesus, a pessoa de Jesus que me alimenta hoje, ela, eu posso dispensá-la do dia de amanhã. Também eu não posso pedir que Jesus me alimente hoje do alimento de amanhã. Jesus, me alimente hoje, me dispensando de amanhã, depois e depois e depois. Não. A inteligência de Jesus, o pão nosso de cada dia, e nos dai hoje. Isto é, eu quero que tu me deis, tu, a ti, como pessoa hoje, porque amanhã eu vou voltar a pedir de novo. Dá-me a ti pão que desceu do céu. Dá-me a ti pão da palavra. Bíblia hoje. O pão nosso de cada dia nos dai hoje. Mas amanhã eu tenho que pedir, nos dai hoje. Bíblia de novo. Missa de novo. Palavra de Deus de novo. Explicação de novo. Eucaristia de novo. E as porcarias consequentes de novo. Não estamos autorizados a pedir que o salário do mês que vem ele nos dê hoje. Uma coisa é economia, mas a economia que está no banco, na conta da senhora, que a senhora não gastou, Deus lhe deu naquele dia.
Por que o Senhor não autoriza você a pedir antecipadamente nenhum dos tipos 5 de pães para amanhã? Para que você confie na providência. Para que você tenha a noção de que você é necessitado diariamente. Olha a sabedoria de Jesus. E outra, o único pedido de todo o Pai Nosso, dosado, é esse. Ele não disse, venha a nós o vosso reino hoje. Não. Perdoai-nos as nossas ofensas hoje. Não. Não nos deixeis cair em tentação hoje. Não. Livrai-nos do mal hoje. Não. Só o pão nosso. Porque o pão te alimenta. Porque o pão te sustenta. Entenda-se. Jesus, a pessoa dele te sustenta. A palavra dele te sustenta. A Eucaristia dele te sustenta. É de uma perfeição o Pai Nosso. A dosagem diária. Até morrer, viu? Até morrer. Não tem essa história de remédio controlado? E você tem que tomar até o fim da vida? Alguns têm. Aqui não é remédio controlado. Aqui é carência controlada. Aqui é necessidade controlada. Aqui é a constatação daquilo que Apocalipse capítulo 3, versículo 17 diz. Sou rico, faço bons negócios e de nada necessito. E não sabes que és um infeliz, miserável, pobre, cego e nu. Ora, infeliz, miserável, pobre, cego e nu, em linguagem nordestina, é um lascado. É o que nós somos. Um infeliz das costas ocas, que sente necessidade todos os dias, como qualquer moribundo. Oi, oi, oi, ai, ai, ai. Vem me ajudar a tirar a fralda que eu fiz xixi, que eu fiz cocô, que eu não consigo sozinho, que eu preciso da ajuda da enfermeira, do enfermeiro, do médico, para me virar, para isso e para aquilo outro. Pronto! Por isso, no Pai Nosso, temos esse pedido abrangente, dosado. É hoje, hoje. Amanhã, o mesmo pedido, a mesma clemência, a mesma carência, a mesma necessidade. Feita essa introdução de 2 segundos, agora nós vamos entrar na questão do alimento e da bebida na primeira leitura, num contexto desafiador. O profeta Isaías, no capítulo 55, versículos de 1 a 3, diz: ó vós todos que estáis com sede, vinde às águas. Vós que não tendes dinheiro, apressai-vos, vinde e comei, vinde comprar sem dinheiro, tomar vinho e leite sem nenhuma paga. Mas ele faz uma alusão aqui a uma realidade que precisa de uma explicação. Por que gastar dinheiro com outra coisa que não é o pão? Desperdiçar o salário se não com satisfação completa? Ouvi-me com atenção e alimentai-vos bem, para deleite e revigoramento do vosso corpo. Agora vem a explicação. E depois daquela introdução, e nós já sabemos, pão, num dos 3 sentidos do capítulo 6 do Evangelho segundo João, o pão verdadeiro é aquele que desceu do céu. Atenção, inclinai vosso ouvido e vinde a mim. Ouvi e tereis vida. Farei convosco um pacto eterno. Manterei fielmente as graças concedidas a Davi. O contexto imediato dessa palavra. Isaías capítulo 55 faz parte daquilo que os exegetas chamam de o segundo livro do profeta Isaías, o Deutero Isaías. Portanto, pertence a essa fase da redação do livro de Isaías, que, segundo os exegetas, aconteceu enquanto o povo estava no exílio de Babilônia. O exílio de Babilônia durou do ano 586 ao ano 538 ou 537. Mesmo sabendo que foram 3 levas de deportados para o cativeiro de Babilônia, atual Iraque, de Israel, o total durou 70 anos, o tempo de permanência do povo no cativeiro de Babilônia.
e lá. Quem lembra do Salmo 136? Às margens dos rios de Babilônia, nos sentávamos chorando com saudade de Sião. Os nossos algozes diziam: cantai para nós um hino de Sião. E Deus então faz um com a confortadora promessa: se de ti, Jerusalém, algum dia eu me esquecer, que a minha mão direita resseque, que a minha língua se cole ao paladar, se Jerusalém deixar de ser a razão da minha alegria. Pois bem, o povo está no cativeiro, mas Babilônia está na iminência de sucumbir diante de um império ali próximo, o Império Persa, atual Irã. Ciro, rei da Pérsia, está preparando um exército para invadir Babilônia. Capital, Babilônia. Babilônia, o império, Babilônia, a capital. Mais ou menos perto de Bagdá, atual capital do Iraque. E quando ele invadir, uma das providências vai ser: Deus se utilizará de Ciro para permitir que o povo retorne para a terra prometida. Obviamente que 70 anos depois, nós temos aqui um quadro bastante desolador. O sentimento de frustração, de derrota, de conformismo era um risco que sondava e rondava também o coração de boa parte dos exilados, até porque já temos uma outra geração, 70 anos depois. Quem foi, morreu para lá. E os que escaparam lá, geraram filhos lá. Filhos que nunca viram a Terra Santa. Portanto, a geração para a qual o profeta se dirige com essa palavra era uma geração que não tinha noção de Jerusalém, do templo, a saudade, a nostalgia da Terra Santa, a terra dos pais, mas era uma nação alimentada pela fé em Javé, alimentada pela palavra, pelos escritos, pela Torá, pelos profetas, pelos oráculos, inclusive messiânicos. E aí é que nós entramos numa questão provavelmente sociológica. De que estaria falando o profeta ao dizer: por que gastar dinheiro com outra coisa que não o pão? Ora, se o pão aqui é: ouvi-me com atenção e alimentai-vos bem, portanto, o alimento de que fala o profeta se refere à palavra de Deus, o oposto talvez seja a causa, talvez seja a razão de dizer: vim de comprar sem dinheiro. A adoração dos deuses pagãos, dos deuses de Babilônia, vem acompanhada sempre com tributos, com taxas, para escutar os oráculos dos sacerdotes dos deuses. Os babilônios se comprometiam em pagar uma espécie de tributo ao templo. Portanto, eles pagavam para ouvir sacerdotes pagãos. E muitos dos judeus, hebreus, você pode falar de judeus depois de Esdras e Neemias, ano 544, mais ou menos, depois que o povo já tinha retornado. Ou seja, o que o profeta está falando aqui: vocês estão se alimentando dessas baboseiras, desses sacerdotes, desses falsos deuses. Vocês estão se iludindo. Voltem-se para mim, escutem a minha palavra. Por quê? Porque eu farei convosco um pacto eterno. Aqui é impossível não lembrar das palavras de Jesus, profecia que vai se cumprir na nova aliança: este é o cálice do meu sangue, o sangue do novo e eterno pacto, da nova e eterna aliança. Ou seja, é uma exortação ao povo que está no cativeiro para que renuncie a esses oráculos, a esses ensinamentos, a essas doutrinas idolátricas dos cultos dos deuses, aos deuses babilônicos. Portanto, hoje, e aqui eu termino o comentário de 2 segundos, a primeira leitura, uma exortação a que, no mundo de tantos supermercados, de tantas alternativas com o seu celular, com o seu televisor, com o seu computador, de acessar, digamos, fontes de alimentos para saciar as interrogações, as dúvidas, as perplexidades, tanta bibliografia, tantos sites,
tantas propostas, tantos gurus, tantos visionários, por que gastar dinheiro com outra coisa que não o pão? Desperdiçar o salário se não com satisfação completa? Voltem-se para mim, eis o alimento que sacia por toda a eternidade. Eu, Jesus, pão, palavra encarnada. Eu, Jesus, pão, na palavra escrita. Eu, Jesus, pão, na voz da igreja. Eu, Jesus, pão, na celebração da Eucaristia, corpo, sangue, alma e divindade de nosso Senhor Jesus Cristo. Feita a explicação da primeira leitura, chegamos ao Salmo, comentado tão belamente, cantado pela voz angelical da salmista. O Senhor é muito bom para com todos. Sua ternura abraça toda a criatura. Vós lhes dais no tempo certo o alimento. Vós abris a vossa mão prodigamente e saciais todo ser vivo com fartura. A prodigalidade do pão, aqui, agora, volto a lembrar, é o pão pedido no Pai Nosso, com todos aqueles significados. E o menos importante é a porcaria de dinheiro, de bens materiais, de casa, de comida, de trabalho, em comparação com os cinco significados primeiros. Vós abris a vossa mão prodigamente. Cristo que se oferece como um alimento perene, um alimento que sacia a todos, um alimento que, ingerido, leva-nos a dizer: eu não preciso deste tipo de bibliografia, deste tipo de leitura, desse tipo de resposta. Eu não necessito, com devido respeito a certas ideologias e certas filosofias, de buscar respostas às interrogações existenciais: o porquê do sofrimento, o porquê disso, o porquê daquilo outro, por que me falta isso, por que me falta aquilo, as interrogações, os dramas que mexem conosco, que tiram o nosso sono, as perturbações quando nos faltam as pessoas que amamos, quando nos estão sendo tiradas aquelas realidades tão importantes para nós: casa, saúde, trabalho, a pessoa amada. Quando as provações e provocações também batem à nossa porta, o Senhor é muito bom para com todos. Ele está perto da pessoa que o invoca, de todo aquele que o invoca lealmente. Agora, um comentário à segunda leitura de hoje. O antônimo da fartura de que fala o Salmo aparece em forma de pergunta na segunda leitura de hoje. E ela em forma de perguntas e também de afirmações, na verdade de negações, nos insere nessa dinâmica da suficiência na nossa carência do pão que é Jesus, pessoa. Palavra de Deus escrita, palavra de Deus pela voz da igreja e a Santíssima Eucaristia, carne para a vida do mundo. A pergunta do apóstolo, as perguntas: quem nos separará do amor de Cristo? Tribulação? Angústia? Perseguição? Fome? Nudez? Perigo? Espada? Em tudo isso somos mais que vencedores, graças àquele que nos amou. Primeira pergunta: o apóstolo Paulo por acaso está dizendo que nós somos mais que vencedores? Significa que desaparecerão, pela nossa fé em Jesus, a tribulação, a angústia, a perseguição, a fome, a nudez, o perigo e a espada? Não foi isso que o apóstolo Paulo disse. O apóstolo Paulo disse que em tudo isso somos mais que vencedores. Portanto, ele não disse: na tribulação ela vai desaparecer se você crê em Jesus. Não. Quem quiser me seguir, negue-se a si mesmo, tome sua cruz todos os dias. Depois, João capítulo 16, versículo 33. No mundo tereis tribulações, mas tende coragem, eu venci o mundo. Ou seja, aqui São Paulo diz de outra forma: somos mais que vencedores.
A questão é a vitória. Então, na tribulação, a forma como você se alimenta e a compreensão do que você entende por pão leva você a ser um vitorioso na tribulação, enfrentando-a da maneira certa, fortalecendo-se previamente com as armas espirituais para enfrentar as causas da tribulação, para debelá-las, se for o caso, para suportá-las até o momento em que você se libertará parcial ou totalmente da causa da tribulação. Angústia, a mesma coisa. O angustiado é aquele vencedor, é aquele que não foge da raia, no sentido, essa angústia que é uma provação para mim, me leva a compreender que o pão que me alimenta obriga-me a olhar para todos os ângulos para descobrir, numa relação de causa e de efeito, o que é que me angustia. Se essa angústia é provocada por covardia minha, por medo meu, por frouxidão de minha alma, ou se é causada, agravada, continuada, prolongada por pessoas que entraram na minha vida e das quais eu posso me livrar, e se eu devo me livrar, ou convém que eu me livre aos poucos ou imediatamente, desse carcará, desse chulé de gambá, dessa desgraça que tira o meu sono, come o meu juízo, tira o meu apetite. A angústia, portanto, ela vai sendo vencida quando, com o olhar de Cristo, buscai primeiro o reino de Deus, que em Romanos 14, 17 diz: o reino de Deus não consiste em comida ou bebida, mas é alegria, justiça e paz no Espírito Santo. Eu vou repetir, Romanos 14, 17: o reino de Deus não consiste em comida nem em bebida, mas é alegria, justiça e paz no Espírito Santo. Assim, na angústia, vamos vencendo, batalha por batalha, numa paciência por vezes heróica, mas sem dúvida alguma, numa coragem atrevida. Como deve ser o cristão atrevido? Parresia, dizem os padres da igreja a respeito dessa coragem desmedida que leva o cristão a não se envergonhar de sua fé e a enfrentar com hombridade, com fidelidade, com confiança na providência divina as causas da sua angústia, da perseguição, da fome, da nudez, do perigo e da espada. Pela negativa, o apóstolo acrescenta: tenho a certeza de que nem a morte, nem a vida, nem os anjos, nem os poderes celestiais, nem o presente, nem o futuro, nem as forças cósmicas, nem a altura, nem a profundeza, nem outra criatura qualquer será capaz de nos separar do amor de Deus por nós, manifestado em Cristo Jesus, nosso Senhor. Na verdade, se nenhuma dessas criaturas pode nos separar do amor de Deus, e por que existe o inferno? Quer dizer que nada nem ninguém pode nos separar do amor de Deus? Alto lá, não foi isso que São Paulo disse. São Paulo não colocou nessa relação uma pessoa. Atenção: nem os anjos, nem a morte, nem a vida, nem os poderes celestiais, nem o presente, nem o futuro, nem as forças cósmicas, nem a altura, nem a profundeza, nem outra criatura qualquer, somente eu. A única pessoa que pode se separar do amor de Deus na minha vida sou eu. Pai, dá-me a parte da herança que me cabe. Ele se separou do Pai e foi para a pocilga. Não foi o diabo quem o forçou. O diabo pode sugerir. Santo Agostinho diz que o diabo não tem poder para dominar, mas tem astúcia para enganar. O diabo só vai até aí, na sugestão. Às vezes a sugestão é habilidosa, é sedutora, é enganadora. Cai na onda dele quem não se alimenta dos cinco tipos de pães de que já falei ainda há pouco. O sedento, o faminto, na fome, quando você não busca o alimento certo, na mesa certa, o diabo propõe
alimento estragado. Da mesma forma, a bebida. Ele propõe fontes contaminadas, mananciais podres. Uma água que não é cristalina, que não é verdadeira. Exatamente o oposto daquilo que Jesus disse à samaritana. A água que eu vou te dar, ela sacia para a vida eterna. Dá-me, Senhor, dessa água para que eu não venha mais aqui beber. Sou eu. Pois bem, a única realidade que pode nos separar do amor de Deus somos nós. O diabo não é o responsável principal pelo afastamento de uma pessoa da vida de Deus. A amante, a capa de sela, a mulher da vida, o homem de vida fácil, ou a corrupção, ou os falsos amigos, os ambientes perversos, as más amizades, as más influências, que isso contribui. Mas a decisão de se aproximar deles, de se deixar contaminar por eles, de se deixar envolver por eles, de buscar esse alimento, é da própria pessoa. Finalmente chegamos no Evangelho, porque faltam só 2 segundos para terminar a missa. Segundo no meu relógio é um pouco diferente do de vocês. Evangelho. Nosso Senhor Jesus Cristo, no Evangelho de hoje, está se deslocando para um lugar deserto, porque ele acabou de receber uma notícia. E a notícia estava contida no Evangelho do dia de ontem. Quem lembra? Quem foi à missa no dia de ontem pode dizer para ganhar uma passagem a pé para Maceió, minha terra? A execução de João Batista. Quando Jesus soube, atenção, quando Jesus soube da notícia, os discípulos de João Batista foram comunicar a Jesus, né? Ele soube da notícia e pegaram o corpo de João Batista, isto é, o tronco com a cabeça, porque a cabeça de São João Batista foi cortada e levada num prato a pedido daquela anaconda que tinha uma filha jararaca. A anaconda era Herodíades e a jararaca, a filha, também tão peçonhenta quanto a mãe, que disse a Herodes, depois de ter dançado para ele e ter convencido a ele de, sob juramento, prometer tudo o que você pedir, eu lhe dou. Um abestado sem vergonha que faz um juramento e acaba, diante do pedido da mãe, que odiava João Batista, aconselhou a filha a pedir, e ela fez: dá-me num prato a cabeça de João Batista. A notícia foi funesta, foi terrível, e Jesus certamente, num momento muito tenso em Israel, João Batista era muito amado, tido como um profeta, estimado pelo povo, agora a notícia da morte, Jesus decide se retirar. Assim começa o Evangelho de hoje. Quando soube da morte de João Batista, Jesus partiu e foi de barco para um lugar deserto e afastado. Jesus vai para Galiléia, Mar da Galiléia. O assassinato de João Batista foi em Maquera, a fortaleza de Maqueronte, atual Jordânia, Judeia, perto do Mar Morto, não muito longe de Jerusalém. Jesus então se desloca. Eu diria, por uma questão de prudência, ainda não chegara a hora dele. Ele está começando a sua vida pública e vai pregar num lugar distante. E o lugar distante mais prudente da, digamos assim, das intrigas da corte, do local de um assassinato com um impacto social tremendo, o que causou um choque profundo em Israel, o assassinato de São João Batista. Então, Jesus vai para a Galiléia, entra num barco e quer ficar sozinho. Quando as multidões sabem disso, saem das cidades e o seguem a pé. Pronto, agora Jesus está sendo cercado pela multidão. Aliás, uma cena muito comum durante toda a sua vida pública. Ao sair do barco, Jesus viu uma grande multidão, encheu-se de compaixão por eles e curou os que estavam doentes. Aqui, primeiro, a compaixão de Jesus. Certamente a multidão estava se sentindo órfã, porque multidões acorriam ao Rio Jordão para serem batizadas por João Batista. A notícia agora não deixa de causar essa sensação: estamos órfãos espirituais, perdemos o nosso profeta, foi assassinado aquele que tanto amávamos.
aquele que era para nós uma esperança, aquele que costumava dizer, a voz que clama no deserto, preparai os caminhos do Senhor, aplainai as suas veredas. Morto. Agora chegou a vez de Jesus. Jesus, educadamente, depois que foi batizado, tomou esse cuidado. Enquanto João estava vivo, não pregou na Judeia. Agora, com a morte de João, começa o ministério de Jesus. Muito bem. E ele, cheio de compaixão, primeiro cura aqueles que estão doentes. O bondoso Salvador se encarrega de cuidar de uma realidade também muito importante na nossa vida: sanar as chagas do nosso corpo e da nossa alma. Ao entardecer, os discípulos aproximaram-se de Jesus e disseram: este lugar é deserto, a hora já está adiantada, despede as multidões para que possam ir aos povoados comprar comida. Lugar deserto. Eu posso imaginar a cena que traduz um sentimento que eu tenho certeza que existia no coração deles. Não importa se é deserto, não importa se estamos com fome, queremos Jesus, porque ouvi-lo nos sacia, porque contemplá-lo nos realiza. E isso é o que mais importa neste momento. É uma das necessidades mais prementes. Estamos órfãos porque perdemos o nosso profeta. Não importa para nós a fome. Em nenhum momento eles arredaram o pé. Despede as multidões, dizem os apóstolos, cheios de, quero crer eu, de boa vontade. Condoídos pela condição física, pela barriga roncando de tantos. E o texto diz, mulheres e crianças, que não vão entrar na contabilidade de quantos foram saciados, 4.000, cerca de 5.000 homens, eles fazem isso certamente por solidariedade. Jesus, porém, lhes diz, eles não precisam ir embora, dai-lhes vós mesmos de comer. Aqui, essa sugestão de nosso Senhor Jesus Cristo não é uma forma de dizer, eu não tenho nada a ver com isso. Vocês se virem, isso é lá com vocês. Não. Aqui é a pedagogia da preparação de um milagre. Deus Todo-Poderoso pode, a qualquer momento, realizar um milagre sem precisar de uma matéria-prima existente e disponível, da nossa ajuda, da nossa oferta, sem dúvida. Mas em certas ocasiões, ainda o pouco que temos, ele quer se utilizar desse pouco. E aqui precisamos alargar o horizonte, porque em se tratando, pensemos a construção desse santuário. A história da construção desse santuário é marcada por uma providência, confiança inaudita na providência divina. Quantos vocês têm? De quanto vocês dispõem? A receita dos sócios mensalmente entra quanto na contabilidade da Canção Nova? Entra pouco. Mas nós precisamos de tanto. O que é tão pouco para uma obra tão monumental? Dai-lhes vós mesmos. Trazei-os aqui. Colocai o pouco que vós tendes sob os meus auspícios que eu vou abençoar. Mas apresentem o mínimo de vocês. Jesus, nosso Senhor, primeiro diz, dai-lhes vós mesmos de comer. Os discípulos respondem, só temos aqui 5 pães e 2 peixes. Jesus diz, trazei-os aqui. Vocês já pararam para se perguntar, por que 5, não menos nem mais? Já pararam para se perguntar, por que 2, nem menos nem mais? O segundo milagre da multiplicação dos pães tem outra dinâmica. Sabem quantos pães são no outro milagre? 7 pães e alguns peixinhos. Aqui, 5 pães e 2 peixes. Bem, então agora precisamos de uma explicação. Por que 5 pães, não menos nem mais? A resposta é dada no domingo de Páscoa.
Quem lembra das duas figuras às quais Nosso Senhor Jesus Cristo se dirigiu e conversou com elas no caminho para Emaús? Sobre o que vocês estão tratando? Ah, você talvez seja o único forasteiro em Jerusalém que não sabe o que aconteceu? O que foi? Disse Jesus. Jesus Nazareno, Jesus o Nazareno, enfim, um profeta de grande poder. Nós pensávamos que ele vinha trazer libertação a Israel, e eis que já acontece 3 dias depois de sua morte. É verdade que algumas mulheres disseram que ele ressuscitou, mas o corpo dele nós não vimos. E aí Jesus diz: ó, gente sem inteligência, tarda para compreender. E partindo da lei dos profetas e dos salmos, Jesus explicou tudo para eles. Fica conosco, Senhor, é tarde, a noite já vem. Jesus entra na casa deles, parte o pão. Na hora de partir o pão, Jesus está celebrando a missa, Jesus ficou invisível aos olhos deles. Não ardia o nosso coração enquanto ele nos explicava as escrituras, e correram para informar aos apóstolos. Mas o que é que isso tem a ver com 5 pães e 2 peixes? Jesus alimenta Cléofas e seu companheiro no caminho com 5 pães, a lei, a Torá, os 5 primeiros livros da Bíblia. Para os judeus, o alimento mais importante. A lei e os profetas, os salmos, os 2 peixes. Então, a lei, os profetas e os salmos. A lei, 5 pães, profetas e salmos, os 2 peixes. Agora vamos a Santo Hilário de Poitiers, bispo do século IV. Nasceu no ano 315 e morreu no ano 367. Os melhores intérpretes da Bíblia são os santos. Preste atenção, você que nunca parou para pensar por que só os apóstolos apresentaram 5 pães, não menos nem mais, e por que 2 peixes, nem menos nem mais. Comentário ao Evangelho segundo Mateus, capítulo 14, aspas. Eles responderam que só tinham 5 pães e 2 peixes, porque se encontravam sob o império dos 5 livros da lei, os 5 pães, e se alimentavam do ensinamento dos 2 peixes, ou seja, dos profetas e de João. Nas obras da lei, a vida estava como no pão. E a pregação dos profetas e de João reanimava a esperança da vida humana mediante a força da água do batismo. Peixe tem relação com água. Água lembra o batismo. Assim, portanto, os apóstolos ofereceram essas coisas, primeiro porque se encontram sob aquele regime, mas também indica que a pregação dos evangelhos, difundindo-se a partir dessas origens, desenvolve-se, fazendo crescer mais e mais a sua força. Daí vocês vão compreender por que todos vão comer, todos vão ficar saciados e vão sobrar 12 cestos cheios, nem menos nem mais. Por que 12? 12 tem relação com 5 e com 2. 12 tem relação com o Antigo Testamento. 12 tribos de Israel, Antigo Testamento, Antiga Lei, Antigo Povo de Deus. 12 apóstolos, Novo Testamento, Novo Povo de Deus. Uma mulher vestida de sol, coroada de estrelas. As 12 estrelas, os 12 apóstolos, e tendo a lua debaixo dos pés. O número dos eleitos no capítulo 7 do Apocalipse de São João, 144.000, que é o resultado, número simbólico, que é o resultado de 12 vezes 12 vezes 1.000. 12 apóstolos vezes 12 tribos de Israel vezes 1.000. Antigo Testamento multiplicado pelo Novo, multiplicado pelo número que significa plenitude. Os eleitos vêm de todas as tribos, todas as raças, todas as línguas, todos os alimentados, todos os saciados, com o pão que aqui está significado pela multiplicação, pela abundância que vai começar agora. Pronto, já sabemos por que 5, já sabemos por que 2. Então agora vamos à bênção de Nosso Senhor Jesus Cristo. Jesus manda que as multidões se sentassem na grama. Manda que elas se sentem na grama. Pega os 5 pães, os 2 peixes, ergue os olhos para o céu, pronuncia a bênção. Em seguida, parte os pães e os dá aos discípulos.
e os discípulos os distribuíram às multidões. A ordem: primeiro vocês, depois eu abençoo o que vocês me dão, o milagre acontece e eu parto o pão. O pão é partido, o pão é partido, isto é, é explicado o que Jesus fez a Cleofas e seu companheiro, mastigando, explicando a palavra a ponto de o coração deles, segundo a palavra de Cleofas, não ardia o nosso coração enquanto ele nos explicava as escrituras. E foram alimentados, e foram saciados, e o ápice desse processo de alimentação redunda na Eucaristia. Enquanto caminhavam, a explicação da Bíblia, liturgia da palavra. Ao partir o pão na casa deles, liturgia eucarística, é a estrutura da missa. Jesus nos alimenta com o pão da palavra, coisa que eu estou fazendo agora, e daqui a pouco vai ter um outro alimento, corpo, sangue, alma e divindade. Os discípulos distribuem às multidões. Ide pelo mundo, pregai, ide pelo mundo, ensinai, transmitir o evangelho, fazei meus discípulos todas as nações. Todos comeram, ficaram satisfeitos e dos pedaços que sobraram recolheram ainda 12 cestos cheios. É significativo que aqui Judas Iscariotes não está excluído. 12 cestos, 12 apóstolos. A responsabilidade de Judas também. Jesus não excluiu Judas, esse que vai trair nosso Senhor. A abundância que ele quer que reste da alimentação, ele confia à igreja, ainda que ela tenha nos seus quadros pessoas fracas, pessoas débeis, como Judas Iscariotes, como eu, bispo, cheio de pecados, como todos nós, frágeis e limitados. E os que haviam comido eram mais ou menos 5 mil homens, sem contar mulheres e crianças. Por que 5 mil? Não menos nem mais? A senhora já parou para pensar? O que significa isso? Atos dos Apóstolos, capítulo 4, versículo 4. Pulemos agora para o pós-Pentecostes. Os apóstolos estão pregando. Olha a informação, por favor. Muitos dos que tinham ouvido a pregação creram. E o número dos fiéis elevou-se a mais ou menos 5 mil. Provavelmente 3 anos depois do milagre da multiplicação dos pães, que alimentou 5 mil pessoas, a pregação da igreja após Pentecostes converte de uma só vez 5 mil pessoas. Conclusão: esse milagre nos remete ao alimento que é a palavra de Deus, que é a pessoa de Jesus, que é a Eucaristia, que deve saciar o coração de muitos, a exemplo do que fizeram os apóstolos, representados nos 12 cestos cheios que sobraram. Os 12 cestos cheios que sobraram significa a missão que eu acabei de cumprir, saciando esta multidão. Vocês, 12 cestos cheios da palavra que sou eu, mais para frente vocês vão alimentar, convertendo a fé cristã católica, 5 mil pessoas. Atos capítulo 4, versículo 4. O bispo terminou a homilia. É demorada, eu sei, mas sabendo ou tendo quase certeza que muitos jamais verei, esqueça o bispo, não esqueça, porém, dessa alimentação, quanto possível mastigada à luz das 4 leituras que nós acabamos de ouvir. Que o seu dia seja alimentado pela palavra de Deus escrita, Bíblia Sagrada, diariamente. Se possível, palavra de Deus explicada pela igreja. Se não puder ir à igreja presencial, pegue o seu celular, o seu televisor, sintonize na Canção Nova ou outro canal onde haja a missa, e de preferência uma homilia, para ser alimentado pela voz da igreja. Quem vos ouve a mim, ouve um contato com a pessoa de Jesus, o alimento que sacia, e que essa fartura, saciando você, a Eucaristia sobretudo, leve você a se tornar um cesto cheio para levar outros. Isso aqui sobrou, eu me alimentei e sobrou. E sempre existe uma sobra.
para levar para os outros, para o esposo que não crê, para o filho e a filha que estão afastados de Deus, para aquela pessoa que, sequiosa, faminta, debilitada, desorientada, porque não tem essa segurança, porque não tem esse alimento, porque não tem esse vigor, porque não tem essa força, a se encher do alimento de vida eterna, que é Jesus.

0: Todo-Poderoso.
1: Da condição da terra, em Jesus Cristo, Senhor, Filho nosso, Senhor, que foi concebido pelo poder do Espírito Santo, nasceu da Virgem Maria, padeceu como os anjos, foi crucificado, foi ressuscitado, desceu a mansão dos mortos, ressuscitou o terceiro dia, subiu aos céus, está sentado à direita de Deus Pai Todo-Poderoso,
0: elevemos os nossos pedidos. No Evangelho de hoje, profundamente abatido com a notícia trágica do assassinato de João, Jesus se afasta e entra num barco e vai para um lugar deserto. A dor de nosso Senhor na barca. Apresentemos a Ele nossas necessidades. Saciai-nos, vós que sois Deus com o Pai, na unidade do Espírito Santo.
2: Amém.
0: Sentados, levantemos.

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Eles renovam. No fim da ceia, ele tomou o cálice em suas mãos e, dando graças novamente, o entregou a seus discípulos, dizendo: Tomai todos e bebei. Este é o cálice do meu sangue, o sangue da nova e eterna aliança, que será derramado por vós e por todos para a remissão dos pecados. Fazei isto em memória de mim.

0: Aceitai, ó Senhor, a nossa
1: oferta. Portanto, vos pedimos que, participando do corpo e sangue de Cristo, sejamos reunidos.

0: venceu a morte e nos fez participantes de sua vida imortal. Que ela cresça na caridade em comunhão com o Papa Leão, com o nosso Bispo Vladimir, eu, vosso indigno servo, os bispos do mundo inteiro, os presbíteros, os diáconos e todos os ministros do vosso povo.
1: Lembrai-vos
0: também da vossa misericórdia dos nossos irmãos e irmãs que adormeceram na esperança da ressurreição, e de todos os que partiram desta vida, acolhei-os junto a vós na luz da vossa face.
1: Concedei-lhes,
0: enfim, nós vos pedimos, tende piedade de todos nós, dai-nos participar da vida eterna com a Virgem Maria, Mãe de Deus, São José, seu esposo, e todos os santos, os apóstolos e todos os santos que neste mundo viveram na vossa amizade, a fim de vos louvarmos e glorificarmos por Jesus Cristo, vosso Filho. Por Cristo, com Cristo, em Cristo, a vós, Deus Pai Todo-Poderoso, na unidade do Espírito Santo, toda honra e toda glória por todos os séculos dos séculos.
1: Amém.
0: O Senhor nos comunicou o seu Espírito. Com a confiança e a liberdade de filhos, digamos juntos, Pai nosso, que estais no céu, santificado seja o vosso nome. Venha a nós o vosso reino. Seja feita a vossa vontade, assim na terra como no céu. O pão nosso de cada dia nos dai hoje. Perdoai-nos as nossas ofensas, assim como nós perdoamos a quem nos tem ofendido. E não nos deixeis cair em tentação, mas livrai-nos do mal. Livrai-nos de todos os males, ó Pai, e dai-nos hoje a vossa paz. Ajudados pela vossa misericórdia, sejamos sempre livres do pecado e protegidos de todos os perigos enquanto aguardamos a feliz esperança e a vinda do nosso Salvador Jesus Cristo. Senhor Jesus Cristo, dissestes aos vossos apóstolos: eu vos deixo a paz, eu vos dou a minha paz. Não olheis os nossos pecados, mas a fé que anima a vossa igreja. Dai-lhe segundo o vosso desejo a paz e a unidade. Vós que sois Deus com o Pai e o Espírito Santo.
1: Amém.
0: A paz do Senhor esteja sempre convosco. Cordeiro de Deus, que tirais o pecado do mundo.
1: Tende piedade de nós.
0: Felizes os convidados para o banquete nupcial do Cordeiro. Eis o Cordeiro de Deus que tira o pecado do mundo.
1: Senhor,

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0: Quando eu digo, meu pé vacila, tua graça, Senhor, me sustenta. Quando estou oprimido pela angústia, teu conforto me consola. Salmo 94, versículos 18 e 19.
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13: 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Livro do profeta Jeremias, capítulo 33, versículo 3.
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14: Boa tarde para você, seja bem-vindo. Começa agora na sua rádio Canção Nova, o programa Toque de Esperança. Sou eu, Verinha, membro da comunidade Canção Nova, e vou estar juntinho com você até às 6 horas da tarde deste domingo, hoje, dia 2 de agosto de 2026. Nós estamos no 18º domingo do tempo comum, e o mês de agosto é conhecido como mês vocacional. Hoje a igreja no Brasil celebra a vocação sacerdotal. Queremos rezar e pedir, entregar nas mãos de Jesus todos os sacerdotes, pedindo pela santificação do clero. É uma ocasião de graça para partilhar algumas reflexões sobre a dimensão interior da vocação, entendida como uma descoberta do dom gratuito de Deus que floresce no mais profundo do coração de cada um de nós. Percorramos juntos, pois, o caminho de uma vida verdadeiramente bela, que o pastor nos indica. Esse é o programa Toque de Esperança. Dou as boas-vindas a você que nos acompanha pela rede de rádio Canção Nova, espalhada por todo o Brasil e também pelo mundo, através da internet e pelo aplicativo Rádio Canção Nova. Quero convidar você a interagir comigo pelas nossas redes sociais, facebook.com/Rádio Canção Nova. Você pode acessar o nosso Instagram, @Rádio Canção Nova. Você pode também adicionar o número do nosso WhatsApp, interagir comigo, mandando seu pedido musical, seu pedido de oração. Anote o número: 12 99145-5871. Repetindo para você: 12 99145-5871. Quero acolher o nosso operador, o Edmar. Seja bem-vindo. E lembrando sempre, né? A Canção Nova é essa companhia de pesca. Padre Jonas sempre nos ensinou que na Canção Nova ninguém é bom sozinho. Nós somos uma grande companhia de pesca e são muitos aqueles que cooperam para que possamos realizar a nossa missão de evangelizar, comunicar Jesus e a vida nova que ele veio trazer. Nós podemos pensar no Evangelho de São João, capítulo 10, versículo 11, onde São João apresenta Jesus como a figura do bom pastor. E o próprio Jesus, né, ele define-se literalmente como o pastor belo. A expressão, ela indica um pastor perfeito, autêntico, exemplar, na medida em que se mostra disposto a dar a vida pelas suas ovelhas, manifestando assim um amor de Deus. É o pastor que deslumbra. Quem olha para ele, né, quem olha para Jesus, o bom pastor, descobre que seguindo a vida é realmente bela. E para conhecer essa beleza, não bastam apenas os olhos do corpo ou os critérios estéticos. São necessários a contemplação e a interioridade. Só quem se detém, escuta, reza e acolhe o seu olhar pode dizer com confiança: acredito nele, com ele a vida pode ser realmente bela. E eu quero percorrer a via dessa beleza. Essa é a vocação. É o coração que aceita percorrer essa via da beleza junto com Jesus. E o mais extraordinário é que ao tornar-nos seus discípulos, nos tornamos também belos. A sua beleza transfigura-nos. Não é? A cética não cria o homem bom, mas o homem belo. Na verdade, a característica que distingue os santos, além da bondade, é a luminosa beleza espiritual que irradia de quem vive de Cristo. Assim, a vocação revela-se em toda a sua profundidade: participar da vida de Jesus, partilhar a sua missão, brilhar a partir da sua própria beleza. Isso é vocação. Esse é o chamado de todo homem. São 17 horas e 4 minutos. Vamos ouvir Padre Jonas Abibi, vocação de profeta, e Padre Léo, a caminhada.

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1: Estamos no mês vocacional, meditando aqui sobre as vocações, essa resposta de amor a um chamado que Deus nos faz. E como disse o Papa Leão na mensagem para o Dia Mundial das Vocações, a vocação é uma via de beleza. E essa comunicação interior da vida, de fé e sentido, diz ele, também foi a experiência de Santo Agostinho, quando no livro Confissões, ao declarar e confessar os seus pecados e os seus erros de juventude, ele reconhece Deus como mais íntimo do que o próprio íntimo dele. Além da consciência de si mesmo, ele descobre a beleza da luz divina que o guia na escuridão. Disse o Papa, Agostinho, ele percebe a presença de Deus na parte mais íntima de sua alma. Isso implica ter compreendido e vivido a importância do cuidado da interioridade como espaço de relação com Deus, como via para experimentar a beleza e a bondade de Deus na própria vida. Essa relação com Deus, ela constrói-se na oração, no silêncio, e se cultivada, ela nos abre a possibilidade de acolher e viver o dom da vocação, que nunca é uma imposição ou um esquema pré-estabelecido, o qual se deve simplesmente aderir, mas é um projeto de amor e felicidade. É a partir do cuidado do interior que se deve urgentemente recomeçar, não é? A pensar na dimensão vocacional e no compromisso sempre novo da evangelização. É nesse espírito, não é? Que nós devemos nos empenhar cada vez mais em criar ambientes favoráveis para que esse dom possa ser acolhido, alimentado, protegido e acompanhado. Porque só assim a vocação pode dar frutos abundantes. Somente se os nossos ambientes brilharem pela fé viva, pela oração constante e pelo acompanhamento fraterno, o apelo de Deus, ele poderá florescer e amadurecer no coração, principalmente dos jovens, e a ponto de se tornar um caminho de felicidade e salvação para cada um e para cada pessoa. Cada pessoa que vem a esse mundo tem uma vocação. Cada pessoa que vem a esse mundo recebe um chamado de Deus. E nós somos convidados nesse mês a refletir sobre isso, não é? Como eu tenho respondido ao chamado de Deus com a minha vida? Caminhando pela via que Jesus nos indica, né? Nós aprendemos então a conhecermos melhor e a nós mesmos e a conhecer mais de perto Deus que nos chama. 17 horas e 17 minutos, vamos ouvir Juliana de Paula, Minha Vocação, e Frei Gilson, Deixa Deus Sonhar em Ti.

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8: Estamos de volta aqui no nosso programa às 17 horas e 29 minutos. Sou eu, Verinha, membro da comunidade Canção Nova. Vou estar juntinho com você até às 6 horas da tarde deste domingo. Estamos no início do mês de agosto, mês vocacional. Eu falava no outro bloco que toda pessoa que vem a este mundo recebe uma vocação. Você já descobriu a sua vocação? Papa Leão, nessa mensagem ao 63º dia das vocações, ele diz que responder a um chamado de Deus é seguir uma via de beleza, mas que para isso acontecer, nós precisamos cuidar da nossa vida de oração. Isso mesmo, cuidar da nossa relação com Deus, da nossa interioridade. E ele disse que esse caminho é um caminho de conhecimento recíproco. Nós conhecemos Deus, mas também conhecemos a nós mesmos. O Senhor da vida, ele conhece-nos e ilumina o nosso coração com seu olhar de amor, disse o Papa. Com efeito, cada vocação só pode começar a partir da consciência e da experiência de um Deus que é amor. Ele nos conhece profundamente, né? Diz a palavra, ele contou os cabelos da nossa cabeça. E para cada um ele pensou um caminho único de santidade e serviço. No entanto, né, esse conhecimento deve ser sempre recíproco. Somos convidados a conhecer Deus através da oração, da escuta da palavra, dos sacramentos, da vida da igreja, da doação aos irmãos e irmãs. Mas também nós precisamos reconhecer a voz do Senhor, aprender a reconhecê-lo. Então nós devemos criar espaços, né, de silêncio interior para intuir o que o Senhor deseja para a nossa felicidade. Não é um saber intelectual, isso mesmo. Não é um conhecimento assim, apenas intelectual, mas é um encontro com uma pessoa, um encontro que transforma a nossa vida. Deus habita no coração de cada um de nós. Por isso que a vocação é um diálogo íntimo com Ele, que apesar do ruído, por vezes, né, deixa a gente meio surdo, ele nos chama e nos convida a responder com verdadeira alegria e generosidade ao seu chamado. Não é? Santo Agostinho, mais uma vez, ele nos ajuda. Ele dizia: não saias de ti mesmo, volta para dentro de ti. A verdade habita no homem interior. Vou repetir para você, porque isso é forte, hein? Santo Agostinho, ele diz: não saia de ti mesmo, volta para dentro de ti. A verdade habita o homem interior. Então, ele vem nos lembrar como é importante aprender a parar e a gente construir esses espaços de silêncio interior para poder ouvir a voz de Deus. Nessa semana, você é convidado a parar uns minutos, fazer silêncio e até mesmo perguntar: Senhor, o que queres de mim? Escutar a voz do Senhor, como Samuel, né? Deus chamou Samuel: fala que teu servo escuta. O que queres de mim, Senhor? Escutar a voz do Senhor que nos convida a viver uma vida plena, realizada, fazendo frutificar os próprios talentos. E pregando as próprias limitações e fraquezas na gloriosa cruz de Cristo. Então, nós somos chamados a parar em adoração eucarística, meditar a palavra de Deus, participar ativamente.

em cada vocação. São 17 horas e 33 minutos. Vamos ouvir Ministério de Amor e Adoração, Sou de Deus, e Adriana Arildes, quem pede a sua vida, a encontra.

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1: Estamos juntinho aqui no nosso programa Toque de Esperança deste domingo, nesse início do mês vocacional. Estamos trazendo essa mensagem do Papa Leão sobre o Dia Mundial das Vocações, onde ele diz que a vocação ela nasce na interioridade de cada coração, na intimidade com o Senhor, a partir da vida de oração, da escuta da palavra, da vida sacramental, onde nós vamos aprendendo a conhecer o Senhor. E conhecendo o Senhor, nós aprendemos a escutar a sua voz. Mas nós também precisamos ter a coragem de perguntar para o Senhor: o que queres de mim, Senhor? Onde o Senhor me quer? Qual é a sua vontade para a minha vida? Do conhecimento do Senhor, do conhecimento de mim mesmo, nasce a confiança. E dessa confiança, uma atitude que é filha da fé, essencial tanto para acolher a vocação, como também para perseverar nela. A vida revela-se como um contínuo confiar e abandonar-se no Senhor, mesmo quando os seus planos perturbam os nossos. É, às vezes os planos de Deus perturbam os nossos. A gente pode pensar, por exemplo, em São José. Ele tinha um plano, né? Ele queria se casar, ia se casar com a Virgem Maria. E de repente, apesar de algo inesperado, do mistério da maternidade da Virgem Maria, ele confia no sonho divino e acolhe Maria e o menino no coração obediente. José de Nazaré, ele é um ícone da confiança total no desígnio do Pai, no desígnio de Deus. Ele confia mesmo quando tudo à sua volta parece em trevas e negatividade, quando as coisas parecem ir na direção oposta àquela que é prevista, àquela que queremos. O que que faz José? Ele confia, ele se abandona, certo da bondade e da fidelidade do Senhor. Em todas as circunstâncias da sua vida, José soube pronunciar o seu sim, como Maria na Anunciação, como Jesus, né? No caminho da cruz. Próprio Jesus: Senhor, se é possível, afasta de mim esse cálice, mas contudo, não seja a minha, mas a sua vontade. Vamos de música, vamos ouvir irmã Kelly Patrícia, Prisioneiro do Amor, e Juninho Casimiro, Convívio dos Eleitos.

7h53, eu quero mandar o meu abraço lá para o Marco Antônio de Largato, Sergipe, sintonizado aqui conosco. Passa tão rápido, né, Edmar, nosso programa? Nós já estamos no nosso finalzinho, mas eu queria dizer para você algo muito importante. A vocação, ela não é uma posse imediata, algo dado de uma vez por todas. Ela é um caminho que se desenvolve como a vida humana, em que o dom recebido, além de ser guardado, ele deve alimentar-se de uma relação cotidiana com Deus para poder crescer e dar fruto. Isso tem um grande valor, porque coloca toda a nossa vida diante de Deus que nos ama, permitindo-nos compreender que nada é fruto de um caos sem sentido, mas pelo contrário, tudo pode ser inserido num caminho de resposta ao Senhor que tem um projeto de amor para mim e para você. Que a Virgem Maria, o modelo de acolhimento interior do dom divino e mestre da escuta orante, nos acompanhe sempre nesse caminho. O programa Toque de Esperança deste domingo está chegando ao fim. Muito obrigada por sua companhia, por sua participação. Obrigada, Edmar. Que Deus abençoe você e sua família. Até o próximo domingo. Você fica com Manda Arcanjos, Coração Novo.

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10: Suporta as demoras de Deus, agarra-te a Ele e não o largues, para que sejas sábio em teus caminhos. Livro do Eclesiástico, capítulo 2, versículo 3.
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11: Ângelus, a saudação da igreja à Virgem Maria.
12: O anjo do Senhor anunciou a Maria e ela concebeu do Espírito Santo. Ave Maria, cheia de graça, o Senhor é convosco. Bendita sois vós entre as mulheres e bendito é o fruto do vosso ventre, Jesus. Santa Maria, Mãe de Deus, rogai por nós pecadores, agora e na hora da nossa morte. Amém. Eis aqui a escrava do Senhor, faça-se em mim segundo a vossa palavra. Ave Maria, cheia de graça, o Senhor é convosco. Bendita sois vós entre as mulheres, e bendito é o fruto do vosso ventre, Jesus. Santa Maria, Mãe de Deus, rogai por nós pecadores, agora e na hora da nossa morte. Amém. E o Verbo Divino se fez carne e habitou entre nós. Ave Maria, cheia de graça, o Senhor é convosco. Bendita sois vós entre as mulheres, e bendito é o fruto do vosso ventre, Jesus. Santa Maria, Mãe de Deus, rogai por nós pecadores, agora e na hora da nossa morte. Amém. Rogai por nós, Santa Mãe de Deus, para que sejamos dignos das promessas de Cristo. E agora, através das mãos de Nossa Senhora, a sua mãe, a nossa mãe, a mãe da sua família, a mãe daqueles que você ama e pelos quais você é responsável, através das mãos dela, a bênção daquele que é o Filho da Virgem Maria, Rei dos Reis e Senhor dos Senhores, que abranja todas as suas situações, todos os seus problemas, todos aqueles que lhe são caros. sobre tudo isso, especialmente sobre você, a bênção do Deus Todo-Poderoso, Pai, Filho e Espírito Santo. Amém.
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Olá, querido ouvinte da Rádio Canção Nova, é bom estarmos juntos para, com a Virgem Maria, meditarmos neste dia os mistérios gloriosos. Sou eu, Padre Welison, com você, passamos pelos mistérios da vida de nosso Senhor Jesus Cristo. Pelo sinal da Santa Cruz, livrai-nos Deus nosso Senhor dos nossos inimigos, em nome do Pai e do Filho e do Espírito Santo. Amém. Creio em Deus Pai Todo-Poderoso, Criador do céu e da terra, e em Jesus Cristo, seu único Filho, nosso Senhor, que foi concebido pelo poder do Espírito Santo, nasceu da Virgem Maria, padeceu sob Pôncio Pilatos, foi crucificado, morto e sepultado, desceu à mansão dos mortos, ressuscitou ao terceiro dia, subiu aos céus, está sentado à direita de Deus Pai Todo-Poderoso, donde há de vir a julgar os vivos e os mortos. Creio no Espírito Santo, na Santa Igreja Católica, na comunhão dos santos, na remissão dos pecados, na ressurreição da carne, na vida eterna. Amém. O anjo do Senhor anunciou a Maria, e ela concebeu do Espírito Santo. Ave Maria, cheia de graça, o Senhor é convosco. Bendita sois vós entre as mulheres, bendito é o fruto do vosso ventre, Jesus. Santa Maria, Mãe de Deus, rogai por nós, pecadores, agora e na hora da nossa morte. Amém. Eis aqui a serva do Senhor, faça-se em mim segundo a vossa palavra. Ave Maria, cheia de graça, o Senhor é convosco. Bendita sois vós entre as mulheres, bendito é o fruto do vosso ventre, Jesus. Santa Maria, Mãe de Deus, rogai por nós, pecadores, agora e na hora da nossa morte. Amém. E o Verbo divino se fez carne e habitou entre nós. Ave Maria, cheia de graça, o Senhor é convosco. Bendita sois vós entre as mulheres, bendito é o fruto do vosso ventre, Jesus. Santa Maria, Mãe de Deus, rogai por nós, pecadores, agora e na hora da nossa morte. Amém. Glória ao Pai, e ao Filho, e ao Espírito Santo, como era no princípio, agora e sempre. Amém. Ó Maria concebida sem pecado, rogai por nós que recorremos a vós. No primeiro mistério glorioso, nós contemplamos a ressurreição de nosso Senhor Jesus Cristo. Sei que estáis procurando Jesus que foi crucificado. Ele não está aqui, pois ressuscitou conforme havia dito. Pai nosso que estais nos céus, santificado seja o vosso nome, venha a nós o vosso reino, seja feita a vossa vontade, assim na terra como no céu. O pão nosso de cada dia nos dai hoje, perdoai-nos as nossas ofensas, assim como nós perdoamos a quem nos tem ofendido, e não nos deixeis cair em tentação, mas livrai-nos do mal. Amém. Ave Maria, cheia de graça, o Senhor é convosco. Bendita sois vós entre as mulheres, bendito é o fruto do vosso ventre, Jesus. Santa Maria, Mãe de Deus, rogai por nós, pecadores, agora e na hora da nossa morte. Amém. Ave Maria, cheia de graça, o Senhor é convosco. Bendita sois vós entre as mulheres, bendito é o fruto do vosso ventre, Jesus. Santa Maria, Mãe de Deus, rogai por nós, pecadores, agora e na hora da nossa morte. Amém. Ave Maria, cheia de graça, o Senhor é convosco. Bendita sois vós entre as mulheres, bendito é o fruto do vosso ventre, Jesus. Santa Maria, Mãe de Deus, rogai por nós, pecadores, agora e na hora da nossa morte. Amém. Ave Maria, cheia de graça, o Senhor é convosco. Bendita sois vós entre as mulheres, bendito é o fruto do vosso ventre, Jesus. Santa Maria, Mãe de Deus, rogai por nós, pecadores, agora e na hora da nossa morte. Amém. Ave Maria, cheia de graça, o Senhor é convosco. Bendita sois vós entre as mulheres, bendito é o fruto do vosso ventre, Jesus.
Santa Maria, Mãe de Deus, rogai por nós, pecadores, agora e na hora da nossa morte. Amém. Ave Maria, cheia de graça, o Senhor é convosco. Bendita sois vós entre as mulheres, bendito é o fruto do vosso ventre, Jesus. Santa Maria, Mãe de Deus, rogai por nós, pecadores, agora e na hora da nossa morte. Amém. Ave Maria, cheia de graça, o Senhor é convosco, bendita sois vós entre as mulheres, bendito é o fruto do vosso ventre, Jesus. Santa Maria, Mãe de Deus, rogai por nós, pecadores, agora e na hora da nossa morte. Amém. Ave Maria, cheia de graça, o Senhor é convosco. Bendita sois vós entre as mulheres, bendito é o fruto do vosso ventre, Jesus. Santa Maria, Mãe de Deus, rogai por nós, pecadores, agora e na hora da nossa morte. Amém. Ave Maria, cheia de graça, o Senhor é convosco. Bendita sois vós entre as mulheres, bendito é o fruto do vosso ventre, Jesus. Santa Maria, Mãe de Deus, rogai por nós, pecadores, agora e na hora da nossa morte. Amém. Ave Maria, cheia de graça, o Senhor é convosco. Bendita sois vós entre as mulheres, bendito é o fruto do vosso ventre, Jesus. Santa Maria, Mãe de Deus, rogai por nós, pecadores, agora e na hora da nossa morte. Amém. Glória ao Pai, ao Filho e ao Espírito Santo, como era no princípio, agora e sempre. Amém. Ó meu bom Jesus, perdoai-nos, livrai-nos do fogo do inferno, levai as almas todas para o céu e socorrei principalmente as que mais precisarem da vossa misericórdia. No segundo mistério glorioso, nós contemplamos a ascensão de Jesus ao céu. E erguendo as mãos, abençoou-os. Enquanto os abençoava, distanciou-se deles e era elevado ao céu. Pai nosso que estais nos céus, santificado seja o vosso nome, venha a nós o vosso reino, seja feita a vossa vontade, assim na terra como no céu. O pão nosso de cada dia nos dai hoje, perdoai-nos as nossas ofensas, assim como nós perdoamos a quem nos tem ofendido, e não nos deixeis cair em tentação, mas livrai-nos do mal. Amém. Ave Maria, cheia de graça, o Senhor é convosco. Bendita sois vós entre as mulheres, bendito é o fruto do vosso ventre, Jesus. Santa Maria, Mãe de Deus, rogai por nós, pecadores, agora e na hora da nossa morte. Amém. Ave Maria, cheia de graça, o Senhor é convosco. Bendita sois vós entre as mulheres, bendito é o fruto do vosso ventre, Jesus. Santa Maria, Mãe de Deus, rogai por nós, pecadores, agora e na hora da nossa morte. Amém. Ave Maria, cheia de graça, o Senhor é convosco. Bendita sois vós entre as mulheres, bendito é o fruto do vosso ventre, Jesus. Santa Maria, Mãe de Deus, rogai por nós, pecadores, agora e na hora da nossa morte. Amém. Ave Maria, cheia de graça, o Senhor é convosco. Bendita sois vós entre as mulheres, bendito é o fruto do vosso ventre, Jesus. Santa Maria, Mãe de Deus, rogai por nós, pecadores, agora e na hora da nossa morte. Amém. Ave Maria, cheia de graça, o Senhor é convosco. Bendita sois vós entre as mulheres, bendito é o fruto do vosso ventre, Jesus. Santa Maria, Mãe de Deus, rogai por nós, pecadores, agora e na hora da nossa morte. Amém. Ave Maria, cheia de graça, o Senhor é convosco. Bendita sois vós entre as mulheres, bendito é o fruto do vosso ventre, Jesus. Santa Maria, Mãe de Deus, rogai por nós, pecadores, agora e na hora da nossa morte. Amém. Ave Maria, cheia de graça, o Senhor é convosco, bendita sois vós entre as mulheres, bendito é o fruto do vosso ventre, Jesus. Santa Maria, Mãe de Deus, rogai por nós, pecadores, agora e na hora da nossa morte. Amém. Ave Maria, cheia de graça, o Senhor é convosco. Bendita sois vós entre as mulheres, bendito é o fruto do vosso ventre, Jesus. Santa Maria, Mãe de Deus, rogai por nós, pecadores, agora e na hora da nossa morte. Amém.
Ave Maria, cheia de graça, o Senhor é convosco. Bendita sois vós entre as mulheres, bendito é o fruto do vosso ventre, Jesus. Santa Maria, Mãe de Deus, rogai por nós, pecadores, agora e na hora da nossa morte. Amém. Ave Maria, cheia de graça, o Senhor é convosco. Bendita sois vós entre as mulheres, bendito é o fruto do vosso ventre, Jesus. Santa Maria, Mãe de Deus, rogai por nós, pecadores, agora e na hora da nossa morte. Amém. Glória ao Pai, ao Filho e ao Espírito Santo, como era no princípio, agora e sempre. Amém. Ó meu bom Jesus, perdoai-nos, livrai-nos do fogo do inferno, levai as almas todas para o céu e socorrei principalmente as que mais precisarem da vossa misericórdia. No terceiro mistério glorioso, contemplamos a descida do Espírito Santo sobre Nossa Senhora e os apóstolos. Apareceu-lhes então línguas como de fogo, que se repartiam e pousavam sobre cada um deles, e todos ficaram repletos do Espírito Santo. Pai nosso que estais nos céus, santificado seja o vosso nome, venha a nós o vosso reino, seja feita a vossa vontade, assim na terra como no céu. O pão nosso de cada dia nos dai hoje, perdoai-nos as nossas ofensas, assim como nós perdoamos a quem nos tem ofendido, e não nos deixeis cair em tentação, mas livrai-nos do mal. Amém. Ave Maria, cheia de graça, o Senhor é convosco. Bendita sois vós entre as mulheres, bendito é o fruto do vosso ventre, Jesus. Santa Maria, Mãe de Deus, rogai por nós, pecadores, agora e na hora da nossa morte. Amém. Ave Maria, cheia de graça, o Senhor é convosco. Bendita sois vós entre as mulheres, bendito é o fruto do vosso ventre, Jesus. Santa Maria, Mãe de Deus, rogai por nós, pecadores, agora e na hora da nossa morte. Amém. Ave Maria, cheia de graça, o Senhor é convosco. Bendita sois vós entre as mulheres, bendito é o fruto do vosso ventre, Jesus. Santa Maria, Mãe de Deus, rogai por nós pecadores, agora e na hora da nossa morte. Amém. Ave Maria, cheia de graça, o Senhor é convosco. Bendita sois vós entre as mulheres, bendito é o fruto do vosso ventre, Jesus. Santa Maria, Mãe de Deus, rogai por nós pecadores, agora e na hora da nossa morte. Amém. Ave Maria, cheia de graça, o Senhor é convosco. Bendita sois vós entre as mulheres, bendito é o fruto do vosso ventre, Jesus. Santa Maria, Mãe de Deus, rogai por nós, pecadores, agora e na hora da nossa morte. Amém. Ave Maria, cheia de graça, o Senhor é convosco. Bendita sois vós entre as mulheres, bendito é o fruto do vosso ventre, Jesus. Santa Maria, Mãe de Deus, rogai por nós, pecadores, agora e na hora da nossa morte. Amém. Ave Maria, cheia de graça, o Senhor é convosco, bendita sois vós entre as mulheres, bendito é o fruto do vosso ventre, Jesus. Santa Maria, Mãe de Deus, rogai por nós, pecadores, agora e na hora da nossa morte. Amém. Ave Maria, cheia de graça, o Senhor é convosco. Bendita sois vós entre as mulheres, bendito é o fruto do vosso ventre, Jesus. Santa Maria, Mãe de Deus, rogai por nós, pecadores, agora e na hora da nossa morte. Amém. Ave Maria, cheia de graça, o Senhor é convosco. Bendita sois vós entre as mulheres, bendito é o fruto do vosso ventre, Jesus. Santa Maria, Mãe de Deus, rogai por nós, pecadores, agora e na hora da nossa morte. Amém. Ave Maria, cheia de graça, o Senhor é convosco. Bendita sois vós entre as mulheres, bendito é o fruto do vosso ventre, Jesus. Santa Maria, Mãe de Deus, rogai por nós, pecadores, agora e na hora da nossa morte. Amém. Glória ao Pai, ao Filho e ao Espírito Santo, como era no princípio, agora e sempre. Amém. Ó meu bom Jesus, perdoai-nos, livrai-nos do fogo do inferno, levai as almas todas para o céu e socorrei principalmente as que mais precisarem da vossa misericórdia.
No quarto mistério glorioso, contemplamos a assunção de Nossa Senhora ao céu. Meu espírito se alegra em Deus, meu Salvador, porque olhou para a humildade de sua serva. Desde agora em diante, todas as gerações me chamarão bem-aventurada. Pai nosso que estais nos céus, santificado seja o vosso nome, venha a nós o vosso reino, seja feita a vossa vontade, assim na terra como no céu. O pão nosso de cada dia nos dai hoje, perdoai-nos as nossas ofensas, assim como nós perdoamos a quem nos tem ofendido, e não nos deixeis cair em tentação, mas livrai-nos do mal. Amém. Ave Maria, cheia de graça, o Senhor é convosco. Bendita sois vós entre as mulheres, bendito é o fruto do vosso ventre, Jesus. Santa Maria, Mãe de Deus, rogai por nós, pecadores, agora e na hora da nossa morte. Amém. Ave Maria, cheia de graça, o Senhor é convosco. Bendita sois vós entre as mulheres, bendito é o fruto do vosso ventre, Jesus. Santa Maria, Mãe de Deus, rogai por nós, pecadores, agora e na hora da nossa morte. Amém. Ave Maria, cheia de graça, o Senhor é convosco. Bendita sois vós entre as mulheres, bendito é o fruto do vosso ventre, Jesus. Santa Maria, Mãe de Deus, rogai por nós, pecadores, agora e na hora da nossa morte. Amém. Ave Maria, cheia de graça, o Senhor é convosco. Bendita sois vós entre as mulheres, bendito é o fruto do vosso ventre, Jesus. Santa Maria, Mãe de Deus, rogai por nós, pecadores, agora e na hora da nossa morte. Amém. Ave Maria, cheia de graça, o Senhor é convosco. Bendita sois vós entre as mulheres, bendito é o fruto do vosso ventre, Jesus. Santa Maria, Mãe de Deus, rogai por nós, pecadores, agora e na hora da nossa morte. Amém. Ave Maria, cheia de graça, o Senhor é convosco. Bendita sois vós entre as mulheres, bendito é o fruto do vosso ventre, Jesus. Santa Maria, Mãe de Deus, rogai por nós, pecadores, agora e na hora da nossa morte. Amém. Ave Maria, cheia de graça, o Senhor é convosco, bendita sois vós entre as mulheres, bendito é o fruto do vosso ventre, Jesus. Santa Maria, Mãe de Deus, rogai por nós, pecadores, agora e na hora da nossa morte. Amém. Ave Maria, cheia de graça, o Senhor é convosco. Bendita sois vós entre as mulheres, bendito é o fruto do vosso ventre, Jesus. Santa Maria, Mãe de Deus, rogai por nós, pecadores, agora e na hora da nossa morte. Amém. Ave Maria, cheia de graça, o Senhor é convosco. Bendita sois vós entre as mulheres, bendito é o fruto do vosso ventre, Jesus. Santa Maria, Mãe de Deus, rogai por nós, pecadores, agora e na hora da nossa morte. Amém. Ave Maria, cheia de graça, o Senhor é convosco. Bendita sois vós entre as mulheres, bendito é o fruto do vosso ventre, Jesus. Santa Maria, Mãe de Deus, rogai por nós, pecadores, agora e na hora da nossa morte. Amém. Glória ao Pai, ao Filho e ao Espírito Santo, como era no princípio, agora e sempre. Amém. Ó meu bom Jesus, perdoai-nos, livrai-nos do fogo do inferno, levai as almas todas para o céu e socorrei principalmente as que mais precisarem da vossa misericórdia. No quinto mistério glorioso, contemplamos a coroação de Maria como rainha do céu e da terra. Surgiu um grande sinal no céu, uma mulher vestida como o sol, tendo a lua sob seus pés e sobre a cabeça uma coroa de 12 estrelas. Pai nosso que estais nos céus, santificado seja o vosso nome, venha a nós o vosso reino, seja feita a vossa vontade, assim na terra como no céu. O pão nosso de cada dia nos dai hoje, perdoai-nos as nossas ofensas, assim como nós perdoamos a quem nos tem ofendido, e não nos deixeis cair em tentação, mas livrai-nos do mal. Amém. Ave Maria, cheia de graça, o Senhor é convosco. Bendita sois vós entre as mulheres,
mulheres, bendito é o fruto do vosso ventre, Jesus. Santa Maria, Mãe de Deus, rogai por nós, pecadores, agora e na hora da nossa morte. Amém. Ave Maria, cheia de graça, o Senhor é convosco. Bendita sois vós entre as mulheres, bendito é o fruto do vosso ventre, Jesus. Santa Maria, Mãe de Deus, rogai por nós, pecadores, agora e na hora da nossa morte. Amém. Ave Maria, cheia de graça, o Senhor é convosco. Bendita sois vós entre as mulheres, bendito é o fruto do vosso ventre, Jesus. Santa Maria, Mãe de Deus, rogai por nós pecadores, agora e na hora da nossa morte. Amém. Ave Maria, cheia de graça, o Senhor é convosco. Bendita sois vós entre as mulheres, bendito é o fruto do vosso ventre, Jesus. Santa Maria, Mãe de Deus, rogai por nós pecadores, agora e na hora da nossa morte. Amém. Ave Maria, cheia de graça, o Senhor é convosco. Bendita sois vós entre as mulheres, bendito é o fruto do vosso ventre, Jesus. Santa Maria, Mãe de Deus, rogai por nós, pecadores, agora e na hora da nossa morte. Amém. Ave Maria, cheia de graça, o Senhor é convosco. Bendita sois vós entre as mulheres, bendito é o fruto do vosso ventre, Jesus. Santa Maria, Mãe de Deus, rogai por nós, pecadores, agora e na hora da nossa morte. Amém. Ave Maria, cheia de graça, o Senhor é convosco, bendita sois vós entre as mulheres, bendito é o fruto do vosso ventre, Jesus. Santa Maria, Mãe de Deus, rogai por nós, pecadores, agora e na hora da nossa morte. Amém. Ave Maria, cheia de graça, o Senhor é convosco. Bendita sois vós entre as mulheres, bendito é o fruto do vosso ventre, Jesus. Santa Maria, Mãe de Deus, rogai por nós, pecadores, agora e na hora da nossa morte. Amém. Ave Maria, cheia de graça, o Senhor é convosco. Bendita sois vós entre as mulheres, bendito é o fruto do vosso ventre, Jesus. Santa Maria, Mãe de Deus, rogai por nós, pecadores, agora e na hora da nossa morte. Amém. Ave Maria, cheia de graça, o Senhor é convosco. Bendita sois vós entre as mulheres, bendito é o fruto do vosso ventre, Jesus. Santa Maria, Mãe de Deus, rogai por nós, pecadores, agora e na hora da nossa morte. Amém. Glória ao Pai, ao Filho e ao Espírito Santo, como era no princípio, agora e sempre. Amém. Ó meu bom Jesus, perdoai-nos, livrai-nos do fogo do inferno, levai as almas todas para o céu e socorrei principalmente as que mais precisarem da vossa misericórdia. Infinitas graças vos damos, soberana rainha, pelos benefícios que todos os dias recebemos de vossas mãos liberais. Dignai-vos agora e para sempre tomarmos debaixo do vosso poderoso amparo, e para mais vos obrigar, vos saudamos com a salve, rainha. Salve, rainha, mãe de misericórdia, vida, doçura e esperança nossa, salve. A vós bradamos, degredados filhos de Eva, a vós suspirando, gemendo e chorando neste vale de lágrimas. Eia, pois, advogada nossa, estes vossos olhos misericordiosos a nós volvei, e depois desse desterro, mostrai-nos Jesus, bendito o fruto do vosso ventre. Ó clemente, ó piedosa, ó doce e sempre Virgem Maria, rogai por nós, Santa Mãe de Deus, para que sejamos dignos das promessas de Cristo. Amém. O Senhor esteja convosco, Ele está no meio de nós. Que por intercessão de Nossa Senhora e do seu Imaculado Coração, desça e permaneça sobre você, a sua família, a bênção de Deus Todo-Poderoso, Pai e Filho

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13: Olá, seja bem-vindo, você que acompanha a oração do ofício da Imaculada Conceição aqui pela Canção Nova. Nós somos a Fraternidade São João Paulo II. Que você seja muito bem-vindo para que nós possamos rezar neste momento, né? Colocar todas as nossas intenções no colo da Virgem Maria. Ela que vem acompanhando a nossa vida em cada passo. Que neste momento você possa ter um encontro com o nosso Senhor Jesus, mediado pelas mãos da Virgem Maria. Estou aqui com o irmão Samuel, o irmão Gabriel, que hoje vamos juntos entoar esse cântico de louvor à Virgem Mãe. Então vamos começar? Em nome do Pai, do Filho e do Espírito Santo. Amém.

0: Senhor Deus, que concedais a vossos servos lograr perpétua saúde do corpo e da alma, e que pela intercessão da gloriosa, bem-aventurada sempre Virgem Maria, sejamos livres da presente tristeza e gozemos da eterna alegria. Por Cristo nosso Senhor. Amém. Queremos agradecer você que acompanhou esse ofício conosco. Nós somos a Fraternidade São João Paulo II. Se você quiser conhecer um pouquinho mais da comunidade, nós temos o Instagram, @fsjpii, e temos também o canal no YouTube. A paz fiquem com Deus. Em nome do Pai, do Filho e do Espírito Santo. Amém.
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11: Tudo quanto desejais que os outros vos façam, fazei-o vós também a eles. Evangelho de São Mateus, capítulo 7, versículo 12.
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15: Salve Maria Imaculada, está no ar o programa Buscar as Coisas do Alto. Aquele abraço fraterno para todos os ouvintes da Rádio Canção Nova, que nos acolhe nesse momento. Que a paz de Cristo, o amor da Mãe Aparecida estejam com vocês. Eu sou o Padre Wellington Costa, da Comunidade Betânia, e é com muita alegria que iniciamos mais um encontro aqui no Buscai as Coisas do Alto. Sabe, hoje eu quero te perguntar uma coisa. Você já pensou que Deus te vê? Não estou falando de um Deus que te vigia para te condenar como um fiscal de plantão. Eu estou falando de um Deus que te vê por inteiro. As tuas quedas, as tuas fraquezas, o teu pecado, a tua miséria, e mesmo assim te ama? Hoje o Senhor vai tirar uma foto sua, e pode ser que você não goste muito do que vai ver, mas se você deixar, Ele pode transformar essa imagem em algo lindo. O tema do nosso programa de hoje é Deus me vê, baseado na pregação do Padre Léo de 4 de março do ano 2000. É uma palavra que mexe com a estrutura de qualquer um. O Padre Léo conta que o Evangelho do dia mostra Jesus curando um homem da mão seca no meio da sinagoga, enquanto os fariseus só pensavam em acusá-lo. Eles conheciam a lei de cor, mas eles tinham o coração endurecido. E sabe o que Jesus sentiu? Tristeza. Ele não ficou com raiva, ele ficou triste, porque o coração duro entristece o coração de Deus. Padre Léo nos conta uma história que eu nunca mais esqueci. Ele estava escrevendo sua biografia para lançar um livro na Bienal de São Paulo, cheio de si, escrevendo suas glórias, porque como ele mesmo diz, escrever de si mesmo é muito difícil, né? Então, naquela época, só umas 6 páginas bastou, e ele dava risada. Até que em uma oração, Deus mostrou a ele uma cena. Uma câmera filmava o biguá, a cidade dele, até parar no curral. A câmera focou atrás de uma vaca e a vaca levantou o rabo e fez aquilo que a gente sabe muito bem, verdinho, saindo fumacinha, uma grande montanha verde naquele lugar, e a legenda veio: esse é você. Padre Léo ficou arrasado, apagou tudo que tinha escrito, mas dias depois Deus mostrou de novo. Aquela montanha verde que estava fumaceando naquele primeiro dia tinha virado algo seco, já tinha mudado de cor, já não era mais verde, já era preto, seco, rachado. E o pai dele veio com um carrinho de mão, pegou aquele esterco com uma pá, levou para uma horta e foi espalhado nos canteiros. E a horta era a mais bonita que ele já viu. E Deus disse: até hoje você tem tentado ser importante, ser uma grande estátua de ouro, mas quem é usado pelo encardido é quem quer ser enorme. É preferível que você seja esterco, porque esterco na mão do agricultor dá fruto. Sabe qual é a mensagem? Deus te vê. Ele vê a sua miséria, o seu pecado, as suas quedas, mas ele não te descarta. Ele te acolhe, te pega, te leva para a horta dele e faz de você um instrumento de vida. Não há caso perdido. Você pode ser um vaso de barro, quebrado, imperfeito, mas é nesse vaso que Deus coloca o tesouro do reino. O que importa não é o que você é, mas de quem você é. E você tem dono, você é do Senhor. Meu irmão, minha irmã, não saia daí. Daqui a pouco, no nosso segundo bloco, vamos rezar juntos a oração oficial pela beatificação do servo de Deus, Padre Léo. E você vai saber como enviar o seu testemunho. Agora vamos de música.

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1: Voltamos com o programa Buscai as Coisas do Alto, onde Cristo está sentado à direita de Deus. Estamos de volta. E essa foto que Deus tirou de você, meu irmão, minha irmã, não é para te condenar, é para te curar. Deus te vê do jeito que você é, e é por isso mesmo que Ele te ama. Vamos fazer agora um momento de oração. Inspira fundo, coloca sua mão no coração e fala comigo. Senhor, Tu me vês, Tu conheces o fundo do meu coração, as minhas mágoas, os meus pecados, as minhas fraquezas. E eu muitas vezes tento esconder de Ti, coloco máscaras, finjo que está tudo bem. Mas hoje eu quero tirar a máscara, eu quero olhar para a foto que o Senhor tira de mim e aceitar quem sou eu. Um vaso de barro, frágil, quebrado, mas eu sei que nas Tuas mãos esse barro pode se tornar uma obra de arte. Me refaz, Senhor, nas Tuas mãos. Amém. E agora, com o coração cheio de esperança, vamos rezar pela beatificação do nosso querido servo de Deus, Padre Léo. Esse servo de Deus que aprendeu a se enxergar como esterco nas mãos do agricultor e se tornou o maior pregador da cura interior que o Brasil já conheceu. Rezemos juntos a oração oficial. Pai Santo, nós os louvamos e vos bendizemos e lembrados vosso servo Padre Léo de Betânia, cuja vida foi marcada pelo grande amor ao coração do vosso filho e pelo acolhimento aos mais necessitados, tornando-se modelo para os que anseiam buscar as coisas do alto. Nós os pedimos, cresça em nós o desejo ardente de amar e servir em santidade como ele tanto ensinou em suas pregações. Concedei-nos, ó Pai amado, conforme vossa vontade e misericórdia, a graça que tanto necessitamos. Apresente ao Senhor o pedido que você gostaria de fazer, quer fazer, por intercessão do servo de Deus, Padre Léo. Não hesite, peça com o coração. Pai nosso que estais no céu, santificado seja o vosso nome, venha a nós o vosso reino, seja feita a vossa vontade, assim na terra como no céu. O pão nosso de cada dia nos dai hoje, perdoai as nossas ofensas, assim como nós perdoamos a quem nos tem ofendido. E não nos deixeis cair em tentação, mas livrai-nos do mal. Amém. Ave Maria, cheia de graça, o Senhor é convosco, bendita sois vós entre as mulheres e bendito é o fruto do vosso ventre, Jesus. Santa Maria, Mãe de Deus, rogai por nós, pecadores, agora e na hora de nossa morte. Amém. Glória ao Pai, ao Filho e ao Espírito Santo, como era no princípio, agora e sempre. Amém. Servo de Deus, Padre Léo de Betânia, intercedei por nós. Você sabia que o processo de beatificação do Padre Léo está em andamento? Sim, e você pode ajudar. Como? Rezando, divulgando, e se você tem alguma graça alcançada pela intercessão dele, não guarde para você. Mande seu testemunho para o e-mail testemunhos@padreleo.com.br. Sua história pode ser mais um passo rumo aos altares. E, para nossa alegria, nós recebemos a notícia que o dicastério pela causa dos santos aceitou todo o processo diocesano do Padre Léo e agora vão formar uma comissão para poder formar a positio, que é a defesa da causa do santo. Ou seja, vão dar sequência agora todo o estudo sobre a vida do Padre Léo. Então vamos continuar rezando, pedindo a intercessão do Padre Léo sobre a nossa vida, para que logo, logo também toda essa documentação seja estudada e também cheguemos aí a bons resultados sobre esse processo que nos inspira muito. Vamos continuar nesse clima de oração com mais uma música. Voltamos já.

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1: Buscai as coisas do alto e aqui estamos nós nesse encontro abençoado. Escuta só o que eu vou te falar agora. Você sabia que a comunidade Betânia acolhe centenas de pessoas todos os dias? Pessoas que chegam feridas, quebradas, sem esperança, sem rumo, sem direção e encontram aqui o abraço do Pai. Esse trabalho só é possível porque existem os amigos de Betânia, amigo e amiga como você, que contribui com essa obra, que abraçam essa missão com generosidade. Sabe, o Padre Léo costumava dizer: não deixe para fazer o bem quando sobrar. Faça enquanto o coração está ardendo, enquanto o coração está cheio de amor para oferecer. Se você sente no coração o desejo de ajudar, seja com um valor mensal, seja com uma doação única, saiba que cada centavo se transforma em acolhimento, em comida, em remédio, em restauração de vidas, em abraço, em amor partilhado. 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Conheça também o nosso Instagram, @comunidadebetania, e você pode conhecer um pouco mais nossos projetos e também como nos ajudar. E falando em comunidade, anota aí a nossa agenda. No dia 23 de agosto, na comunidade Betânia, em São João Batista, nós teremos um Kairós com a presença do Padre Mário Sartori. E você é nosso convidado, ainda dá tempo de você vir, então acesse eventosbetania.com.br e você pode vir e viver conosco esse dia tão especial na presença desse grande amigo da comunidade Betânia, o Padre Mário Sartori. Queremos convidar também você para participar dos nossos retiros na comunidade Betânia. Na comunidade Betânia, toda terceira quinta-feira do mês, nós temos retiros que são inspiradores da maneira como o Padre Léo também celebrava e vivia aqui na comunidade. E o nosso próximo retiro, dia 15 e 16, é um retiro especial somente para mulheres. Olha aí, mulherada! Se chama Retiro Mulheres Segundo o Coração de Deus. Tema: a cura da alma feminina. Minha irmã, não perca essa oportunidade. Retiro Mulheres Segundo o Coração de Deus aqui na comunidade Betânia. Venha aqui pedir a intercessão Nossa Senhora do Padre Léo e permitir que sua alma seja curada em nome de Jesus e pela intercessão da Virgem. Você é nossa convidada. Acesse eventosbetania.com.br e você poderá fazer a sua inscrição. E corre lá porque as vagas são limitadas. Ah, padre, mas eu não sei, eu nunca visitei a comunidade Betânia. Então você é nosso convidado a visitar a casa mãe aqui em São João Batista, onde estão os restos mortais do Padre Léo. O Padre Léo está enterrado aí em São João Batista? Sim, ele está, os restos mortais dele estão aqui em São João Batista e você pode vir e visitar, pedir a sua intercessão. Você pode visitar também todos os nossos outros recantos. Entre em betania.com.br e veja qual que é o recanto mais próximo da sua casa. Vamos entrar em oração com uma canção que nos lembra que Deus vê o nosso coração.

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1: Não arreda o pé daí não. Depois do intervalo, vamos ouvir juntos um trecho da pregação do Padre Léo. Deus me vê. O Padre Léo conta a história da foto que Deus tirou dele. E pode ser que você nunca mais se veja do mesmo jeito depois dessa palavra. Fica ligadinho, porque logo logo você ouvirá a voz irreverente do nosso amado e querido servo de Deus, Padre Léo.
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13: Finalzinho do Evangelho, parece-me que reflete aquela imagem maravilhosa que o Ricardo teve e que motivou a riqueza do que nós experimentamos e também vem testemunhar para nós que já estamos experimentando esse poder e essa graça de Deus desde a sexta-feira. O Evangelho diz aqui no finalzinho, o versículo 5, nesse terceiro capítulo de São Marcos, que Jesus olhou com muita tristeza. O Ricardo falava que foi com lágrimas, porque ele estava decepcionado com a dureza dos corações daqueles fariseus. E foi por isso que ele disse aquilo que nós também hoje proclamamos: abre-te, estenda a sua mão. Se nós olharmos a primeira leitura, esse trechinho pequenininho dos 10 mandamentos e o Evangelho, que falam do mesmo assunto, e parece que o assunto é o sábado, mas na verdade não é, Nós vamos perceber dentro desse contexto que estamos vivendo nesse acampamento. Estes que foram os destinatários destas promessas, como lemos em Deuteronômio capítulo 5, repetindo Êxodo capítulo 20, estas mesmas pessoas, e entre elas os principais, os fariseus, quem eram os fariseus? Os sacerdotes, os doutores da lei, eram os especialistas na fé judaica, eram os padres e bispos, os teólogos, os coordenadores, aqueles que deveriam estar à frente do povo. E, no entanto, a reação da primeira leitura para o Evangelho mostra como eles não entenderam essa palavra. A primeira leitura diz: por que colocar em evidência o dia do Senhor? Qual é o sentido do sábado, ou para nós, do domingo? Que domingo significa dia do Senhor. Domingo. Para muitos é em inglês. Como é que é em inglês? E o que é Sunday? É dia do sol. Dia de ir para a praia. Dia de não fazer nada. Sunday. Domingo vem do latim. Dia do dono, do dominus, que é o Senhor. Então, qual é o sentido disso? Dizia a primeira leitura. O sentido é proclamar uma experiência que foi feita. E qual é a experiência? Nos lembrava a primeira leitura? Eu sou o Senhor. Aquele, lembra-te, versículo 15. Lembra-te de que foste escravo no Egito, de onde a mão forte e o braço poderoso do Senhor te tirou. Por isso que o Senhor teu Deus te ordenou observasse o dia de sábado. Ou seja, nós só vamos chegar a uma experiência de manifestação religiosa, não como algo que vem de uma lei. A lei pela lei, ela vai ficando aos poucos um instrumento de dominação, que não liberta ninguém, mas é fruto de uma experiência. Lembra-te de que foste escravo no Egito. Na medida em que nós, aquilo que celebrávamos hoje de manhã, vamos experimentando que também nós fomos escravos, talvez não do Egito, daquele Egito lá, mas dos faraós modernos. E nos cabe uma pergunta muito clara, por quê? Porque esse povo que foi escravo no Egito, que experimentou a mão forte, o poder do Senhor, que os liberta, esse povo é o mesmo povo que alguns anos depois vai condenar Jesus, 1.000, 2.000 anos depois vai condenar Jesus, porque ficaram presos à lei, porque esqueceram de uma experiência que parte, que tem que partir da própria vida. Aliás, nós precisamos levar cada vez mais, e essa é a grande forma, o novo método de evangelização, é levarmos as pessoas a de fato fazerem uma experiência pessoal de Deus e de Jesus na vida, porque senão não adianta lei. O mundo já tentou resolver seus problemas com leis. No Brasil nós já tivemos, por exemplo, o período da ditadura militar, com o AI-5, que foi uma canetada, aonde a pessoa, qualquer coisa que falasse, o nome dela ia lá para o DOPS, ela ia presa, desaparecia, morria. A América Latina viveu leis terríveis que matava todo mundo que pensava contra, não adiantou nada. Ou leis terríveis como o comunismo, que ainda sobra em alguns pequenos países do mundo, a exemplo de Cuba. A lei pela lei não resolve nada.

grande lembrete que está sendo repetido de todas as formas, de todo jeito possível, que está sendo anunciado até mesmo por aqueles que não falam. Nós somos herdeiros do reino e precisamos urgentemente tomar posse desse reinado. E não estamos tomando. Esses meninos e meninas de Campinas hoje, que não falam uma palavra, nos deixaram também, a mim, ao Padre Jones, que eu vi, a muitos de vocês, sem falar nada. Diante de um mistério a gente se cala. Que grito, que berro de denúncia nos deram esses que não falam, esses que não escutam, mas que nos expressaram esse Deus que cria, esse Deus que modela o ser humano, esse Deus que liberta o ser humano, mas o ser humano que volta correndo para aqueles sacos de lixo. Que percepção maravilhosa que eles estavam revestidos de um saco de lixo. E poucos minutos antes, Padre Jonas e Ricardo aqui convidava-nos, proclamava-nos com a palavra de Deus e insistia para que a gente se revista de Jesus Cristo, para que a gente se revista do homem novo, da mulher nova, criado segundo Deus, em verdadeira justiça e santidade. Esse ser humano que permita refletir, que coisa maravilhosa essa segunda leitura, refletir na sua carne, no seu corpo, na sua demência e no seu pecado, a vida de Jesus. E sabem por quê, meus irmãos, que entra a primeira leitura e o Evangelho a essa distância tão grande? Porque o questionamento de Jesus era esse. O que é mais importante, o sábado? Ou esse irmão que está aqui que precisa de mim? Que religião é essa? Jesus, e por isso termina o Evangelho dizendo que eles ali já arrumaram um jeito para tentar matá-lo. Porque Jesus, naquela hora que trouxe o homem da mão seca, e na hora que defendeu os discípulos que estavam com fome, pegaram a espiga e saíram comendo, quem sabe até brincando, quem sabe nem estava comendo, estava só beliscando, porque comer espiga assim seca, talvez põe na boca assim só para... Quando Jesus viu isso, Jesus falou, meu Deus, como é que eu posso estar diante de tanta anta? Ô povo do coração e da cabeça dura! E é por isso que Jesus ficou triste. E quem foram esses que queriam matar Jesus? Os? E quem foram os fariseus? Aqueles que, embora conhecessem profundamente a lei de cor, viviam só na aparência. Viviam na máscara. Carnaval não é a festa da máscara, de mascarar a realidade, de fantasiar a realidade. São Paulo vem nos dar o grande segredo para que não aconteça conosco hoje, porque, meus irmãos, nós, herdeiros do reino, perdemos e podemos perder essa herança. E, de fato, muitos perdem essa herança. Os fariseus perderam essa herança. Eles estavam ali com Jesus e não viram. Quantas e quantas vezes nós também, embora escutamos, embora emitimos som, na verdade a gente não consegue ouvir e não consegue falar. Eu olhava para aquele menino hoje, o Bernardo, eu já tinha me apaixonado no Bernardo quando ele esteve no meu programa. Então já é um amor meio antigo. E eu ficava impressionado de ver a ansiedade do Bernardo em passar por gestos, por ameaços. Passar que esse Deus nos ama, que esse Deus quer nos libertar, que esse Deus quer tirar todas as formas de escravidões. E eu pensava, meu Deus, quantos aqui que isso

0: escutam e que usam ouvidos só porque não prestam. Só sabe escutar notícia ruim. Só sabe escutar notícia pessimista. Está sempre com o ouvido aberto para escutar fofoca, para escutar a malícia do mundo. Meu Deus, quantos aqui que falam e estão usando a voz para quê? Quantos, inclusive, que têm canais de televisão dezenas de vezes mais potente do que o nosso canal de televisão, mas usa desse canal, usa da voz para destruir, para humilhar o outro, para levar o outro ao pecado, para falar da malícia, para fazer fofoca, para falar mal da vida alheia. Quantos de nós? E eu pensava comigo, oh meu Deus, talvez tenha sido melhor se a gente não pudesse também ouvir e falar. Porque talvez todo mundo aqui ia plantar bananeira no espírito de alegria e emoção, se durante a missa hoje o padre Léo, ou o padre Jonas, ou um dos padres, ou o Dunga proclamasse: nesse momento Jesus está curando um surdo entre nós, alguém que não via, e o surdo começasse a berrar: sou eu, sou eu, sou eu, e o povo ia pular, pular de alegria. Que maravilha, que milagre fantástico. Pois hoje nós presenciamos um milagre muito maior. Mas talvez a gente não se comprometa com esse milagre, porque esse milagre que hoje nós presenciamos, esse milagre nos compromete. E esse milagre não foi de um surdo ouvir ou um mudo falar, mas foi de alguém que não ouve falar a cada um de nós. E há milhões e milhões de brasileiros que cada um de nós aqui precisa colocar o seu ouvido e a sua boca a serviço da construção desse reino de Deus. E isso compromete. É esse o milagre que nós precisamos, mas aí se mexe com você e comigo. Porque aí não é só eu contar quando eu chegar em casa, lá da minha cidade, lá do estado que eu vim. Ah, foi uma beleza. Tava o padre fulano, o padre cicrano, tinha a banda tal, tinha show, tinha isso. E teve um milagre lá, de um rapaz que era surdo e mudo. E ele foi no microfone e ele proclamou pela primeira vez na vida o nome Jesus. E todo mundo ia ficar emocionado. Isso seria lindo, seria, acontece esse milagre, acontece, eu já vi, muitos de vocês já viram. Mas o milagre que nós estamos presenciando hoje aqui nos compromete. Porque ele tem que dizer para mim e para você, como eu estou usando a minha voz. Como eu estou usando o meu ouvido. O meu ouvido não é pinico para ser enchido com essas porcarias e com esse chiqueiro que o mundo está trazendo para nós. E não foi essa uma das primeiras palavras proferidas nesse acampamento ontem de manhã pelo padre Jonas e que eu repetia na missa? Que tipo de música eu estou ouvindo? Que letras das músicas as nossas crianças estão cantando? Então, com o que eu estou empanturrando o meu ouvido? E para que eu estou usando a minha voz? Quantos e quantos de nós que acha que estica a língua para louvar o Senhor e até estica para recebê-lo na comunhão, depois estica a língua para descer a lenha nos outros, para falar mal, para fazer fofoca, para destruir? Por isso que eu disse que a entrada do inferno é feita de um tapete vermelho, que é língua de católico, que ele vai costurando, costurando, costurando e vai fazendo. Quantos usam da sua língua como um chicote do encardido para só palavras negativas, palavras de pessimismo, que não ajuda o outro a levantar, que só faz é ver os defeitos dos outros, porque na medida que eu tento mostrar o defeito dos outros, Eu tento esquecer os meus defeitos. São Paulo, que era um homem cheio de defeito, aos olhos do mundo ele não valia muita coisa. São Paulo, inclusive, diz que tinha uma fraqueza grande, um espinho na carne dele, que era como se fosse bofetadas do encardido. São Paulo foi um assassino. Quando Estevão morreu, foi ele que mandou matar. São Paulo tinha um temperamento terrível. Aos olhos do mundo ele não valia nada. Mas o Senhor o chamou. E ele caiu do cavalo. E é por isso que São Paulo diz: você quer começar a ser herdeiro desse reino? Então olha para você mesmo. Deixa brilhar a luz de Deus dentro de você. Versículo 6. Porque é Deus que disse: das trevas brilha a luz. É também aquele que fez brilhar a sua luz em nossos corações. Quando nós apagamos essa luz de Deus dos nossos corações, nos lembra o Evangelho, a gente fica com o coração endurecido. E é por isso que o Cristo fica triste, entristecido e chora. É preciso ter esse coração iluminado pela graça de Deus, para que irradiássemos o esplendor de Deus, que reflete a face de Cristo. Que coisa estupenda! Mas meu irmão, minha irmã, esse versículo 7 é fabuloso, porque ele dá a você e a mim um segredo. Para a gente refletir a face de Cristo, a gente não precisa diminuir ninguém. A gente não precisa tentar mostrar os defeitos dos outros para esconder os nossos, porque Deus nos conhece. E Paulo fez a experiência: nós temos esse tesouro. Que tesouro? A herança do reino de Deus em vasos de barro. Você e eu, nós somos esses tesouros em vasos de barro. Deus sabe. Deus sabe a sua fraqueza e sabe a minha. O fariseu, gente, os fariseus não se converteram, não foi porque eles eram ruins demais, não. Eles não se converteram porque ele era um besta. É igual um dia um sujeito chegou para conversar comigo, daqueles que entrou 3 vezes na fila. Mas era feio, coitado. Disse: padre, eu tenho um problema. Disse: qual é o problema, filho? Padre, eu sou muito orgulhoso. Olhei para a cara dele. Pensei, perguntei: mas você tem muito dinheiro, você é muito rico, tem algum cargo muito importante? Falei: não, você até é pobre. Falei: filho, você não é orgulhoso. Você é besta. Que feio e pobre vai ter orgulho do quê? Mas deixa que você entra. Às vezes nós somos igual a esse feioso. Eu não preciso ter orgulho de nada. Eu sou um vaso de barro, para que transpareça claramente que este poder extraordinário, herdeiros do reino, que este poder provém de Deus e não de nós. Oh, meu irmão, minha irmã, o dia que a gente descobre que Deus nos chama, e o Ricardo falava hoje com insistência que esse dia de hoje é vocacional, e eu penso que se cada um aqui hoje, vendo o que viu, vendo esse padre de 75 anos de idade, que é surdo, mas fala 4 idiomas. Vendo esse menino lindo, que não consegue ouvir o barulho que nós conseguimos. Talvez seja por isso que ele transpareça um Deus tão lindo, um Deus tão profundo, um Deus tão maravilhoso. Cada um aqui deve ter pensado: e eu, para que eu estou servindo? O que que eu já fiz para melhorar esse mundo? Ah, porque eu me revolto contra Deus. Revolta? Deus está chateado. O anjo chega e diz: Senhor, o que, que o senhor tem hoje? O senhor parece que está tão para baixo. Não sobe, não. Fulano não gosta de mim. Oh, meu irmão. Eu preciso de Deus. Você precisa de Deus. Nós precisamos de Deus. Nós somos esses vasos de barro. E isso não é desculpa para você não descruzar os seus braços, porque desde que Deus é Deus, a não ser no caso da mãe dele, e isso porque ele saberia que eu ia pedir ao padre Jonas para nós elegermos ela a musa da nossa televisão, a não ser a mãe dele que ele escolheu a melhor, o resto ele sempre chamou os piores, sempre. Pode se alegrar. Sempre. O Deus do absurdo. E eu já preguei isso aqui para vocês. Quando ele foi chamar o pai do seu povo, ele chamou um casal de velho de 90 anos, Abraão e Sara. Porque não convidou um casalzinho que já obedece a ordem até sem Deus mandar? Foi um velhinho. O seu profeta para falar a sua lei, Moisés, gago. O rei cuja descendência viria o salvador do mundo, Davi, adúltero, ladrão e assassino. Esse é o rei. Olha a descendência de Jesus em Mateus 1, cita o nome de 4 mulheres, todas elas foram prostitutas. Deus sempre chama os piores. Você está sendo chamado. Eu estou sendo chamado. Para quê? Para que, reconhecendo eu sendo esse vaso de barro, Deus pode fazer alguma coisa com ele. Alguns de vocês sabem a história que aconteceu comigo. Quando em 1994 o padre Gabriel Galache me telefonou e disse: Padre Léo, o senhor foi um dos escolhidos para lançar os seus novos livros na 13ª Bienal do Livro em São Paulo. Eu não sabia nem quem que era Bienal. Ah, é a terceira mais importante do mundo. Os grandes escritores vão lançar lá. E agora a igreja está entrando também, outros padres vão lançar e o senhor foi escolhido. E nós precisávamos que o senhor mandasse uma biografia do senhor, que agora o senhor vai ser registrado na Câmara Brasileira do Livro.
1: Eu.
0: Se lá no Biguá tivesse jornal, era manchete da primeira página. Já pensou? Eu? Biografia, para nós, biografia é tirar a chapa do pulmão, meu filho. Agora, biografia... escrever minha vida. Falei, ah. Sentei no computador e comecei a escrever. Padre Léo nasceu no Biguá e fui escrever, né? Eu escrevi mais ou menos umas 6 páginas. Espaço pequenininho. Mas eu queria escrever mais. Porque quando a gente tem a oportunidade de falar bem da gente, por que não fazê-lo? Né? Ainda mais se vão publicar isso aí, eu vou escrever. Olha, o senhor manda uma fotografia bem bonita pra capa. Interrompi o trabalho, celebrei a missa, fui fazer adoração. E eu pedi ao senhor inspiração para eu poder escrever mais. E me veio uma palavra de ciência, em forma de uma visão. Parecia uma câmera de televisão, igual Paulinho fazendo ali, ó. E foi mostrando o Biguá, aonde eu nasci. Mostrou a nossa casa, o Biguá é lindo, que morro bonito. Foi mostrando a nossa casa, a janela do quarto onde eu nasci, passou direitinho, eu fui vendo direitinho. Passou o curral. No curral voltou a máquina, parou numa vaca, mas não era no rosto da vaca, parou no retrovisor da vaca. A vaca levantou o rabo, como que se estivesse tirando o retrato da gente, e foi fazendo um negócio assim, proc, proc, proc, proc, proc, proc. Com a roda assim grandona, verde, saía até fumaça dali. E eu fiquei olhando aquilo. Embaixo veio a legenda do Espírito Santo. Esse é você. Vocês estão rindo que não foi você, hein? E eu fiquei triste. Eu fiquei chateado. Falei, meu Deus. Falei, ah, não, mas também nem tanto aí. E aí eu me senti aquele monte de bosta de vaca. Gente, aquilo me deu uma tristeza. Porque eu olhava para aquela coisa verde. A história hoje é verde. E aquilo ia passando assim, todos os meus pecados, as minhas misérias. E eu fui me sentindo assim, fui. Sabe quando você pega aquele boneco bem grande assim de ar, fúria, velho, murchando? Eu fui olhando para mim ali e fui murchando. Eu fiquei tão triste. Eu fui para minha sala, entrei no meu computador, dei um Ctrl T e deletei. Paguei tudo. Dia seguinte, o padre Sérgio chegou e falou assim, padre Léo, padre Galache ligou que a pessoa mandar a biografia. Eu falei, não vou mandar, não. Não, e a pessoa não esqueceu de mandar a foto. Você já pensou? E eu mandar aquela foto? A foto que Deus tirou de mim. Era duro. Porque tem gente que é tão orgulhoso. Quando sai na rua, dá um relâmpago, a pessoa faz pose, achando que é Deus tirando foto dela. Ele é um orgulho, é uma pessoa muito santa. Esses que engoliram o Espírito Santo com a pena, então, que agora? Falei, eu não vou mandar, não. Não, mas só tem que mandar. Falei, tanto que nos meus livros não tem foto minha. Aí o padre falou, mas o homem está insistindo. Falei, ô padre Sérgio, contei para ele, eu não posso. Ele falou, não, isso aí é excesso de humildade, isso aí foi, pode ser só a mente da gente produz uma opção de coisa. Eu falei, não, senhor, porque quando eu vi ali, eu vi eu direitinho na mente. Não tem nada de ser a mente, não. Eu sabia que era eu mesmo, que era só esse vaso, que era só eu tirar a máscara. Foi duro, gente. Olhar para aquela foto foi duro. Eu fiquei uns 4, 5 dias... meio amuado, assim, pensando. Aí estava rezando lá no mesmo lugar. O Espírito Santo levou eu de novo lá no Biguá. E me mostrou. Eu tinha me convertido. Eu não era mais verde, eu era preto. Eu tinha murchado de tamanho. E eu estava tudo rachado, assim. Sequinho. Aí eu fiquei olhando para mim, aí veio meu pai, um carrinho de mão, o papai estacionou assim do meu lado. Eu fiquei olhando. O papai pegou uma pá, né? Jogou e eu caí de bruços ali dentro. E ele foi levando, e eu fui vendo aonde ele estava indo, né? Aí tinha uma cerca de bambu. Quando o papai abriu o portãozinho, era uma horta. Uma das hortas mais bonitas que eu já vi na minha vida. E o papai foi me pegando assim, me esgalhando com a mão e pondo nos canteiros. E o Espírito Santo me disse, Léo, até hoje você tem tentado ser importante, você tem tentado ser mais do que os outros, você tem tentado ser enorme, você tem tentado ser uma grande estátua de ouro, só que está sendo usado pelo encardido. É preferível que você seja um monte de bosta. Porque bosta vira esterco. E o esterco, na mão do agricultor, faz dar fruto. Você seja um esterco na mão do Espírito Santo.
1: Eu

0: Eu estou aprendendo. Pode ficar em pé. Eu estou aprendendo a ser esse esterco. E acho que quanto mais a gente conseguir ser esse esterco, Deus pode restaurar a nossa vida. Vai lá, Dunga. Diz do jeito que você sabe falar, assim. Pare de se maltratar. Você é imagem e semelhança desse Deus. Não queira os outros culpar. Não use sua língua para falar mal do outro. Pare. Deus está vendo o seu coração. E se você deixar hoje, Ele pode fazer essa obra nova, essa restauração. E um novo homem, uma nova mulher vai nascer. Deixa Deus falar isso para você agora. Mesmo que você seja esse monte de esterco, cheio de fraqueza, cheio de pecado, cheio de defeito. Mas se Deus, que tem essa foto minha guardada até hoje, se Deus que me conhece a fundo, se Ele sabe quem eu sou, se ainda assim Ele me ama, e me ama desesperadamente, Ele é apaixonado por mim, por você, 108 mil vezes num dia, o seu coração bate a Deus dizendo, eu te amo. Então por que que eu preciso ser essa estátua de farisaísmo, querer ser mais do que os outros, querer diminuir o outro, ou ficar lamentando minha vida? Pare de lamentar e tenha coragem de dizer, por hoje não. Por hoje eu não vou mais pecar. Por hoje eu não vou mais lamentar. Por hoje eu não vou mais me prostituir. Por hoje eu não vou mais fumar. Por hoje eu não vou mais beber. Por hoje eu não vou mais fofocar, porque eu quero ser de Deus. Deixa esse Espírito de Deus agir.
1: Vamos cantar junto isso.

Isso vai acontecer hoje. 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Uma nova mulher, um novo padre, um novo seminarista, uma nova família. E sou eu. E é você.

palavra poderosa. O Padre Léo sempre dizia: Deus ama muito você do jeito que você é, mas não quer deixar você do jeito que você está. Hoje você descobriu que Deus te vê. Ele viu cada pedaço de você, viu a sua foto. Não aquela que você mostra para os outros, não aquela que você posta no Instagram, na sua rede social, mas a verdadeira, da maneira como Ele te vê. E mesmo assim, Ele não te condenou, pelo contrário. Ele te pegou como aquele esterco seco e rachado, te colocou no carrinho de mão e te levou para a horta dele, porque nas mãos do agricultor até o esterco vira fonte de vida. Você pode não ser uma estátua de ouro, você pode ser um vaso de barro quebrado, mas é nesse vaso que Deus coloca o tesouro. Pare de se maltratar, pare de querer ser o que você não é. Deixa Deus te usar como adubo do reino dele e você vai ver os frutos que vão brotar. Vamos rezar, meu irmão, minha irmã. Senhor Jesus, hoje eu olho para a foto que o Senhor tira de mim e eu vejo um vaso de barro cheio de rachaduras imperfeito. Mas eu também vejo o Senhor me pegando com cuidado, me colocando nas tuas mãos e dizendo: você serve para o meu reino. Então eu te entrego a minha miséria, minhas quedas, os meus pecados. Faze de mim o que quiseres. Se eu preciso ser esterco para dar fruto, assim seja. Mas quero estar em tuas mãos, ó agricultor divino. Planta em mim a tua vida. Amém. Meu irmão, minha irmã, durante essa semana quero te propor um desafio. Todos os dias, olhe no espelho e diga em voz alta: Deus me vê, Deus me conhece e mesmo assim, Deus me ama. Mais uma vez, para você gravar na sua memória e no seu coração: Deus me vê, Deus me conhece e mesmo assim Deus me ama. E quando você sentir vontade de se esconder, de colocar uma máscara, lembre-se: ninguém precisa ser estátua de ouro, basta ser terra boa nas mãos do Senhor. Meu irmão, minha irmã, esse conteúdo continua. Siga a gente no Instagram, @comunidadebetânia, e também @padreellington, ou melhor, @peellington. Lá você encontra mais reflexões, palavras proféticas, o dia a dia da comunidade Betânia e também informações sobre a causa de beatificação do Padre Léo. Visite também nosso site betânia.com.br ou então padreellington.com.br e você pode conhecer um pouco mais da nossa vida e do dia a dia da comunidade. Como também você pode visitar eventos betânia.com.br para saber dos nossos eventos aqui na comunidade em São João Batista. Vamos, chegamos ao final do nosso programa Buscar as Coisas do Alto e, claro, a bênção do Deus Todo-Poderoso sobre todos nós. O Senhor esteja convosco, Ele está no meio de nós. Que por intercessão da bem-aventurada Virgem Maria, Mãe de Deus e nossa, São José, nosso protetor, os santos arcanjos Miguel, Gabriel, Rafael e do Padre Léo, o Senhor Todo-Poderoso os abençoe, guarde, proteja, ilumine e conduza, Pai, Filho e Espírito Santo. Amém. Tenham todos uma ótima, abençoada semana. Permaneçam na paz do Senhor. Forte abraço, até mais!

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7: Meus amados irmãos, tenham isto em mente. Sejam todos prontos para ouvir, tardios para falar e tardios para irar-se. Carta de São Tiago, capítulo 1, versículo 19.
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4: Está começando agora Clássicos Canção Nova. Eu sou Sheila Cristiane e faço companhia para você nesta hora. Acolho você que me acompanha através das ondas da rádio, em nosso site radio.cancionova.com e também pelo aplicativo da Canção Nova, pelo aplicativo do CN Plus. Que alegria estar com você nesta hora, chegando com mais um clássico. Vamos atualizar a nossa história de amor com Deus? Recordando canções que marcaram época e a gente começa muito bem com ele, Padre Jonas Habib, ao som de Senhor Meu Amigo. E na sequência, Tiago Tomé chega cantando Tempo ao Tempo.